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2: Muito bem, estamos de volta na Nacional com o melhor da música brasileira. Você vai ouvir Marisa Monte.

Tivemos em Nilce Carvalho, de Dona Ivani Lara e Délcio Carvalho, Doces Recordações. Celso Fonseca e Sandra de Sá, juntos em Polaroids, de Celso Fonseca e Ronaldo Bastos. Abrindo o bloco, Marisa Monte. Dela e Nando Reis, Ao Meu Redor. 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Eu apresento agora para você Ivan Lins.

Ouvimos Thiago York e Duda Beat juntos em Tangerina, de Roberto Polo e Thiago York. Antes, Legião Urbana, de Renato Russo, O Mundo Anda Tão Complicado. E ainda Céu, de Céu e Beto Vilares, com Madi. 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A Nacional recebe agora Dulce Quintal.

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fala Jussara Mendonça, trazendo para você expressões musicais de todo mundo. No programa de hoje, uma homenagem ao embaixador da guitarra portuguesa, Antônio Chainho, músico que nasceu no dia 27 de janeiro de 1938 e faleceu no dia 27 de janeiro de 2026, com 88 anos. Em destaque, momentos musicais marcantes da carreira de Antônio Chainho. Eu começo com performances do álbum Cumplicidades, lançado em 2015, ano que Antônio Chainho celebrou 50 anos de carreira. Você ouve a instrumental Os Moinhos da Minha Infância, música do mundo e todo virtuosismo de Antônio Chainho, soberbo na guitarra portuguesa.

Eu prossigo com os irmãos fadistas Helder Moutinho e Camané, ao lado do Papa da Guitarra Portuguesa, Antônio Chainho. Música do Mundo apresentando Uma Guitarra Junto ao Peito, interpretada por Helder Moutinho. Na sequência, Pietá com Camané na voz, divinamente acompanhados por Antônio Chainho na guitarra portuguesa.

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1: Do álbum Lisboa, Rio, lançado no ano 2000, pelo selo Movieplay, eu toco para você Os Argonautas, de Caetano Veloso. Música do Mundo lembrando um encontro memorável de Ney Matogrosso com Antônio Chainho na guitarra portuguesa.

Eu prossigo com Asa Branca, de Luiz Gonzaga e Humberto Teixeira. Música do Mundo lembrando o encontro musical do acordeonista Dominguinhos com Antônio Chainho na guitarra portuguesa.

Eu volto com mais duas performances do álbum Lisboa Rio, lançado no ano 2000. Você ouve Copo Vazio, de Gilberto Gil, com Paulinho Mosca na voz. Na sequência, Valsinha, de Vinícius de Moraes e Chico Buarque, com Celso Fonseca na voz, violão e arranjo, Jorge Helder no contrabaixo, Mauro Senise e Raul Mascarenhas na flauta, Jacques Morelenbaum no violoncelo. Música do Mundo apresentando Paulinho Mosca, Celso Fonseca, estrelas da música brasileira, no encontro com o Papa da Guitarra Portuguesa, Antônio Chainho.

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1: Eu prossigo com Vislumbre, uma canção da gaúcha Adriana Calcanhoto, com letra inspirada em poema do escritor e poeta português Mário de Sá Carneiro. Música do Mundo lembrando um encontro memorável de Adriana Calcanhoto na voz e violão, com Antônio Chaim na guitarra portuguesa.

conversa das comadres. Revela um encontro virtuosístico de Amandinho Macedo no bandolim com Antônio Chainho na guitarra portuguesa. Mais uma performance memorável do Música do Mundo de hoje.

Fado Áureo tem letra de Paulo de Carvalho e música de Antônio Chainho. Música do Mundo apresentando duas figuras emblemáticas da música portuguesa, Paulo de Carvalho e Antônio Chainho.

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1: Certo Dia revela uma parceria musical de Ana Bacalhau com Antônio Chainho. Música do Mundo apresentando a fina flor da música popular portuguesa com a cantora Ana Bacalhau e com o Papa da Guitarra Portuguesa, Antônio Chainho.

Eu prossigo com a presença de Kepa Junqueira, artista de Bilbao, Papa da Triquitixa, um acordeon diatônico. Você ouve Notas em Movimento. Música do Mundo apresentando o acordeon de Kepa Junqueira no encontro memorável com Antônio Chainho na guitarra portuguesa.

Meu Coração revela uma parceria musical de Paulo Flores e Antônio Chainho. Mais uma performance do álbum Cumplicidades, lançado em 2015. Música do Mundo apresentando a voz de Paulo Flores e a guitarra portuguesa de Antônio Chainho.

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1: Eu me despeço com a cantora Marta Dias, exibindo uma parceria musical antológica com Antônio Chainho na guitarra portuguesa, em Fadinho Simples, mais um destaque do Música do Mundo de hoje.

0: Aqui eu termino esta edição antológica do Música do Mundo, com o embaixador da guitarra portuguesa, Antônio Chainho, astro que faleceu com 88 anos no dia 27 de janeiro de 2026.
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2: Olá, amigos, muito boa noite. Eu sou o Sidney Ferreira. O Jazz Livre está começando aqui pela sua Rádio Mac. Ele pode ser considerado uma das pedras fundamentais da música americana. Uniu elementos como o folk, o blues, o clássico, a ópera e o jazz, atravessando fronteiras entre o clássico e o popular, com uma musicalidade única. É talvez o maior compositor americano. O Jazz Livre de hoje traz uma pequena amostra da criação de George Gershwin. Todo amante do jazz conhece de alguma forma a obra do compositor e pianista George Gershwin. Criou óperas, musicais e temas que são conhecidos mundialmente. Suas criações foram interpretadas por uma extensa lista de grandes nomes do estilo de todos os tempos: Louis Armstrong, Ella Fitzgerald, Nina Simone e Miles Davis são só alguns dos artistas que se lançaram na gravação de obras do grande Gershwin. Filho de judeus russos, nascido no Brooklyn, nova-iorquino, em 1898, o compositor demonstrou suas primeiras aptidões ao piano com 10 anos de idade. Curiosamente, o piano fora dado ao seu irmão mais velho, Ira Gershwin, com quem dividiria a autoria de diversos temas ao longo de sua vida. Hoje pode ser considerado o responsável por trazer o jazz para o grande público, tornando o estilo algo fundamental na história da música do século XX. No começo de sua carreira, Gershwin gravou diversos temas tocando piano em rolos curtos produzidos entre os anos de 1916 e 1927. 28 destes temas foram lançados em 1998, sob o título de Gershwin Plays Gershwin. Vamos abrir o primeiro bloco musical com dois temas desse álbum, iniciando com Sweet and Lowdown, uma degustação do início da carreira deste grande músico e compositor. 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
1: Maravilha, tivemos aqui no Jazz Livre dois temas do disco Gershwin Plays Gershwin, lançado em 1998 e que trazia gravações do próprio compositor, gravadas no início do século XX. Começamos com Sweet and Low Down e fechamos o bloco com Swaney, ambos os temas escritos pelos irmãos George e Ira Gershwin. Quer falar conosco? Fique à vontade, sua participação no programa é muito importante, então mande suas sugestões e dicas para a gente. Nosso WhatsApp é DDD 21 99710-0537. O Jazz Livre é seu, o Jazz Livre é nosso. Bom, se há quem possa discordar de que Rhapsody in Blue é a composição mais importante da música americana, é impossível negar que este é o tema mais querido da cultura estadunidense. Apresentada pela primeira vez em 1924, a composição personifica o espírito do tempo daquele momento, apelidado de Era do Jazz. Anunciava em alto e bom som que uma nova música estava ganhando espaço na cultura de um país, arrombando as portas que separavam as salas de concerto dos clubes musicais urbanos. Há uma abundância de estilos diluídos na massa sonora desta obra fundamental, com nuances de ragtime, do jazz de Charleston, passando por uma certa clave cubana e combinando o vaudeville francês com a música de concerto. Na verdade, um banquete para os ouvidos. A composição teve milhares de versões e interpretações ao longo do tempo. Poucas, entretanto, se comparam à regida por Leonard Bernstein, na frente da Filarmônica de Nova York. Um trabalho vivo, chamativo, jazzístico, lançado no disco Leonard Bernstein, Gershwin, Rhapsody in Blue, An American in Paris, de 1959. 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
1: Muito bem, tivemos aqui no Jazz Livre a magistral composição de Gershwin, Rhapsody in Blue, numa versão da Orquestra Sinfônica de Nova York, conduzida por Leonard Bernstein. O tema está no álbum Leonard Bernstein, Gershwin, Rhapsody in Blue, An American in Paris, de 1959. Há na obra de George Gershwin uma expressividade carregada com tinturas da música de concerto francesa. O compositor chegou a viver alguns anos em Paris. Uma de suas passagens pela Cidade Luz conta que Gershwin interessou-se por ter aulas com Maurice Ravel. Ravel, de maneira astuta, recusou, dizendo que sabia quanto o compositor americano ganhara em dinheiro por seu trabalho. E se fosse o caso, quem gostaria de aula seria ele, Ravel. Fatos pitorescos à parte, além de Ravel, também Debussy teve influência na obra de Gershwin. Sua jornada pelas

Terras Francesas foi imortalizada na obra Um Americano em Paris. A obra, inspirada na diversidade, evidencia que a travessia por diferentes universos sociais e artísticos foi sempre marca forte no trabalho de Gershwin. Mas é com Porgy & Bess que o compositor alcança algo bastante raro naqueles tempos de segregação racial nos Estados Unidos. Trazer para o palco narrativas e atores negros que protagonizaram a ópera lançada por Gershwin em 1935. Uma história musicada baseada no romance Porgy, escrito e adaptado pelo casal DuBois e Dorothy Hayward. Conta o dia-a-dia da vida de personagens de uma cidade fictícia chamada Cabbage Row e teve a colaboração de seu irmão e parceiro de diversas composições, Ira Gershwin. Vamos para um bloco só com temas dessa criação interpretados por Miles Davis, Nina Simone, Ella Fitzgerald e Louis Armstrong. Iniciando pelo trompete de Miles com Bess, You Is My Woman Now, lançada em 1959 no disco Miles Davis, Porgy & Bess. 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
1: Tivemos três temas da ópera Pog and Bass, autoria de George Gershwin, Ira Gershwin e Dubose Hayward, interpretados por grandes nomes do jazz. Abrimos com Bessie, You Is My Woman Now, lançada por Miles Davis no disco Miles Davis Pog and Bass, de 1959. Depois, Nina Simone com I Love You, Porgy, do álbum Little Girl Blue, de 1957. Fechamos com I Got Plenty of Nothing, num duo de Ella Fitzgerald e Louis Armstrong, do disco Pog and Bass, de 1958. A centralidade do piano na obra de Gershwin é fundamental. Toda a variedade de influências onde se inspirou materializou-se no toque do piano, sempre expressivo.

O pianista André Prevan foi um dos mais notáveis pianistas a interpretar a obra do compositor. Participou como solista nas memoráveis gravações de Leonard Bernstein, das obras de Gershwin. No disco We Got the Rhythm, Gershwin Songbook, de 1998, Prevan apresenta um duo trazendo o acompanhamento do baixo de David Fink. Trata-se de um grande desafio, encarar uma obra que já recebeu diversas leituras, conseguindo extrair algo novo de temas conhecidos da maioria do público. E Prevan consegue isso numa formação minimalista, mas ao mesmo tempo exuberante. Você vai conferir isso agora. Fica com o tema They All Love It. 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
1: Ouvimos no Jazz Livre dois temas de autoria de George Gershwin e seu irmão Ira Gershwin, lançados por André Prevan, o disco We Got Rhythm, Gershwin Songbook de 1998. Abrimos com They All Love It e fechamos o bloco com Oh Lady Be Good. Olha, uma das músicas mais tocadas e mais populares de Gershwin seguramente é... Ah, você já disse aí, né? Deliciosa Summertime. É uma área da ópera Pog and Bess, composta em 1935 com letra de DuBois Hayward e participação de Ira Gershwin na composição. Carregada de elementos do jazz e de estilos musicais afro-americanos do sudoeste do país, é conhecida como uma das canções mais gravadas da história da música. Fala-se em quase 40 mil versões interpretadas por grupos e solistas no mundo todo. Escolhemos para esta última música do programa a voz de Norah Jones, gravada ao vivo no Tanglewood Jazz Festival de 2003, com Jones ao piano e voz. Traduz os diversos elementos estéticos do folk ao jazz que inspiraram essa criação de Gershwin. 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

0: É isso, encerrando o Jazz Livre com chave de ouro, Summertime, um clássico de autoria de George Ira Gershwin, além de The Bulls Hayward, gravado ao vivo por Norah Jones no Tanglewood Jazz Festival de 2003. Apesar da grande influência da obra monumental e do reconhecimento mundial de sua importância, Gershwin teve uma trajetória curta. Deixou os palcos da vida cedo, em 1937, aos 38 anos de idade. Sua obra, no entanto, segue mais viva do que nunca, um marco fundamental na história da cultura americana. O Jazz Livre de hoje sobre o trabalho de George Gershwin fica por aqui. O programa tem produção de Brisa Evangelista e Carlos Soca, coordenação de produção de Rodrigo Soprana, trabalhos técnicos de Joca Sanz e Roberto Barrucho, coordenação de operações de rádio de Nelson Soares, gerência de rádio de Tiago Regoto. Mande sua mensagem para o Jazz Livre, o nosso WhatsApp é DDD 21 99710-0537. O Jazz Livre é seu, o Jazz Livre é nosso. Eu sou o Sidney Ferreira, espero que você tenha gostado do programa de hoje. A gente se encontra no próximo Jazz Livre. Tchau.
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2: Oi, gente amiga, bom dia, bom dia, bom dia. Gente amiga, meu amigo, minha amiga, onde quer que você esteja, bom dia. Um abraço bem forte para você. Seja qual for sua crença religiosa, grau de cultura, situação atual, lembre-se, haverá sempre esperança para uma vida melhor e mais próspera. Para isso, Deus, o nosso Criador, com sua infinita sabedoria e suprema bondade, concedeu a todos nós o dom do raciocínio, a inteligência, e espalhou por toda a face da terra material em abundância para tudo e para todos. Mais uma madrugada chegando, mais um dia chegando, e eu desejo que você consiga tudo aquilo que não conseguiu no dia de ontem, que você dê continuidade aos seus projetos, e, enfim, chegue onde você quer chegar. Bom dia, bom dia. Um abração deste amigão Frank Silva. Um abraço do Jaime Batista como coadjuvante. Jaider Ribeiro na programação musical, juntamente com Antônio Miranda. A coordenação é do Mário Sartorello. Gente amiga, nós vamos começando o programa de hoje, trazendo aí a boa música. Sabe aquela música que marcou época? Tá aqui no programa de hoje, vai tocar na programação. Fica ligadinho, seleção musical feita com muito carinho para você. E nós vamos começando a parte musical de hoje, trazendo Arlindo Cruz, O Que É o Amor. Em seguida, Marisa Monte, Bem Que Se Quis. E o Gilberto Gil, Andar com Fé.

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2: 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Bom dia, está no ar o programa Madrugada Nacional. Você vai conferir aqui na Rádio Nacional AM Brasília 980 kHz, também no aplicativo radios.ebc.com.br e ainda na Parabólica. Madrugada Nacional, a boa música para você que está aí de boa curtindo a gente onde quer que você esteja. Vamos trazer agora a Abba, Chiquitita, Tim Maia, Primavera e Bee Gees, Massachusetts.

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1: Bom dia, bom dia. Você está na Rádio Nacional e o Madrugada Nacional. Quero abraçar aí meu amigo Vigilante. Bom dia. Meu amigo Frentista, um abração bem forte para você, o amigo e amiga, né, Frentistas? Onde você estiver, um abraço. Você, amigo motorista de coletivo, um abração, né? Muitos ônibus circulando em algumas cidades do Brasil, é o Corujão, né? Daqui a pouco a rapaziada volta, né? Para levar e trazer o nosso amigo passageiro para o serviço, para a escola, enfim, a todos um abraço. Meu amigo de ônibus Interestadual, um abraço internacional, ligadinho da gente, boa viagem, que Deus te guie. Um abração também para os nossos amigos aí de plantão nos hospitais, as amigas, amigos e amigas enfermeiras, um abraço, médicos, enfim, aos assistentes, enfim, um abração. Bem, gente amiga, vamos trazendo aqui no nosso Madrugada Nacional, Cassiano Coleção e Alcione Nem Morta. Depois

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1: Essa é a Rádio Nacional. Que alegria ter você conosco mais uma Madrugada Nacional AM Brasília, 980 kHz. Muito obrigado pelo carinho da audiência. Vamos ouvir Maria Creuza, de Valdir Soriano, Tortura de Amor. Valdir Soriano, dele mesmo, Eu Não Sou Cachorro Não. E João Nogueira, de Wilson Batista e Geraldo Pereira, Louco.

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1: Bom dia, essa é a Rádio Nacional, que alegria ter você com a gente, onde quer que você esteja, muito obrigado. Você está acompanhando a programação 10 do seu rádio, Madrugada Nacional, com este amigão Frank Silva. E todos os dias eu tenho um encontro com você, aqui na Nacional, à 1 da tarde. É o programa Sintonia Nacional. Você já ouviu, Jaime? Gostou, Jaime? Gostou do Sintonia Nacional? Isso aí, que bom, hein? Não ouviu ainda? Então, olha aí, 1 da tarde aqui, de segunda a sexta, Sintonia Nacional. Só música boa para você e a sua participação também, ao vivo e em cores. Nós vamos trazer agora o Wildon cantando aqui no Madrugada Nacional As Dores do Mundo, Carlos da Fé, Venha Matar Saudades e Belchior, Tudo Outra Vez.

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1: Oi, gente amiga, eu sou o locutor Frank Silva e continuo com você na Rádio Nacional AM Brasília, aqui no Madrugada Nacional. Muito obrigado aí pelo carinho da sua audiência. Nós vamos trazer para você mais duas indicações. No dia em que partir, Paulo Sérgio e Erasmo Carlos, O Caderninho.

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2: Você está no Madrugada Nacional, Rádio Nacional AM Brasília, né? Muito obrigado. A madrugada é a morada dos pensamentos, né? Que evitamos durante o dia. É isso aí. Seja o que você esteja pensando, se for coisa triste, negativa, olha, pensa positivamente. Quando a gente pensa positivo, tudo de bom acontece. Quando pensamos negativo, tudo de ruim pode acontecer. Seja positivo. Um abração para você. Muito obrigado pelo carinho da sua audiência, onde quer que você esteja. E vamos trazendo aí mais músicas bonitas da seleção do Jaider Ribeiro e do Antônio Miranda. Meu Bem Não Me Quer, Renato e Seus Blue Caps, The Fevers, Cândida e os Vips, A Volta.

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1: É a Rádio Nacional e o Madrugada Nacional com este seu amigão Frank Silva. Muito obrigado aí pelo carinho da audiência, onde quer que você esteja. Quero mandar um abração bem forte para você que navega por água doce. Uma boa viagem para você, muito obrigado. Você que navega em alto mar, boa viagem. Muito obrigado pelo carinho da sua audiência. Um abração, hein? Vamos trazer para você que está aí curtindo a gente, Love Hurst com Nazaré. José Augusto, Aguenta Coração. E Elton John, Nikita.

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Você está na Rádio Nacional e o programa Madrugada Nacional com este seu amigão Frank Silva. Muito obrigado aí pelo carinho da sua audiência. A vida não tem manual, não é, mano? Sabe qual é o grande mistério da vida? É que só se aprende a viver vivendo, e cada vida é única. Seria muito mais fácil os erros da vida dos outros e os acertos também, os aprendizados, pudessem ser transferidos de pessoa a pessoa, né? Mas não é assim, não. Vamos seguindo, gente boa do Brasil, vamos cantando, vamos trazendo agora no programa Uma Vez Mais com Diana, depois o Giliar, Jogo Aberto e Odaí José, A Noite Mais Linda do Mundo.

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1: Esta é a Rádio Nacional e o Madrugada Nacional, com este amigão Frank Silva, até a nossa querida amiga Luziânia voltar, não é? E vamos seguindo, gente boa, vamos trazendo aí mais três indicações, três músicas bonitas. Nós vamos ouvir agora Aline com Christoph.

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1: Vamos seguindo, minha gente, aqui com o nosso Madrugada Nacional, feito com carinho para você. Alô, amigo vigilante aí no trabalho, um abração bem forte, muito obrigado. Motoristas de aplicativos, motorista de táxi, muito obrigado pelo carinho da audiência. E você que está curtindo a gente aí na boa, em casa, no aconchego do seu lar, muito obrigado. Vamos curtir Medo da Chuva, Raul Seixas, Rita Lee, Guitan, de Paulo Coelho e Raul, e os Paralamas do Sucesso do Tim Maia, Você.

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2: Esta é a Rádio Nacional e o nosso Madrugada Nacional. Nós vamos trazendo aí mais músicas para você que está ligadinho, numa boa, curtindo a gente. Desejo a você um ótimo dia, daqui a pouquinho o sol vai raiar, não é? Muito obrigado aí pelo carinho da sua audiência, meu querido, minha querida amiga. Acredite, cada novo dia traz novas oportunidades e neste dia eu desejo que você consiga tudo aquilo que não conseguiu no dia de ontem, seja oportunidade, seja concluir o seu trabalho, aquilo que você tanto procura, né? Um abraço. Vamos ouvir Meu Mel, Marquinhos Moura e Ângela Maria, Tango pra Tereza. Em seguida, Lindomar Castilho, Eu Vou Rifar Meu Coração.

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1: Você está na Rádio Nacional 980, tá na Nacional, tá na boa. Estamos também aí na internet, no aplicativo radios.ebc.com.br. Meu amigo, minha amiga, tente sempre enxergar o lado positivo da vida, pois quem se concentra no negativo só aumenta as dificuldades, né? Tenha fé. Vamos ouvir Baltazar, Se Ainda Existe Amor, José Ribeiro, é o Zé Ribeiro, é tanto Zé cantando, né, Jaime? José Ribeiro, de Pedrinho e El Vilar, A Beleza da Rosa. Depois, Jerry Adriane, O Quanto Eu Te Quero.

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1: Rádio Nacional e o nosso Madrugada Nacional. Ninguém que lutou até ao fim nunca será um fracassado, pois a verdadeira derrota é desistir. Não desista dos seus projetos, da caminhada, enfim, vá em frente. Vamos ouvir agora, amanhã talvez, Joana, Roberto Carlos outra vez e Claudete Soares, De Tanto Amor.

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1: Oi, oi, gente amiga, é o Madrugada Nacional com o Frank Silva. Um abração, hein, meu amigo, minha amiga. O sabor da vitória. Na vida, poucos momentos dão mais prazer do que uma vitória conquistada, não é? Pode ser uma promoção no trabalho, uma vitória do nosso time, da nossa seleção, um amor correspondido, né? Então, a verdade é que poucas coisas se comparam com o gosto de uma vitória difícil de alcançar. É muito bom quando os nossos esforços são reconhecidos, mas é ainda mais importante saber que muitas das lições mais importantes são aprendidas depois de uma derrota, né? É isso aí. Depois da derrota, nós vamos ver onde foi que o time falhou, né? Aí coloca outro no lugar daquele jogador. Como nós não temos um outro para colocar nos nossos lugares, então nós vamos prestar bem atenção e acreditar que só consegue provar o doce sabor da vitória quem já teve que experimentar o sabor da derrota. Saber ganhar e saber perder é saber viver com dignidade. E agora, para você, nós vamos trazer Vereda Tropical com Ed Gurney e Trio Los Panchos, depois Márcia Ronda e Compay II com a música Guantanamera.

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1: É o Madrugada Nacional. Seja otimista, meu querido, minha querida amiga. Nunca deixe de acreditar. Seja otimista, pois de um dia para o outro a vida se transforma, né? Tenha fé, acredite em você. Vamos ouvir Sonho de Ícaro Biafra, Os Folhas, My Mistake e Amado Batista, Borboleta Azul.

0: Bem, gente, amiga, estamos chegando ao final de mais um programa Madrugada Nacional. Eu desejo a você um ótimo dia. Um abração deste amigão Frank Silva, do Jaime Batista, coadjuvante na técnica de som, Jaider Ribeiro e Antônio Miranda, na programação musical. E aí você, que é muito mais importante, meu querido, minha querida, amigo ouvinte. Daqui a pouquinho o sol nasce, um novo dia chegando. Sucesso para você.
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0: Tivemos ainda em Mato Grosso, Didé Palmeiras, Cazuza e Bebel Gilberto, Mulher Sem Razão. Antes, Renato Braz e Fred Martins. De Fred Martins e Marcelo Diniz, Por um Fio.
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0: Eu apresento agora para você na Nacional Moraes Moreira. Dele, Fred Góes, Sintonia.

Você ouviu Thiago York de Duda Rodrigues e Thiago York, Saudade Boa. Antes, Saguarabira e Venturini de Luiz Carlos Sá e Sérgio Magrão, Caçador de Mim. Rádio Nacional. Vamos ouvir agora Baby do Brasil.

0: Você ouviu Marina Lima, de Dalto e Cláudio Rabelo, Pessoa. Vanderly, dele mesmo, Breu. Abrindo o bloco Baby do Brasil, de Baby do Brasil, um auê com você.
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0: Estamos de volta na Nacional com o melhor da música brasileira, ouvindo agora Marisa Monte.

0: Você ouviu Tim Maia, dele mesmo, Não Quero Dinheiro. Antes, Walter Franco. De Walter Franco e Cid Franco, Vela Aberta. A primeira, Marisa Monte. De Jorge Benjor, Balança Pena.
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0: A Nacional recebe agora Chico César.

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1: Muito bem, estamos de volta na Nacional com o melhor da música brasileira. Você ouve agora Gilberto Gil, dele, Liminha, Vamos Fugir.

Ouvimos Martinália de Noel Rosa e Vadico, Feitiço da Vila. João Bosco de Chico Buarque de Holanda, Brejo da Cruz. 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Eu trago agora para você na Nacional Tulipa Ruiz dela mesma.

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0: Eu apresento para você na Nacional Nilze Carvalho, de Mansueto Menezes, e João Vieira Filho, Lamento da Lavadeira.

0: Tivemos aí Tim Maia, dele mesmo, Que Beleza. Antes, Paralamas do Sucesso, de Herbert Viana, Tendo a Lua.
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0: A Nacional recebe agora Valéria Oliveira, de Lenine, já que sou brasileiro.

0: Ouvimos Rita Benedito, de Jorge Benjor, Santa Clara, Clareou.
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0: Eu apresento agora para você Nando Reis.

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2: Oi, Brasil! Vamos lá, da bigodeada? 5 da manhã, agora vai!
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2: Bom dia, meu Brasil maravilhoso. Bom dia aos amigos, amigas. Vamos começar mais um Brasil Rural. Eu sou Luciano Barroso, a produção da Bruna Alves e Cleo Borges. No estúdio, nas mixagens, fala meu chacaré. Grande Zelins, a programação musical. Nós temos Jaider Ribeiro do Amorim, o Gatinho. E o Antônio Miranda, fala Mirandão. A colaboração da Delgrácia Pinto. Os colegas de trabalho que estão no CIA, no Rodeador, o telefone já à sua disposição para você mandar seu recado de áudio ou de texto é 61 99674-1536. 61 99674-1536. Buenos

Bom dia aos amigos e amigas em todo o planeta. Bom dia, Nacional Brasília. Bom dia, Nacional da Amazônia, Ondas Curtas. Bom dia, Nacional do Alto Solimões, em Tabatinga. Rádio FRN de Natal. Alô, Geraldo Neto. Bom dia, Porto FM, em Porto Franco, no Maranhão. Portugal, bom dia. Na Colômbia, buenos dias. Espanha, bom dia, bom dia, bom dia. Guiana Francesa e Bélgica, bonjour.

0: Estados Unidos, Canadá, Inglaterra, Guiana Inglesa, good morning. Na Alemanha, moin. No Japão, konnichiwa. Lá vamos nós. O Brasil Rural está no ar.
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1: 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Hoje, 20 de julho, Dia do Amigo, Dia Internacional da Amizade. Ô, meu querido, minha querida, tá na hora do 61 99674-1536. Hoje é Dia do Amigo, Dia Internacional da Amizade. E hoje nós vamos falar a respeito de uma toca, Toca da Boa Vista. Reúne galerias extensas, fósseis preservados e formações geológicas raras. Está no município baiano. A senhora Violeta Martins é a nossa convidada de hoje. Sabe essas cavernas, menino? Uma beleza. Ei, Mirandão, começou bem. Hoje nós vamos falar de uma caverna linda, linda, linda, que é destaque no mundo inteiro, sabia? Aqui na Bahia. Belmonte Amaraí, a aurora do mundo.

0: 5:17, começamos bem. Ô, Brasil, aurora do mundo, Belmonte Amaraí. E a bigodeada hoje vem assim, ó, 5:08.
1: Bom dia, Luciano. Já não acredito. Gostaria de ouvir do Léo Canhoto e Robertinho, Triste Calada. É, Luciano, deu certo, hein? A Espanha jogou a Copa mais bonito, ganhou, hein?
0: É.
1: Jogão ontem, hein?

0: Rapaz, eu nem vi que eu tinha mandado a mensagem em cima da hora pra bigodear, Luciano. Valeu, hein?
1: E bigodeou.
0: Hoje
1: Aí.
0: não ficou pendurada.
1: É. Vai arrumar uma lavagem de roupa, Jair. 5:10, a bigodeada de hoje. Valeu, pessoal. Bom dia, uma ótima manhã.
2: Bigodeou.
1: Ô, meu querido Diego Maradona, ele tá em Portugal ou na Espanha?
3: Alô, Luzinho, bom dia, amiga.
1: Ui,
3: tudo.
1: Fofa.
3: Bom dia, José Luiz, bom dia a todos, rapaz. Eita, a Argentina pegou o caminho, Luciano. É. Mas aí, valeu a pena, porque a Argentina não jogou nada. A Espanha jogou bastante.
1: É, meu.
3: Guerreira vence. É, ela mereceu o título. Mas é isso aí, Lulu. Dando um alusão aí pra galera aí.
2: Alô!
3: Amigo do Amanhecer, todos que tá te ouvindo, né? Galera de Roraima, Alemão, Carminha, é nóis, nosso amigo Facebook, Del.
1: É.
3: É, nosso amigo Coroa da Pressão, Rabisco no Rabisca.
1: Rabisca.
3: Leodoro, Leoclides, nossa amiga também. Nosso amigo também é.
1: Quem? É o Face.
3: Olha, Lulu, meu fofo, o tempo tá acabando. Quando puder aí, toca uma moda boa pra nós. Leandro e Leonardo, chuva no telhado.
1: Ai, eu rodei.
3: Nossa seleção perdeu, amiga. Ai, que tudo.
1: Mas eu rodei, Temporal de Amor, é o nome da música. Você não ouviu não, né, Diego? Eu vou te falar um negócio, mas tá tudo bem. Diegão, tá na boa. Obrigado, Paulino doido, Paiacan. Que delícia, que

0: Gostosura acordar, Brasil Rural, tá em Patos de Minas. Um forte abraço a todos os comerciantes. Turma da Ceasa, obrigado. Muito obrigado, Paulino. Ótima manhã para você. O Raimundão Pinto do Brejo, o Ribamar.
1: Oi, meu amigo Luciano Barroso, aqui é o Porto de Ribamar, direto do município Porto Grande, Amapá, ligado no programa Brasil Rural. Ora, amanhã eu gostaria de ouvir uma música aí com o Rick Renner, Casa de Caboclo.
0: Certo.
1: Ofereço para todos os ouvintes do programa Brasil Rural, a todos do grupo. Do amanhecer, tá bom?
0: Certo.
1: E já desejo uma boa semana pra todos nós, tá bom?
0: Tá bom, que assim seja. Duquinha Vaqueiro, tá tudo bem, Duquinha? Você ouviu? Ali não ouviu. Ah, que isso, Duquinha? Sábado eu rodei o Teodoro pra você. Não ouviu, não? Não tem importância. Eu anoto aqui pra mais tarde, tá bom? Pode ficar tranquilo, nós estamos juntos. Ô, Carminha, o que que foi, minha querida Carmen? Bom dia, minha querida.
2: Diz aí. Bom dia, Lulu. Amigo do amanhecer. Ah. Devido ao dia da amizade. Alegria, é. Amigo do amanhecer, bom dia Roraima, estamos aqui na tua escuta, Lulu. Bota o berrante, bota o buzinaço, simbora, é nóis.
0: Bora, gente.
2: Solta os cachorros, é nóis. Um abraço, Diego, Maradona, povo na Espanha, povo nos quatro pontos cardeais. Um abraço, Joanete, Neri Camargo, Neves, povo do Porto Franco. Lulu, um abraço para Jaqueline, Boa Vista, Roraima, Dona Alzira, um abraço para Toninho da Codesign, Nildo Shoa e Prada Paz. Um abraço para Miriam, com seu Álvaro, tá na tua escuta lá no sítio Caimbé, na tua escuta. Todos os Tuxauas. Arlete na tua escuta também.
0: Certo.
2: E tamo na escuta. Um abraço.
0: Maravilha.
2: Boa Vista, Roraima. Viva o dia dos amigos.
0: Hoje é dia dos amigos, dia da amizade. São 5 horas e 14 minutos. O que, é que foi, Maradona?
3: Ô, Luciano, tô na Espanha, tô trabalhando aqui agora, né?
0: É.
3: Trabalhando aqui na Espanha. Ouvi sim, rapaz, ouvi. No sábado, só modão top.
0: Aí.
3: Isso, tá doido. Programa no sábado é maravilhoso.
0: Obrigado.
3: Mas é isso aí, Luciano. É. Era pra me botar, era outro. Mas aí eu vou mandar outro do seu programa lá pra nós, tá bom?
0: Tá bom.
3: Valeu, meu fofo. Tamo por cá, tô te ouvindo.
0: Rapaz.
3: Sempre na frequência.
0: Ô, Maradona, fala como é que tá a Espanha desde ontem. Né? Porque a gente vê aqui a turma fazendo aquela farra, né? Aquela farra toda. É isso mesmo? O pessoal foi pra rua. Como é que ficou a Espanha depois? Porque a Espanha agora, ela é bicampeã. Ela já ganhou duas vezes. Ó, só pra você ter uma ideia, Brasil tem 5 títulos. A Itália tem 4. A Alemanha, 4. A Argentina, 3. Uruguai, 2 vitórias. 2 títulos, é bicampeã a França. A Espanha agora é bicampeã. Aliás, é interessante isso na língua portuguesa. Quando é na sequência, é bi. Nesse caso aqui, ela é 2 vezes campeã. E a Inglaterra, ela é campeã. Só teve uma vitória até hoje. Então, parabéns, Copa do Mundo, que terminou ontem. Você percebeu que eles transformaram, né? A Copa do Mundo, igual aquele espetáculo do showball que eles falam lá, com música, Madonna cantou, Justin Bieber, virou. Eu fico imaginando o seguinte... Para nós, como espetáculo de televisão, eu gostei. Mas para o jogador, você para ali uma meia hora, moço, para depois jogar de novo, a musculatura, será que não afeta, não? Hein? Eu achei estranho, mas tudo bem. 5:16.
4: Bom dia, meu amigo Luciano Barroso.
0: Bom dia, Clemil.
4: Tenha uma ótima segunda-feira abençoada para o Deus, para todos nós.
0: Ah.
4: Toca para nós aí hoje com... Roberto Carlos, verde e amarelo.
0: Boa.
4: Oferecer ali para Dona Cleuda, Gilvani Dias, Jesuíta, Chico Tavares, Dona Dice, Joaquim do Engenho, Henrique Fausto, Alemão Três Corações, Gessinho, João Batista, Vagalume, Gaguinho. E a todos que estão aí conectados no Brasil Rural.
0: Sim.
4: Valeu, Luciano. Toca essa música aí pra nós, que
0: tá
4: graças
0: bom.
4: A Deus a Argentina já foi.
0: Foi.
4: Graças a Deus.
0: Aí, eu não falo nada. Eu não falo nada. Oh, essa aqui foi pedida. Aí, o seu pedido aqui no nosso Brasil Rural. Chitãozinho, Chororó, Terra Tombada. 5:17.

7, meu Brasil, bom dia. Rapaz, grande gente aí. Durante a semana ele perguntava: e aí? Cadê o pessoal, hein? Cadê? Eu não falei nada até agora.

0: você pediu Chitãozinho Chororó, Terra Tombada, 5h21. É assim, você pede a música, de repente ela, pufu, aparece aqui no nosso Brasil Rural. Um local de abate clandestino foi desmantelado pela Polícia Militar Ambiental do Estado de São Paulo, com apoio de equipes do Departamento Regional de Defesa Agropecuária de Taubaté, que é um órgão da Secretaria de Agricultura e Abastecimento. O local funcionava no município de Jacareí, na região metropolitana do Vale do Paraíba. No espaço foram apreendidos cerca de 800 quilos de carne bovina e suína clandestina, aquela que você não sabe de onde veio, tá? Além de animais em situação de maus tratos. De acordo com as autoridades, os alimentos que seriam comercializados na região estavam armazenados em condições totalmente insalubres e exalavam um forte odor de decomposição. Informação que está no canal Rural. Tava podre já. Gente, tem que tomar muito cuidado com esse negócio, com a carne que não é certificada. Tem que tomar muito cuidado mesmo. Você não sabe qual é a procedência, como é que tá o trato do animal. São 5 horas e 21 minutos aí em Brasília. Eu conheço gente, eu tenho amigos, por exemplo, ele cria, tem uma chácara, ele compra um determinado boi, cria e para ele lá, não vende. Agora tem gente que aí mata boi no pasto para vender sem autorização, vai dar dor de cabeça, tá?
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0: É ele, Ramadão. Fala, Raimundo.
2: Alô, Brasília, Brasília.

0: Brejo Maranhão, Luciano Barroso. Fala, Barroso, eu tô ligado justo e misturado.
1: Beleza.
0: Segundou, Luciano. Começa tudo de novo.
1: Vamos começar.
0: Bota aí, Benito de Paula, qualquer um.
1: Tá bom. Ô, Selma. Oi, Selma. Tudo bem? Bom dia. Falou Selma Passos Moraes. Tamo junto, Selma. Com certeza. Bom dia, meu querido Luciano. Uma ótima semana cheia de bênçãos para todos nós. Cheiro na carequinha. Que Deus te abençoe grandemente sua jornada e proteja, Lulu. Simbora. Marioneide, que bom saber que você está acordando cheia de energia. Não é, Dioneta? Dioneta também. Bom dia, Luciano. Toca aí para nós, onde estão os meus passos com Barreirito. Tá anotado, minha querida. Deixa comigo. E aí vem ele, 5h23. Adivinha quem é? Ele que quase se lascou, mas aí teve a proteção divina, né, Gaguinho?
2: Bom dia, Luciano Barroso.
1: Bom dia, meu querido.
2: Aqui é o Gaguinho de Santa Cruz, na sintonia. Ô, Luciano, passa aí hoje.
1: Qual?
2: Rastapé, colo de menina, viu, meu parceiro? Pode ser?
1: Colo de menina.
2: Ofereço
1: é boa.
2: Para meu amigo aí, seu Tonhão. Lá na Fazenda Rodrigo, aqui no município de Santa Cruz, que está sempre na sintonia, nossa amiga Creuda, Giovanni Dias, meu amigo Camilo Tucal de Cana, Chico Tavares, Diego Maradona, Alemão e Três Corações, lá da Bahia, e a todos que estão na sintonia, todos certo. Que fazem parte do grupo, o amigo do Amanhecer. Todos na sintonia, meu parceiro.
1: Um abraço,
2: Gaguinho,
1: meu querido.
2: De Santa Cruz.
1: Bom dia. Em todas as agências de notícias, em todos os jornais, hoje o destaque é da Espanha, a seleção espanhola. A Espanha domina a Argentina, vence na prorrogação e leva o bi da Copa do Mundo. Está no site da Agência Brasil falando a respeito desse jogaço de bola, que aliás foi muito bom o jogo. Foi espetacular o jogo. A Argentina chegou e chegou forte, a Espanha já vinha forte. O Marcelinho que falou que tinha um supercomputador aí que disse que a Espanha ia ganhar. É, o supercomputador acertou, porque a Espanha levou o título, né? Aí fica todo mundo naquela, e aí, como é que é? Calma, gente, é só um jogo de futebol, daqui a 4 anos tem mais. Eu não posso falar muito, porque tem gente que fala assim, Luciano, descarce. Não, você tá doido? Eu tava torcendo pro meu Brasil, lindo, maravilhoso, saiu, não deu conta, foi uma negação. Ah, falar nisso, o Vampeta, você lembra daquele jogador de futebol que foi da seleção, do Corinthians? E o Vampeta tá dizendo que o Ancelotti vai pegar o boné. Que a mulher dele falou, ó, larga pra lá, mexe com isso não. Vampeta que tá falando isso. Que tá sabendo que o Ancelotti vai pegar o bonézinho e capar o gato. Será? São 5h25. Ô, Ciro!
0: Bom dia, Luciano. Bom dia a todos os ouvintes. Brasil Rural, positivo.
1: Positivo.
0: Minha pressão. São Barroso.
1: O que foi,
0: é o Ciro do Lém. Positivo. Cara, minha pressão tá botando é cedo no placar. Positivo.
1: Um
0: abraço a todos os ouvintes aí, a todos os amigos do Amanhecer. Zé Alves. Alemão Bandido.
1: E?
0: Quadro de Três Corações, positivo.
1: O Inoxidável.
0: Etevaldo. Tem um nosso amigo lá, como é chamado, de Enio Fausto. Gessinho. A todos que estão ligados no Brasil Rural, positivo. Já vi o foco do momento.
1: Aê, menino.
0: O pessoal já está viajando para aí a semana que vem, viu? Com suas encomendas. Com
1: isso, que isso?
0: Um abraço, um bom dia a todos aí.
1: Bom dia.
0: E uma boa semana.
1: 5h26 no horário de Brasília. Você acordando aqui no 26 de setembro, aqui em Brasília. Obrigado no Distrito Federal. Muito obrigado você da agricultura familiar. Obrigado você pelo carinho da sintonia, meu amigo Guerreiro da Estrada. Valeu! Vamos recordar o primeiro grande sucesso de Zezé de Camargo e Luciano. É o amor! Oi, Mirosmar!

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3: Alô, meu Brasil, bom dia. São 5 horas e 31 minutos. Bom dia para você ouvindo a Nossa FM de São Rafael, Rio Grande do Norte. Ô, pessoal do Rio Grande do Norte, anote meu telefone, é o 61-996-741536. Alô, amigos da Amazônia, bom dia. Universitária de Boa Vista, Roraima, Serra Dourada, Novo Brasil, Goiás. Rádio Placar de Ortigueira, no Paraná. Rádio Cidade FM de Bom Jardim, Duca Pedra. Rádio Alta FM de Lago da Pedra, no Maranhão. A BR FM em São Francisco, Minas Gerais. Rádio Comunitária Alternativa FM de Terra Alta, no Pará. A Rádio Web Beira Rio, Oliveira dos Brejinhos. Alô, Thales, bom dia, meu querido. Rádio Nossa FM, Barra do Chapéu, São Paulo. Mais FM está em Alagoas. Obrigado, Maceió, Alagoas, Carlos Dias. Bom dia. Bom dia aos amigos, amigas em todo o planeta. Nós estamos juntos. Este é o Brasil Rural. O nordestino gosta, eu também. Eu gosto e gosto muito. O forrozinho gostoso. E aí, Carminha, vamos lá no bate-coxa? Homem de saia.

0: que delícia, hein? São 5 horas e 34 minutos. Este é o forró brasileiro. Alô, Suriname, bom dia. Oi, viu, Tomás?
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0: Índio do Brasil, primeira vez, hein?

0: Bom dia, Luciano. Tô ouvindo você na currutela de Clauda, no Suriname, índio do Brasil. Quero ouvir Zezé de Camargo e Luciano. Quero mandar para todos os amigos que estão escutando o programa. Bom dia, índio do Brasil. Obrigado aí pela primeira vez participando, tá bom? Eu te agradeço muito aí pelo carinho da sintonia. Lá vamos nós, quem é que tá aqui também? Esse aqui é o Cid. Bom dia, Luciano. Tô aqui, é Aparecido da Fazenda Alegre. Gostaria de ouvir uma música. Oh, é a primeira vez, Cid, você participa, não é? Muito obrigado aí pelo carinho também, tá, gente? 61996741536. Pediu uma música com Vic Souza. É boa demais essa música, rapaz, é um espetáculo, tá? Oferecendo para todos que estão na sintonia. Obrigado, gente. Ótima manhã para todo mundo. Ô Antônio, meu querido, em Tabatinga, bom dia.
1: Bom dia, meu amigo Luciano Barroso.
0: Bom dia.
1: Aqui é Antônio Almeida de Tabatinga.
0: É.
1: Luciano, hoje também é o dia da independência da Colômbia. Uma festa linda que está acontecendo aqui na fronteira, na Tríplice Fronteira.
0: Certo.
1: A festa da Confraternidade Amazônica. Aí manda um alô especial aqui pra gente que está aqui fazendo aquele pãozinho gostoso. E um bom dia pra todos e um bom trabalho. Um abraço pra todos os funcionários aí da Rádio Nacional de Brasília.
0: Obrigado. É final de semana. Interessante, né? A pessoa quando fala assim, você já recusou? Quem é que não gosta de pão de queijo, gente? Eu fui num determinado lugar no sábado, cheguei, tô lá quietinho no meu canto, não conheci as pessoas, aí vem de lá uma figura super agradável, virou, gente, alguém quer pão de queijo aí? Eu só olhei assim para ele, alguém vai querer? Aí eu tô vendo aquele pessoal, falei, olha, eu tô aí, né? Tá lá. Rapaz, ele trouxe uma bandeja de pão de queijo e as pessoas tinham ficado caladas. Ninguém falou nada, não. Eu me manifestei, falei, olha, eu aceito, tal. Quando ele chegou com a bandeja de pão de queijo, menino, quase que eu não sobra nenhum pra mim. Todo mundo, blá, blá, blá. Falei, uai, que é isso, ué? Ninguém tava falando nada. A Agência Brasil traz um destaque pra você com relação ao clima, tá? O Instituto Nacional de Meteorologia informou que para segunda-feira,

0: Hoje, continua ventos fortes no sul do Brasil, devido à grande diferença de pressão entre um centro de baixa pressão na Argentina e o que vem do Atlântico Sul, subtropical do Atlântico Sul, tá? Que intensifica o fenômeno do jato de baixos níveis. Bom, é o seguinte, é frio e granizo para tudo quanto é lá. Tempestade de granizo continua lá no sul do país. Meu amigo da estrada, meu amigo caminhoneiro, abre o olho, tá? Ô, Adeildo, tá tudo bem? Bom dia, Luciano. Amanhã, uma boa manhã de segunda-feira, tá? Feliz semana para todos os amigos do grupo Amigo do Amanhecer. Ó, quer entrar no grupão? Pede aí que eu não tenho. Rapaz, eu tô, tem que voltar logo. Já estou ligado no Brasil Rural, aqui na Fazenda Limeira, em Presidente Jânio Quadros, Bahia. Por aqui no pé do Eito para fazer direito. Bom dia, Gessinho Topógrafo Alemão Zé Flamengo. Para todos, Wesley em Brasília, Hélio no Crixazinho, a cantora Edna Maria, Rosângela Vieira em Brasília, no conjunto de chácaras. Pediu Mãe de Carvão com Lio e Léo. Não está programado isso hoje, não, Zé? Tem certeza? Porque ele já pediu. Gente, eu vou dar uma olhada para você, Adeildo. Eu gosto das pedidas do Adeildo, porque Mãe de Carvão. Vou anotar aqui de novo. Porque ele pede e fica naquela até tocar. É Lio e Léo, né, Zé?
1: É Lio e Léo.
0: Lio e Léo. Tá. Então tá. Vamos ver se... Tá aí. Tem certeza que não tá aí hoje? Não tá não, né? Que pena. Ô, Lidean, bom dia, meu querido. Um abraço.
2: Bom dia, Luciano Barroso. Aqui é o Lidean, o homem do galo. Tudo na paz aí. Eu torci muito pra Argentina, viu? Não menti, não.
0: Isso.
2: Me torci pra Argentina. Argentina, tá. Não. Torci pro Messi, né? Grande jogador. Mandar um abraço aí pro meu amigo Gessinho Topógrafo, seu sócio.
0: Meu sócio
2: daqui um dia tem melancia lá, viu?
0: Vixe.
2: Bom dia.
0: Bom dia, nós vamos ter que arrumar uma carreta. Vamos lá buscar melancia.
3: Bom dia, Luciano Barroso.
0: Ô, Marcelinho!
3: Samambaia Norte. Bora, Luciano Barroso.
0: Bora, meu querido.
3: Ei, Luciano Barroso. Ontem não deu não, Luciano
0: deu
3: Barroso.
0: Não.
3: Ontem foi um jogão, mas a Argentina jogou, mas felizmente não levou, Luciano Barroso. Levou... Mas faz parte da vida, Luciano Barroso.
0: Com certeza.
3: O que vale é a brincadeirinha, um zoar com o outro, um sorrir do outro, porque o time perdeu, a seleção perdeu, mas todo mundo se respeitando, Luciano
0: Exatamente.
3: Barroso. O que vale é isso, Luciano Barroso.
0: Respeito.
3: Agora vamos. Acabou a Copa, vamos pro nosso Brasileirão, Copa do Brasil, Libertadores Sul-Americana, Luciano Barroso.
0: E vamos lá.
3: Bordão do Leandro, Leonardo. É do 120, 130, 100 km por hora, Luciano Barroso. Tamo junto, Luciano Barroso.
0: Tamo junto,
3: venceu
0: parceiro.
3: A seleção melhor.
0: Realmente.
3: Luciano Barroso, supercomputador, falou e aconteceu mesmo, né? Que a Espanha ser campeã e foi mesmo, né?
0: Pois é.
3: Mas é isso aí, Luciano Barroso. Aquele alôzão aí pra todo mundo aí do Brasil rural.
0: Ô, tem um detalhe, Marcelinho. O supercomputador chamado Vampeta. Também acertou tudo, rapaz. Ele falou, vai ganhar. Eu falei, ó, sinceramente, eu não estava torcendo para a Argentina. Eu disse isso aqui. Mas eu, assim, não estava acreditando muito na Espanha, não. Eu falei, na Argentina? Porque o último jogo da Argentina, pelo amor de Deus, rapaz, contra a Inglaterra, foi um sapeca-iaiá que ninguém tomava conta. Eu falei, não, mas a Argentina não. E por quê? Porque a Argentina tem 3 títulos. Agora a Espanha tem 2. Tá bom demais da conta. Tá longe da gente. Dá tempo da gente dar uma virada aí, sei lá. Mas se continuar com essa nhaca aí, vai dar não. Tem que prestar atenção, tem que mudar muita coisa.
4: Quero ouvir Jorge Luiz e Fernando de volta pra minha terra.
0: Então tá certo, Diveno. Deixa comigo, Divenão. E aí? Oi.
5: Bom dia, Luciano Barroso. Bom dia mesmo, meu amigo. Um abraço, Luciano Barroso, pra todo mundo aí da Rádio Nacional. Sendo todo mundo abraçado. Mário Sabelo, amigo também, todo mundo aí. Luciano Barroso, você não sabe um cantor que quer cantar lá no... É dia dos pais. É só lá do meu filho, a esposa dele. Peço que pague. Você viu lá ontem, eu mandei a foto. Querendo um cantor pra cantar lá, dia dos pais. Você não conhece, não?
0: Eu conheço um monte.
5: Também, comi a tilápia.
0: Conheço um monte.
5: É muito bom, muito gostoso lá. Se conhecer, você me fala.
0: Eu conheço.
5: Tá bom?
0: Ó.
5: Um abração pra todo mundo do grupo.
0: Tá certo, Atenor. Obrigado.
5: Um bom dia pra todo mundo.
0: Ah, eu conheço um.

0: estilo de cantor, gente, pra tudo quanto é lado. E ó, aí você pode escolher, tem aqueles do cachezinho mais barato, os cachezinhos coisa, até aquele lado lá no teto também, aí você, a escolha é sua, tá bom, meu querido Atenor?
1: Bom dia, amigo do amanhecer, bom dia, Luciano Barroso, José Luiz, Antônio Carlos, bom dia a todos os amigos e amigas do grupo do amanhecer, bom dia, uma feliz semana abençoada e iluminada para todos nós. Aqui é Maria José, estou passando para desejar uma semana abençoada e iluminada. Bom dia, Carminha, Diego Maradona, Edna Maria, seu Evilásio, seu Vagalume, o pai e filho, seu Alemão. Bom dia a todos os ouvintes que estão ligadinhos no Brasil Rural com Luciano Barroso pela Nacional AM de Brasília. Bom dia, povo de Deus.
0: Bom dia.
1: Um beijo, um cheiro e um queijo. Fui.
0: Obrigado, Maria José. Oi, Giovanni Dias, pessoal lá da Rádio Cultura, obrigado. Um abraço, Giovanni Dias, Fazenda Alegre. Bom dia, Luciano. Pediu uma música com Valdir Soriano. Dedico a você. Eu não sou cachorro, não. Uau, uau, uau, uau. Pra viver. Ó, então tem o Clemilton, Naélio, Maciel, Gaguinho, tá? Muito obrigado, minha querida. Muito obrigado, Giovanni Dias. Um abraço para você, para todos que estão ligados no Brasil Rural. Ô, Darlan, dali, dali, dali, dali. Viva o Dia Internacional da Amizade. Ô, Darlan, saudade de você. Quando você não participa, dá um estronchamento no coração. Que coisa. Darlan, obrigado, viu? Uma ótima manhã. Bom dia, Brasil. Bom dia, Serra Verde FM de Viçosa, no Ceará. Rádio Liberal de Morada Nova. Alô, Raimundo Estrela, meu grande amigo jornalista. Bom dia. É comunicador da Liberal de Morada Nova. Universitária FM de Teresina, no Piauí. Três Rios FM, Uruçuí, no Piauí. Rádio Antares de Teresina, no Piauí. Web Aventura Regional Belém, Piauí. Rádio Lourenço de Calçuene. Web Brega Music em Belém do Pará. Rádio Mix de Castanhal. Alô, Carlos Felipe. Novo Tempo de Uruçuí, no Piauí. Rádio Web Beira Rio. Oliveira dos Brejinhos. Ô, Thales, que tá acontecendo aí hoje? Conta pra mim. Manda um áudio aqui, diz o Luciano. Hoje aqui amanheceu assim, assim, assado. Lá vamos nós. E por falar em assim, assim, assim, assado, Fruto Proibido, de Paulo e Paulino, para você no Brasil Rural. São 5h45, bom dia. Vem comigo, vem, nessa alegria de segunda-feira. Lá vamos nós, Brasil. É o 61-99674-1536. O Brasil Rural está no ar.

0: Oh, são 5 horas e 49 minutos. Aqui tem uma notícia. Serve de alerta e para todos nós. A Polícia Civil de Taguatinga Norte, a 17ª, aqui em Brasília, tá? Isso aconteceu aqui em Brasília. Eles identificaram, os policiais identificaram o homem que teria emprestado o carro ao adolescente de 17 anos, envolvido em um acidente que matou a empresária de 50 anos, proprietária de uma academia Vicente Pires. A colisão ocorreu em 15 de maio, BR-070. O marido da vítima, que também estava no veículo, chegou a ficar em coma, segundo informações, né, da academia, e apresentou melhora e segue em recuperação. Tem até vídeo aqui, tá? Foi aquele acidente, Zé, eu relatei ele aqui, que passou por cima do canteiro, que voou, que arrebentou com tudo, tá? O homem de 27 anos mora no Sol Nascente. É amigo do adolescente, emprestou o carro, 17 anos. A identidade não foi divulgada, mas segundo informações apuradas pela coluna, né, isso aqui tá no Metrópolis, acho que é. Segundo o Metrópolis apurou, deixa eu ver aqui. Ele trabalha, um veículo emprestado, trabalha, tal. No entanto, como o carro era rastreado, ele pediu que o jovem conduzisse o seu outro carro, né, que é particular, enquanto ele seguia logo atrás com o carro da empresa. Pegou e entregou nas mãos de um garoto, menino de 17 anos, sem carteira, sem nada, para dirigir, aconteceu isso. A pergunta que fica é, e agora? O que vai acontecer? É lógico que os trâmites normais serão seguidos até chegar a uma conclusão. Uma pessoa morreu, outra ficou em coma, já está se recuperando, arrebentou com a família. Por quê? Por irresponsabilidade. Pura irresponsabilidade. Você tem seu filho. Ah, meu filho já dirige. Tem 15 anos, mas já dirige. Tá errado. Você vai dizer, quem é você? Não, eu estou dizendo de acordo com a lei. Agora, quer botar seu filho para dirigir? Faça, vai. Só que você vai ter que, no futuro, vai ter que responder por isso. Eu espero Deus que não, mas tem. Gente, é responsabilidade. Na nossa legislação diz o seguinte, 18 anos. E outra coisa, além da maioridade, precisa ter a carteira de motorista. Aquele negócio, não, já dirige, não sabe nada. Não sabe, muitas vezes, nenhum controle de embreagem. Aí vai dizer, o que é isso? Não tem noção de distância, de velocidade. Lamento. 5h52. Meu querido Maurone, bom dia.
1: Luciano Barroso, o Maurone aqui de Mucaia aí, Roraima.
0: Fala, meu querido.
1: Como é que tá as coisas aí? Muitos dias que nós não falamos, muito tempo nós não falamos de madrugadinha, né?
0: Pô, que isso?
1: Ei, Luciano, mas aqui, vou te falar, não tá muito fácil não, rapaz.
0: O que houve?
1: Você acredita que passou uma chuva aqui de vento tão forte que o cara tá lendo um jornal, a letra do jornal foi embora, o papel por dentro.
0: Que tá brincando?

0: Isso é culpa daquele velho Gilvento mentiroso. Ô, Maurano, pelo amor de Deus. Quer dizer, o vento foi demais, as letras saíram tudo voando, o papel ficou branquinho.
1: É muito vento, rapaz. Ah, meu Deus do
0: céu, Maurano.
1: Luciano, se puder, rodar uma música aí do Teodoro Sampaio.
0: É.
1: Tapete da sala. Se tá rodar bom. Hoje, mesmo, não rodar amanhã. É. Também tá bom. Até tá sábado bom. Rodando. É. Aí vai escutando, né?
0: Tá bom, Maurano.
1: Falou, um abraço, amigão. Fica
0: um abraço,
1: com Deus,
0: meu querido. Obrigado. Bom dia, Luciano. Rapaz, que vento forte, hein, Zé? Bom dia, Luciano. Tô por aqui mais uma vez no Brasil Rural. Fez o pedido de uma música, oferecendo pro Adeilton, Ana de Jacareacã. Quem é? Ah, o Zé Flamengo. Oi, Zé. Tudo bem, Zé? Bom dia, meu querido. Oferecendo, fala Claudinho. Ó, Valério, o Claudinho chegou. Ofereço para o Adeilton, Buenos Dias.
2: Buenos dias, compadre.
0: Buenos dias. Deixa eu terminar de ler aqui, posso? Ô, Valério, dá um jeito nele, não tô aguentando não. Peraí, Claudinho, volta aqui. Peraí, deixa eu terminar de ler. Tá, eu já me perdi todo aqui. Ah, tá. Ofereço para Deilton, Ana de Jacareacanga, Divino, Maria Erandi, Dona Jesuíta Edgar, Toninho de Roraima, para todos do grupo Amigo do Amanhecer. Boa segunda-feira, uma abençoada semana para nós. Zé Flamengo. E aí, como é que é, compadre?
2: Buenos dias, compadre.
0: Mas você tá falando isso para quem?
2: Espanha.
0: Ah, Espanha.
2: Espanha.
0: E Argentina?
2: Argentina? Não.
0: Não?
2: Não.
0: Pero
2: o quê?
0: Pero sim, pero não. Claudinho, não faço nada, Claudinho.
2: Pode,
0: eu
2: não,
0: tô até agora me segurando pra não falar nada, Claudinho. É, pessoal aqui, ó, o Marcelinho Carioca, que é inteligente.
2: Eu não quero falar.
0: O Marcelinho Carioca, que é inteligente, já disse aqui que é tudo uma questão de brincadeira e tal, e respeito. Aí, eu adorei. Marcelinho Carioca passou a semana toda torrando a gente e pedindo aquela música. Vai com Deus. Eu ia oferecer essa música pra ele hoje. Vai com Deus. Mas não, deixa pra lá. Eu também não tava. Aqui pra nós, eu torço pra minha seleção, a seleção brasileira. Não deu certo, né? Aquela pataquada toda. Eu, hein? Ah, buenos dias, hombre. Mucho me gusta de hablar con usted. Argentina. Zero. É. Espanha, uno. Ah, menino. É isso mesmo? É uno mesmo? Ou é italiano? Sei lá. Bom dia, meu amigo. Bom dia, Zé Lins. Uma ótima, abençoada semana pra todo mundo. Ô, Adalto, o que foi aqui, meu querido? Bom dia, Luciano. Aqui é vigilante Adalto Oliveira. Tupiramutá, Bahia. Ouvindo vocês aqui, saindo do plantão. Mande a próxima música pra todos os amigos. Claro, vamos mandar sim. Oi, no Fausto, tá tudo bem? Meu jovem, vê se tá tudo bem no aplicativo. Zé, o Enio Fausto tá pedindo aí pra dar uma olhada no aplicativo nosso aí. Vê que tem no aplicativo. Vê aí. Vamos ver se o aplicativo tá bom. Hein, Zé? Hein? Vê aí. Então, ó, o Zé tá vendo ali o aplicativo? Porque tem muita gente que pega um outro aplicativo. Rádio Zé, que negócio. Nós temos o nosso, que é rádios.ebc. O nosso geralmente é top, não há problema nenhum. Ô Enio, o nosso aqui, o rádios.ebc, tá no ar e é top, tá? Não há problema nenhum, não. Ô Zé, você quer ouvir a Paula Fernandes ou o Zé Henrique Gabriel? O que você prefere? Alô, Zé Henrique Gabriel, estrela de ouro, Ave Maria, 5h56. Bom dia, meu Brasil maravilhoso. Bom dia, Pachá. Tá tudo bem em São Paulo? Obrigado, meu querido Pachá. Uma ótima manhã pra você. Oh, bom dia, Ednildo, o homem do Fusca. Ei, Ednildo. Bom dia, meu querido. Ótima manhã. Este é o Brasil Rural. O Brasil que dá

0: música, sim. Essa é bonita, bonita demais. Ô, Dagmar Faleiros, bom dia, meu querido. Muito obrigado aí pelo carinho da sintonia, tá bom? E nós estamos juntos. Ô, Enio Falso, quem foi?
1: Bom dia, Brasil Rural. Sim. Bom dia, meu jovem Luciano Barroso.
0: Bom dia.
1: Bom dia, aliás, pra não esquecer ninguém. Nossa amiga do GC, o Topó, Tânia João, Alemão, Camilton, Romualdo, Tânia Alice. E a todos do Grupo do Amanhecer. José Alves, da Maria Aparecida, Virginia, vem chegando por ali. Tirar o leite para nós pegar o muri só para buscar ali uma, as estaquinhas na roça.
0: Isso,
1: tudo
0: meu
1: bom, fica com Deus.
0: Obrigado, meu querido. Bom dia, bom dia. Bom dia, FM de Alto Boa Vista, no Mato Grosso. Vem aí ele, Dagmar Faleiros. Pessoal da Rádio Cultura de Santa Cruz, a Venerada. Aí vem Maciel Souza. Ô Iraquara, pessoal de Iraquara na Bahia, até amanhã às 5. Vem aí, Manuel Souza. Obrigado, gente. 6 horas em Brasília.
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0: 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Muitas vezes nós procuramos uma morada, uma estadia em algum lugar do passado. 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

0: 6:06. O Ciro Correria mandou aqui: olha o amanhecer, a natureza é linda. Tirou uma foto, cara. Tem um caminhão na frente, né? Numa estrada bonita aqui. Pelo jeito tá até conservado. E o dia amanhecendo. Nossa, aquele clarão pintando no horizonte. Realmente, Ciro, você tem toda a razão. Ah, rapaz, que beleza, viu? Realmente uma maravilha. A natureza é um espetáculo. Por isso nós não podemos destruir, não, gente. Olha o outro aqui, ó, o Hipólito. Ah, Hipólito.
1: Que Luciano Barroso. Olha. Olha que amanhecer bonito aqui, Luciano.
0: É verdade.
1: Bom dia, bom dia, bom dia, Luciano.
0: Uruçuí, né?
1: Bom dia, Brasil Rural.
0: Bom dia, Hipólito. Ele tá, é Uruçuí, no Piauí. Caramba, também um lugar maravilhoso. O dia amanhecendo. E aí, aquele sorriso no rosto, aquela esperança. O dia vai ficar lindo. Meu amigo Luciano Barroso, Brasil Rural, paixão nacional. Ótima semana para todos os meus amigos da rádio.

0: pegada aqui, Deus. Calma, calma. Gente. Vocês não vão acreditar. Vocês não vão acreditar. É o divino. Eu tô falando. Alguém precisa dar o remedinho dele. Tá difícil, hein, divino? Meu querido, alguém mora aí perto do divino? Ajuda ele. Seis e oito. Ô, divino, eu tomei meu remedinho logo cedo.
1: Bom dia, Luciano Barroso.
0: Ô, inoxidável.
1: Fala, é mó aqui de três corações, minha pedinha. Sintonizado no joia. Brasil rural. É. Bom dia, Pacílio Correria. Fala bom comigo, dia. Bandido. Fala. É. Bom dia pra Dona Maria José, rapaz. Obrigado por o retorno, Dona Maria. Bom dia pra Diego Maradona, grande Maradona. Bom dia pra Dona Negra aí na estrutural. Bom dia pra meu sobrinho aí em Rondonópolis. Meu primo também aí em Rondonópolis. Bom dia pra... Gessinho, João Batista, Dona Dirce, Adeilto, Etevaldo, o nosso poeta Adalto Marque, Adalto Vigilante.
0: E isso?
1: É, rapaz, aqui em Itapiramutá, na Grande Bahia, Enio Fausto, Romualdo, um minutinho, Luluzinho de Jesus, o índio, rapaz, vixe, o Wilton Mar, rapaz, aí na Corrutela da Cláudia, no Suriname.
0: Isso.
1: Bom dia, índio véi. Valeu, Zelinho. Toca a buzina, Zelinho.
0: Aí, inoxidável. Obrigado, alemão.
2: Bom dia, Luciano Barroso.
0: Bom dia, Lourivaldo.
2: Bom dia, Brasil Rural. Todos os ouvintes aí da Rádio Nacional.
0: Bom dia.
2: Quero ouvir aí Meu Reino Encantado com João Paulo e Daniel.
0: Certo.
2: Ofereço para minha esposa, Senhorinha.
0: Tá
2: muito
0: bom.
2: Obrigado.
0: Obrigado, meu querido. Valeu.
3: Aqui é Raimundo do Lado da Pedra.
0: Dom Raimundo.
3: Gostaria de pedir a música do René e Rainha, pra você com o esposo. Pra você, pra Márcia Ferreira, pra toda a rádio. Pra toda a rádio Santa Maria, pra quem gosta da música.
0: Tá bom. Agradeço a senhora, tá? Pela participação.
4: Zé Rizade também no Ceará.
0: O quê, moço?
4: Embora nós, povo do Cariri, povo do Nordeste.
0: Opa!
4: Ei, Lulu, começou a chover. Bora tomar um banho de chuva. Chuva de bênção.
0: Isso.
4: Simbora, Lulu. Boa Vista Roraima. Chuva. Aí, pra abençoar todos os amigos.
0: Isso. Chuva no telhado. Eu caí de costas.
5: Ah, bom não, dia, não. Luciano Barroso.
0: Bom, bom dia, Jacinto.
5: Aqui
0: dia.
5: É o André Martins, mais conhecido como Jacinto do Sertão de Goiânia, Goiás.
0: Fala, meu querido.
5: Estou passando por aqui para desejar para todo mundo ligadinho na Nacional um bom dia, uma ótima segunda-feira, uma excelente semana. É, Luciano, infelizmente não deu para minha Alves Celeste Argentina.
0: Pois é.
5: Mas é assim mesmo, né? Futebol é jogado, lambaria é pescado.
0: Isso.
5: Não era para a Argentina ser campeã, porque se fosse, ela tinha sido, né?
0: É.
5: E a Espanha mereceu. Para mim, só da seleção brasileira não ter sido campeã e nem ter ido longe nessa Copa, pra mim é mais do que um título.
0: É mesmo?
5: É isso aí, daqui 4 anos tem mais, hein?
0: É.
5: E é isso aí. Toca pra nós a música, Luciano, se possível for. As Águas de São Francisco, onde Nigênio. Quero mandar um alô e um abraço pro meu amigo Marcelinho, Carioca e família, nossa mambaia nossa em Brasília. Valeu, Luciano, um abração.
0: Ô, Jacinto, só porque você falou esse negócio da seleção brasileira, só pra você eu vou cantar. Com relação à Argentina, vá com Deus. Vá com Deus, tá? Ah, vai falar mal da minha seleção brasileira? Não pode. Não, já sei. Pode sim. Pode, a gente pode falar mal. Eu também falei mal pra caramba da seleção. Não jogou nada, saiu nas oitavas. Ah, você tá doido? Porcaria. Eu, hein? Ô, Zé.
6: Bom dia, meu amigo Luciano Barroso.
0: Bom dia, José.
6: Bom dia pra todos. Os ouvintes dessa maravilhosa rádio.
0: Obrigado, José.
6: Aqui é o Zé Caetano de novo, que tá aborrecendo você, não é?
0: Não, tá aborrecendo não.
6: Mas com todo respeito.
0: Não, querido, tá tudo
6: Luciano,
0: bem.
6: Luciano, deixa eu lhe falar.
0: Nada.
6: Eu quero que você hoje passe a música aqui pro sofoneiro Zé Caetano. Aquela música de...
0: Qual?
6: Das Irmãs Freitas, aquelas que diz... Me leva, meu amor, me leva pra onde você for. Eu quero ir também.
0: Que música é essa, Zé?
6: Me leva, meu amor, me leva. Me leva, me leva. Com você, meu bem.
0: Me leva, meu amor,
6: fala
0: me leva.
6: Pra você e pra todos os ouvintes.

0: essa rádio, esses caminhoneiros.
1: Ô Zé, que música é essa?
2: É Me Leva o nome da música.
1: Ah, Me Leva, meu amor.
2: Me Leva.
0: Pra Abidolar, Lourenço I, na rádio Novo Tempo. E pra todo caminhoneiro e pra todas as senhoras. E pra todos, pro Brasil e do mundo. Tchau.
1: Tá, obrigado, meu querido.
0: Junto, misturado.
1: Isso, obrigado, meu querido. Uma ótima manhã, tchau. Ó, o Gabriel Neto tá rindo aqui, o outro tá cantando e o Gabriel rindo. Ah, não é possível. Ô, Nero! Nero Cortez.
3: Bom dia, meu amigo Luciano Barroso. Bom dia, meu amigo da Rádio Nacional. Bom dia. E a todos, Nero, do programa Brasil Rural.
1: Grande compositor.
3: Aqui é o Nero Cortez. De novo na parada aqui.
1: Tamo junto.
3: Falando pra todos os amigos. Saudade de todo mundo aí da rádio, saudade dos ouvintes. Voltando de novo aqui a falar de manhã das músicas.
1: Certo.
3: E daquela vontade de ver todo mundo cantando as modas do Nero Cortez. Valeu, um abraço.
1: Um abraço,
3: bom,
1: né?
3: Bom começo de semana.
1: Para todos nós, Nero Cortez, 6h14. Ô Zé, faz um favor, dá uma olhadinha aí, vê se o trio Parada Dura veio trabalhar. Veio? Aí sim. Meu Brasil, barco de papel, obrigado. Peraí, Zé, o que o Maradona quer aqui, gente?
4: Me leva, meu amor, me leva, me leva. Eita, Luciano, essa música é boa, top. Pensa na música top mesmo, eu gosto, essa música é boa. Fazia muito tempo, rapaz, que eu tinha ouvido essa música. Eu era menino, eu ouvia essa música. Mas é isso aí, Luciano, vambora. Ai, Luluzinho! Que tudo, colega! Ai, amiga!
1: Ai, meu Deus do céu! Ele tá na Espanha, eu acho que a comemoração afetou os neurônios dele. Me leva, meu amor, me leva. Ai, ai. Ô, gente. Trio Parada Dura no Brasil Rural. Barco de Papel. 6h15.

0: música linda, gente. Trio Parada Dura. São 6h18. Bom dia, Luciano. Achei bom a Argentina perder. Calma, Nery, não foi só você. Eu não vou falar nada, porque, né, os amigos, amigas aí, tinha muita gente torcendo pra Argentina. Homem, não deu, que peninha. Ai, que penita. Ô, Bruto! Aí vem o Bruto. Esse é desaforado. Ixi!
1: Ó. Alô, meu amigo Luciano Barroso, vamos de mais uma segunda-feira para mais uma semana que vai começando. Segura. E passando aqui para desejar uma semana abençoada para todos da Rádio Nacional, a galera que vai compondo o Brasil Rural, todos que estão ligados nesse programa sensação, mais uma vez passando aqui para mandar aquele alô para esse povo, por esse rincão brasileiro, o direto do território baiano, Luiz Eduardo Magalhães, a capital do agro, meu amigo Luciano manda pra nós a casa de caboclo com Rick Rame, oferece pra todos que estão ligados no Brasil Rural.
0: Deixa eu te falar um negócio, né? Amanhã tem que ter casa de caboclo, hoje não dá mais não, mas amanhã tem que ter casa de caboclo, senão eu vou trazer aqui, vou trazer aqui pra resolver esse negócio.
2: Bom dia, Luciano Barroso. Natanael Crato, Ceará, meu amigo, velho, estamos pegados aqui, começando a semana, né? Pois é, mas não falha não, viu? A Nacional é Nacional mesmo. Um abraço, bom dia e boa semana.
0: Obrigado. O Ciro mandou uma foto aqui, ó, um quiosquezinho, bonitinho, ajeitadinho. Ele botou, olha a cachaça. Então tá, tem que tomar cuidado. Ó, quem chegou aqui. Esse aqui, eu sempre falei, ele é um exemplo, né? Exemplo de pai, de marido, pelo menos eu acho. Porque ele tava falando dos filhos dele aqui, ele fala com tanto amor, ó.
3: Bom dia, bom dia, bom dia, Lulu!
0: Que foi?
3: Bom dia! Bom dia, los hermanos! Estou muito grato!
0: Oi!
3: Por resultado! Um abraço a todos os hermanos argentinos!
0: La pelencha, la pelencha!
3: Fica titinão, viu? Titinão! Vai demorar! Um cadiquinho, Tite, não vai demorar um cadiquinho pra vocês alcançar nós, viu? Lulu, aquele abraço geral pra galera, ótima semana pra todos, viu? Bora que bora, couro tá comendo, é curitaca, abraço Zelins, moleque, tamo aqui, Lulu. Quase um minuto. Lulu, Bruno
0: Marrone,
3: toca aí, um abraço.
0: Tá bom, valeu, meu queridão. Ai, ai, que figura maravilhosa. Tem gente que você tem prazer em conhecer. Esses dias eu fiquei conhecendo também pessoas maravilhosas, é sempre bom. É uma lei, digamos uma lei da vida, lei da energia do planeta. Tem gente que é melhor você manter distância. Sabe aquela figura negativa, aquele negócio? Mantém a distância. Deixa viver a vida dele. Vai lá, dá palpite, não fala nada, não. E assim, se tá bem próximo, você não gosta. Tem umas figuras aqui que é o seguinte. Nossa, parece aqueles urubulinos. Não dá, não, né? Aí eu fico, mantenho a educação, respeito, tudo bem e tal, mas mantenho distância. Agora a figura feito Del, berranteiro, essa turma aqui do Brasil Rural, nossa, é um prazer conhecer essas pessoas. Porque vou te falar um negócio. Ô, pessoal empolgado, rapaz. Bom dia, meu irmão. Bom dia, família nacional. Na vida é assim. Eu sempre procuro me aproximar de pessoas que vão me oferecer uma energia positiva. Sabe, um carinho, amor, aquela esperança. Ó, eu fui lá no sítio das flores da Dona Marilu. Meu Deus do céu, que lugar espetacular. Uma simplicidade, o lugar é simples. Você vai dizer, aquela... Você foi lá porque lá é um sítio... Não, é bem simplesinho, mas lá tem amor, tem carinho, tem respeito. É uma beleza. Ô, Tony, o que foi
4: dia,
0: aí?
4: Bom dia, Luciano Barroso. Bom dia, Tony. Brasil Rural, Família Nacional.
0: Esse cabra é bom, Tony Lopes. Tony Lopes
4: de Santo Sé, na Bahia.
0: Cadê o bananinho?
4: Passando para desejar a todos um bom dia, uma abençoada e produtiva semana. Tá. Luciano Bananinha tá aqui.
0: Cadê?
5: Alô, tio Lucas, seu bom dia. Tio Lulu, o senhor sabe como se chama pedreiro em japonês?
0: Pedreiro?
5: Isso mesmo, pedreiro em japonês.
0: Zé, pedreiro em japonês. Taca cimento? Pode ser. taca cimento, vamos ver se eu acertei.
5: Vou contar até três.
0: Taca cimento, vamos lá.
5: Um, dois, três. Pedreiro em japonês se chama taca massa no muro. Ah, tchau, tchau, pessoal.

0: Eu quase acertei, mas... Taca cimento. É taca massa no muro. Tá bom, bananinha. Ai, ai, que barato. Cadê o velho mentiroso? Ô, velho mentiroso, hoje teve alguém aqui que falou que deu um vento tão forte lá que tá lendo o jornal, as letras saíram todas. Oi, aí, velho.
1: Caramba, eu sou do Chino, pô. Véio, o velho chegou tanto que tá fazendo 2x0. Gente, você vai. Chino, rapaz, os meninos vieram, meus netinhos vieram passar o final de semana aqui no roçado. Aí um menino padocando com a balhadeira. Acertou num coqueiro. Seu Luciano, pra quê, rapaz? Aí foi um desmantelo geral. Foi obrigado a vir 2 pipas, 16 mil litros, e o corpo de bombeiro pra poder dar conta da água do coqueiro.
0: Pelo amor de Deus.
1: O menino atirou com badog. Eita, seu Luciano, esse menino não dá sossego, né? Mas bom dia, boa semana pra todos vocês.
0: E o senhor quer que eu acredite nisso? Oh, pelo amor de Deus, Antônio, fala com o seu avô aí. Ele tá demais. Ó, Cantinho de Cristópolis. É o lugar da cachaça. Cristópolis, não é aqui no estado de Goiás? É Goiás, não é Cristópolis? É, o Ciro tá passando por lá. Peraí, Cristópolis não é a terra da Marília Mendonça? Olha aí pra mim, Zé, agora eu fiquei na dúvida. Teci Diniz tá dizendo, bom dia, família nacional. A Carmen de Mato Grosso, Vila Rica, Mato Grosso. Bom dia, Luciano, amigo Luciano e ouvintes. Hoje é dia do amigo, hein? Dia da amizade. 6h24, o Fábio. Ô, Fábio, na Alemanha, moin. Pra você também, Fábio. Fábio Maraguti, obrigado. Alô, Alemanha, bom dia. Hoje, gente, o Divino, hoje eu já pedi alguém pra dar o remedinho dele. Deixa eu ver agora.
2: Pois é, bacana, eu tô aqui na Ceilândia, bacana.
0: Ah, bacana, agora eu entendi. Ô, Lorival, tá tudo bem? Tá tudo bem, né? Qual é o nome lá do japonês, rapaz?
3: Bom dia, Luciano Barroso.
0: Bom dia, Lorival.
3: Bom dia, os ouvintes do programa do Brasil Rural. Aqui é Lorival Braga, de Boa Vista, Roraima. Bom dia, meu grande amigo aqui, radialista, é Chico Leida. E bom dia também a dona Carmen. Bom dia, o Alemão. E bom dia, o Elis. Bom dia também, o Indo do Brasil. E bom dia para todos os caminhoneiros e caminhoneiras aqui do estado de Roraima. Bom dia para o meu povo lá no estado do Maranhão. E também lá a turma lá do Japão, da cidade de Nabe. Pois é, aquilo do Val Braga. Eu gostaria de ouvir Casinha Branca com Vitor e Léo, tá bom? Certo. Bom dia. Estamos aqui nessa segunda-feira maravilhosa. Que Deus abençoe. Muita saúde, muita paz.
0: Tá bom. Ó, o Tony Lopes está dizendo aqui que Cristópolis é na Bahia, na região oeste. Terra do amigo Juvenilson Passos. Só que tem Cristópolis aqui em Goiás. Sim.
4: Não tem? E a Marília Mendonça nasceu na cidade de Cristópolis, localizada no estado de Goiás. O município fica a 90 quilômetros da capital Goiânia.
0: Ô Ciro, você está em Cristópolis, Bahia ou Cristópolis, Goiás? Porque, e outra coisa, nossa senhora, está frio lá, está 11 graus. 11? O que é isso? Alex, fala meu querido Alex Ladrilheiro. Bom dia, Luciano, para todos os amigos do grupo Amigo do Amanhecer. Semana abençoada para nós. Beleza. Cristópolis é Bahia, Luciano. Não, tem Cristópolis em Goiás também, Adalto. Agora eu quero saber do Ciro. Ô, Ciro, você está falando de Cristópolis, Bahia ou Cristópolis aqui? Ah, o Tony falou, lá na Bahia também tem cachaça. Agora eu não sei qual é o Cristópolis, qual é a cidade. Fala aí, meu querido.
5: Bom dia, Luciano Barroso. Bom dia, Polinário. Brasil Rural. Bom dia a todos os ouvintes do programa Brasil Rural. Um bom dia. Um alô do Apolinário para todos os ouvintes. Uma feliz semana, segunda-feira abençoada para todos. Para você e a toda a equipe do programa Brasil Rural, Luciano. Que Deus te abençoe, Luciano Barroso. Alô, bom dia do Apolinário para todos os ouvintes do município Cavalcante, Teresina, Monte Alegre. Pessoal do Rondial, Maema, Ribeirão. Pessoal da Comandidade de Região 2, Vão do Moleque. Pessoal em Cavalcante e toda a região que estiver ouvindo o programa Brasil Rural, bom dia e o alô do Apolinário para todos os ouvintes. E toca para nós, Luciano Barroso, com Rio Negro e São Limões, Chora Viola. Toque esse modão para nós, Luciano.
0: Valeu, meu querido.
5: Bom dia, Luciano.
0: Bom dia. Ô, Alemãozinho Inoxidável.
6: Ô, seu Lorival, obrigado, seu Lorival, por o retorno. Cristópolis é bem coladinho aqui onde eu moro, Luciano.
0: Pois é.
6: É, Cristópolis, Cotegipe. É a terra da cachaça boa, do boi gordo e da moça bonita.
0: Ô, Zé, eu acho que ele tá falando de Cristópolis, Bahia. Não é possível. Você tem certeza? Bom dia,

0: Poderia tocar um tango? Enoque, claro, a gente toca. Ô Zé, deixa eu confirmar aqui. Vou botar aqui Terra da Marília Mendonça. Pera aí. Terra da Marília... Que eu tô achando isso aqui esquisito. Ô Ciro, fala comigo aí, Ciro. Marília Mendonça. Esse Cristóvão seu aqui? Não. Tá vendo? Cristóvão. É Cristianópolis, da Bahia Mendonça. Pode olhar aí.
1: Bahia?
0: Não, não. É Goiás. Goiás? Cristianópolis. Tá vendo? Olha o Adalto aqui, ó. Pera aí.
2: Barroso. Aqui é Adalto, mais uma vez. É, a Cristópolis da Cachaça mesmo é na Bahia.
0: Bahia.
2: É a nossa Cristópolis aqui na Bahia.
0: Marília Mendonça é Cristianópolis.
1: Aí.
0: Aí.
3: Bom dia, bom dia, bom dia, Luciano da Rua. Bom dia, programa Brasil Rural. Passando aqui pra mandar um alô pra todos os amigos do grupo Amigo Amanhecer. Mandar um alô pro Gersinha, Dona Dias. Mandar um alô também pro Tia Augusto na Fazenda Xambau, delegado. Apolinário na Fazenda Vazão Antônio, Canozão. Adão da Cabeceira do Vão, Divino e Cavalcante, Neri. Essa galera toda. Nonozinho, Walter em Cavalcante. É isso aí, Luciano. Desejar uma feliz semana abençoada aí pra todos. Bom dia, bom dia.
0: Aí, nesse caso aí, pessoal, Cristópolis é Bahia. Cristianópolis é que é... Olha o Tony aqui. Ah, não, Tony. Acertei, seu mungunzá. Ok. Ô, Tony. Eu sei que você está certo, não precisa ficar pisando na orelha agora, ainda bem que nós corrigimos a tempo. É Cristianópolis, que é aqui no Goiás, e Cristóvão. Agora, eu fiz uma entrevista com o pessoal de Hidrolândia, do Ceará, e aqui tem Hidrolândia no estado de Goiás, se lembra? Aliás, pessoal de Hidrolândia no Ceará, bom dia, obrigado aí pelo carinho da sintonia. Destaque do queijo, eu me lembro que eu falei de queijo lá de Hidrolândia no Ceará, os queijos artesanais, um espetáculo lá de Hidrolândia. Alguém de Hidrolândia, tá me ouvindo aí? 61-99674-1536. Agora, Cristianópolis aqui no Goiás, tá? Atenção, vou cantar uma musiquinha pra esse povo igual o Tony, que fica aqui, né, seu mungunzá aqui, ó. É, eu errei, mas eu consertei. Coisa ridícula. Ô, gente, 6h30 o intervalo e eu volto já, vamos lá.
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0: Você já ouviu falar na maior caverna da América do Sul que está no Brasil? 114 quilômetros de galerias, formando um labirinto subterrâneo com fósseis raros e por aí vai. Eu adoro, tenho assim uma paixão por cavernas. Eu sou medroso. Eu vou ali 2, 3 metros, já tá bom demais. Eu não tenho coragem de ficar lá pro fundo, tem gente que vai pra lá. Não é assim não. Ó, nós temos a pesquisadora em geociências do Serviço Geológico do Brasil. A senhora Violeta Martins está na linha. Bom dia, pesquisadora.
6: Bom dia, Luciano. Pode falar. É um prazer.
0: Prazer é nosso em conversar com a senhora aqui no Brasil Rural. Que caverna é essa? Nós temos aqui o Buraco da Arara, que eu já fui lá uma vez, estava fechado. Eu não pude, mas eu vou de novo. Eu adoro ver essas coisas. E que caverna é essa, pesquisadora?
6: A Toca da Boa Vista é uma caverna que fica no município de Campo Formoso, no norte da Bahia.
0: Bahia.
6: No norte da Bahia. E é próximo a uma localidade, chama Laje dos Negros, que é um quilombo.
0: Certo.
6: Certo?
0: Uhum.
6: Essa caverna, ela está associada com outra caverna que chama Toca da Barriguda.
0: Isso.
6: Certo?
0: Agora...
6: Ela só... Sim, elas só estão separadas por cerca de 700 metros, né? E o diferencial, a importância da caverna, da Toca da Boa Vista, é a extensão dela, né? Que ela tem cerca de 114 quilômetros.
0: Nossa! A senhora já entrou nela?
6: Não, eu só fiz... A gente, aqui do Serviço Geológico, a gente fez, junto com o especialista, que é o espeleólogo, né, que é o geólogo que faz o mapeamento das cavernas, o cadastro no nosso sistema de banco de dados,
0: que é o CIT. Ela pode ser visitada, senhora Violeta?
6: Olha, Luciano, ela pode ser visitada com monitoramento, com guias, né,
0: claro,
6: especializados. Porque essa caverna, como além da extensão, ela a importância dela está relacionada com a extensão dela, com a origem dela, como ela foi formada, e também pelo fato dela ser uma caverna fóssil, certo? Porque é o seguinte, normalmente as cavernas elas são formadas por dissolução de águas superficiais que descem para o subsolo e dissolvem a rocha. Essa caverna, essa origem, quando ela vem da superfície, quando as águas vêm da superfície, as águas de chuva, águas dos rios, essa origem a gente chama epigênica. Essa caverna, a Toca da Boa Vista, ela é formada por águas que vêm, por águas subterrâneas que vêm do fundo, certo? Por águas que ascendem, certo? E formam e dissolvem a rocha, percolam nas fraturas e dissolvem as rochas, entendeu? Então, a origem dela é diferente das origens das cavernas comuns.
0: Que interessante. E já encontraram alguma coisa lá assim relevante, algum fóssil?
6: Sim, foram encontrados fósseis inteiros, porque normalmente nas cavernas, às vezes os paleontólogos, que são os geólogos especializados em fósseis, né, em procura de fósseis, eles só acham, vamos dizer assim, partes dos organismos e dos animais. Mas na Toca da Boa Vista foram encontradas fósseis de primatas íntegros, totalmente íntegros, de preguiças de gigantes, de tigres de dente de sabre, onças, entendeu?
0: Tigre de dente de sabre eu só vi na televisão, né? Desenho animado.
6: Caramba! Foram encontrados esses animais, preguiças, tigres, parentes de tatus, tudo isso dentro da caverna.
0: Aqui eu estou observando que a entrada principal fica a cerca de 11 quilômetros de Laje dos Negros.
6: E lá, Laje dos Negros.
0: Acesso por estrada não pavimentada, é terra, 11 quilômetros de terra, tá?
6: Exatamente.
0: Aí tem trilhas, né, para ser feito. Exato. Essa caverna, ela se torna, como a senhora disse, muito importante para o estudo, não é? No Brasil, nós temos essa continuidade de estudos com relação às cavernas, porque a gente ouve falar de dinossauro para lá o tempo todo. De vez em quando, Ania, teve um dinossaurozinho aqui no Brasil. Não é uma coisa assim que a propaganda do mundo faz. Aqui para nós é um pouco menor, digamos, esse conhecimento. Essa caverna vai nos dar a oportunidade também de dizer, olha, bicho preguiça aqui, gigantesco, o tigre, dente de sabre, né? Isso aí não é importante para nós? Tinha humanos, ossada humana, alguma coisa humana lá?
6: Não, não foi encontrada nenhum tipo de ossada humana, certo? Os paleontólogos acharam esses primatas, esses dois primatas, né, que foram batizados com o nome do grupo de espeleológico que fez o mapeamento e de um paleontólogo que tem lá. Mas não foi encontrado nenhum fóssil, resquício humano na caverna, não. Normalmente são os animais. Esses fósseis são porque os animais, eles caem nos sumidouros, né? Porque o relevo relacionado às cavernas, que nós chamamos de relevos cársticos, eles têm, vamos dizer assim, buracos, dolinas, sumidouros, e normalmente os animais, quando se aproximam, às vezes, até para tomar água e tudo, eles caem. E aí eles se perdem lá no buraco e acabam morrendo. Então, por isso que, às vezes, os paleontólogos acham esses animais lá, entendeu?
0: Ah, tá. Perfeitamente. Tá. aqui tem que, conforme o Serviço Geológico do Brasil, os dados indicam que períodos de maior umidade nos últimos 210 mil anos, enquanto ambientes mais florestados ocorreram em área hoje associadas à Caatinga. É interessante isso, né?
6: É, porque é o seguinte, a caverna atualmente está num ambiente muito árido, né? É uma caverna que uma das dificuldades da exploração é a temperatura que tem lá dentro. É uma caverna muito quente e úmida, certo? Então, mas o que acontece é que os pesquisadores, através de datação dos espeleotemas, o que a gente chama de espeleotemas, são aqueles adornos, aqueles enfeites que tem nas cavernas, né? As estalactites, estalagmites, aquelas cortinas. Então, eles, através da datação desses espeleotemas, eles puderam, vamos dizer assim, recompor o ambiente original de formação da caverna. E nessa época em que a caverna foi formada, a temperatura era muito mais amena e haviam florestas, entendeu?
0: Perfeito.
6: Era um ambiente totalmente diferente. As cavernas, elas têm essa importância que nós geólogos chamamos paleoambiental, uma importância paleoambiental, porque através de datações de carbono 14, urânio, tório, desses espeleotemas e de sedimentos que tem na caverna, a gente pode recompor a época que ela foi formada, entendeu?
0: Perfeito.
6: As condições climáticas, né? Que ela foi formada.
0: Aqui nós temos que o cadastro do Serviço Geológico do Brasil aponta que a visitação desordenada, ainda que esporádica, representa a principal fonte de impacto potencial com registros pontuais de degradação em áreas acessadas sem controle. É muito importante isso aqui que o serviço está apontando, que imagina, você vai numa caverna como essa e encontra uma latinha de refrigerante. É de matar, né?
6: E o seguinte, se você deixar uma latinha de refrigerante na caverna da Toca da Boa Vista, ela vai ficar lá pro resto da vida.
0: Então.
6: Porque como eu disse a você, ela é uma caverna fóssil. Não existem passagens de. É uma caverna seca, relativamente seca, que tem muito pouca água, água que tem essa lobra. Então não há passagem de circulação de rios, de lagos. Então o que, que acontece? Tem que haver um monitoramento, né? E tem que ter, por exemplo, tem que haver, até por questão de segurança dos próprios visitantes, porque é uma caverna muito labiríntica, que as pessoas podem se perder e morrer lá dentro, entendeu? Então tem que haver um estudo, inclusive também para evitar riscos geológicos, entendeu?
0: Perfeito.
6: Tem que haver um estudo de, vamos dizer assim, de capacidade de carga da caverna, um estudo ligado à geoconservação para ver o número de visitantes que pode acessar essa caverna de cada vez, entendeu? Então tudo isso é importante que haja um monitoramento, entendeu?
0: Eu vou esperar mais um pouquinho para ir lá.
6: Atualmente não existe. A visitação só é feita através de com os guias próprios, né, da localidade de Lajes dos Negros.
0: Ok. Agora, para encerrar, a senhora Violeta Martins, pesquisadora em geociências do Serviço Geológico do Brasil, qual é a importância de uma caverna como essa?
6: A importância da caverna é, como eu disse a você, que através do estudo das cavernas a gente pode, vamos dizer assim, simular, né, a época que ela foi formada, né, as condições climáticas, né, as condições que elas foram formadas, e também para a gente, vamos dizer assim, recompor o ambiente, né, original. Né?
0: Perfeito. Eu agradeço demais a senhora pela participação aqui no nosso Brasil Rural. É sempre um prazer conversar, trazer coisas novas. Essa caverna, que beleza. Senhora Violeta.
6: Eu queria aproveitar, Luciano, para enfatizar o seguinte, que nosso banco de dados, o GeoCity, que é um banco de dados de sítios geológicos para conservação do patrimônio geológico, ele está aberto para os especialistas fazerem os cadastros e fazerem os registros desses sítios geológicos para serem conservados. Tá certo?
0: Maravilha.
6: Tá bom?
0: Senhora Violeta, Violeta Martins, pesquisadora em geociências do Serviço Geológico do Brasil. Obrigado, a senhora. Um bom dia.
6: Bom dia. Obrigada. Até logo, Luciano.
0: Até logo.

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1: 5h43, e sobre esse assunto, o Tony Lopes está falando aqui. Ah, você falou em Campo Formoso, Bahia. Você falou em Lages dos Negros. Ela falou, fica próximo a Campo Formoso. Eu conheço Lages dos Negros, comunidade quilombola. É isso mesmo, Tony. O Fábio, na Alemanha, Fábio Malaguti, diz o seguinte. Lulu, foi nessa caverna que encontraram o ET... Não, eu não sei. Ela não falou sobre esse ET Bilu aí, não. Não falou, não. Raimundo Souza, obrigado. Ele fez uma ligação, só aparece aqui que você ligou, Raimundo. Que eu fico no computador, não tenho como atender, tá? Uma ótima manhã pra você e pra todos os amigos. É, Josué Andrade, obrigado aí pelo carinho. Rapaz, será que encontraram aí? Ô, Zé, vamos dar uma pesquisada. O Gabriel Neto... Tem uma caverna pequena na minha região, com muitas pinturas rupestres, mas ninguém dá bola, ninguém se interessa em estudar a mesma. Ué, mas qual a região, Wellington Brasil? Ele está falando dessa caverna aí, lá na região que ele mora, né, no Wellington Brasil. Qual é a região? Caverna é um espetáculo, eu só tenho medo de entrar aquela escuridão. Não. Eu vou ali no comecinho e tal, adoro.
2: Oi, Lulu.
1: Oi.
2: E a reeducação, como é que tá?
1: Hein?
2: Alimentar, como é que tá?
1: Bom, tô indo.
2: Hoje, graças a Deus, hein, mais um. Ontem mais um quilinho voou, né?
1: É.
2: Perdi mais um quilo em 3 meses. Agora é academia, viu, Lulu? Agora não tem jeito, não.
1: É, eu tô pensando
2: total
1: que é
2: de quilo perdido aí em 5 anos. 56 quilos a menos.
1: Isso.
2: Mas agora, Lulu, agora é academia, viu?
1: É, eu já mandei 10 embora. Já sapequei 10. Agora também, assim, dei uma parada, né? É, fui bem, dei uma parada e engordei. Uns 3 quilinhos, aí falei, não, vamos parar com essa brincadeira. De novo, Delma, tô aí, no esforço. O bom disso é que eu tô fazendo a reeducação alimentar e eu estou me sentindo muito bem. Estou me sentindo ótimo. Perder peso é igual a nutricionista me fala. Não, você não vai perder, você... Blá, blá, não. Agora, e eu tô na raça, sem esse negócio de medicamento. Tô na raça.
3: Cristópolis que Ciro falou, meu querido, é aqui na Bahia.
1: Certo.
3: Aqui coladinho na 242, onde tem as barracas de cachaça. Esquece Goiás, esquece Maria Mendonça.
1: Ah, claro, alemãozinho de açúcar.
4: Bom dia, bom dia. Bom dia, Lulu. Bom dia, Luciano Barroso. Bom dia, Juscelino. Bom dia, Antônio. Mas por cá, Lulu, segundou, nada mudou. Luiz Eduardo Magalhães é o palco, indo ali na Fazenda Austrália fazer um descarregamento. Manda um alô aí, José Lins, pra todos os ouvintes assíduos, do canhador do programa Brasil Rural.
1: Isso.
4: Pra Antônio Carlos, da Fazenda Campo Alegre, município do Paraná, no Tocantins. Fã de carteirinha de Luciano Barroso. Tripinha do Remanso, Manequim de Oeiras, Paraibinha de Fortaleza, Negão da Mineração Oeste, Zói de Vila da Transblanche. E para todo do grupo Amigo do Amanhecer, Luiz, Pedro Ribeiro, Divina, Carminha, é nós, Rubismar, Ribamar. Enfim, para todos, Gessino, João Batista, Dona Dice, arroche numa forca, José Lins, acorda o povo, que nós nasceu foi bonito, não foi rico não, chama, tchau, obrigado.
1: Ô, valeu, ô, Gabriel.
5: Meu amigo Luciano Barroso, bota aquela música do Oswaldo Montenegro.
1: Qual?
5: Uma lista de grandes amigos, para todos os nossos amigos.
1: Isso.
5: Gabriel Neto, maranhense, morador lá do Penor.
1: Aqui, o Enoque Tavares está falando o seguinte, falando em cachaça... Toca aí a Marvada Pinga de Inesita, tá anotado aqui, deixa comigo. A Ellen Goiânia tá mandando abraço para todo mundo. Ellen, você é maravilhosa. O Wellington Brasil falou que é presidente Olegário, ao lado de Patos de Minas, é a cidade dele. É lá que ele tem caverna, mas ninguém tá nem aí. O Fábio Malaguti lá tá rindo e perguntando se era a caverna do dragão. Não, não é não. É não, mas lá, essa caverna lá, ela é famosa. O Tony Lopes botou aqui, eu perdi 14 quilos, nem sei quem achou. Quem descobriu Cristianópolis foi o Cristiano Colombo. Irmão do Cristóvão Colombo. Ah não, eu te falo um negócio, 6h43,

0: 7h48, cada figura que me aparece. Eu, hein, Tony?
1: Bom dia, Luciano Barroso.
0: Bom dia, Tripinha.
1: Tripinha por aqui, Tripinha do Remoto. Que é Vila Panambi, Bahia, Garganta Bahia. Alô, meu amigo Maniquim da Capital da Fé. Vagalume, vagaluminho, que tá acabando de falar aí. Meu amigo Geraldo Empilarcado na Bahia.
0: Certo.
1: Todos os ouvintes da Nacional, e ótima semana abençoada a todos. Vamos fazer um carregamento aqui na Vila Panambi do Chiclete da Galinha.
0: Valeu, Chiclete da Galinha é milho, tá na boa, é milho. Bom dia, Luciano. Um alô pro nosso amigo Vagalume, que é Sargento Tel. Sargento, obrigado, Sargento. Muito obrigado.
2: Pô, tem que fazer a carteirinha pra pegar o remédio. É. Ele tá precisando do remédio com o Luciano Barroso, viu,
0: é verdade,
2: gente?
0: Tem que fazer divino. Divino tá precisando do remédio, meu. Ô Zé, vamos brincar, vamos começar a nossa brincadeira. Vamos lá, vamos ver. Indicando duas músicas aí no 61-99674-1536. 61-99674-1536. Deixa eu ver aqui, Joaquim.
3: Luciano, o mandamento de Jesus com filho de Goiás.
0: Tem esse aí? Mandamento de Jesus, filho de Goiás? Tem, Zé? Tem? Então vamos lá. A outra, a segunda, é Se Não Tivesse Ido, Bruno e Marrone. Ah, aqui o... Ô, Del, você que gosta aí do Bruno e Marrone, já vai o primeiro voto. Joaquim. Como é que é o nome da música? Os 10 mandamentos ou só mandamento?
4: Os mandamentos de Jesus.
0: Os mandamentos de Jesus. Então, vamos lá. Ave Maria, mandamentos de Jesus.
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0: Aí outra aqui é Se Não Tivesse Ido. Se não tivesse ido. Bruno e Marrone, Neri. Agora sim, agora o bicho vai pegar. Agora o bicho pega. Que coisa?
6: É, Luciano, na nossa região também lá de Iguazu do Norte, fica entre Água Azul e Orilândia. Lá também tem uma caverna. A gente encontra, a gente encontra, como é que fala, aquelas coisas de índio, muito antigo, tipo louça antiga. E a gente, quando a gente vai pra lá nas férias, a gente vai lá visitar, dá pra você entrar lá dentro, bem enorme lá, é top lá. A gente já pegou várias coisas de lá já.
0: Ô gente, a partir de agora é o seguinte, vixe, nossa, a partir de agora é o seguinte, música número 1. É essa aqui, ó, Os Mandamentos de Jesus. Essa é a número 1, tá? A número 2. Aí, Os Mandamentos de Jesus. Essa é a 1. Número 2.
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0: Se não tivesse ido, Zé, começa, pode começar, Zé? Vamos lá, Dona Marilu é a número 1. Valeu, Dona Marilu, obrigado a senhora. Muito obrigado pelo carinho, gente. Alex Rodrigues é a número 1, ladrilheiro. Valeu, Alex, bom dia pra você. Luciano Espíndola é Se Não Tivesse Ido. Bruno e Marrone. Adriano, Mandamentos de Jesus. Obrigado, Adriano. Dona Dirce é a número 1. Mandamentos de Jesus, obrigado. Cleiton Rocha é a número 2. Ah, Bruno e Marrone. João Batista, ô Joãozão, é a número 1, obrigado, João. Número 1 pro João Batista. O Joaquim é a número 1, Mandamentos de Jesus. Luiz Lopes, número 1, Mandamentos de Jesus. Diego Maradona é a número 2, Se Não Tivesse Ido. E lá vamos nós, gente. Não pula não, computador, dá um tempo. Aqui, Pedro Ribeiro, Mandamentos de Jesus. Ô Pedro, tá tudo bem contigo? Vagalume é a número 2, valeu Vagalume, obrigado. Sargento Tel é a número 2, tá valendo Sargento. 1, 2, Sebastião Malta é a número 1, Mandamentos de Jesus. Apolinário é a número 1, Mandamentos de Jesus. Aneria, número 2, Bruno e Marrone tá ganhando até agora Mandamentos de Jesus. Nego, ô seu nego, tá tudo bem, seu nego? É a número 1, Mandamentos de Jesus. A Carmen de Vila Rica é a número 2 com Bruno e Marrone. Denilson é a número 2. Valeu, Denilson, bom dia. Delfina, oi Delfina, número 1 para você, Delfina, Mandamentos de Jesus. João Lemes é número 1, Mandamentos de Jesus. Ixi, aqui as duas, tá, Enoque? Vai de número 2, obrigado, Enoque. Enoque vai de número 2, Edileuza vai de número 2, que é Bruno e Marrone, se não tivesse ido. Clíger e Rosária, no Amazonas, número 1, Mandamentos de Jesus. Tereza é a número 1, ai, Mandamentos de Jesus. Ixi. Lindoval é a número 1, Mandamentos de Jesus. Gabriel Neto, número 1, Mandamentos de Jesus. Mas que lapada. Bom dia, número 2, pra quem? Jandiro. Ô, Jandiro, obrigado, Jandiro. O Del é a número 2, com Bruno e Marrone. Valeu, Del. Sindália é a número 1, Mandamentos de Jesus, ganhando a número 1. Wellington Brasil é a número 2, Bruno e Marrone. Paula de Mello é a número 1, Mandamentos de Jesus. Denilson Universal, bom dia, Denilson. Não, mas não votou, meu querido amigo. Sandra, votou. Número 2, obrigado, Sandra. Bom dia pra você, tá na Guiana. Cardoso é a número 2, vai empatar, gente? Eu não acredito. Aí, Cardozão, obrigado, hein? Mandamentos de Jesus para Daniela. Valeu, Daniela, de paz, dela Páscoa. Valeu, Daniela. Gessinha é a número 1, Mandamentos de Jesus, fala meu sócio. Ednilton é a número 1, valeu, Ednilton, o homem do Fusca. Maradona já votou? Votou. Número 2, já votar de novo, né? Querendo me enganar, né? Divino é a número 1, Mandamentos de Jesus. Lá vamos nós, o Mazinho é número 2, valeu, Mazinho. É Bruno e Marrone. Diogo Mendonça. Ô, Diogo, é a número 1, número 2, perdão, número 2. O Oséias é a número 1, Mandamentos de Jesus. Maria José Santiago, Mandamentos de Jesus. Tá de olho no tempo aí, Zé? Que eu já me lasquei todo aqui. Tudo bem, Luciano. Tô aqui, Rio do Pará. Tá certo, Pedrão. Obrigado. Espero que esteja bem. O Tony Lopes é a número 2. E aí, Zé? Tá chegando, hein? Tá chegando. Ixi, nossa senhora. Aqui, até agora, na frente, Mandamentos de Jesus. Tá ganhando. Se você quer ouvir o Bruno e Marrone agora, tem rapidinho que mandar pra número 2. Bom dia, Mocorongada. Aquele botou Íngua, que tava torcendo pra Argentina. É o Vitor Castro. Ei, Vitor, vou te falar um negócio. Ontem, quando saiu o gol da Espanha, me lembrei na hora do Vitor. Porque o bicho é brabo demais, rapaz. Tava... Acabou? Ué, que isso, é? Tem certeza? Não, que? Eu não tô te ouvindo, Zé. Você só tá...
8: Acabou.
0: Então, acabou. E quem ganhou, Zé? 5, 10, 15, 20, 25. 5, 10, 15, 18. Mandamentos de Jesus. Aí, Joaquim, ganhou hoje da Neri, hein? Um abraço, Joaquim. Meu irmão Calunga.

0: São 6:59 no horário de Brasília. Obrigado pela sua sintonia. Ao Vitor Castro, ao Tony Lopes, ao Pedro Ribeiro, Maria José Santiago, Zéias, Mazinho, Diego Mendonça. Tem o Diogo Mendonça e tem o Diego Maradona, tá? Tá na Espanha agora. Um abraço, tá lá curtindo, né? Falar nisso, gente. Não, falo ou não falo? Não vou falar, não. Não, vou dar. Sabe o que eu vou fazer? Fazer um convite a você. A partir das 7:00, você vai pedir a música que você quer ouvir. Vai dizer, ó, quero a música tal. E eu rodo pra você na hora. Ô Zé, rede, vamos lá? 7:00.
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0: 72 Brasil, bom dia. Ô, Zé, e agora você vai mandar para mim no 61-99674-1536. Você vai falar seu nome, de onde você está falando e a música que você quer ouvir. Ô, Zé, o que, que o Miranda mandou aí para nós hoje?
7: Leonardo, Dama de Vermelho.
0: Ô, Mirandão, aí você arrebentou, Mirandão.

7:03. Ué, Zé, você achou a música aí, Rainha do Paraná, Liu e Léo? O João Lemes Freire pediu.

0: música antiga, 77 Brasil.
1: De Goiânia, coração.
0: Não, de novo.
1: Aparecido de Goiânia, coração, com irmãs Barbosa.

Bom dia, Luciano Barroso. Bom dia, Brasil. Aqui é Hipólito de Uruçuí, do Piauí. Luciano, a minha de hoje é com Mato Grosso e Matias, Casinha Branca.

0: dia. São 7h17. O Ciro correria dizer: tô passando aqui nas redondezas do Alemão. Obrigado, Ciro. Gabriel Neto, bom dia. Lidoval Figueiredo, bom dia. Oi, Daniela, bom dia, Daniela. Aí, Alemão, obrigado. Alô, Divino. Grande Luiz Lopes.
1: Bom dia, Luciano. Bom dia, Maria. Hoje, se possível, eu queria ouvir Entre Espuma, Roberto Miller. Ixi. Essa é das antigas, viu?
0: Meu irmão, essa eu vou te falar um negócio. Essa aqui foi logo depois do descobrimento do Brasil. Reuniram os índios, a catuma toda, e o Roberto Miller cantou essa música em homenagem a Cabral. Tem tempo, hein? 7h17.
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0: Aí, desce um pé de frango aí, Zé. Mais um. Rapaz, que é isso? Ó, tô indo embora. Não, amanhã eu volto. Tchau.

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2: Olá, bom dia. Agora são 7:30 da manhã, um ótimo dia para você sintonizado na Rádio Nacional em Brasília, São Paulo, Rio de Janeiro, Amazônia, Alto Solimões, São Luís e Recife. Para você que nos acompanha em todo o Brasil, junto às emissoras parceiras da nossa Rede Nacional de Comunicação Pública. E também pelo Instagram, segue a gente por lá, não esquece, hein? É o @ Rádio Nacional Notícias. Eu sou o Dilson Santa Fé, hoje é segunda-feira, 20 de julho de 2026. Vamos aos destaques do dia. Temporais no Rio Grande do Sul deixam estragos em mais 40 municípios. Previsão para hoje é de mais chuva no estado. E mais.
3: De 20 de julho a 20 de agosto, eleitores de todo o país podem solicitar voto em trânsito. Serviço permite ao cidadão votar em cidade diferente do seu domicílio eleitoral.
4: MPF pede indenização coletiva contra a rede social X, o antigo Twitter, por causa da retirada de regras que proibiam transfobia.
5: Escolas têm até quarta-feira para participar do diagnóstico Equidade 2026. O mapeamento serve para subsidiar políticas públicas voltadas à superação das desigualdades étnico-raciais e do racismo nas escolas.
2: Espanha domina a Argentina e se torna bicampeã mundial. Tudo isso e muito mais aqui no Repórter Nacional, que é produzido pela equipe de rádio jornalismo da EBC.
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2: Antes de iniciarmos o nosso noticiário, lembramos que, diante do período de defesa eleitoral, não serão veiculados conteúdos que possam caracterizar publicidade institucional. A medida se faz necessária para garantir o cumprimento das normas que regulamentam a comunicação de instituições públicas. O defesa eleitoral será encerrado em 25 de outubro.
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2: Foram 16 anos de espera até que uma nova e talentosa geração recolocasse a Espanha no topo do futebol. A Fúria, apelido da seleção espanhola, é mais uma vez campeã da Copa do Mundo. Os espanhóis tiveram pela frente os atuais donos da taça. A vitória por 1-0 sobre a Argentina na prorrogação após um verdadeiro amasso durante 120 minutos de jogo colocou a seleção europeia no grupo seleto de bicampeões mundiais, que também tem Uruguai e França, além, claro, daqueles com 3 ou mais títulos, como os próprios argentinos, e o maior de todos os ganhadores e único penta, o Brasil. O herói do título saiu do banco de reservas, Ferran Torres. O lateral direito titular da Espanha, Pedro Porro, disse à Rádio França Internacional que a conquista da Copa do Mundo é uma vitória coletiva.
7: É a união de todos durante toda a Copa. Não é só de um ou de dois ou de três, nem dos 11 que jogamos. Simplesmente é dos 26 que convivemos durante 45, 50 dias.

0: A próxima Copa do Mundo de Futebol Masculino acontecerá em 2030, ano em que o torneio faz 100 anos, e será realizada pela primeira vez em 6 países de 3 continentes. Espanha, Portugal e Marrocos serão as sedes principais, enquanto Argentina, Paraguai e Uruguai receberão jogos comemorativos de abertura. Mas antes da competição masculina, a bola vai rolar com as seleções femininas. Nós já estamos na contagem regressiva para a Copa do Mundo Feminina, que acontece no Brasil em menos de um ano. Aliás, a seleção espanhola também é a atual campeã. 8 cidades vão sediar a competição e a gente espera que a energia da torcida brasileira ajude as nossas craques a conquistar um título inédito. Em reportagem especial, Sayonara Moreno ouviu crianças, jovens e atletas que se inspiram nas jogadoras da seleção.
1: Da Copa do Mundo de Futebol, nossa seleção masculina ficou longe do Hexa e agora resta esperar o próximo Mundial. Mas não vai ser preciso aguardar mais 4 anos para torcer pelo Brasil. É que no ano que vem tem Copa do Mundo Feminina e pela primeira vez ela vai ser realizada aqui no Brasil. O que não falta por todo canto são meninas já apaixonadas por futebol, que tem nas potências da seleção feminina um exemplo a seguir. A pequena Manuela Baeri, de 6 anos, já está empolgada para ver as atletas em campo.
2: Eu adoro futebol. Você sabia que eu faço aula de futebol? Eu tô doida pra ver as meninas jogarem. A gente só vê os meninos.
1: Sofia Seabra, de 13 anos, é fã declarada da atacante Marta, que segue inspirando gerações. A estudante de Brasília já está negociando em casa uma forma de assistir à abertura do Mundial Feminino no Maracanã.
3: Eu vou até me comportar melhor pra eu poder ver o jogo no Rio de Janeiro. Cresci jogando futebol ao lado de meninos, mas isso nunca me deixou para baixo. Mesmo com a capacidade física menor que a deles, sempre me esforçava mais e mais para poder evoluir. Vou estar torcendo muito ano que vem.
1: O Mundial Feminino vai ser disputado por 32 seleções entre 24 de junho e 25 de julho do ano que vem. Esta vai ser a primeira vez que o Brasil vai sediar a competição. Em abril deste ano, a CBF nomeou a ex-capitã da seleção brasileira, vice-campeã mundial de 2007 e medalhista olímpica em Atenas 2004, Aline Pellegrino, como diretora executiva de legado e relações institucionais da Copa do Mundo FIFA 2027.
4: Nesse momento de reconhecimento do espaço da mulher nessa sociedade, quanto essa Copa ela vai também para o lado social, para a gente, enquanto sociedade, ser uma sociedade mais igualitária. E eu acho que o futebol tem esse poder de mudança, de transformação. Então eu acredito que um grande legado que pode acontecer por si só é esse legado cultural. É um potencial muito grande de levar essas histórias, de mudar a cultura, de meninas e meninos começarem a praticar esse futebol junto desde sempre, isso não ser um problema, porque isso não é um problema, que essa Copa possa vir e gerar muitas mudanças no nosso Brasil enquanto sociedade.
1: E para as que já estão em campo, seguindo os passos de atletas como Aline Pellegrino, a certeza é de que o Mundial do ano que vem vai dar mais visibilidade ao futebol feminino. É a confiança da atleta do time Republicanas de Brasília, Milene Dark, de 34 anos.
5: Eu sempre vi os meninos jogando e aí acabei jogando com eles e me apaixonei pelo esporte. A minha expectativa para a Copa do Mundo é que vai dar muito mais visibilidade, né, para as mulheres, de mostrar que futebol não é só para homem, né, é para mulher também. E a gente pode fazer o que quiser, o esporte que quiser, porque somos empoderadas.
1: Pelas ruas, enquanto a Copa masculina se encaminhava para a final, a impressão sobre o Mundial Feminino variava entre os mais e os menos otimistas. Mas é quase unânime a ideia de que as atletas precisam de mais visibilidade e valorização.
6: Infelizmente, ainda tem aquele machismo muito grande. O pessoal está começando a ter outro olhar.
7: Eu acho que tem muito mais empolgação no futebol masculino.
8: Então, acho que tenta melhorar nessa parte de divulgação, de incentivo nessa questão.
9: É só valorizar, ter divulgação, sair mais cedo do serviço. Tudo que tiver do masculino, tem no feminino e elas ainda trazem o título para nós.
1: No ano que vem, 8 cidades vão sediar a disputa pela inédita taça. Belo Horizonte, Brasília, Fortaleza, Porto Alegre, Recife, Rio de Janeiro, Salvador e São Paulo. Que comece a torcida para que as habilidosas atletas brasileiras recebam em casa o inédito título de campeãs mundiais. Com produção de Beatriz Evaristo,

0: 8 e sonoplastia de Tiago Coelho, da Rádio Nacional em Brasília, Sayonara Moreno.
1: Já sabe onde vai estar em outubro, mês das eleições? Se você estiver longe do seu domicílio eleitoral, a partir de hoje já é possível solicitar o voto em trânsito. O repórter Osamel Gauro explica como fazer esse pedido.
2: Neste ano, o procedimento pode ser feito até 20 de agosto e permite ao cidadão votar em uma cidade diferente do seu domicílio eleitoral, ou seja, daquela cidade onde está o registro dele como eleitor. O assessor de comunicação do TRE-DF, o Tribunal Regional Eleitoral do Distrito Federal, Guilherme Alves, detalha em que situações é possível fazer o pedido.
3: O voto em trânsito é um tipo de voto que é destinado para quem sabe que vai estar fora do domicílio eleitoral. Pode ser solicitado por eleitoras e eleitores que estejam com a situação regular no cadastro eleitoral. Quem tiver com título cancelado, quem tiver com título suspenso, não pode utilizar esse serviço. Lembrando que o nosso cadastro da Justiça Eleitoral fechou em 6 de maio. Então, a pessoa que não está regular, ela não conseguirá regularizar isso até o dia da eleição.
2: Segundo Guilherme, a solicitação pode ser feita para qualquer um dos turnos das eleições ou para ambos, inclusive pelo autoatendimento na página TSE. .jus.br.
3: Esse pedido ele pode ser realizado pelo autoatendimento da Justiça Eleitoral ou também o eleitor pode ir presencialmente em qualquer cartório, central, posto de atendimento eleitoral. Lembrando que para fazer essa solicitação, ele vai ter lá que apresentar um documento oficial de identificação com foto.
2: Um detalhe importante, dependendo da cidade escolhida para o voto, em trânsito, é possível que a pessoa não vote para todos os cargos, como explica o assessor.
3: Se ela estiver fora da cidade na qual ela vota, mas dentro do mesmo estado, ela poderá ainda votar para todos os cargos. Mas, se ela estiver em trânsito em outro estado, ela vota somente para presidente da República, porque os demais cargos ali, eles são vinculados à unidade da federação de origem.
2: De acordo com o TSE, a relação dos locais onde haverá voto em trânsito será divulgada nas páginas dos tribunais regionais eleitorais até 19 de julho de 2026, com atualização até o prazo final para solicitação em 20 de agosto. Na reportagem de amanhã, a gente fala sobre a possibilidade do voto em trânsito para quem mora no exterior e para quem estará fora do Brasil nos dias de votação. As eleições 2026 acontecem em 4 de outubro, em primeiro turno, e 25 de outubro, onde houver segundo turno. Os eleitores vão escolher o presidente da República, governadores, senadores, deputados federais, estaduais e distritais, no caso do Distrito Federal. Da Rádio Nacional em Brasília, Osama El Gauri.
1: Amanhã Osama vai nos contar como o voto em trânsito atende a brasileiros que moram no exterior e estão no Brasil no período das eleições. Tem mais prazo eleitoral começando hoje. A partir de hoje até o dia 5 de agosto é o prazo para que partidos políticos e federações façam suas convenções e confirmem a escolha dos candidatos que vão disputar as eleições. O registro oficial das candidaturas deve ser apresentado à Justiça Eleitoral até 15 de agosto. No dia seguinte, em 16 de agosto, começa oficialmente a campanha eleitoral voltada para os eleitores. No rádio e na televisão, a campanha tem início em 28 de agosto. O Ministério Público Federal pede que seja revisada uma decisão da Justiça sobre o funcionamento da rede social X, que é o antigo Twitter, para garantir mais respeito às pessoas trans e punir a plataforma por ter retirado regras que proibiam ofensas. Vamos saber os detalhes dessa ação. Quem traz para a gente é Gabriel Correia. Vamos lá, Gabriel, bom dia.
4: Olá, Dilson. Bom dia para você. Bom dia para os ouvintes também. Dilson, em janeiro desse ano, a segunda vara federal da seção judiciária do Acre decidiu que a rede social X deveria voltar a proibir que usuários chamassem pessoas trans pelo gênero errado ou que utilizassem o nome antigo da pessoa, ou seja, o nome de registro, de forma desrespeitosa. Esse processo começou em 2023, quando a rede social havia retirado essas proteções. Agora, a Procuradoria está reforçando que a plataforma teria causado prejuízo ao respeito e à dignidade coletivamente. Por isso, a Procuradoria pede o pagamento de uma indenização de R$5 milhões para projetos educativos e culturais para a população trans e travesti, um pedido público de desculpas oficial e também campanhas educativas sobre o combate ao preconceito na internet. Esse pedido também cobra que órgãos federais assumam responsabilidades para tornar a internet mais segura, com a criação de um plano nacional para combater o preconceito contra a pessoas trans.

0: sistemas para fiscalizar e monitorar as redes sociais e treinamento sobre os direitos de pessoas trans. Dilson, de acordo com o último dossiê da Associação Nacional de Travestis e Transsexuais, as maiores plataformas, inclusive o X, concentram grande parte das notícias falsas e do discurso de ódio contra a população LGBTQIA+. 9 em cada 10 participantes afirmaram já ter tido contato com discursos de ódio ou desinformação nessas redes. Mais da metade relataram se sentir afetados pela violência digital. Eles alegam que as denúncias de conteúdos violentos não resultam em qualquer consequência nem na remoção por parte das empresas. Dilson, a gente tentou contato com a plataforma X, o antigo Twitter, ainda sem resposta. Eu volto contigo.
1: Ok, muito obrigado, Gabriel, pelas informações. Confira agora, são 7 horas e 44 minutos, você já ouviu aqui no Repórter Nacional, que começa hoje o prazo para eleitores solicitarem o voto em trânsito. O serviço permite ao cidadão votar em cidade diferente do seu domicílio eleitoral. E você ainda vai ouvir.
2: Museu de Arte Contemporânea da Bahia recebe exposição com trabalhos de mais de 50 designers estrangeiros que falam sobre arte e sustentabilidade.
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1: Faltando agora 15 minutos para as 8, vamos às notícias internacionais. O 9º dia de ataques dos Estados Unidos ao Irã. Entre os alvos, uma usina nuclear em construção. A gente vai agora até os estúdios da Rádio França Internacional em Paris, onde Ana Carolina Pelis tem as informações para a gente. Um bom dia, Ana.
4: Bom dia, Dilson, e bom dia para todos os seus ouvintes. Os Estados Unidos intensificaram seus ataques em território iraniano pela 9ª noite consecutiva e pelo menos uma pessoa morreu e várias ficaram feridas no noroeste do Irã, segundo a mídia estatal do país, nesta segunda-feira. Os ataques visaram redes de comunicação e centros de comandos no Irã, segundo o exército americano. A usina de Darkovin, atualmente em construção, também foi alvo de ataques no domingo, de acordo com o Teherã, que pediu à Agência Internacional de Energia Atômica que condenasse as hostilidades americanas. A Guarda Revolucionária Iraniana replicou, atingindo alvos militares dos Estados Unidos nos países do Golfo. Explosões foram ouvidas na segunda-feira em Manama, capital do Bahrein, e as Forças Armadas do Kuwait também relataram ter enfrentado novos ataques de drones iranianos. Apesar dos ataques militares, o Irã declarou nesta segunda-feira que os esforços diplomáticos com os Estados Unidos continuavam por meio de mediadores. E além das hostilidades em terra, um navio foi atingido por um míssil no Estreito de Hormuz, provocando o incêndio e a retirada de sua tripulação, segundo a Agência Britânica de Segurança Marítima, nesta segunda-feira. A Guarda Revolucionária do Irã afirmou ter detido 2 navios-tanque que tentavam passar pelo Estreito de Hormuz de maneira não autorizada por Teherã. Anteriormente, a Agência Marítima Internacional havia relatado um navio em chamas a aproximadamente 15 quilômetros a noroeste de Qumzar, em Omã, sem especificar a causa do incêndio. Eu volto com vocês no estúdio.
1: Ok, muito obrigado, Ana, pelas informações. No Rio Grande do Sul, quem puder ficar em casa hoje, que fique, né? A previsão é que a chuva vai continuar. Há alerta de tempestades com granizo, rajadas de ventos fortes. E o Renato Ribeiro está aqui no estúdio com a gente, traz detalhes dessa informação. Vamos lá, Renato, bom dia.
5: Muito bom dia, Dilson. Os acumulados de chuva podem superar os 120 milímetros por dia em áreas do oeste, centro e vales. E tempestades também podem atingir a faixa central do estado. Há risco aí de corte de energia elétrica, estragos em plantações, queda de árvores e alagamentos. A Defesa Civil Gaúcha classificou 36 municípios em condição de possibilidade de eventos severos. Nesse domingo, mais que dobrou o número de cidades que tiveram estragos por causa das chuvas, subindo de 21 para 41, e foram registradas quedas de árvores, bloqueio de vias, falta de energia, além do desalinhamento de casas, galpões e escolas. Em Barra do Quaraí, todo o município chegou a ficar sem luz devido a um cabo de alta tensão que caiu sobre a via da entrada da cidade por conta do temporal. Santa Maria registrou ventos de 90 km por hora e danos em residências e nos telhados de 2 escolas. E no estado gaúcho, Dilson, subiu para 19 o número de desalojados, a maioria em Alegrete,

0: seguido de Santa Maria, São Borja, Dona Francisca, Cerro Branco e Vale do Sul. E amanhã, a condição para chuva intensa se concentra na metade norte do estado, com acumulados que podem superar 120 milímetros por dia. Muita chuva, né, Gilson?
1: É, Renato, todo cuidado é pouco, né? E ainda falando dos efeitos do tempo, autoridades de saúde emitiram alertas de perigo potencial devido à baixa umidade do ar e à intensificação do tempo seco em Palmas e Araguaína. Segundo o Instituto Nacional de Meteorologia, os índices de umidade têm oscilado entre 20% e 30%, podem atingir picos críticos de 12%, o que eleva o risco de queimadas e problemas respiratórios. O tempo seco exige cuidados redobrados, especialmente com crianças e idosos. Quem tem os detalhes é Mara Santos, da Rádio Juventus FM, uma emissora da Rede Nacional de Comunicação Pública.
2: Vírus respiratórios e tempo seco acendem alerta para a saúde da população em Palmas e Araguaína. No Tocantins, houve crescimento na circulação do vírus sincicial respiratório, que pode provocar complicações, principalmente em bebês, idosos e pessoas com doenças crônicas. Com a chegada do período seco, a baixa umidade do ar também favorece o ressecamento das vias aéreas e agrava alergias e problemas de saúde relacionados à respiração. A recomendação é manter a hidratação, evitar ambiente com poeira e fumaça, higienizar as mãos, manter a vacinação em dia e procurar atendimento médico. Mara Santos para a Unitins FM.
1: Agora em Brasília, faltam 10 minutos para as 8 horas. Mapear os avanços e desafios das escolas na lei que tornou obrigatório o ensino da história e cultura afro-brasileira, africana e indígena nas escolas. Redes estaduais e municipais de ensino têm só até esta semana para preenchimento e envio das informações do diagnóstico da equidade racial. Solimar Luz é quem tem os detalhes.
3: Escolas estaduais e municipais de todo o país têm até a próxima quarta-feira, dia 22, para participar do Diagnóstico Equidade 2026 do Ministério da Educação. O levantamento reúne informações sobre como a história e a cultura afro-brasileira, africana e indígena estão sendo ensinadas nas escolas brasileiras. O envio das informações deve ser feito pelo CIMEC, Sistema Integrado de Monitoramento, Execução e Controle, no endereço cimec.mec.gov.br. O Ministério alerta que as redes de ensino que não enviarem as informações dentro do prazo podem ficar sem receber futuros recursos federais destinados à educação. O mapeamento serve para subsidiar políticas públicas voltadas à superação das desigualdades étnico-raciais e do racismo nas escolas. Criada em 2024, a Política Nacional de Equidade prevê ainda a formação de profissionais da educação e o fortalecimento de práticas antirracistas nas escolas. Da Rádio Nacional, no Rio de Janeiro, Solimar Luz.
1: A gente fala agora de bioeconomia no coração da Amazônia. A partir de hoje, o Repórter Nacional apresenta uma série de 3 reportagens realizadas pela equipe do programa Caminhos da Reportagem da TV Brasil sobre o assunto. O trabalho de pequenos negócios da bioeconomia no Baixo Amazonas vem transformando a realidade de comunidades e pequenos empreendedores da Amazônia ao combinar conservação ambiental, conhecimento tradicional, ciência e inovação. A reportagem é de Ana Graziela Guiar.
4: Destino conhecido de muitos, mas ainda de natureza intocada. O distrito de Alter do Chão fica a 38 quilômetros de Santarém, no Pará. Banhado pelas águas transparentes do rio Tapajós, Alter ganha várias cores e cenários durante o ano. A subida e baixada do rio faz surgir praias de areia branca que atraem turistas de todas as partes do Brasil e do mundo. É aqui que o pequeno negócio de Dorison Lobato Borari se estruturou. Hoje a pousada

0: dele é a mais antiga do lugar, como ele explica.
1: Em 97, fechamos uma parte do restaurante, eu estava na faculdade, e aí estava difícil de conciliar o trabalho de restaurante e comércio, que era, precisava mais estar presente. Aí a gente resolveu migrar para a parte de hotelaria e foi aumentando, né?
0: Dorisson divide o negócio com a esposa, Maria da Conceição Munduruku.
2: Fazer uma pousada que desse conforto para quem passasse o dia na praia à noite e ter um quartinho aconchegante. Não colocasse um preço muito alto, mas que desse para a gente se manter.
0: O negócio de Dorisson e Maria da Conceição é um exemplo de bioeconomia na Amazônia, como explica a professora da Universidade Federal do Oeste do Pará, Patrícia Chaves de Oliveira.
3: A bioeconomia, ela é uma economia baseada na biodiversidade. Essa biodiversidade pode ser de plantas, de animais. Uma economia que é baseada em recursos que são explorados em suas florestas, a gente considera isso uma bioeconomia.
0: Quem chega até esta região do Pará quer conhecer um pouco mais das tradições das comunidades que aqui vivem. E um dos principais locais a serem visitados é a Floresta Nacional do Tapajós. A Flona do Tapajós é uma unidade de conservação que foi criada em 1974. Mais de 1000 famílias residem dentro da área. A maior parte delas vive do turismo, como é o caso de Elton John Vasconcelos, dono da Casa do Elton.
4: A Casa do Elton, ela vem de uma necessidade de empreender dentro da reserva. Eu trabalhava em um projeto, esse projeto tinha duração de 10 anos. Eu saí desse projeto e a gente começou a construir casinha. A gente passava final de semana com a família. E as pessoas passavam aqui para conhecer a Flona e paravam aí na nossa casinha e perguntavam, tem comida, tem comida? E aí eu falei pro meu pai, ó, meu pai, o dinheiro passa aí na frente de casa, bora pegar um pouco? E a gente colocou aí uma plaquinha de pano, escreveu restaurante. Primeiro dia chegou 2 pessoas, o segundo dia chegou 20 pessoas.
0: Agora Elton está expandindo os negócios. São trilhas, chalés, passeios de barco.
4: A partir que eu comecei as capacitações do Sebrae, eu comecei a entender que a gente poderia trabalhar a economia da comunidade em geral. Além de vender uma experiência hoje na culinária, a gente vende experiência com os passeios. Oficina de plantas medicinais, oficina de biojoias, oficina de carimbó. Um dos pontos fortes é a nossa trilha, né? Nós temos, então, tem bastante alternativa que a comunidade toda ganha. Eu não consigo fazer sozinho, mas toda a nossa comunidade junta a gente consegue fazer o melhor para o nosso visitante. Ter uma experiência única.
0: Comunidade que se une para se defender do turismo predatório de grandes empreendimentos e provar que é possível uma outra forma de exploração dos atrativos da Amazônia, como faz Dorisson.
1: Os povos aqui funcionam como guardião justamente dessa riqueza que a gente tem. Nós tivemos essa luta lá pela preservação do Tapajós, a luta também aqui dentro do território pela preservação da floresta.
0: E ao preservar a floresta, ela te dá em troca, como afirma Elton.
4: Essa experiência de ficar, ver o cotidiano, ver como a pessoa vive. Aqui a gente tem uma conexão muito forte com a floresta, né? A floresta nos dá, a gente respeita ela e assim vai.
0: Reportagem Ana Graziela Aguiar. Produção Acácio Barros. Sonoplastia Egberto Martins.
5: Em Salvador, está em exposição no Museu de Arte Moderna da Bahia a mostra Pure Gold, voltada para a arte e sustentabilidade. A mostra já passou por vários países e tem como destaque as oficinas de design que começam na terça-feira e são de graça. Vamos conferir com Madison Euler.
6: O Museu de Arte Moderna da Bahia, que fica em Salvador, abriu a exposição de designer contemporâneo Pure Gold Upcycled Upgraded. Em tradução livre, ouro puro, reciclado, aprimorado, que está aberta ao público de terça a domingo, das 10 da manhã às 6 da tarde. A mostra já passou por cidades da Europa, Ásia e América do Sul, entre elas Curitiba, e agora chega à capital baiana com uma proposta que une arte e sustentabilidade. A exposição traz uma coleção de 76 obras de 53 designers internacionais que refletem sobre a relação entre a humanidade e a natureza, dialogando com questões como sustentabilidade, consumo consciente e inovação. Para isso, o ponto de partida dos artistas foi o reaproveitamento de materiais como resíduos industriais, materiais descartados e itens de baixo custo para a produção das obras expostas. O descartável, através de processos criativos,

0: criativos, é transformado em móveis, peças de designer, reinterpretado em seu conceito, abordado como arte. Já entre os dias 21 e 24 de julho, será oferecido o workshop Como Transformar Lixo em Ouro, onde serão compartilhados métodos e processos de upcycling entre profissionais criativos e iniciantes, designers, artesãos, produtores, fabricantes, artistas, estudantes, tendo à frente duas designers alemãs. A exposição ficará aberta ao público no Museu de Arte Moderna da Bahia até o dia 30 de agosto. Da Rádio Nacional em São Luís, Madison Euler.
1: Agora são 7 horas e 59 minutos e o repórter nacional fica por aqui. Os trabalhos técnicos foram de Graciara Farias. Lembrando que você pode conferir as nossas reportagens no site radioagencianacional.abc.com.br. Muitíssimo obrigado pela audiência, aproveite bem o seu dia, um ótimo começo de semana. E você fica agora com o programa Alô, Alô Brasil.
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6: Alô, alô, Brasil, começando segunda-feira, dia 20 de julho de 2026. Que bom que vocês estão com a gente aqui. Em mais uma semana que começa, depois de um final de semana, e tanto, hein? E tanto, emoções, coraçõezinhos, a flor da pele, emoção até o final, e deu Espanha num jogo que foi um atropelo, hein? Vamos combinar que a Argentina gastou todo o futebol que tinha nas etapas anteriores, na final realmente ficou pelo caminho e foi um resultado pra lá de merecido. Parabéns à colônia espanhola. Homenagem sincera aos nossos amigos argentinos. Fizeram um bom papel. Aliás, o presidente Javier Milei, presidente argentino, decretou feriado nacional, mesmo com a derrota. Não passou atestado o Milei, não. Decretou um feriado nacional que ainda vai ser cumprido no dia da chegada da delegação argentina em Buenos Aires, que deve ser amanhã. Eles chegam hoje, no final do dia, e o feriado deve ser amanhã para comemorar. Tem que ser comemorado também, né? O desempenho da Argentina foi para lá de merecedor de uma homenagem. E o Messi, que aparentemente encerra sua passagem pela seleção argentina, também deixando uma grande lembrança e uma saudade já para quem gosta de futebol. Queria mandar um abraço para o nosso Dilson Santa Fé, à frente do Repórter Nacional. Grande abraço. Aliás, hoje é dia do amigo, Karina Barbosa. Dia do amigo, dia 20 de julho de 2026, dia do amigo.

0: Então manda, manda mensagem pra gente te ouvir pelo nosso zap no 11 97469-0138. 11 97469-0138. Manda uma mensagem aí pros seus amigos, enfim, mensagem curta, né? Vai fazer um discurso. Mensagem curtinha pra gente colocar no ar na sequência. A Karina Barbosa vai selecionar aqui, a gente vai colocar no ar ao longo desse Alô, Alô Brasil, tá bom? Vamos então, que temos muitos assuntos pela frente. Falar hoje sobre o nosso Congresso Nacional, tem entrevista importante para falar sobre o que fizeram e o que não fizeram, principalmente os nossos deputados e os nossos senadores, que já estão gozando de férias. Gozando de férias, recesso, aquela coisa toda, eles voltam depois, no final do mês, comecinho de agosto, mas aí já tem eleição também, dá aquela preguicinha, enfim, vamos falar sobre o nosso Congresso Nacional já já. Agora são 8h03, olha só, o Comando Central das Forças Armadas dos Estados Unidos realizou uma nova onda de ataques contra o Irã na noite de ontem, totalizando assim 9 dias seguidos de bombardeios. Os ataques ocorrem após a morte confirmada de 3 militares norte-americanos. Segundo o jornal The New York Times, os Estados Unidos iniciaram o envio de mais aviões de guerra para o Oriente Médio, o que deixa claro que o conflito vai se estender ainda, vai se acirrar. Essa é a expectativa para os próximos dias. Segundo Donald Trump, os ataques visam homenagear, ouça só, homenagear os americanos mortos no conflito, o que, de acordo com o presidente norte-americano, atingiu o país de forma muito dura. A Guarda Revolucionária do Irã também confirmou um ataque surpresa contra o centro de comando americano na Síria, segundo o comunicado feito pela agência iraniana de notícias. E lógico que com isso tudo, o petróleo não para de subir. O petróleo disparou mais uma vez e chegou assim ao maior preço desde o mês de junho. O preço do petróleo subiu 3% neste domingo, o que fez com que o barril do tipo Brent ultrapassasse os $90, cerca de R$ 460, na abertura dos mercados. Ontem também, 2 petroleiros explodiram enquanto atravessavam o Estreito de Hormuz. Segundo a Guarda Revolucionária do Irã, os 2 navios teriam se envolvido em um acidente e outros 2 navios acabaram também desistindo de cruzar o Estreito de Hormuz nesse conflito que está longe de acabar. Agora são 8h05, um adolescente de 13 anos morreu e várias pessoas ficaram feridas ontem à noite durante as comemorações pela conquista da Espanha na Copa do Mundo deste ano. A morte aconteceu em função de um desabamento de uma fonte no oeste da Espanha. Segundo as autoridades locais, torcedores haviam subido nessa estrutura, nessa fonte, para celebrar o título quando a fonte cedeu. Em comunicado divulgado hoje, a prefeitura da cidade lamentou a morte do adolescente e afirmou que o que deveria ser um momento de alegria acabou se transformando em uma tragédia. Aliás, teve confusão para todo canto, hein? Para todo canto mesmo. No Brasil também teve, em Copacabana, a gente vai falar já já. Fala agora, vai. Torcedores argentinos se envolveram em brigas e confrontos com a Polícia Militar do Rio de Janeiro após a derrota de ontem para a Espanha. Houve registros de tumulto e agressões em Copacabana, na zona sul do Rio de Janeiro, e também em Búzios, na região dos Lagos. A Polícia Militar não se pronunciou até agora sobre esses confrontos. Em Copacabana, argentinos cercaram um motoqueiro que reagiu às agressões e derrubou um torcedor no asfalto. As imagens estão aí para todo canto, no YouTube, enfim. Aquela confusão, o pessoal cercando, aí chega um taxista também, derruba torcedores, enfim, uma confusão desnecessária e que acaba tirando um pouco o brilho, né, do jogo de ontem, que no final das contas acabou premiando a melhor equipe do campeonato, a Espanha. Ontem foi um atropelo, repito, foi um atropelo mesmo. Bom, agora são 8h08. Falar então da Copa do Mundo, do resultado. Juliano Justo, repórter do esporte aqui da EBC. Juliano, bom dia para você, obrigado por atender mais uma vez o nosso convite. Bom, acho que ontem não dá para discutir, né? Não tem como você argumentar que o resultado fosse diferente, né, Juliano? Bom dia para você de novo.
1: Fala, Agostinho, muito bom dia a você, bom dia a todos da rádio, os companheiros, os amigos, a galera que está nos acompanhando de casa. Realmente, foi um grande atropelo aí da Espanha para cima da Argentina, né? Eu até, na semana passada, tinha apostado aí um jogo com mais gols, uma possível vitória da Argentina e tal, mas não tem nem o que falar, né? A Espanha foi muito melhor e mereceu demais esse título. E naquele estilo de jogo, né? Dominando a bola, vários passes e tal, é um estilo já característico. O pessoal estava comentando aí uma escola, talvez a principal.

0: em cima, calcado, como a gente vem falando aí já, de muita posse de bola, muita troca de passes para frear os adversários, né? E conseguir colocar esse estilo de jogo aí. A Espanha mereceu demais, né? Fez 1-0, poderia ter feito mais, até aquele gol anulado ali na prorrogação. Para mim, não teve nada, foi mal anulado, né? É, poderia ter sido 2-3. O goleiro Dibu Martínez da Argentina foi o grande nome aí da partida, na minha opinião. Mais do que merecido, né? Espanha é campeã e agora vamos aguardar para a próxima Copa, né, Agostinho?
1: É isso, é o que nos resta é essa. Agora, a Espanha é interessante, né? Porque ela conseguiu, ela descobriu a fórmula, se é que dá para dizer assim, de anular o adversário. Porque contra a França já tinha sido assim, né? A gente sabia que ia ser um jogo difícil, mas ela conseguiu anular os pontos fortes da França e repetiu a dose ontem. A Argentina não viu a cor da bola. Até
0: Sim.
1: tomar o gol, né? Que foi o gol do título, a gente não tinha dado um chute a gol. O Messi
0: Incrível, né?
1: desapareceu. É incrível, né? Como essa estratégia se mostrou eficiente contra a França e contra a Argentina também, né, Juliano?
0: Sim, e se a gente for ver, a Espanha foi um time que foi crescendo durante o campeonato, né? Não começou tão bem assim contra Cabo Verde e tudo, mas teve a primeira fase ali contra adversários no nível inferior, mas no geral tomou apenas um gol, né? Um gol, o Nacimon, aí o melhor goleiro da Copa como um todo, e é um time realmente que, na hora que precisa, tu vê que eles jogam, e jogam muito, né? É toque de bola, né? Toque de bola, eles, como muita gente fala também, eles acabam meio que se defendendo com a posse de bola, né? Para impedir que o adversário possa tentar alguma coisa. Isso foi o que aconteceu ontem, claramente, né? Dominaram totalmente a Argentina. O Messi até tentou uma coisa ou outra, mas o Cucurella, né? O lateral ali, passou por cima do Messi, né? Não conseguiu, o Messi chorou depois no final, enfim. Mas não tem nem o que a gente falar, né? Foi muito superior à Espanha. E essa questão que eu estava comentando também para os amigos aí é um projeto, né? Um projeto ver que o Lamine Yamal, 19 anos, o Cubarsí ali, o zagueiro também, 19 anos, né? Uma geração
1: Cara de
0: nova. E
1: menino, né? Carinha de menino.
0: o Exato, exato. E o De La Fuente, ele, para essa final, na semifinal, ele tirou o Pedri, né? Que é um dos caras fundamentais aí desse projeto, e colocou ontem de novo no jogo ali. E ele foi talvez o principal jogador, jogou demais, né? O Rodri também, enfim, é uma geração de excelentes jogadores aí. E se a gente for ver ainda o Lamine Yamal, não jogou tudo que pode, né? Claro, foi campeão e tudo, um destaque aí da equipe, mas a gente espera que ele jogue mais, aí, enfim, tem potencial para crescer ainda esse time, né?
1: Sim. E time jovem, né? Que vai dar muito fruto ainda. Então, olho aí esperto nessa Espanha, que ainda vai render muita coisa com essa geração. Em contrapartida, né, Juliano? A Argentina se despede do Messi, né? Aparentemente. Deve ter, sei lá, vai continuar ainda. Sei lá, se disputa uma Copa América, não sei. Mas para a Copa do Mundo, daqui a 4 anos, parece pouquíssimo provável e sair de forma melancólica, né? Ele fez uma Copa fantástica, acho que pouca gente poderia esperar que ele tivesse um desempenho tão bom, apesar de ser um gênio, mas fisicamente havia dúvidas, né, Juliano? Mas ele teve uma Copa
0: Sim.
1: fantástica, irretocável, mas afinal foi melancólica, né?
0: A FIFA já mudou desde daquela final em 2002, lá com o Oliver Kahn, né, que eles acabaram escolhendo ele como o principal jogador daquela Copa lá antes da final. E na final ele falhou lá no gol do Brasil, do Ronaldo, enfim. E na última Copa, se a gente for ver, o jogador da França, ele acabou marcando 3 gols ali, me fugiu o nome dele agora, perdão, Agostinho, o grande nome da França, marcou os 3 gols e acabou perdendo a final. Então, claro, ficou para o Messi, né? O Mbappé, ele marcou os 3 gols na final lá em 2022, só que perdeu a final, claro, e daí o título de melhor da Copa ficou com o Messi, e agora também não tem como a gente falar, ele na final não foi decisivo, não part... Aí, claro que apaga um pouquinho esse grande destaque, mas fez uma Copa brilhante, sem dúvida, e eu concordo contigo que para a próxima Copa vai ficar praticamente impossível, né? E tem um detalhe também legal que eu estava vendo aqui, esse time que começou ontem o jogo da Argentina, ele teve a maior média.

0: De idade entre o 11 inicial, né? Desde 62, daquele time do Brasil lá que venceu a Copa do Mundo lá no Chile. São mais de 30 anos de média para cada jogador, aí 30 anos e 11 dias, uma coisa assim. Então vai ter que ser feito um trabalho para buscar novos jogadores aí nessa equipe da Argentina, né? Tem o Simeone ali, o filho do Simeone, que é bastante jovem também, o Nico Passo, o Barco, mas são poucos atletas realmente que têm essa idade para tentar chegar forte para outra Copa. Vai ter que ser feito um novo time aí para a Argentina, né? Claro que conseguiram o título passado, agora o vice-campeonato, enfim, mas vai ter que mudar bastante a cara dessa equipe argentina para a próxima Copa, hein?
1: É isso. Que vai ser o trabalho que o nosso Ancelotti vai ter que fazer com a nossa seleção também, né? Vamos ter que remontar tudo, esquecer algumas eras, deixar essas
0: Isso
1: eras.
0: quando ele voltar de férias também. Eu não sei quanto tempo vai durar essas férias dele aí, né?
1: É, isso é uma coisa bem estranha mesmo, né? Bem estranha. Fizeram uma reunião e ele estava online, enfim, uma coisa, não sei, dá uma impressão de pouco comprometimento. Dá essa impressão. Tá tudo
0: É,
1: bem, tá
0: passa a
1: muito
0: impressão,
1: longe
0: sem dúvida.
1: ainda, né?
0: Vê que o pessoal da Itália também já está formando a comissão técnica. Portugal contratou o Jorge Jesus ali como técnico, enfim, todo mundo se mexendo e o Brasil de férias, né?
1: É, exatamente. Já está com um contrato reformado aí, né? Renovado, então não tem que se preocupar mesmo. Bom, Juliano Justo, obrigado aí pela canja, obrigado pela presença nesses dias de Copa aí, mas vamos manter esse nosso contato, que é sempre muito bom ter a sua
0: Valeu.
1: opinião, a sua presença aqui no Alô Alô Brasil, tá bom? Juliano, obrigado, velho. Até a próxima.
0: Show de bola, hein? Valeu, muito obrigado. Bom programa, boa semana para todo mundo aí.
1: Valeu, valeu. Juliano Justo, repórter de esporte da EBC, falando aqui com a gente sobre esse final da Copa do Mundo de 2022. Agora são 8h16. Olha só, mais um episódio lamentável. Eu tava falando aqui já, né, do rapaz de 13 anos que morreu. Quando subiram lá num chafariz, numa fonte. Na Espanha, né? Então, houve esse caso. Tivemos o caso também do quebra-pau lá dos argentinos em Copacabana, enfim. E já falei também, mas só para dar mais alguns detalhes: o presidente da Argentina não passou atestado, não. Ele decretou feriado nacional, mesmo com a derrota da Argentina. Javier Milei decretou esse feriado. Não tem ainda dia definido, mas deve ser amanhã mesmo. Quando a delegação da Argentina chega hoje no final do dia, então amanhã deve ter aquele desfile em carro aberto, aquela coisa toda, mesmo com a derrota da seleção diante da Espanha. A Argentina chegou à terceira final dela, disputando nas últimas quatro Copas, ela chegou a três finais. Bastante coisa também, hein? Com isso, o Lionel Messi alcançou a marca do nosso brasileiro Cafu, que até então era o único jogador a ter disputado três finais, em 94, em 98 e 2002. Com o jogo de ontem, o Messi jogou as finais das Copas de 2014, 2022 e agora também 2026. Um grande, grande feito, sem dúvida alguma. 8h17. Convido você, se puder, dá uma olhadinha na coluna do nosso Jamil Chad, grande Jamil Chad, abraço pro Jamil Chad, saudade do Jamil. Mas a coluna dele tá lá firme e forte no portal do ICL Notícias. E hoje eu recomendo que você veja, leia, porque ele fala sobre o faturamento da Copa do Mundo em 2026. Então ele diz que a Copa do Mundo se tornou o maior evento de apostas da história. E aí diz o Jamil que algumas projeções apontam que o volume de dinheiro destinado a apostas durante esse Mundial desse ano pode ter chegado a 50 bilhões de dólares. 50 bilhões de dólares. É o que alguns cálculos indicam. É uma belíssima grana. Só na final, Karina, na final de ontem, a estimativa é de que foram processados cerca de 8 milhões e 500 mil bilhetes de apostas. um volume 80% superior ao que foi apostado em 2022. Ou seja, o volume de dinheiro destinado a apostas simplesmente seria suficiente, olha que coisa escandalosa, para salvar 135 milhões de pessoas pelo mundo que vivem em crises humanitárias, enfrentam guerras, desastres climáticos, terremotos e epidemias. 135 milhões de pessoas pelo mundo poderiam ser resgatadas com essa bagatela de 50 bilhões de dólares, que é o valor estimado, aí é um cálculo aproximado de quanto teria girado em apostas durante essa Copa do Mundo. No início desse ano, a ONU, diz aqui o Jamil Chad, fez um apelo para que os governos e empresas de todo mundo reunissem 33 bilhões de dólares para resgatar essas vítimas em 50 países. Então, o pedido foi para 33 bilhões, as apostas giraram em 50 bilhões, dava com sobra, hein? Dava com sobra. Tenho a impressão de que não vai ser utilizado nem um centavo dessa grana toda das apostas para cuidar das pessoas que têm fome, das pessoas que enfrentam crises humanitárias, desastres climáticos, terremotos, enfim, nada disso. Essa grana vai ficar para a banca, como é sempre em qualquer jogo de azar. A Karen está me mostrando aqui, o que, que é isso aqui? O rapper Drake perde 7 milhões e meio com apostas na Copa do Mundo. Azar dele, né? Acho que ele tem dinheiro para perder assim, né? Mas ele perdeu. Rapper canadense apostou alto na vitória da Argentina contra a Espanha, mas a seleção europeia levou a melhor no Mundial de 2026, então 7 milhõezinhos e meio a menos na conta do Drake, mas eu acho que ele vai sobreviver.

0: amigo.
1: Manda mensagem aí, amigo, pro nosso zap no 11974690138. 11974690138. Manda mensagem pra gente conversar e saber de onde você está nos acompanhando. Já já tem entrevista importante falando do nosso Congresso Nacional. Para muitos vivemos talvez um parlamentarismo informal. Há quem diga isso, que hoje o Congresso manda mais do que o presidente da República. Há quem diga isso, né? E a gente vai falar um pouco sobre isso também, o que nós estamos avançando e o que estamos retrocedendo. Ó, agora são 8h22, uma informação importante, mais uma. Anota aí, ó, a partir de hoje, dia 20 de julho, os eleitores poderão pedir à Justiça Eleitoral o chamado voto em trânsito para as eleições desse ano de 2026. Com o voto em trânsito, quem estiver fora da sua cidade, do seu domicílio eleitoral, no mês de outubro, vai poder votar normalmente em qualquer ponto do país em que esteja. O prazo para pedir o voto em trânsito termina no dia 20 de agosto, hein? Então, começa hoje, esse prazo vai até 20 de agosto para você pedir, se for o caso, se você precisar pedir esse direito para o voto em trânsito. Você pode pedir pela internet, no site da Justiça Eleitoral, na opção autoatendimento eleitoral. A opção é autoatendimento eleitoral para quem já tem a biometria cadastrada. Também é possível fazer o pedido do voto em trânsito indo presencialmente em um cartório eleitoral com um documento oficial que tenha a sua foto, tá bom? Então começa hoje, não perca essa possibilidade. Se você já sabe que vai estar fora da sua cidade em outubro, no período da eleição, faça isso e garanta o seu direito a voto. É bem importante, é importante demais para você e para o nosso país, tá bom? 8h25, a gente vota e coloca deputado e senador no Congresso Nacional. Coloca presidente, prefeito, vereador, deputado estadual. Mas vamos falar particularmente sobre o nosso Congresso Nacional, que entrou oficialmente em recesso no último sábado, dia 18. Passaram a régua, só voltam agora em agosto, termina esse recesso, essa folga geral da galera no dia 31 de julho, termina. Mas aí também tem o seguinte, né? Aí volta, já tem eleição também, e vai ser difícil votar alguma coisa importante no segundo semestre, se bem que há assuntos para lá de importantes, hein, que ficaram parados para serem discutidos mais tarde. Por exemplo, a PEC da Segurança Pública não foi votada, está parada. O projeto que criminaliza a misoginia também. A proposta para redução da maioridade penal também está parado. E o maior tema de todos, acho que não há dúvida, o que mais mobilizou, que é o fim da escala 6x1, que também o Senado sentou em cima e não avança de jeito nenhum. E é por isso que nós convidamos para conversar com a gente um especialista, doutor em ciência política, mestre em criminologia e direito penal, doutor Fernando Augusto Fernandes. Doutor Fernando, muito obrigado por atender nosso convite. Um bom dia para o senhor.
2: Bom dia, é um prazer estar aqui com vocês, tomando esse café da manhã, vamos dizer assim. Bom dia a todos.
1: É isso aí. Tomar um café e discutir o nosso país, porque eu estava comentando aqui que tem gente que acha que a gente está vivendo um parlamentarismo informal e tal, meio envergonhado e tal, com o tamanhão que o Senado e a Câmara dos Deputados adquiriram, né? E isso é coisa recente, tem a ver com aquelas orçamento secreto, aquela coisa toda, foi ganhando um corpo que acho que ficou meio desproporcional. Eu queria que você falasse um pouco sobre isso, a relação de hoje do Executivo com o nosso Legislativo, doutor Fernando.
2: Bom, certamente, primeiro, nós lutamos muito por anos na ditadura militar para chegar à democracia, passamos recentemente por um abalo, então é a prova de que nós precisamos cuidar da democracia todo santo dia. E a ideia de que o Congresso Nacional possa, os deputados, decidir parte da aplicação das verbas públicas foi deturpada com esse exagero, porque esse exagero faz com que não haja condição do executivo realizar o planejamento necessário. E o ministro Flávio Dino, vamos aqui lembrar que o ministro Flávio Dino foi governador de estado, foi deputado federal, foi senador da República, portanto, e ministro da Justiça, portanto, conhece muito bem como funciona o Congresso, o Executivo, etc. E ele está, primeiro do ponto de vista constitucional, tratando de uma questão muito importante, porque as verbas públicas, todas, e aí, obviamente, incluída as verbas definidas pelos deputados, precisam respeitar princípios como da moralidade, legalidade, publicidade, né? E eficiência. O que está ocorrendo, posso falar com mais calma, além de ferir os princípios constitucionais, está se abordando algo que pode, inclusive, ser criminoso. Né? Então, estou aqui para prestar os esclarecimentos necessários.
1: É isso, né? E a coisa nos últimos tempos está ganhando um contorno ainda mais chocante, mais escandaloso mesmo, porque agora surge a informação, indícios fortes de que não parlamentares, inclusive, estão manipulando essas verbas. Então, há uma investigação em torno do presidente do PL, Valdemar Costa Neto, que disse numa entrevista para a Globo News que faz mesmo, que o presidente de partido tem que destinar a verba mesmo, o que, obviamente, não está previsto, né, no nosso ordenamento, aí nas atribuições de um não parlamentar. Você não pode destinar verbas.

0: e Eduardo Cunha, que foi presidente da Câmara também, mas hoje não tem mandato, que também está sendo investigado por ter destinado 29 emendas parlamentares para Minas Gerais, onde ele deve se candidatar a um cargo eletivo. Enfim, a coisa desandou mesmo, né, doutor Fernando?
1: O que acontece é o seguinte, é necessário compreender que tudo tem que ter um freio e contrapeso. Na verdade, além dos princípios constitucionais, da legalidade, da impessoalidade, né, etc., nós estamos transbordando a possíveis existências de crime. Primeiro, aplicar verba pública aonde não há razão específica para que o deputado aplique. Exemplo, nós temos casos aí de deputados mandando verba para locais de outros estados a quais não estão os eleitores dele. Então, há um desvio de finalidade. Essa questão do Eduardo Cunha, do EPL, nós podemos falar de desvio de verba pública, da finalidade que ela originalmente é criada, né? E até de possível corrupção. Porque, veja, é conhecido que o Eduardo Cunha controlava grande parte do Congresso Nacional, distribuindo verbas não só públicas, né, mas também os enormes caixadores de campanha, que pode agora estar sendo devolvido para fazer uma estrutura política da sua candidatura. Não é para isso, efetivamente, que essas verbas foram criadas. Além de improbidade administrativa dos deputados que estão mandando verba para onde não deveriam, onde não tem justificativa, né? E mais, ferindo o princípio da publicidade, porque essas verbas que são feitas de forma secreta e, quando não secreta, de forma a tornar muito difícil se fiscalizar, tanto que os eleitores não conseguem entender para onde estão indo. Então, realmente, é necessário que haja... O ministro Flávio Dino está fazendo uma atuação importante em cima do Congresso Nacional sobre isso. Isso não atinge a separação de poderes, ao contrário, isso amadurece as instituições, assim como ele tem feito com o próprio judiciário, com os penduricalhos, etc. O povo brasileiro quer que o sistema democrático funcione, mas quer que os servidores públicos e funcionários públicos cuidem do nosso dinheiro, porque o dinheiro precisa chegar aonde deve. E por isso, inclusive, realmente é preciso, talvez não se tenha condição disso agora em razão do Congresso Nacional. Talvez uma hora precise fazer algo político para tornar possível que o Congresso Nacional modifique isso, para que grande parte das verbas voltem a controle do Executivo, sejam aplicadas de forma coerente em educação, saúde, segurança, e não de acordo com os interesses políticos, eleitoreiros momentâneos.
0: É isso. Estamos conversando com o doutor Fernando Augusto Fernandes, que é doutor em Ciências Políticas, mestre em Criminologia e Direito Penal, para falar um pouco sobre o nosso legislativo, que entrou em recesso a partir do sábado, agora dia 18, e volta depois no mês de agosto, já praticamente no início do processo eleitoral, que também deve dificultar bastante a aprovação de temas que são candentes, doutor Fernando. Eu queria saber do senhor, por que temas que têm um clamor tão grande, por exemplo, vai

0: dessa redução. No entanto, no Senado a coisa não anda. Por que que, em alguns momentos, o Legislativo vira de costas para a população, doutor?
1: Primeiro, sobre a escala 6x1, chega... eu, além de ser advogado, está dando entrevista aqui como, você falou, na verdade, um cientista político, advogado, também sou empresário. A família tem uma indústria. Então, é inacreditável o discurso de que o país ou as indústrias vão ter prejuízo em o trabalhador passar por uma escala 5x2. Vamos falar mais claramente, de sábado e domingo para trabalhar, para descansar. Né? Porque o sistema que nós fizemos no país é o seguinte: até outro dia, e ainda é assim, mas diminuiu bastante, quanto mais dinheiro você tem, menos imposto você paga. Então, hoje, até R$5.000, você está isento de imposto. Mas diminuiu, mas ainda continua, quanto mais dinheiro você tem, menos imposto você paga. Existem formas de fugir disso através de planejamento tributário. E o fato é o seguinte: quanto melhor você está na escala social, mais tempo de descanso você tem. E o trabalhador, submetido, na sua grande parte, a um dia por semana de descanso, absolutamente injusto, e mais. Nesse dia é o dia que ele vai se dedicar à família, à igreja, etc. Ou seja, é algo absolutamente inaceitável. Agora, o que acontece é o seguinte: me parece que, em razão da eleição tão próxima, os senadores, deputados, etc., tal, vão se dedicar a agradar os seus eleitores. E grande parte do poder econômico nacional, apesar do voto ser popular, ou seja, quem vota realmente é a massa popular, o poder econômico é que garante ainda as campanhas eleitorais. O sistema público de financiamento não supera ainda o poder econômico, né? Foi uma boa tentativa, não supera. E, por isso, vai se continuar, na minha visão, esse cabo de guerra, tanto para que aqueles senadores que foram eleitos por empresários que não querem mudar a escala, quanto para não entregar para o governo a bandeira de ter entregue mais algo justo para a população brasileira.
0: E aí, por esse raciocínio, a decisão provável, seguindo essa sua lógica, seria a não votação. Eles vão sentar em cima e esperar a eleição passar para depois, na próxima legislatura, no próximo governo, voltar a discutir a 6x1. É isso?
1: Sim, acho que a tendência, nesse momento, do Senado e do Congresso Nacional, agora está no Senado, mas os dois, é não votarem nada que seja absolutamente relevante para não dar ao governo a chance de utilizar isso como sucesso do governo atual. E mais, perigo de ainda tentarem votar coisas que atrapalhem o governo. Na verdade, nós estamos nesse momento em... Óbvio que o presidente Lula hoje tem a grande maioria do eleitorado brasileiro. O Flávio Bolsonaro se enrolou, vamos dizer assim, tanto com o Banco Master, com Dark Horse, filme, etc., e por isso caiu, mas política é a cada 24 horas, né? Portanto, nós estamos já em processo eleitoral. E grande parte do Congresso e do Senado, você tem aí grande parte contra o governo. Então, não vão querer dar ao governo as condições de sucesso nesse momento, em que pese, assim, fazerem mal ao país e à população brasileira.
0: E não deixa de ser uma aposta de risco, né? Se de fato se confirmar esse cenário, né? Estamos aqui tentando projetar um cenário que é incerto, né? É incerto. Mas por esse raciocínio, se de fato o Senado Federal...

0: tal, empurrar com a barriga e não votar particularmente a 6-1, né, a 6-1, eles estão apostando que o eleitorado simplesmente irá desconsiderar isso, né? A não votação, a não colocação em votação é uma decisão política também do Senado, no caso, né? Então é uma aposta, não deixa de ser uma aposta de risco, né, professor?
1: Não, tudo é uma aposta de risco, mas a questão é o seguinte: o eleitorado, me parece, identifica muito mais pessoalmente um candidato a presidente da República do que os senadores. Tanto que nós estamos falando aqui o Senado, o Congresso Nacional. Portanto, o Senado embarrigar, né, atrasar essa votação, não me parece que causa ao eleitorado realmente uma identificação clara dos reais responsáveis. Isso fica dissipado. Então, uma balança política, quer dizer, de um lado, votar, aprovar algo tão justo, entrega ao governo, ao presidente Lula, uma grande vitória que não deveria ser dele, é do povo brasileiro. Vocês estão olhando outros países, por exemplo, na Europa, diminuir a carga de trabalho para 4 horas. Isso é uma discussão. E o seguinte, em um mundo que nós estamos falando de inteligência artificial, de maquinário, etc., tudo isso deveria servir para que as pessoas tivessem melhor condição de vida, mas, ao contrário, estão servindo para criar mais trilionários, bilionários no planeta inteiro, né? Mas, então, as pessoas identificam muito mais o presidente Lula, o Flávio Bolsonaro, etc., do que qual senador especificamente ou o grupo de senadores que atrasou a votação. Isso fica para uma camada que tem compreensão do jogo político, o que, infelizmente, a maior parte do eleitorado não tem. Se tivesse, não elegia de maneira tão disforme o Congresso e o Senado, né?
0: É isso. E é por isso que a cada eleição a gente repete aqui que a eleição para presidente, para o majoritário, né, o prefeito, o governador, de fato, é a que chama mais atenção mesmo. Ela é, invariavelmente, a que chama mais atenção, que tem mais espaço também. Mas, mais do que nunca, né, professor, votar no legislativo é importante demais. É quase mais importante do que votar no chefe do governo, porque hoje não dá para a gente imaginar um presidente da República que não dependa quase que 100% da votação que acontece no Congresso, né? Então, de novo, é importante eleger o presidente, não há dúvida nenhuma, não há dúvida nenhuma, né? A gente vai dizer o caminho que a gente quer seguir com o país, mas há que se ter muita, muita atenção em relação aos senadores e deputados, né, professor?
1: Veja que não só o Congresso e o Senado têm aumentado o seu poder político e também no pedaço relevante do orçamento público, mas vamos lembrar aqui, o Fernando Henrique fez um acordo com o Legislativo e conseguiu com esse acordo aumentar de 4 para 5 anos o tempo de governo do Executivo. Todos os presidentes tiveram que negociar com o Congresso e o Senado. E não é negociar pouco, é entregar parte do poder político. Estamos falando que o presidente da República, ele não consegue aprovar nada sem um acordo com parte do Senado e do Congresso, e isso exige as bancadas. E o seguinte, que para governar é preciso esse apoio, ter maioria. E esta maioria, infelizmente, não só tem abocanhado grande parte da verba pública, mas do próprio Poder Executivo, em ministérios, em secretarias, em empresas públicas. Então, é óbvio que tornar isso mais transparente, eu acho que Flávio Dino tem feito duas coisas, não é só limitar, mas trazer esse assunto. Porque nós precisamos amadurecer esse assunto. Realmente, porque caso contrário, não se tem pudor nenhum em requerer não só verba,

0: e mandar e desviar verba de maneira secreta, etc., mas também, efetivamente, abocanhar a paz do poder. Não é para. Nós estamos. Veja, uma coisa de cada vez, né? Outro dia nós estávamos com uma democracia tão fragilizada que quase ela rachou. Hoje nós estamos numa eleição muito importante para o país, muito importante. É o que vai definir não só o futuro da presidente da República, mas o futuro da direita, inclusive. Porque a direita, na minha visão, precisa se reconstruir no Brasil, né? É a última eleição também do presidente Lula. A esquerda terá que se reconstruir depois dessa eleição. E nós precisamos redesenhar como está o Estado brasileiro. A relação entre o poder judiciário, poder legislativo, poder executivo. Nós estamos com um momento muito relevante do país e precisamos aprofundar. Eu queria dar parabéns a vocês, que nós precisamos aprofundar esse tipo de discussão para que as pessoas tenham claro não só o seu direito de voto, mas a necessidade de cobrança de uma mudança estrutural do Estado brasileiro.
1: Perfeito. Agradeço demais a presença do doutor em ciência política, mestre em criminologia e direito penal, professor Fernando Augusto Fernandes. Professor, muito obrigado pela aula aqui. Uma boa semana para o senhor e até breve.
0: Fico à disposição. Um abraço a todos e bom dia.
1: Muito obrigado. Tá aí a palavra do professor Fernando Fernandes falando sobre a relação sempre tensa entre executivo e legislativo. É bom que seja assim? Em certa medida é bom, lógico que é bom. O legislativo tem que estar na cola do executivo, enfim, o judiciário também, enfim, são os poderes independentes e harmônicos, que é o que diz a Constituição, né? Independentes e harmônicos. Só que cada um no seu quadrado, né? Cada um no seu quadrado. E a gente tem visto que alguns poderes têm invadido a seara de outros poderes. 8h46, vamos então ao centro do poder. Vamos a Brasília com o Renato Ribeiro. Fala aí, Renato, bom dia.
2: Olá, muito bom dia, Agostinho. Falar sobre previsão do tempo. O Rio Grande do Sul está em alerta laranja hoje para tempestades, ventos intensos de até 100 km por hora e queda de granizo. Há risco de corte de energia elétrica, estragos em plantações, queda de árvores e alagamentos. Os acumulados podem superar os 120 milímetros por dia em áreas do oeste, centro e vales. Tempestades também podem atingir a área central do estado. A Defesa Civil Gaúcha classificou 36 municípios em condição de possibilidade de eventos severos e, nesse domingo, mais que dobrou o número de cidades que tiveram estragos por conta das chuvas, que passou para 41. Foram registradas quedas de árvores, bloqueios de vias, falta de energia, além do destelhamento de casas, galpões e escolas. Em Barra do Quaraí, todo o município chegou a ficar sem luz devido a um cabo de alta tensão que caiu sobre a via da entrada da cidade por conta do temporal. Já Santa Maria registrou ventos de 90 km por hora e danos em residências e nos telhados de duas escolas. E Agostinho, no estado gaúcho subiu para 19 o número de desalojados, a maioria em Alegrete, seguido de Santa Maria, São Borja, Dona Francisca, Cerro Branco e Vale do Sul. E amanhã a condição para chuva intensa se concentra na metade norte do estado, com acumulados que podem superar 120 milímetros por dia. A gente está falando aí de bastante chuva, Agostinho.
1: É isso, é isso. É para ficar muito atento mesmo. A gente vai acompanhar de perto esse estrago provocado pela chuva, especialmente no sul do país. Obrigado, Renato Ribeiro, falando direto de Brasília. Olha só, boa informação que vem do norte do país: o vazamento de monômero de estireno que aconteceu em uma fábrica. Esse vazamento, uma fábrica em Manaus, foi finalmente contido ontem, domingo. Esse monômero de estireno é um composto químico usado na produção de borracha. E o vazamento nessa fábrica começou na quarta-feira passada. Durante o vazamento, 552 pessoas que apresentaram sinais, sintomas, que foram reação a esse composto químico, essas pessoas foram atendidas, mas um caso está sendo investigado de um paciente de 60 anos que morreu. Na madrugada de ontem, ele tinha recebido atendimento médico na sexta-feira e teve alta, mas depois morreu. E esse caso está sendo investigado. A notícia importante é que foi finalmente contido esse vazamento desse produto químico, monômero de estireno, para produção de borracha, que vazou desde quarta-feira dessa fábrica em Manaus, no norte do país. Agora são 8h48, voltar para São Paulo com o nosso Vicente Figueira. Fala de onde, Vicente? Bom dia.
3: Bom dia, Agostinho. Bom dia a todos os nossos ouvintes aqui do Alô, Alô Brasil pela Rádio Nacional. Agostinho, a Polícia Civil de São Paulo realiza na manhã desta segunda-feira uma operação para tentar localizar o advogado Jefferson Nascimento Barros, de 35 anos. A justiça decretou a prisão preventiva dele, porém o suspeito não foi encontrado e é considerado foragido. Ele é investigado por atropelar duas vezes um motociclista de 66 anos no sábado na estrada de Tapecerica, no Jardim Amália, na Zona Sul aqui da capital paulista. Segundo testemunhas, o motorista fez uma conversão proibida, atingiu a motocicleta. Enquanto algumas pessoas tentavam prestar ajuda à vítima e impedir a fuga do condutor, o suspeito deu marcha ré, atingindo novamente a moto. Em seguida, avançou mais uma vez sobre o motociclista, que permaneceu sob o veículo por alguns instantes, antes de o motorista fugir em alta velocidade. A Polícia Civil identificou Jefferson Nascimento Barros como condutor do carro e um amigo que estava no veículo com ele confirmou que era ele que dirigia no momento do acidente. A vítima trata-se de Cid Baldatti Correia, que recebeu atendimento no Hospital Campo Limpo e teve alta e passa bem. O caso está sendo investigado como tentativa de homicídio e embriaguez ao volante, Agostinho.
1: Valeu, Vicente. Nosso Vicente falando aqui direto de São Paulo. Agora são 8h50. Seguindo com o giro da nossa reportagem, agora a Agência Brasil na linha. Nosso Odair Brás. Fala, Odair. Bom dia para você.
4: Bom dia, Agostinho. Bom dia a todos. A gente vai falar um pouquinho sobre a guerra Estados Unidos e Irã, né? Porque nesta segunda-feira, os Estados Unidos chegaram ao nono dia consecutivo de bombardeios ao Irã. Os Estados Unidos declararam oficialmente que estão fazendo essa onda de ataques com o objetivo de acabar com a capacidade do Irã de atacar embarcações comerciais, principalmente aquelas que estão no Estreito de Hormuz, né? E segundo informações de agências internacionais, a Guarda Revolucionária Islâmica informou também nessa segunda que revidou aos ataques dos Estados Unidos, atacando aeronaves norte-americanas no aeroporto de Aqaba, na Jordânia, além de recursos e equipamentos militares dos Estados Unidos no Kuwait, na Síria. O conflito voltou a se espalhar com bastante força por vários países ali da região. E esses ataques, contra-ataques todos, mostram bem que a situação no Oriente Médio se deteriorou totalmente nesse último mês, quando os Estados Unidos e Irã não conseguiram chegar a um acordo de paz. Um acordo de paz para acabar com o conflito, né? Esse acordo que estava sendo negociado já há várias semanas acabou não sendo concluído. E isso tornou o conflito mais sangrento ainda e com mais contra-ataques, ataques e contra-ataques dos dois lados, né? Pelo que a gente observa, não tem nenhum vislumbre de um acordo aí nas próximas semanas. Então a situação está bem complicada por lá e parece que, no momento, está sem solução.
1: É isso. O Odair Brás falando com a gente aqui desse conflito que, como ele disse, está longe de uma solução. E chega a informação aqui que o Irã pediu à agência nuclear da ONU que condene os ataques dos Estados Unidos, segundo o Irã, tiveram como alvo a usina nuclear de Darkovin, que está em construção no sudeste do Irã. Além da instalação, os ataques dos Estados Unidos também atingiram vários locais na cidade portuária, no sul do Irã, onde fica a única usina nuclear civil do país, informou a mídia estatal iraniana IRNA. Hoje, segunda-feira. Bom, é protocolar o país solicitar o apoio da ONU, da agência nuclear da ONU, para condenar o agressor, mas a gente sabe que os Estados Unidos, sob a administração Trump, dá de ombros para a ONU. E a ONU

0: não tem poder para reagir à altura, para impedir um ataque, enfim, para conter essa senha violenta do governo Trump, até porque a ONU está sem dinheiro porque os Estados Unidos tiraram o dinheiro que os países investem na ONU como um organismo internacional, cada nação dá sua contribuição, sua colaboração para que a ONU seja esse organismo internacional importante, que já foi mais importante, mais relevante, ainda é muito importante, a história da ONU é muito importante, o papel da ONU é muito importante, mas a ação concreta da ONU nos últimos tempos está bastante, bastante esvaziada, principalmente em relação aos excessos cometidos pelos Estados Unidos. Agora são 8h54, Lucas Nogueira, vamos para o Maranhão, agora são 8h54, Lucas, bom dia.
1: Muito bom dia, Agostinho Teixeira e ouvintes do Alô, Alô Brasil. Bom, a Prefeitura de Belém, por meio da Secretaria Municipal de Saúde, inicia hoje o primeiro dia de atendimento do mutirão oftalmológico do programa Mais Especialistas. O mutirão é inédito e segue até domingo, das 7h30 até as 18 horas da noite, no Hospital de Referência em Oftalmologia Rodrigues Landim, no bairro da Cremação. Entre os procedimentos ofertados estão cirurgias de catarata, de petirígio, que é conhecido como carne crescida no globo ocular. Serão realizadas 1.000 consultas oftalmológicas para avaliação pré-operatória e 380 cirurgias eletivas para pacientes que já aguardavam na fila do Sistema Único de Saúde.
0: Lucas Nogueira falando com a gente direto do Maranhão, agora são 8h55. Leandro Martins com a gente, Leandro Martins falando de São Paulo, né, Leandro? Bom dia.
2: Exato, Agostinho, bom dia para você, equipe, ouvintes, e trazendo um assunto do barulho, Agostinho. É que olha só, um plano para realizar pousos e decolagens no aeroporto de Congonhas, na zona sul aqui da capital paulista, está preocupando moradores de bairros no entorno do terminal, naqueles bairros próximos, que temem ruído também nas horas de sono. É que a ANAC, a Agência Nacional de Aviação Civil, está analisando um pedido de representantes das companhias aéreas para flexibilizar o horário de funcionamento do aeroporto e poder receber voos antes das 6h ou após as 11h em casos excepcionais, como dias de eventos meteorológicos complicados, né? Temporal, tempo ruim. A justificativa seria para reduzir impactos para os passageiros. Bom, o assunto foi parar na Assembleia Legislativa aqui de São Paulo, com várias associações de moradores demonstrando muita preocupação. Isso foi na última quinta-feira. É porque o receio da população ali é que esses casos excepcionais se estendam e a situação fique meio que permanente, né? Bom, segundo a concessionária Aena, que administra Congonhas, em média, um avião pousa ou decola de Congonhas a cada 2 minutos e meio. Em suas duas pistas, pousam e decolam quase 600 voos por dia. O consultor de aviação, que estava na audiência pública da Assembleia Legislativa, Cláudio Lousada, ele cita um protocolo de redução de ruídos que deveria ter sido adotado em Congonhas, mas na prática não saiu do papel, Agostinho. Olha só, os aviões ali para fazer a curva nas decolagens em direção ao bairro de Moema deveriam atingir, para o público ter ideia, 1.040 metros de altitude para reduzir o ruído. Só que eles têm feito a manobra a menos de 300 metros do solo. Ele coloca também a necessidade de aeronaves mais modernas e menos barulhentas. Muito bem, essas solicitações do aeroporto foram enviados para o Departamento de Controle do Espaço Aéreo, o DCEA, que faz parte da Força Aérea Brasileira. Mas o pessoal lá está morrendo de medo de não conseguir nem dormir com barulho de avião. Agostinho, durma com barulho desses, Agostinho.
0: É, não é fácil. Eu já morei na beira do aeroporto de Congonhas e posso falar, tem um lugar de fala para falar, é um barulhão danado mesmo, aí não tem janela antirruído, não tem nada que dá uma amenizada, mas é bem difícil mesmo, é bem complicado mesmo. Olha só, 8h57, vocês viram aquela imagem do acidente de trânsito que aconteceu em Camboriú? Ganhou notoriedade aí nas redes sociais, muita gente compartilhou, um acidente de trânsito que poderia terminar em discussão, mas que teve um desfecho inesperado e até emocionante para as pessoas que viram a imagem, né? Depois de bater na traseira de um outro veículo, o motorista sai do carro, os dois saem do carro e se abraçam. Olha só, se abraçaram, em vez de discutir, um abraço fraternal. E hoje, dia do amigo, nada mais justo que a gente destacar essa imagem. Se você não viu, veja, é bacana mesmo. É, como a gente pode transformar uma situação que não é legal, né? Não é nada legal, mas pode acontecer com qualquer um. Mas você pode tornar mais leve e fazer um episódio que seria uma chateação, em certa medida é mesmo, um momento de você mostrar que o ser humano tem salvação. Há esperança para a humanidade. Hoje é dia do amigo. Meu amigo.

Isso, e com essa mensagem, desse abraço, desses dois motoristas, que essa imagem se replique, se reproduza em cada um de nós, tá bom? Aproveita o dia do amigo, abraça aquele amigo, aquela pessoa que não é tão amigo também, quem sabe vira seu amigo hoje. Pode ser uma boa chance hoje pra você ganhar um novo amigo. Acabou o Alô Alô Brasil de hoje, segunda-feira, dia 20 de julho. Amanhã tem mais, aproveite a segunda-feira. Boa semana pra todos nós e até amanhã, a partir das 8. Valeu, pessoal, abraço.

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4: 9:01, está começando mais um Ritmo da Notícia aqui na nossa Rádio Nacional, com o melhor da música brasileira e informação. Eu sou Fátima de Mello, na mesa de som Thiago Coelho, você aqui com a gente. Vamos começar o nosso ritmo dessa segunda-feira, 20 de julho de 2026, com o céu. A nave vai.

0: Rosa Passos, de Gilberto Gil, Ladeira da Preguiça. Roberta Sá, Alô Fevereiro, de Sidney Miller. Céu, a Nave Vai, de Jorge do Peixe.
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0: Pois é, a Espanha é a nova campeã do mundo de futebol. Com uma campanha quase perfeita na Copa do Mundo, onde sofreu apenas um gol em 8 jogos. A Fúria, como é conhecida a seleção espanhola de futebol, foi mais uma vez a campeã da disputa. Agora ela é bicampeã do mundo. Os espanhóis venceram os argentinos em jogo com placar magro. A vitória foi apenas na prorrogação, com um gol do atacante Ferran Torres. A repórter da Rádio Agência Nacional, Raíssa Saraiva, fez um resumo para a gente dessa vitória.
2: A vitória veio em cima dos até então donos da taça, os argentinos. Jogo duro, de placar magro, 1 a 0 na prorrogação. Mas o suficiente para que a Espanha se tornasse bicampeã do mundo em 2026, depois de ganhar seu primeiro título em 2010. Entre as estrelas da seleção espanhola está o atacante Lamine Yamal, de apenas 19 anos, o mais jovem campeão mundial desde Ronaldo, que tinha 17 anos no Tetra do Brasil em 1994. A Espanha ainda atingiu outros 2 marcos históricos com a conquista deste domingo. Além de atual campeã da Eurocopa e das Olimpíadas, também é atual dona do título da Copa do Mundo de Futebol Feminino, realizada em 2023. A Fúria se tornou ainda a seleção com mais jogos de vencibilidade na história. Com a vitória sobre a Argentina, são agora 38 partidas sem derrotas, marca que supera a sequência vitoriosa da Itália entre 2018 e 2021. Já do lado argentino, frustração pelo adiamento do sonho do Tetra e pela despedida amarga do craque Lionel Messi das Copas. Aos 39 anos, em seu 6º Mundial, o camisa 10 se despede com o título de 2022, 2 vice-campeonatos em 14.

0: 14 e 26 e o posto de segundo maior artilheiro da história do evento com 21 gols. Ele foi superado por Kylian Mbappé, que chegou aos 22 acertos no sábado, na derrota da França contra a Inglaterra. Com informações de Lincoln Chaves e da Agência Brasil, da Rádio Agência Nacional em Brasília, Raíssa Saraiva.
1: E em conversa exclusiva com a Rádio França Internacional, o lateral direito da Espanha, Pedro Porro, disse que a vitória foi por causa da união da equipe.
2: É a união de todos durante toda a Copa. Não é só de um ou de dois ou de três, nem dos 11 que jogamos. Simplesmente é dos 26 que convivemos durante 45, 50 dias.
3: 45, 50 dias.
1: 9 horas 15 minutos, ritmo da notícia. Seguimos aqui na nossa Rádio Nacional, agora com Raul Seixas. Tente outra vez.

0: Ritmo da Notícia com Marina Lima, pessoa de Dalto e Cláudio Rabelo. Belchior, apenas um rapaz latino-americano de Belchior. Raul Seixas, dele, Paulo Coelho e Marcelo Mota. Tente outra vez.
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0: Ano que vem terá Copa do Mundo mais uma vez, hein? Mas será feminina. O melhor de tudo é que será aqui no Brasil, em 8 cidades diferentes. Um estudo da FGV Projetos, encomendado pela Embratur, aponta que o torneio tem potencial para movimentar aí cerca de 8 bilhões e 800 milhões de reais no país. A previsão é de que sejam gerados mais de 73 mil empregos, entre vagas diretas e indiretas, além de 4 bilhões e meio de reais em renda para os trabalhadores e empresas. A competição pode acrescentar quase 4 bilhões de reais PIB, né, ao PIB, Produto Interno Bruto Brasileiro. A repórter Sayonara Moreno preparou matéria especial sobre a Copa Feminina.
2: Olha o samba, aqui é o país do...
3: Ano que vem tem Copa do Mundo Feminina e pela primeira vez ela vai ser realizada aqui no Brasil. O que não falta por todo canto são meninas já apaixonadas por futebol, que tem nas potências da seleção feminina um exemplo a seguir. A pequena Manuela Baeri, de 6 anos, já está empolgada para ver as atletas em campo.
4: Eu adoro futebol. Você sabia que eu faço aula de futebol? Eu tô doida pra ver as meninas jogarem. A gente só vê os meninos.
3: O Mundial Feminino vai ser disputado por 32 seleções entre 24 de junho e 25 de julho do ano que vem. Esta vai ser a primeira vez que o Brasil vai sediar a competição. Em abril deste ano, a CBF nomeou a ex-capitã da seleção brasileira, vice-campeã mundial de 2007 e medalhista olímpica em Atenas 2004, Aline Pellegrini, como diretora executiva de legado e relações institucionais da Copa do Mundo FIFA 2027.
5: Nesse momento de reconhecimento do espaço da mulher nessa sociedade, quanto essa Copa ela vai também para o lado social, para a gente, enquanto sociedade, ser uma sociedade mais igualitária. E eu acho que o futebol tem esse poder de mudança, de transformação. Então eu acredito que um grande legado que pode acontecer por si só é esse legado cultural. É um potencial muito grande de levar essas histórias, de mudar a cultura, de meninas e meninos começarem a praticar esse futebol junto desde sempre, isso não ser um problema, porque isso não é um problema.
3: E para as que já estão em campo, seguindo os passos de atletas como Aline Pellegrino, a certeza é de que o Mundial do ano que vem vai dar mais visibilidade ao futebol feminino. É a confiança da atleta do time Republicanas de Brasília, Milene Dark, de 34 anos.
6: Eu sempre vi os meninos jogando e aí acabei jogando com eles e me apaixonei pelo esporte. A minha expectativa para a Copa do Mundo é que vai dar muito mais visibilidade, né?
3: No ano que vem, 8 cidades vão sediar a disputa pela inédita taça. Belo Horizonte, Brasília, Fortaleza, Porto Alegre, Recife, Rio de Janeiro, Salvador e São Paulo. Que comece a torcida para que as habilidosas atletas brasileiras recebam em casa o inédito título de campeãs mundiais. Com produção de Beatriz Evaristo e sonoplastia de Tiago Coelho, da Rádio Nacional em Brasília, Sayonara Moreno.
0: 9h29, Ritmo da Notícia. Vamos seguindo aí com Rita Ribeiro, Lenha.

0: Martinalha, Itinerário, de Max Viana, Paula Lima, de Eugênio Dele, 4 e Rita Ribeiro Lenha, de Zé Cabaleiro.
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0: Bom, o assunto agora é direitos das pessoas trans de serem chamadas pelos nomes que se identificam. O Ministério Público Federal pede que seja revisada uma decisão da Justiça sobre o funcionamento da rede social X, antigo Twitter, para garantir mais respeito às pessoas trans e punir a plataforma por ter retirado regras que proibiam ofensas. É porque em janeiro deste ano, a Justiça Federal no Acre decidiu que a plataforma deveria voltar a proibir que usuários chamassem pessoas trans pelo gênero errado ou utilizassem o nome antigo da pessoa. Todo esse processo começou em 2023, quando a rede social retirou essas proteções. O repórter Gabriel Correia está na linha. Bom dia, Gabriel.
2: Olá, Fátima. Bom dia para você. Bom dia para os ouvintes também. Fátima, agora a Procuradoria está reforçando que a plataforma teria causado prejuízo ao respeito e à dignidade coletivamente. Por isso, a Procuradoria quer o pagamento de uma indenização de R$5 milhões para projetos educativos e culturais para a população trans e travesti, um pedido público de desculpas oficial e também campanhas educativas sobre o combate ao preconceito na internet. O pedido também cobra que órgãos federais assumam responsabilidade para tornar a internet mais segura, com a criação de um plano nacional para combater o preconceito contra pessoas trans, sistemas para fiscalizar e monitorar as redes sociais e treinamento sobre direitos de pessoas trans. De acordo com o último dossiê da Associação Nacional de Travestis e Transsexuais, as maiores plataformas, inclusive o X, concentram grande parte das notícias falsas e discursos de ódio contra a população LGBTQIA+. 9 em cada 10 participantes afirmaram já ter tido contato com discursos de ódio ou desinformação nessas redes. Mais da metade relataram se sentir afetados pela violência digital. Eles alegam que as denúncias de conteúdos violentos não têm resultado em qualquer consequência, nem na remoção por parte das empresas. Fátima Lima tentou contato com a plataforma X, o antigo Twitter, mas ainda sem resposta. Segue no estúdio.
0: Muito obrigada, Gabriel Correia, pelas informações. Ritmo da Notícia, vamos seguindo com Cláudio Zoli agora, a francesa.

0: Elis Regina, de Luiz Guedes e Thomas Rott, Nova Estação, Nausete, na Corda Bamba, de Cristina Saraiva e Felipe Radisete, Cláudio Zoli, de Marina Lima e Antônio Cícero, A Francesa.
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0: Essa semana começa aí com alerta vermelho lá no Rio Grande do Sul por causa das tempestades. Outros estados também vão sofrer chuvas intensas nesta segunda-feira. Já 12 estados terão umidade do ar baixa. O repórter Renato Ribeiro está aqui no estúdio. Renato, o que esperar aí do tempo para essa segunda-feira? Bom dia para você.
2: Muito bom dia. Olha, tá complicado lá para o Rio Grande do Sul, viu? Alerta vermelho para tempestades, queda de granizo e ventos acima de 120 km por hora em diversas regiões do estado. Segundo o IMET, até quarta-feira, há risco de grandes alagamentos, transbordamentos de rios e deslizamentos de encostas. E de acordo com a Defesa Civil Gaúcha, a chuva nesse fim de semana causou estragos em 43 municípios, deixando 19 pessoas desalojadas em 6 cidades. E hoje o governo federal reconheceu situação de emergência em 7 municípios gaúchos afetados por desastres naturais. Com a medida, cidades como São Sepé, Erval Seco e Cerro Grande podem pedir dinheiro para a reconstrução da infraestrutura das cidades, ações de socorro e ajuda às famílias afetadas. A previsão do dia de hoje também é para tempestades em áreas de Santa Catarina. E ainda chove forte nos estados da Bahia, Sergipe, Pernambuco, Paraíba, Rio Grande do Norte, além do Pará, Macapá, Roraima e Amazonas. Em contrapartida, em 12 estados, o alerta do IMET é para baixa umidade, variando entre 30% e 20%, principalmente no centro do país.
0: Renato Ribeiro, muito obrigada pelas informações. Ritmo da Notícia, teve edição de Dayana Vitor, reportagem Raíssa Saraiva, Sayonara Moreno, Gabriel Correia e Renato Ribeiro. Programação musical de Janeira Goulart, apresentação Fátima de Mello, na operação de áudio Thiago Coelho. Bom dia para você, Ritmo da Notícia, de volta amanhã às 9 da manhã.

0: Amigo ouvinte, aqui fala o repórter Esso, testemunho ocular da história.
1: O ano era 1941. Enquanto a Segunda Guerra Mundial redesenhava as fronteiras da Europa, os Estados Unidos usavam seu poder para ter a América Latina sob sua vigilância. O estilo de vida americano passava a ser consumido no Brasil, trazendo da Coca-Cola ao personagem Zé Carioca.
2: Foi nesse cenário de transformações que no dia 28 de agosto de 1941 estreou na Rádio Nacional do Rio de Janeiro um ícone da nossa comunicação, o repórter Esso.
1: Financiado por uma petroleira norte-americana e supervisionado pela agência de notícias também dos Estados Unidos, a UPA, o formato já fazia sucesso em outros países, como Argentina, Cuba e Venezuela. No Brasil, várias emissoras passaram a transmiti-lo, mas foi na Rádio Nacional que ele revolucionou as bases do radiojornalismo.
0: E atenção, atenção! Informa o repórter Esso, testemunho ocular da história em edição extraordinária. Londres. A Inglaterra e a França acabam de declarar guerra à Alemanha. A informação foi divulgada oficialmente da capital britânica e em Paris.
3: Governantes dos Estados Unidos, que foram os precursores da política da boa vizinhança, mas também a Grã-Bretanha e a França, que depois viriam a ser aliados na Segunda Guerra Mundial, estavam muito preocupados com a aproximação de Hitler do Brasil. E os Estados Unidos realizaram, então, uma série de iniciativas por aqui. Na parte econômica, implantação da siderúrgica nacional. Na parte cultural, por exemplo, Walt Disney criou um personagem bem brasileiro, que foi o Zé Carioca. E o Esso veio nessa esteira, para atrair a simpatia dos brasileiros, passando a fazer parte da rotina, com as 4 ou 5 edições diárias, dependendo da capital.
2: Esse é Luciano Klockner, autor do livro O Repórter Esso, a síntese radiofônica mundial que fez história.
1: A consolidação definitiva do Repórter Esso se conecta com a trajetória de Heron Domingues, o jovem que pretendia ser cantor de tango, descobriu sua vocação e conduziu o Rádio Jornal de 1944 até 1962. Com tanto prestígio, ele chegou a divulgar um manual sobre a melhor forma de construir um noticiário na época.
0: Às 8 horas da manhã, primeiro horário do Repórter Esso, esta saudação aos ouvintes deve ser feita com otimismo, voz clara e sem qualquer sinal de sono. Há necessidade de que nesse primeiro horário de nosso boletim, o ouvinte seja acordado pela voz alegre, firme e pontual do repórter Esso. Com isso, o arrancaremos da letargia matinal, atirando-o na realidade da vida que deverá ser por ele enfrentada dentro de alguns minutos depois do café.
2: Essa credibilidade gerou episódios históricos. O país só teve certeza do suicídio do presidente Getúlio Vargas quando a notícia foi confirmada pelo Esso, que também leu a sua histórica carta-testamento.
0: Atenção, atenção, ouvintes. Além do bilhete deixado pelo presidente Vargas, há uma carta encontrada ao lado do seu corpo e que diz: mais uma vez, as forças que os interesses contra o povo coordenaram novamente se desencadeiam sobre mim. Não me acusam, me insultam. Não me combatem, caluniam-me. Não me dão o direito de defesa. Precisam sufocar a minha voz e...
2: A qualidade técnica do repórter Esso era impecável. Mas esse controle dos Estados Unidos sobre o principal radiojornal no país tinha suas consequências.
1: O Rádio Jornal, por exemplo, não podia divulgar a campanha O Petróleo é Nosso, usada por Getúlio Vargas na década de 1950. Porque, obviamente, a campanha era contra os interesses da petroleira Esso aqui no Brasil. Mas a ação nacionalista era informada diariamente em outro rádio jornal, A Hora do Brasil. Esse sim, todo gerido pelo governo brasileiro. O professor e pesquisador Marcelo Abudi fala sobre essa relação que os Estados Unidos tiveram sobre a audiência brasileira por meio do Rádio Jornal.
4: A gente pode pensar que era um programa de propaganda de guerra lá dos Estados Unidos. A ideia era valorizar o que estava sendo feito pelo ponto de vista deles. Isso tudo influencia a nossa cultura, a nossa visão de mundo, a nossa, eu digo, do país, né? A gente é colonizado culturalmente hoje pelos Estados Unidos. Lógico que muita gente vai ter a visão crítica disso, como a gente está fazendo aqui, mas o que vai ter de discurso enviesado e que as pessoas embarcam é muito grande, né?
2: O programa acabou também sendo um sucesso na televisão. Foi exibido na TV Tupi de 1952 até 1970. No rádio, a sua última transmissão foi ao ar no dia 31 de dezembro de 1968, na locução emocionada de Roberto Figueiredo.
5: 1968. O repórter é um serviço público da Aécio Brasileira de Petróleo e dos revendedores Aécio encerra aqui o seu período de apresentações através do rádio. Boa noite, ouvintes, e feliz ano novo são os votos da Aécio.

0: Como prova de sua relevância, o Rádio Jornal batizou o Prêmio ESSO de Jornalismo, que por 60 anos foi o mais importante reconhecimento da categoria no país, até ser extinto em 2016.
1: Este episódio usou áudios do acervo da Empresa Brasil de Comunicação.
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dia, bom dia, Amazônia! Chegamos, Pipi e Gabi! E segundo! E a gente tá como, Pipi? Tá animado pra começar mais uma semana, gente! Aê! Hoje, dia 20 de julho de 2026, sejam muito bem-vindos, galera! Está no ar nosso ponto de encontro e vamos juntinhos com vocês até o meio-dia. Que alegria estar aqui com você, gente!

Senhenhen, Zubi? Hoje é dia do Senhenhen? Ah, meu Deus do céu! Oi, gente! Eu sou a Edileia Martins, a Didi Martins, como vocês preferirem. Nos trabalhos técnicos, ele, o indígena mais famoso deste Brasil, Pipi Caiabi. E a programação musical do Antônio Miranda. Pipi, você está bem? Tranquilex! Vambora, né, Pipis? Vamos com força, que tem... vamos em frente, que atrás tem gente, né, Pipis? É isso aí, gente! Então, que você venha curtir aqui um bom programa, uma ótima semana. Já tô aqui desejando tudo de bom pra você. Que venha uma semana sensacional, espetacular, cheia de paz, de alegria, de harmonia. Que a gente tem aí, né, mais uma segundona pra gente começar uma semana em branco, né? Isso, dona Grace, linda, maravilhosa. Bom dia, Grace. Bom dia, Xandoca. Bom dia, Gleice. Bom dia, abraço. Bom dia, Juliana. Família inteira. Oi, gente. Como é que vocês estão? Espero que tudo esteja bem tranquilinho aí com vocês, tá certo? Eu sempre lembro de você com muito carinho, Grace. Aquele abraço pra você. E é isso, gente, que a gente começa aqui escrevendo uma semana nova, renovada de alegria, né? E se tiver aí com dificuldade, que a gente também passe por elas, que a gente não desista de acreditar que dias melhores virão, viu, gente? É isso! E também, já quero saber se vocês levantaram animados, ontem teve joguinho, daqui a pouco a gente fala disso, né, Pipis? O joguinho ontem, né, Pipis? Eita, era pra ter saído um monte de gol, né? Mas ficou só naquele... chegou a prorrogação, Pipi, chegou. Pipi nem tá inteirado das coisas, gente. Vou inteirar o Pipi agorinha do que aconteceu. Acho que ele foi pra Marte nesse final de semana, mas ele já voltou pra Terra. Aliás, Pipi, hoje também é dia da gente lembrar da chegada do homem à Lua, viu? Foi no dia 20 de julho. Daqui a pouquinho a gente vai contar aqui isso pra vocês, tá certo, gente? Mas, ó, agora eu desejo tudo de bom pra cada um, que a gente possa escrever, então, uma boa semana. E, ó, já estou aqui aberta a receber meus lanchinhos. Cadê meu lanchinho, Pipis? Eu quero um bolinho. E o Pipi quer uma peta. Uma peta... Que? Uma peta suave? Como assim? Que é isso? Ah, um queijinho, né, Pipis? Um leitinho. Pipi quer um leitinho, isso sim. Eu acho que ele quer um leitinho quente, gente. Oh, meu Deus, encosta sua cabecinha, Pipi, chora. Ó, vamos curtir música por aqui. Daqui a pouquinho a gente vem falando aqui dos acontecimentos do dia. Hoje a gente vai começar com... Edgar, Mão Branca, Nasci e Vou Morrer Vaqueiro? Então vamos, filho!

11:17 minutinhos em Brasília. Vamos lá então, Pipis, do jogo de ontem. Espanha e Argentina, você aí acompanhou esse jogo de ontem, gente. É, olha só. Não deu pra Argentina, pra Los Hermanos Pipis. Foi a Espanha que ganhou 1-0, né, após prorrogação. A Espanha controlou a posse de bola, criou as melhores oportunidades durante a partida. A Argentina apostou na defesa e nos contra-ataques, mas teve poucas chances claras de gol, né? E aí o goleiro fez uma participação super importante, fez altas defesas e manteve os argentinos vivos até a prorrogação. Mas no tempo extra, o jogador da Espanha, Ferran Torres, aproveitou uma boa jogada coletiva e marcou o gol do título. É, muito bom, né, Pipis? Olha só, então não teve como, a Argentina não segurou, quer dizer, a Espanha foi, o tempo todo dominou, né, teve o maior tempo de posse de bola, criou as chances, né, muito forte, mas assim, a bola não entrava, Pipi, no tempo normal, sabe? Ela ficou o maior tempo com a bola, mas não conseguia efetivar, né, fazer exatamente o gol, e a Argentina lá, trancada, né, numa defesa danada para lutar aí para ver se conseguia. Mas aí acabou que a Espanha conseguiu, né, passar por cima, né? A Espanha então se tornou a campeã do mundo, né? Mas olha, quando a gente olha, né, só o placar final, talvez a gente não entenda exatamente o que aconteceu em campo, gente. A gente pode pensar assim, olha, foram 120 minutos de um time que controlou o jogo, né? A seleção espanhola teve mais posse de bola, ela criou mais oportunidades, ela finalizou mais vezes, ela empurrou a Argentina para trás durante boa parte da partida. A defesa da Argentina resistiu com grandes atuações, principalmente, né, do goleiro, mas o placar insistia em 0-0, gente. E aí, quando a gente olha para esses números, né, eles ajudam, né, a explicar o roteiro. A Espanha dominou a posse, trocou centenas de passes com alto índice de acerto, acumulou aí finalizações, né, fez a Argentina

Nina sobreviver em muitos momentos do jogo, mas ainda assim, gente, o gol não saía. Que coisa, né? A gente ficava assim, que coisa, não sai esse gol, né? E aí, acho que foi isso que me despertou uma reflexão, gente. Acho que mora aí uma grande lição dessa final. A Espanha, gente, fazia praticamente tudo certo, né? Ela construía as jogadas, ela recuperava a bola rapidamente, ela criava oportunidades, ela sufocava o adversário, mas o resultado, gente, simplesmente teimava em não aparecer. E aí, acho que muitas vezes, né, vem aquela voz que todo mundo já ouviu um dia. Será que eu tô fazendo a coisa certa? Se a gente trouxer essa ideia, né, desse jogo pra nossa vida, às vezes a gente tenta, né, e o resultado não vem, né? Porque quando o resultado demora, a primeira coisa que a gente questiona é o nosso próprio caminho, né? Só que a Espanha, ela continuou sem desespero, sem abandonar sua identidade, sem trocar o plano, porque o relógio estava correndo. Então, até que aos 106 minutos da prorrogação, o jogador Ferran Torres, né, apareceu para marcar o gol do título, né? E um gol que não nasceu apenas naquele lance, né? Foi construído ao longo dos 106 minutos de insistência, de organização, de confiança, né? De processo, porque a vida também é isso, né? Constância, é organização, é confiança, é processo. E talvez é isso que a gente tem que trazer para a nossa vida, né? Às vezes, você tá dominando o jogo, né? Você faz tudo certinho, você acorda, né, cedo, você trabalha, você estuda, você se dedica, você faz, né, o tudinho, você planta, né, tudo para colher aquela, né, as coisas boas da vida, mas aí às vezes, né, você olha e o placar, gente, continua zerado. Não tem essa sensação de vez em quando, né? A promoção que você tanto deseja, né? O reconhecimento não aparece. A conta cheia de din-din não aparece, né, Pipis? O sonho que a gente tem parece tão distante, mas aí a gente fica desmotivado, né? Mas é preciso ter essa persistência, né? E você começa a se perguntar, será que eu tô fazendo tudo errado? Mas não era justamente o contrário, eu não tinha que seguir esse roteiro, né? Por que que tá acontecendo, né? Então, acho que é isso. Nem sempre a gente vai ter o melhor resultado rápido, né? Às vezes, você está fazendo tudo certo, sim, só que o resultado ainda não chegou, porque nem sempre o resultado é proporcional, gente, ao esforço naquele momento, né? Você viu, né? Ela estava lá no maior esforço e nem era proporcional, porque não fazia o gol, né? E na vida é assim, a conquista que só vão aparecer, gente, lá na prorrogação da vida, né? Quantas vezes a gente achou que não ia dar certo e aí demorou um cadinho, mas a gente conseguiu, né? Então, quando muita gente já desistiu, quando quase ninguém acredita mais, quando você decide dar mais um passo, né? Aí, de repente, acontece. Então, acho que esse jogo, né, da Espanha e da Argentina mostrou pra gente, né, que a persistência, gente, também vence campeonatos da nossa história, da nossa vida. E é isso, gente. Talvez o que você precisa aí, né, é disso, de pensar que, de repente, ainda dá tempo, né, se você continuar aí insistindo, né, continuando o seu processo, não desistindo, porque pode ser na prorrogação o seu grande gol, tá certo? E aí eu te pergunto, Pipi, você tem essa sensação de estar fazendo tudo certo, mas aí o resultado ainda não apareceu? Você tem? Ah, pena que o Brasil podia ter ido, né? Ah,
Ó, quem sabe o seu gol ainda esteja na prorrogação, hein, gente? Mas eu queria saber de vocês. Vocês têm essa sensação de estar fazendo tudo certinho, mas aí o resultado ainda não apareceu? Eu tenho, gente. E aí é necessário, né, pra gente não desistir. Mas assim, é fácil? É não, gente. É difícil continuar a jogada, viu?

Mas eu quero saber de vocês. Vocês têm essa sensação de estar fazendo tudo certinho, mas aí o resultado ainda não apareceu? Me conta, quero saber, tá certo? Venham participar aqui com a gente, me falem. Me contem também o que, é que vocês acharam do jogo. É, isso aí. Eita, deixa eu dar um oi aqui para André Luiz. Bom dia, Dileia Martins. Bom dia, Pipi das Touradas em Madrid. Inclusive... Lembrei, já falando das touradas, né? Lembrei que a Rosângela, gente, a Rosângela é a nossa profissional, a personal IA, né, Pipis? Ela criou o Pipi, gente, de Sidney Magal. Olha, com uma flor na boca, gente, ficou sensacional. No sábado teve Nossa Terra, e aí teve uma música, né, do Sandra Rosa Madalena. Aí a música do Pipi, quando ele canta, toca essa música, o Pipi se solta. E aí Rosângela fez... Aí eu lembrei, né, do Pipi Touradas em Madrid, que meio que ele também tem esse jeitão, né, o Sidney Magal, que vai fazer uma tourada, né? Espanha campeã na Copa 2026! E Pipi, toca aí as touradas de Madrid pra nós. Pararate bum bum bum. Ai, meu Deus, touradas de Madrid. Ah, não vai ter, menino. Eu não tô podendo. Eu vou tocar esse pedacinho aqui. Ele trouxe um para, mas só um pouquinho, menino. Oh, aí um toureiro. Aí ele vai. Será que Pipi tá dançando assim, gente? Eu sei que ele tava de Sandra Rosa Madalena, todo bonitão. Ê, meu Deus do céu. Ô, André Luiz, bom dia, meu amigo. Esse touro tem chifre? Não sei. Você tá domando aí um touro com chifre ou sem chifre, Pipi? Israel Jesus, bom dia, minha amiga linda do meu coração. Edileia Martins, bom dia, ponto de encontro. Bom dia, Pipi. Edileia, estamos aqui na escuta, manda beijos e abraços. Tô aqui com a Isabelle e com a Cristiele, é isso? Ah, beijos aí do seu amigo Israel Jesus e viva a Espanha! Oi, Israel Jesus, bom dia, meu amigo! Como é que você está? Tudo bom aí com a Isabelle? Oi, Cristiele, eu acho que é isso, né, Cristiele? Bom dia, meus queridos maravilhosos! Grande abraço, oba! Israel Jesus, você tem essa sensação de estar fazendo tudo certinho, mas aí o resultado não apareceu? Me conta! André Luiz, você também tem essa sensação de estar fazendo aí tudo certinho, mas aí o gol, você ainda não conseguiu o resultado que você aguardava? Me conta aí, tá? José Espíndola! Oi, meu amigo querido! Fiquei devendo você, né? Na última vez você apareceu por aqui, não consegui chegar na sua mensagem, mas hoje, olha, ele tá aqui. Oi, Didi, bom dia! Tudo bem? Aqui é o José Espíndola. Hoje estou ouvindo o programa em Bom Jesus da Lapa, na Bahia. Ah, você só tá por aí andando, caminhando, menino. Você tava em Correntina... E agora já tá em Bom Jesus da Lapa. Eita, vai participar aí das festas, vai visitar aí a galera, as igrejas, participar das missas. Espero que sim, hein, José Espíndola? Aproveita. Ele, capital da fé, Didi. Olha, eu acho que o primo Raimundo Espíndola está ouvindo. Oi, Raimundo, bom dia, tudo de bom aí pra você. O programa lá na Cachoeira de São Romão, em Carolina. Ah, você já tá aí, será? Em São Romão, Raimundo? Espero que sim. Grande abraço aí pra você. Espero que você esteja curtindo aí essa cidade, São Romão, em Carolina, Maranhão. E um abraço aí pra família Espíndola. Olha, Didi, você entende muito de futebol. Parabéns! Olha, não tão bem quanto Natália Mendes, viu, José Espíndola? Natália Mendes que sabe tudo. Beijão, meu amigo querido! Grande abraço pra você. Aproveita aí, Bom Jesus da Lapa. Faz uma oração por mim, por favor. Se for possível, já agradeço, viu? Um grande abraço por mim, por minha família e por todos os meus queridos. Grande abraço, meu querido.
querido, aproveita aí e beijo Raimundo Espíndola. Ó, e a família Espíndola tá toda aqui, ó. Inclusive tem Peto Pipi! Olha ele! Ganhou a Petinha! Luciana Espíndola tá aqui. Olha aí, Didi, fala pro Pipi que hoje tem Petinha! Ó, pronto, ganhou seu dia, Pipis. Fresquinha, né? Oh, meu Deus, agora ele quer o leitinho. Pode vir você com ele. Tem café e leite. Ai, tem leite! Tem o leitinho, Pipi. Aí ele, não, Didi, fala pra ela colocar o café com leite, prefiro. Tá bom? Amei. Amei, Luciana. Obrigada, viu, pela Petinha gostosa. E ela, bom dia, Didi. Uma feliz e abençoada semana pra todos nós. Luzinha, que realmente, né? Vem uma semana bem cheia de paz, de alegria, de bênçãos pra todos nós. Eita, tô muito contente aqui de receber esse cafezinho da manhã gostoso. Essa Petinha. Eu vou ficar só com café, tá? Pipi quer leite com café, mas eu acho que ele quer só um leitinho mesmo. Ele tá disfarçando, tá bom? Beijão, amiga, e obrigada. Ai, Pips, uma Petinha gostoso mesmo, né? Nossa, eu gosto, viu? E, gente, hoje é dia do amigo, né? Essa data é muito celebrada no Brasil e em diversos países da América do Sul. E é justamente dedicado à valorização da amizade, né, Pipis? E, ó, lembrando que dia 30 tem o Dia Internacional da Amizade. Então, assim, o dia 30 é dia internacional e hoje é dia do amigo, viu? Hoje é dia 20 de julho. E hoje também é aniversário da chegada do homem à lua. Vocês sabiam? É, em 20 de julho de 1969, a missão Apollo 11 pousou na superfície lunar. Neil Armstrong, eles, né, foram os primeiros humanos a caminhar na lua em 2026 e comemoram-se 57 anos desse feito histórico. Olha só, gente, há 57 anos... né? Em 20 de julho de 1969, o homem chegou à lua. Pipi acredita, né, Pipis? Você viu? Você ouviu a transmissão? Na Rádio Nacional? Ah, numa estação de rádio. Ó, oh, é mesmo, juntinho com seu pai, Pipi? Você lembra disso? Gente, tô falando que Pipi é mais Matusalém que tudo? Ah! Pitititinho, era não, já era Matusalém com a barbona. Mas ó, gente, feliz dia do amigo, né? A gente sabe, né, que existem pessoas que cruzam o nosso caminho e deixam lembranças, né? Outras deixam marcas no coração. Amigos de verdade, gente, são assim, né? Chegam sem fazer barulho e quando a gente percebe, né, eles já fazem parte da nossa história. E um amigo é aquele que celebra as nossas conquistas como se fossem deles, estende a mão nos dias difíceis, oferece um abraço quando as palavras não bastam e nos faz acreditar que nunca, né, que nunca estamos sozinhos. A amizade, gente, não se mede pelo tempo, né, nem pela distância ou pela frequência de encontros. Ela se fortalece com carinho, na confiança, no respeito e na certeza de que sempre haverá alguém torcendo pela nossa felicidade. Né, André Luiz? Beijo, meu amigo. Então, neste 20 de julho, celebre com quem esteve aí do seu lado nos momentos de alegria, quem ajudou aí a transformar lágrimas em sorrisos, em quem fez a caminhada da vida um caminho mais leve e bonito. Então, pra você, gente, ó, que nunca falte amigos aí pra você compartilhar sonhos, dividir desafios, colecionar histórias, criar memórias, né, inesquecíveis. E que a gente possa, gente, todos nós, né, que possamos todos os dias ser também esse amigo que faz a diferença na vida de alguém.
Às vezes uma mensagem sua faz a diferença na vida de uma pessoa. Só o seu oi transforma, né, Israel Jesus? Um beijo carinhoso pra você. Feliz dia do amigo, que o carinho, a gratidão, a amizade floresçam hoje e sempre. Afinal, a vida fica muito mais bonita com amigos, né, gente? Ó, tá ouvindo essa música? É o João Gomes, que fez uma versão da música Toy Story, né, do Toy Story. Amigo, estou aqui. Vamos ouvir?

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0: Muito bom, gente. Bom dia, Arnaldo. Como é que você está? Fala
6: bom
0: aí,
6: dia,
0: meu amigo.
6: Dia. Oi. Arnaldo Gomes, Colina.
0: Opa.
6: Quero mandar um alô para o Leodete Barros, sua esposa. Para o Íris, em Itaporã, meu primo Íris, vereador. E para todos os ouvintes que estiverem ligados.
0: Tá bom, Arnaldo. Grande abraço para você. Olha, a amiga Elisângela, que também é best friend aí da Luciana Espíndola. Então, nesse dia do amigo, celebrem, viu? A amizade de vocês, lindas. Fala, Elisângela. Bom dia.
7: Oi, bom dia. Bom dia, Didi. Tudo bom?
0: Tudo, querida.
7: Eu tô ligadinha ouvindo aqui, mas a minha filha, a Maria da Paz.
0: Oi, Maria
7: Germã,
0: da Paz.
7: Meu marido...
0: Valdinês.
7: Também tá aqui ligadinho ouvindo, Valdinês. Estamos aqui descascando mandioca.
0: Ah.
7: A fazer aquela farinhada. De dia roda bem uma música com Zé Vaqueiro, DNA do Mato. É, pra nós ouvir. De dia, semana passada, não ouvi
0: DNA
7: nadinha, Didi.
0: Por quê?
7: Encontro, e nem programa nenhum. Eu tava pra lá.
0: Oh,
7: aqui próximo, vizinho. Nós tava na panha de fava.
0: É.
7: Aí quando eu chegava, o programa já tinha... terminado.
0: Ah,
7: só isso mesmo, minha amiga.
0: Pois
7: abraço.
0: Eu tava era com saudade, mulher, de tu. Aí eu pensei, não, ela tá lá com dificuldade, né, de participar, mas ai, que bom então que hoje você tá aqui, a família inteira, né, Maria da Paz tá aí, o Valdinês também, que maravilha, um bom dia do amigo Elisângela, grande abraço pra você, tá aí, né, Pipi, o DNA do Mato, daqui a pouquinho a gente curte. Deixa eu só ouvir o Zé Flamengo, bom dia, Zé!
8: Edileia, bom dia!
0: Oi, bom dia!
8: Bom dia, Pipi Caiabi!
0: Opa!
8: Bom dia, queridos amigos ouvintes do Ponto de Encontro, quero desejar aí uma boa e excelente segunda-feira.
0: Oh, agradeço.
8: Para todos que estão na escuta, ok, Adileia?
0: Ah.
8: E, se possível, rodar com o Rei Roberto Carlos aí, se você for, eu vou. Oferecer aí para Nildinha, Adileia.
0: Se você
8: oferecer para Ana de Jacareacanga, Chico Berranteiro, Adeilto, Maria Erandi, Cleidinha. E a todos, Adileia.
0: Opa!
8: Que estão super ligadas na sua voz.
0: Ah,
8: tô aqui te ouvindo muito bem.
0: Obrigada.
8: Para desejar tudo de bom para você e o Pipi Caiabi. E a todos que estão na, super ligados na sua voz.
0: Eba!
8: Grande abraço aqui do amigo Zé Flamengo.
0: Grande abraço, amigo. Bom dia. E aí, ele tá aí ouvindo a gente.
9: Olha aí, Didi. Fala pro Pipi que hoje tem petinha.
0: Hoje tem petinha, Pipi. Pega sua canequinha, Pipi. Vamos tomar um leitinho com café. Ai, o Pipi com café. Tá bom. E olha só. Fale pro meu amigo Pipi Caiabi, Didi, que eu estou aguardando ele pra gente pra vir aqui no Bar do Seu Ermiro. Você vai pro Bar do Seu Ermiro com o Zé Flamengo, Pepe Caiabi, com certeza. Toma jeito, macho véi. Bom dia, Zé Flamengo. Grande abraço pra você. Agradeço sua participação aqui com a gente, menino. Já, já a gente curte a sua música. Que bom saber que você hoje tá aqui curtindo a gente, né, Israel Jesus? Grande abraço pra você, menino. E de Amarantes, de Tabocas do Brasil Velho, também tá falando aqui. Bom dia, Didileia. Como é que você está, menina? E o Pipi com suas pérolas? Pois é, quem aguenta esse Pipi Caiabi de Amarantes? Eita! Ó, o Pipi tá até focando a música da farinha, né? Pra Elisângela. Bom dia, Elisângela. E Pipi já colocou a música da farinhada. E passando aqui, Didi, pra deixar um alô pra todos os meus amigos sintonizados. É o Edi Amarante, de Tabocas do Brejo Velho, na Bahia, que tá aqui falando. E ele comentou assim: Didi do céu, que jogo foi aquele de ontem? A final da Copa do Mundo, né? O Messi querendo uma peta bem macia. Eita, Jesus! O Messi também queria uma petinha bem macia, igual a do Pipi. Xe Maria. Eita, e o gol da Espanha foi um jogo de raça, né, Didi? Foi um gol maravilhoso. Mas a Argentina não se entregou. É, quer dizer, a Argentina não entregou o que tinha que entregar. Verdade, ela praticamente deixou a Espanha, né, dominar, né? A Espanha brilhou e mereceu ganhar. É, isso eu concordo, viu, gente? Porque a Espanha, né, realmente dominou o jogo e merecia ganhar. Tanto que eu torcia pra não ir pros pênaltis, porque pênaltis não merece, né? Ninguém merece vencer por pênaltis. Mas, nossa, parabéns à Espanha que realmente jogou, né? E aí ele tá aqui, deseja um dia de alegria aos aniversariantes do dia e uma semana de vitória pra todos nós. Ah, obrigada, meu amigo, que venha, né? Uma semana de muitas vitórias pra todos nós. Ele disse que volta às aulas hoje. E sobre a música da abertura do programa, arrasou, hein, Bibi? Beijos, Edi Amarante, da Bocas, do Brejo Velho, na Bahia. Didi, hoje é Dia Internacional da Amizade, um cheiro no coração de todos os meus amigos. Hoje é dia do amigo aqui em Brasil, né, dia 20 de julho, e Dia Internacional da Amizade, dia 30 de julho. Beijo, Edi Amarantes, valeu! Ó, a Lu tá aqui também desejando. Amiga, feliz dia do amigo pra você. Feliz dia do amigo pra você também, Luzinha. Você é aquela pessoa que também sempre me dá um oi com todo carinho e que eu sempre fico feliz, né, quando tem uma mensagem sua. É um presente, um bálsamo contar com a sua amizade, viu, amiga? Você é muito, muito especial. Um beijo carinhoso. E aí, ela, você que é uma amiga linda e maravilhosa. Eu também te acho linda e maravilhosa. Eu acho assim, eu tenho um apreço por você, Luzinha, que você não tem ideia. Ainda mais por você ser essa mulher incrível, uma mãe sensacional, mas principalmente uma pessoa que tem um coração imenso. Beijão, Luzinha! Tudo de bom pra você. Deixa eu dar um oi também para uma amiga muito querida, que é a Mari, de Canto do Buriti, no Piauí. Ela, hoje é dia de agradecer por quem transforma os dias comuns em memórias incríveis. Bom dia, minha amora linda de Sorriso Martins. Bom dia, Rei Pipi. Bom dia, Wesley Regininha. E os meus príncipes, Eduardo e Arthur, a Graciete linda, a Gorete, a Sandra, a Madalena e a todos, um feliz dia do amigo. Gostaria de ouvir É Tão Lindo com Balão Mágico e ofereço a todos os amigos. Beijos com carinho, da Mari Rodrigues e Canto do Buriti, no Piauí. Amei o pedido musical, Mari, arrasou! Feliz dia do amigo, minha querida. Ela que faz os bolos mais maravilhosos para oferecer sempre aos amigos com muito carinho. Ela oferece doces. A amizade, né, mais linda e o presente que ela sempre dá é oferecer doces com sabores gostosos. Beijão, Mari, querida, linda, sensacional. Bebê, vamos curtir já músicas? Qual que a gente vai primeiro agora? DNA do Mato pra minha amiga Elisângela. Vamos curtir agora.

0: Não, Luzinha, entendi. O seu primo tá lá, né, na Cachoeira São Romão. Ah, é, porque São Romão fica em Carolina, isso? É? Entendi agora? Ele tá lá, Didi, tomando banho de cachoeira, mas ele tá aqui pertinho de mim. Ah, ela falou assim, vou te mandar um vídeo do percurso pra chegar até a cachoeira. Um pouco longo, mas quando você tiver um tempinho, você vê. Ai, eu quero. Manda aí. Pipi, deve ser bonito, né? Pipi, você tá doido pra ir, Pipi? Você tá... É isso, se você for pra cachoeira, quem vai... Ixi, meu Deus, Pipi tá aprontando, viu, Lu? Beijo, amiga. Então ele tá aí na Cachoeira São Romão. E tá tomando um banhozão de cachoeira. Esse Raimundo aproveita. Oi, Edi. Falei aqui sua mensagem, viu? Grande abraço pra você. A Mari tá aqui. Amiga, nós é top. O resto é sutiã. Gostei. Nós é top. O resto é sutiã. Amei. Opa, bom dia, dia querido. Ah, o Nelson do Fiu. Bom dia, Didi. Um feliz dia do amigo pra ti e pro Pipi. Ó, Pipi, feliz dia do amigo. Deixa eu fazer coraçãozinho, Pipi, pra você. Olha só. Ô, Pipizinho, feliz dia do amigo. Feliz dia do amigo, Nelson. Que você curta muito, muito, muito, muito esse dia. Que seja um dia super especial pra você lembrar das pessoas que realmente lhe estende a mão, que são super amigas, tá? Marizinha, beijão. Deixa eu ver de Amarantes, tá aqui agradecendo. Ah, o Luiz Paulo Carvalho. Bom dia, ponto de encontro. Eu sou o Luiz Paulo, de Xambioá, Tocantins. Quero pedir uma música com Rúlio Iglesias, Bamboleira. Especialmente pro meu primo, Mike Câmara. Igual um dia desse, né, Pipes? Ah, a gente toca Rúlio Iglesias aqui. Ah, qual música? Só Bamboleira, porque é o que ele pede. Ah, bom dia, bom dia. Gente, Asley, ó, tá aqui. Deixa eu ver, tem um jardim bonito aqui.
1: Estamos aqui na casa da minha tia, aqui é Alexandre. Nós vamos embora mais tarde.
0: Ó, oh, delícia.
1: Tô aqui filmando aqui umas plantinhas pra mostrar pra você.
0: Olha, olha a raça do deserto.
1: Escuta
0: mais
1: linda. Os passarinhos linda. Dela cantando ali, até um viver de passarinho.
0: Que lindo!
1: E aí eu gostei de mandar alô pra você, pro Pipi,
0: olha,
1: pra dona Laurita. Flor.
0: Olha a uva!
1: E pra todos que estão curtindo a programação aí,
0: gente.
1: De azeite, assim, pra não esquecer de ninguém. E não posso esquecer do Zé Flamengo, Antonildo, Antônio Lopes de Goiânia.
0: Zé Flamengo
1: Adeildo,
0: já deu
1: e a todos que estão curtindo a programação aí, tá bom, minha amiga? Um abraço pra você.
0: Abraço!
1: A todos que estão ligados aqui em Alexandria, Goiás.
0: Oba! Olha que céu bonito, mostrando o jardim lá, né? Oh, coisa boa! E ainda tem... E eles vão comer uva no pé, gente. Que chique. Olha só, tem uva. Como assim, Wesley?
1: Didi, não posso esquecer de mandar um alô pra Mari, né? Que acabou de mandar um oi aqui pra mim.
0: É.
1: E mandar alô pro meu tio Benedito. Ele fez cirurgia, tá recuperando. Já tive aqui visitado. Tá bem, viu? Recuperando bem.
0: Graças a Deus.
1: Minha tia Badia, Anice, tá aqui fazendo um almoço. O Eduardo também.
0: Oh.
1: Um abraço pra você. Ótimo dia.
0: Ótimo dia.
1: Desculpa eu voltar aí de novo, tá bom?
0: Não, amigo. Pode vir. Bom dia. Feliz Eduardo. Amigo Wesley, bom dia, Nice. Como é que você tá, menina? Aproveita esse cantinho gostoso. Bom dia, Dudu. Tio Benedito, graças a Deus, Deus tá aí cuidando da sua saúde, restabelecendo, tá tudo bem, né? Um beijo carinhoso. E que demais, Wesley. Nossa, tem até uva aí. Gente, que lugarzinho gostoso e abençoado, hein? Olha, que gracinha. Terra boa. Beijo, meu querido. Marizinha, Wesley lembrou de você, minha querida, com muito amor, com muito carinho. Mari, lá de Canto do Buriti, amei, nós é top, o resto é sutiã. Ai, gostei. Pipi, vamos de Roberto Carlos, é isso? Como é que é? Eu só vou se você for. Ah, meu Deus do céu. Não, Pipi, eu vou também se você não for. Tu fica aí, uai, dando bola e eu vou, ora. Oxi, então vamos embora juntos, isso é melhor.

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0: A Espanha é a grande campeã da Copa do Mundo 2026, depois de vencer a Argentina na prorrogação. Com isso, ela chega agora ao segundo título mundial e certamente saberá honrar os 50 milhões de dólares que recebeu de prêmio, investindo cada vez mais na formação de seus jogadores, que assim como conseguiram encher o pé e estufar a rede com o gol da vitória, podem agora orgulhosamente encher o peito. Ai, que coisa maravilhosa. Quanto a nós, depois de acompanharmos o parto que foi essa partida derradeira da Copa 2026, resta-nos refletir sobre a depressão pós-parto, ou melhor, pós-Copa. E para isso, bora relaxar no divã da nossa amiga Lídia Rebouças, ela que é psicóloga, inclusive da Unipaz, Universidade da Paz, com sede em Brasília. Chega mais!
1: Olá, Mara Regia, queridas e queridos. Que jogo, hein? Que jogo. Agora, cá para nós, a Espanha mereceu. Tava muito, muito boa e muito bonito ver o Messi jogando junto com Lamine Yamal, depois de todos termos visto aquela foto do Messi dando banho no bebezinho que era o Yamal, quando o Messi tinha 20 anos, né? Que lindo esse reencontro deles dois nesse jogo final. Que bonita essa chance de nós estarmos juntos em mais uma Copa do Mundo.
0: Pois é, uma Copa onde a Espanha sai bicampeã. Mas vamos lá, depois dessa jornada intensa, de 11 de junho a 19 de julho, 104 jogos, 48 seleções, 3 países, Estados Unidos, México e Canadá. Olha, nós não chegamos a entrar em campo, a não ser com os nossos nervos. Mas, sinceramente, a gente merece um descanso. Agora, tem gente que mudou de tal forma a sua rotina de vida, de trabalho, enfim, que vai vivenciar, sim, um vazio, um tanto quanto estranho, não é?
1: Sim, Mara Regia, sim. Muitos de nós nos envolvemos demasiado de junho até ontem, com todos os jogos da Copa, com a nossa seleção e com outras seleções também. Depois que o Brasil foi eliminado, nós passamos a torcer por algumas seleções. O goleiro Vozinha, de Cabo Verde, se tornou um xodó para a maioria de nós brasileiros. Então, é evidente que quanto mais energia cada um de nós colocou ao torcer por esses jogos da Copa, mas o vazio pode estar presente nesse momento, né? Então é hora agora da gente se perguntar para onde nós vamos jogar a bola da nossa vida, o que que a vida de cada um de nós está pedindo para que a gente possa seguir chutando a bola da vida com entusiasmo e jogando bonito, compartilhando com os outros, com respeito, sem violência, porque é isso que faz sentido.
0: Agora, Lídia, o que dizer desse luto de fim de festa, hein, querida?
1: Todo final é também um luto, não é? Então, para muitas pessoas, esse final pode ser vivido como luto e como qualquer luto que a gente vive, não tem julgamento nisso. É importante que cada um possa estar acolhendo a tristeza ou a dor que possa aparecer nesse momento. É na medida em que a gente acolhe que a gente vai dando conta de lidar com tudo isso, né? E o Messi no final, o cansaço do Messi ali no gramado, a gente pode ver como um ídolo tombado, mas pode ver também o Messi como, meu Deus, que energia maravilhosa, que bonito ele está jogando mais uma Copa com 39 anos de idade e continuando um dos maiores jogadores de todos os tempos, né? Então, um ponto de vista é a vista de um ponto e a gente pode olhar de uma forma mais ampla, reconhecendo tudo de bonito que teve nessa Copa.
0: Sim, Lídia, é imperioso reconhecermos Messi como um grande guerreiro. Mas, sem dúvida, a tristeza refletida nos olhos dele quase que me fez chorar. Falar nisso, queria até saber de você qual foi o momento dessa final de campeonato que mais encheu o seu coração, minha querida?
1: A imagem que eu quero sugerir que possa ficar nos nossos corações é a imagem do show de intervalo do último jogo, né? Argentina e Espanha. No final do show do intervalo, as crianças de uma escola pública de Nova York cantaram uma música sobre o amor. Então,

0: está presente no coração de todos nós, que esse amor esteja presente nessa bola que cada um de nós chuta na sua vida privada e na nossa vida comunitária, na nossa relação consigo mesmo, com os outros e com a natureza. Então vamos ficar com aquela imagem do love bem grande ali no estádio, né? Porque é disso que todos nós mais precisamos.
1: Sim, essa imagem do Pelé com aquele sorriso, eu acho que ele é a melhor tradução do que o esporte é capaz de fazer em nossas vidas, não é verdade?
0: O esporte é algo extremamente saudável. O futebol, por exemplo, proporciona um aprendizado de jogar em equipe, de jogar juntos, de saber a importância do time, que todos são importantes num time. O esporte, quando a criança pratica desde cedo, isso vai ajudar essa criança a ter uma vida muito mais saudável em todos os aspectos, a não ficar tanto tempo na tela, a não ir pelo caminho das drogas. Então, que a Copa também possa ser uma inspiração para que nós possamos praticar mais esportes e viver uma vida mais saudável.
1: Sim, o esporte é de tal importância nas nossas vidas, não só na vida dos jogadores, que é capaz, inclusive, de nos fazer vencer a depressão. A propósito, eu queria que você definisse bem o que vem a ser a tristeza que muitos estão sentindo nesse momento, nesse pós-jogo de ontem, né? Que você fizesse a distinção do que é depressão para o que é tristeza.
0: Vamos discriminar um pouquinho o que que a gente está chamando de depressão após a Copa, né? Porque assim, se você começou a segunda-feira sem ânimo para sair da cama, sem vontade de trabalhar, sem conseguir sair de casa, sim, aí a gente poderia dizer que você pode estar com a leve depressão pós-Copa. Mas se você amanheceu muito triste na segunda e conseguiu fazer todas as coisas, isso não é depressão, né? O oposto da depressão é a vitalidade. Então, vamos discriminar essas coisas e, de qualquer jeito, cuidar da nossa existência para que a gente possa encontrar novos interesses agora e para que a nossa vida possa ser uma vida mais rica e para que nós possamos cuidar cada vez mais também das nossas crianças e jovens. Bola para frente, pessoal! Bola para frente!
1: Sim, bola pra frente, até porque ano que vem tem a Copa delas. 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

0: Tio.
1: Hein?
0: É legal ter um amigo, né?
1: É maravilhoso. Mesmo que ele tenha bigodes de boca e até um nariz de tamanduá.
0: E orelhas de cabelo, tio, lembra?
1: Orelhas de cabelo?
0: É, tio.
1: É mesmo, orelhas de camelo. Mas é um amigo, não é?
0: É.

0: Muito bom, 11 horas e 12 minutinhos aí, Brasília, Pipe e Caiabi, voltamos! Aí a gente tocou a música que a Mari pediu, né? Beijo, amiga! Seu Antônio, de Alvorada do Oeste, Rondônia!
1: Oi, Guilherme Martini, bom dia!
0: Oi,
1: aqui é o Antônio,
0: dia.
1: Aqui da região aqui de Alvorada do Oeste, Rondônia.
0: Oba!
1: Guilherme Martini, estamos na sintonia do ponto de encontro nessa manhã de segunda-feira, hoje dia 20
0: Isso,
1: de julho
0: dia
1: de 2026.
0: Do amigo.
1: Desejando tudo de bom para você, Guilherme Martini.
0: Obrigada!
1: Que
0: está
1: apresentando o ponto de encontro, para o Pipi que está na técnica de edição. E para todos os ouvintes que estiverem na sintonia do ponto de encontro.
0: Uhum.
1: E desde já, Guilherme Martini, quero desejar para você um bom início de semana.
0: Uhum.
1: De segunda-feira, e pro Pipi também que tá na técnica de edição, e para todos os ouvintes que tiver na sintonia. Aí é o seguinte, o Edilé Martins.
0: Sim.
1: Se vocês for rodar aquela música que eu pedi na sexta-feira.
0: Qual?
1: Essência da Paixão, com
0: nós
1: Grupo
0: rodamos.
1: Revelação. Eu ofereço a música para você que tá apresentando o ponto de encontro, Edilé Martins.
0: Mas a gente roda,
1: Pipi que tá na técnica de edição, e para todos os ouvintes que estiver na sintonia. Aí eu
0: no
1: quero que você canta
0: rodou,
1: parabéns,
0: né?
1: Para todo o aniversariante do dia de hoje, amanhã e sempre. Estamos aqui na sintonia do ponto de encontro de boa, Edilé Martins. Valeu.
0: Tá bom. Hey, beijo, meu querido amigo. Nós rodamos sua música, mas a gente roda, Pipi. Roda, roda, roda, roda e avisa. Beijo, seu Antônio. Hoje é dia do amigo. Eu vou ser brother dele. Best friend. Cadê minha best, hein? Ô, Regininha. Beijo pra você, minha linda. Feliz dia do amigo pra você, fofa. Seu Antônio, obrigada. Pipi, vamos cantar parabéns, né? Hoje a gente não cantou ainda parabéns pros aniversariantes. Que eles recebam aqui todo o nosso carinho, todo o nosso amor, todo o nosso desejo de paz, saúde, sucesso. É, eu sei que em algum lugar deve ter um aniversariante hoje. Então, parabéns, seja muito feliz. E Deusdete Barros chegou. Fala, Deusdete.
2: Bom dia, Tilé Martim. Eu quero que você toque pra mim aí nessa manhã. Música Troco Ódio pelo Amor, Trio, Alto Astral.
0: Ah, essa é legal.
2: Eu mando pra Marilanti, pra Reginal, pra Regina, pra Cruzina, Lourença, Divina. Você partiu um tanto, até Elcio Marque, Raimundo Francisco, Raimunda. Gracia, José Flamengo, Marcelo Duarte, Bartolomeu, Carlos Rocha, Antonildo, Antônio Secreteiro, Cirané, Antônio Lopes, Euclides Miranda, Adalberto Carlos, Nailton, Sandra, Ana Francisco, e para meu amor Maria José, e todos que estiver ouvindo a programação, bom de encontro nesta manhã de segunda-feira.
0: Opa!
2: Pois é, Edileia, Frank. França.
0: Que?
2: Ganhou, né? Copa do Mundo. Não. França, não. Espanha.
0: Espanha.
2: Amém. Deusdete Barros, de Apu, Minas Gerais.
0: Tá bom. Beijão, menino. Grande abraço aí pra você. Valeu, Deusdete. Pipi, ela chegou.

0: Nossa nutricionista, fala, minha
1: Bom dia,
0: amiga.
1: Adileia.
0: Bom
1: Deus abençoe seu
0: dia.
1: dia
0: Opa.
1: nessa segunda-feira maravilhosa.
0: Oh, que bom.
1: Só tenho a agradecer, só gratidão.
0: Eu também,
1: Pois
0: viu,
1: é, aqui
0: Danielzinho?
1: estamos bem, graças a Deus.
0: Que bom, minha
1: Só
0: amiga.
1: assistindo cantar do passarinho, louvando a Deus.
0: Eita, coisa
1: É,
0: boa.
1: maravilhoso. A
0: Ah.
1: banana acabou, agora só tem que
0: Banana
1: madurar. Tem
0: acabou.
1: dois cartos de banana ali.
0: Ah.
1: Aí madurar que eles vão comer. Pois é, agora acabou
0: Alimente
1: a
0: os
1: banana para
0: passarinhos,
1: eles.
0: dona Nilzinha.
1: Pois é. Mas estão alegres. Aqui é rodeado de pé de planta, tudo.
0: Ah,
1: Eles
0: que
1: gostam de ficar aqui.
0: bom.
1: Aí eu boto pilera ali na
0: Minha
1: casinha,
0: inspiração é a
1: né?
0: senhora,
1: Pilera
0: dona
1: para os pintinhos,
0: Nilzinha.
1: de milho, pilera quebradinha, misturadão. Aí ali fica cheio de passarinho.
0: Coisa boa.
1: Piu-piu, aqueles passarinhozinhos. Rolinha, né?
0: Rolinha.
1: Pipira. Aí
0: Pepira.
1: tava a festa ali.
0: Eita,
1: Lá,
0: pepira.
1: estão lá.
0: Tem até o pepino.
1: Embaixo ali comendo. Louvando a Deus. Pois é, tem umas
0: Louvando a
1: galinhas
0: Deus.
1: d'água que
0: Ó, pepira.
1: vem comer e banhar. Tomar banho na vazia da galinha.
0: Aí, coisa boa.
1: Galinha d'água. Pois é. Alô, divina maravilhosa. Alô, Raquelzinha, nesse dia maravilhoso. Um abraço na Raquelzinha aí, um cheiro na bochecha.
0: Ô, cheirinho bom.
1: Dá um abraço na sua mãe, Adileia, um cheiro na bochecha.
0: Ô, linda.
1: Bora almoçar mais eu hoje.
0: Vamos.
1: Hoje não tem carne, não.
0: Não, não
1: Aí
0: tem
1: eu
0: carne.
1: tô esperando meu esposo. Foi pra cidade, pra Rorópolis. Vai trazer um peixe pra fazer uma caldeirada.
0: Ontem eu comi
1: Aí
0: peixe, dona
1: tu vem
0: Nilzinha.
1: comer a caldeirada de peixe aqui, ó. Tem bastante coentro, cheiro
0: Ó,
1: verde.
0: cheiro verde.
1: Menino, é gostoso
0: Eita.
1: demais. Se tu quiser um pirão, eu faço um pirão junto.
0: Ah, faz. Eu
1: Farinha branca.
0: quero, eu
1: Eita,
0: quero, eu
1: menino. Mas é
0: quero.
1: bom demais.
0: Bom demais. Gente,
1: Nem
0: pirão é bom
1: cachorro come
0: demais.
1: que não sofre.
0: Que delícia.
1: Pois é.
0: Eu amo pirão, gente. Nossa Senhora.
1: Freta o pangaré do pipi, vem almoçar aqui
0: Freto.
1: mais eu hoje. Tem no almoço vai ter um feijãozinho no molho. Pois é,
0: Feijãozinho.
1: um arrozinho.
0: Um
1: Aí eu vou comer
0: arrozinho.
1: só com verdura.
0: Oh, que delícia.
1: Tomate.
0: Tomate.
1: Coentro pinicado junto com tomate. Saladinha num jeito, aí polho.
0: Ó,
1: Aí
0: que
1: depois tem
0: maravilha.
1: suco de limão.
0: Suco
1: Aí o
0: de
1: peixe vai.
0: limão.
1: Claro que tem que tu chegar.
0: Tá bom.
1: Porque o peixe vai demorar. Ele vai chegar, o peixe vai chegar lá pra uma hora. Ali é a hora
0: Ah,
1: que a
0: tá.
1: Dilé chega aqui, aí nós fazemos o peixe na hora. O peixe é ligeiro pra cozinhar, né?
0: Oh,
1: Aí eu faço
0: delícia.
1: o peixe aí. Se eu devassar, pra temperar também. Peixinho no jeito. Eu já tô. De vez em quando tô fazendo aqui a comidinha. Ele saiu pra Europa e eu faço a comida aqui. Eu não fico, não pego a quentura do fogo, né? Fico de longe. Era um fogão a gás.
0: Se cuida, viu?
1: Graças a Deus estou bem. Amanhã vai fazer 20 dias.
0: Ai, que
1: Com
0: bom.
1: fé em Deus. Estou bem, graças a Deus. Só tenho a agradecer. Pois é.
0: Fico
1: Feta esse
0: feliz,
1: pangaré do pipi.
0: Danielzinho.
1: Vem comer, mas eu. Pois é.
0: Freta
1: Pirãozinho
0: esse
1: de peixe.
0: pangaré do
1: Só de boa
0: pipi,
1: nessa
0: mano.
1: segunda-feira maravilhosa. E os passarinhos louvando a Deus.
0: Ah, linda.
1: Cantando alegre, sorrindo. Um ventinho, aquele ventinho frio. Maravilhoso, Guilherme. Beijo, beijo.
0: Eu
1: Só gratidão.
0: amo, gente.
1: Um bom trabalho pra você e pro Pipi. Dá um abraço nele aí no Pipi.
0: Dozinho.
1: Pois é.
0: Meu pipizinho.
1: Toda a
0: Meu
1: família.
0: pipira.
1: Pois é. Pipi é maravilhoso. É uma dupla maravilhosa vocês aí.
0: O meu
1: Todos aí
0: pipi.
1: da rádio são maravilha.
0: Ah, obrigada, dona
1: Beijo, Adileia. Te amo,
0: Nilzinha.
1: te amo, te
0: Te amo,
1: amo.
0: te amo. Oh, minha amiga linda. Oh, gente, a dona Nilzinha me dá todo dia esses presentes, né? Esses relatos que ela faz desse cantinho dela, desse convite dela sempre para almoçar, né? Uma comidinha gostosa, saudável. Dona Nilzinha também fez um peixe ontem. Mas, dona Nilzinha, eu não sou muito boa na cozinha, não, sabe? Nossa, eu senti uma falta, Pepe, de uma pimentinha e eu não tinha mesmo, sabe? Tem na feira, né, Pepes? Mas, nossa, ficou faltando aquele gostinho assim, mais apimentadinho. Fiquei com vontade, viu, dona Nilzinha? Mas tava bom, minha mãe comeu. Se ela comeu, tá bom, né, Pepes? Ai, ai. Ela comeu, viu, dona Nilzinha? Mas eu senti falta de um saborzinho a mais no meu peixinho, viu, dona Nilzinha? Beijo, querida. E é sempre assim, a senhora me inspira. E eu sempre que ouço os passarinhos, eu lembro da senhora falando, ó, os passarinhos de dona Nilzinha louvando.

0: Meu Deus, meu presente de amizade é a senhora, viu? Beijo, te amo, dona Nilzinha. Fala,
1: pimenta
0: dona
1: Nilzinha. Malagueta, Guilherme. Eu boto pimenta malagueta.
0: Aí,
1: no peixe.
0: Ó.
1: Pois é. Gostoso, aqui tem um pé. Aí eu tiro mesmo. Olha. Boto, fica um gostinho.
0: Então, fica um gostinho.
1: E pimenta malagueta é bom demais,
0: bom peixe. Demais. Nossa, e aí a senhora falou, né, que vai fazer o pirão. Pode caprichar aí com essa pimentinha. Afe Maria, Pepe. É igual ela falou. Nem cachorro, não vai dar nem pros cachorros, porque não dá tempo. Eita, pensa numa pessoa que gosta. Beijo, Pepe! Olha só, nossa personal chegou, Pepe. E você tá todo espanhol aqui, olha!
2: Bom dia, Pipis, bom dia, Patrícia, bom dia a todos do Ponto de Encontro. Seu Rosângela Oliveira daqui de Rio Branco, Acre. Tô marcando meu ponto, amiga, pra não pegar falta.
0: Pipe, tô
2: agora de manhã
0: ainda
2: vou conseguir escutar um pouquinho do Ponto de Encontro, amiga. Mais tarde eu acho que não vai dar, não, porque eu vou pro velório do meu tio. Irmão da minha mãe, né? Ele acabou de falecer.
0: Sério?
2: Aí a gente tá indo pra lá. Mas a gente tá bem, né, maninha? Na medida do possível. E tá... Vamos, vida que segue, né? Deus te abençoe, Edilé. Você, Pipes,
0: amor.
2: Patrícia, todos os ouvintes. E deixa rapidinho, amigo, um recado da Toinha, que ela pediu para me passar para você, a Toinha poetisa.
0: Sim.
2: Ela pediu que se desse para você tocar para ela, ponto G, parece que é Zezo. Aí eu tô te passando um recado da minha amiga Toinha, um abraço pra dona Geralda, pra Toinha e sua família.
0: Tá bom, meu amor.
2: E a Teca, e a Michele, todo mundo da família da minha amiga Teca. Que Deus abençoe vocês, gente.
0: Ah,
2: até amanhã,
0: beijinho.
2: Se Deus quiser. Tchau, Brasil.
0: Tchau, Brasil, ô, amiga. E Pepe tá toda aqui bonito de Espanha, com a chuteira de ouro. Xiii, Pepes, você tá chique, hein? Aí tem eu, você, Patrícia e Gasparzinho, de camisa de Espanha. Eita, estamos chiques, bonitos aqui, né, com a camiseta da Espanha. Obrigada, nossa personal IA, por trazer mais essa fotinha linda. E olha só, deixa eu mandar um abraço bem carinhoso aí pra você, Rosângela. Um beijo, viu, querida, nesse dia do amigo. O que a gente pode oferecer é um abraço carinhoso, principalmente nos momentos difíceis, né? Então, que essa perda aí do seu tiozinho, né? Que você tá sentindo, mas que Deus possa dar a ele o conforto, dar a ele, e não só a ele, mas como a família toda, né? Da sua família, né? Todos, né? Irmãos aí, sobrinhos, que se sintam confortados por Deus nesse momento de perda, né? Mas que saibam que orem, né? Principalmente para que ele esteja num lugarzinho bom, viu? Beijo, Rosângela. Um abraço carinhoso, amiga. Oh, gente. Eita, amizade é isso, né? A gente tá do lado do outro nesses momentos também difíceis. E seu Antônio Faria de Rurópolis chegou! Oi, meu amigo! Esse também é um grande amigo do meu coração, meu pai do mato. É aquele amigo que também tem sempre uma mensagem bonita. Obrigada, seu Antônio, por ser você. Um grande abraço. E ele tá aqui. Bom dia, querida Edileia. Bom dia aos amigos e amigas da Rádio Nacional da Amazônia. Hoje, o amanhecer parece trazer um brilho diferente. O canto dos pássaros, o perfume da mata e o nascer do sol nos lembram que existem presentes que não se compram. Um deles é a amizade. Aê! Neste dia do amigo, vale a pena agradecer por aquelas pessoas que caminham ao nosso lado, seja de perto ou de longe. Amigos são como árvores frondosas. Oferecem sombra nos dias difíceis, alegria nos momentos felizes e esperança quando o coração precisa de um novo recomeço. Pelas ondas da Rádio Nacional da Amazônia, muitas amizades nasceram. Pessoas que talvez nunca tenham se encontrado pessoalmente, mas que compartilham orações, palavras de carinho, histórias de vida e um sincero bom dia. Assim, a distância desaparece e o coração se aproxima. Ai, gente, que lindo, tá me emocionando. Ser amigo é ouvir sem julgar. Estender a mão sem esperar recompensa e celebrar as conquistas do outro como se fossem nossas. É lembrar que uma palavra de incentivo pode mudar o dia de alguém. Que Deus abençoe todos os amigos que fazem parte desta grande família do Ponto de Encontro. Que nunca nos faltem amor, respeito, companheirismo e fé para cultivar amizades verdadeiras. Um feliz Dia do Amigo para todos os ouvintes. Que a paz de Deus acompanhe cada lado da nossa querida Amazônia hoje e sempre. Um grande abraço do amigo Antônio Faria. Feliz Dia do Amigo. Gente, que mensagem mais linda. Seu Antônio, seu sempre arrasa, né? Ô, carinho bom. É isso, né? Que a gente continue aqui, sendo essa mão estendida, sem esperar a recompensa, celebrando as conquistas uns dos outros. Beijo, valeu, meu querido amigo, que arrasa nas suas mensagens. Que mensagem mais bonita, mais, né, assim... É isso, né? Amizade. A gente tem esse elo, né, gente, de amizade aqui. E isso é muito especial. Graças a Deus que a gente continue assim por muito tempo, viu? Ó, o Moisés tá lá em Natal ouvindo a gente. Bom dia, princesa. Moisés aqui de Natal lhe escutando. Oba, bom dia, meu amigo. Você que tá chegando agora pra nossa Rádio Nacional da Amazônia. Vem ser nosso amigo. Um feliz Dia do Amigo pra você. Que a gente consiga estreitar aqui nossos laços com muito amor, com muito carinho. Beijão, querido. Antônio de Itaituba, no Pará, também tá aqui, Pips.
3: Bom dia, Adileia. Tô na escuta do programa aqui, Garimpo dos Piranha.
0: Ô, Garimpo dos Piranha.
3: Ofereço a música do programa pra Ditinha, pra Raquelzinha.
0: O Antônio é o mais amigo ainda do Pipi, né?
3: Pipi, Teresina. A carinha Itabatinga, dele. O velho da lancha.
0: O velho da lancha, Irã.
3: O Paulão e a Sailândia. Para todos que estiver na sintonia do programa. Opa. Um abraço.
0: Ô, abraço, meu amigo. Grande abraço, muito carinhoso. Pepe, vamos pagar já as músicas? Qual é a primeira? Vamos lá, primeira que você manda aí. Bambolê, Willie Iglesias. Vamos pagar, Pepe.

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Beijão, seu Antônio, grande abraço. Grande abraço também pra Cláudia de Pixuna. Eu acho que é a Cláudia de Pixuna. Eu só sei que ela tá mandando aqui uma rosa do deserto, linda, maravilhosa. É pra gente celebrar a nossa amizade, Cláudia. Feliz dia do amigo, minha querida. Com essa flor tão bela, com uma cor diferente. É um vermelho, gente, que é quase... É um vermelho bem forte, bem fechado. Nossa, linda essa rosa do deserto, diferente, viu? Beijão, minha linda Cláudia. Deixa eu ver quem mais. É Vani. Bom dia, Didizinha. Feliz dia do amigo pra você, pro Pipi e todos os ouvintes do Ponto de Encontro. Feliz dia do amigo, meus amigos queridos. E aí ela tá aqui, Pipi. Você que é um índio lá do Xingu, você já comeu... Acho que ela escreveu lolinha assada. Aí o Pipi falou, não, Didi, eu acho que ela tá querendo dizer rolinha assada. Você já caçou muita rolinha, Pips? Pegava o estilingue, ia caçar as rolinhas e comeu muita rolinha assada. Ó, Vani, ele já disse... Ele diz que já comeu assada, frita, cebolada. Pepe é o rei das rolinhas, viu? Gente, deixa eu pagar mais uma música aqui. Vamos lá, Pipi. Qual que a gente vai agora? Ponto G, vamos! Pra Toinha! Beijo, Toinha!

0: bom, 11 horas e 43 minutinhos em Brasília. E aí, realmente, Pipi, a Vani queria dizer rolinha, rolinha assada. Pipi, é típico comer isso lá no Xingu, é isso? É raro, mas se come. Mas realmente você lembra da sua infância? Você ia caçando. Gente, tô vendo aqui várias coisinhas, imagens de rolinha. Gente, sério? E come isso, Pipi? Fica gostoso? Mas ele tem uma carne com que gosto? É tipo frango a passarinho? Ai, ai, ai. Eita. Caxeri? Ah, caxeri eu sei, que é a mandioca fermentada, né? E aí, como se fosse uma cachaça, né? E come com isso. Gente, depois da ressaca. Gente, olha. Gente, quanta. E o pessoal faz mesmo. Tô vendo as imagens aqui. Em Minas Gerais. É comum aí em Minas Gerais? Pipi tá falando, Vani, que é comum aí. Ó, tem rolinha frita também. Gente, nunca tinha visto. Olha só. Aprendendo aqui, gente. Rolinha. E é bom, Pipos. O sabor? Sabor, uma delícia. Como se fosse um frango mesmo. Ai, gente. Mas eu achei muito estranho. Confesso. Fala, Marioneide de Esperantina, Tocantins.
1: Bom dia, minha linda flor do dia. De meio, meu lindo Pipi.
0: Opa.
1: Cheiro, meus amores.
0: Cheiro, querida.
1: Bom dia pra toda essa família do Ponto de Encontro.
0: Oba!
1: Bom dia pra toda a família nacional. Aí. Toda a família Amazônia.
0: A Cecília.
1: Cheiro. Uma ótima semana pra todos nós.
0: Bom dia, amiga. Boa semana. Que tudo se renove por aí, tá bom? Beijão no seu coração. Ó. A Lu falou assim, amiga, o Pipi tem que vir aqui de jeguinho, viu, Pipi? Quando você for lá pra cachoeira, olha, gente, um videozinho, deixa eu ver. Ó, não vai dar pra ver tudo. Pipi, tem kill aí? Vamos ver. Ó, Cachoeira São Romão, linda, né? Gente, olha as imagens, o caminho. Olha que coisa mais gostosa. Que lindo, Luzinha. Ai, não dá pra eu ver porque são muitos minutos, são quase 5 minutos de vídeo. Mas ó, quero ver sim, vou mandar pra mim, viu, Lu? Beijão carinhoso, minha linda. Quero ver esse caminho gostoso aí da Cachoeira de São Romão. Meu amigo Zé Flamengo falou assim, Didi, manda aí um abraço pro meu amigo Wesley. Oi, Wesley, bom dia. Zé Flamengo também. Retornou o abraço que você mandou pra ele, tá? Fala, Maria Zembrani, sensacional,
2: bom
0: amiga.
2: Bom dia, Didi, bom dia, Pipi.
0: Bom dia.
2: Ô, Didi, eu tenho essa sensação. Através das minhas amizades, eu faço tudo certo, né? Uhum. O jeito que eu acredito que tá sendo certo.
0: Uhum.
2: E no fim, a gente acaba tendo algumas decepções, mas eu não desisto.
0: Isso.
2: Não desisto jamais.
0: Isso aí, amiga.
2: Um feliz dia do amigo para você.
0: Obrigada,
2: Pipi, para aquelas amigas lá do nosso
0: das
2: grupo Mulheres Pães.
0: Lindas.
2: E vou fazer mais um convite para a Dênia, para a Graciete, para quem quiser entrar das meninas aí, ouvinte da Rádio Nacional, no nosso grupo Mulheres Pães.
0: Oba.
2: Nesse dia dos amigos, mas lá é o dia das amigas, né, Didi? Você faz
0: Sim.
2: parte daquele grupo maravilhoso.
0: Ai, como eu sou feliz.
2: E mandar aí um grande abraço aí pra nossa querida deusa.
0: Eita, tão feliz dia dos amigos, minhas amigas lindas, maravilhosas lá do grupo Mulheres Pães. Só tem mulher fera lá naquele grupo, gente. Lindas meninas, beijão. Ai, Pipi, coloca de novo aquela música do João Gomes. Ela é tão bonitinha. Amiga, estou aqui. Oh, felicidade compartilhar minha amizade com vocês, viu, gente? Felicidades. Ah, não, mas ó, põe ela, mas também põe Cutuca Peão, porque ele chegou, seu Enéas. Cutuca Peão!
3: Bom dia, minha amiga de Léa.
0: Bom dia.
2: demais, né?
3: Mandar um
2: Ela
3: alôzinho aí
2: falou,
3: para
2: tem até urna aí.
3: Dandezinho, Livramento, Batia
2: Gente, isso é
3: Aldanto,
2: muito top.
3: Divina
2: Ela
3: Racandinha,
2: me fala, hein?
3: Natan,
2: que gracinha.
3: lá em Minas Gerais, Deodete Barro em Minas Gerais, Pedro no Guaraí, Marinha em Varjota, Nindinho em Porão Gatu, o Elis em Brasília, estava falando aí agora, Dona Sônia lá em Tucumã, Dona Geralda em Mato Grosso, Alto Boa Vista, Dona Ana, Jacareacanga, Pará, Raimundo Silva, em Marabá, Seu Antônio Alvorada do Oeste, Marcelo Marmaria, Gracia, bom dia, Gracia. Dá uma ligada aí pra mim, Gracia, pra nós conversar. Fica com Deus, minha amiga Dilha. Meu amigo Pipi, já almocei, já bebi meu chazinho, minha casca de pau.
0: Ó, Pipi, ele já tomou.
3: E Dona Ieda, lá em Roraima, que eu esqueci de Dona Ieda, não pode esquecer dela, não.
0: Não, esquece.
3: Dona Ieda e Carminha, lá em Roraima.
0: Tá bom.
3: Alô, minha amiga Dilha, fica com Deus.
0: Fica com Deus, seu Enéas. Cutuca, peão! E ele dá aí a dica, hein, Pipis? Ora, ele fala como é que você tem que se cuidar, Pipi. Tem que tomar o chazinho. Você fica esperto, Pipi Caiabi. Oxi. Marli tá aqui. Oi, Didi, bom dia. Bom dia a todos os ouvintes. Um grande abraço para todos os meus amigos da família nacional em geral, Didi. E obrigada a todos. Beijos no coração para todos aí que são meus amigos. É a Marli Batista de Altamira, no Pará, passando aqui e dando esse oi pra gente. Beijo, Marli, linda. Obrigada pela participação, por sempre estar aqui com a gente, nossa amiga, que é super especial também. Beijo pra você, Marli. Maravilhosa. Quem tá aqui também, ó, Marcelo Duarte.
4: Alô, alô, minha amiga Edileia Martins.
0: Oi,
4: bom dia,
0: querido,
4: bom dia pra você,
0: bom?
4: Bom dia pra o Pipi Caiabi. Bom dia a todos os ouvintes do Ponto de Encontro.
0: Opa.
4: Marcelo Duarte passando por aqui para agradecer mais uma vez a todos que lembraram do meu aniversário.
0: Foi uma festa bonita,
4: a todos os
0: né?
4: amigos,
0: Sábado.
4: Todas as amigas. Só tenho a agradecer mais uma vez. Obrigado aí a cada um por esta amizade de longas datas, muitos anos. Quero agradecer a todos em geral, a todos mesmo, pelas palavras, pela homenagem. Mais uma vez agradeço você, o Pipi, Caiabi, a todos aí da Nacional, da EBC, que tem um carinho imenso comigo. Agradeço do fundo do coração. Edileia, quero desejar um abraço aí a todos, um alô em geral para cada um, fizeram assim para não esquecer de ninguém. E aos amigos da EBC, desde a portaria até o último da casa.
0: Opa!
4: Se tiver como, toca para me ouvir aí, por gentileza. É, eu gostaria de ouvir com o cantor Amado Batista, deu certo.
0: Deu
4: tá ok, Edileia? Um abraço para você, um abraço para minha amiga Nilzinha lá no Travessão da Niceia. Alô, Nilza! Aquele abraço, Ivanilza, um abraço para você, tudo de bom. É. Aquele abraço.
0: Aquele abraço, valeu! Parabéns, Marcelo Duarte! Ô, oh, gente, Pips, vamos cantar parabéns de novo pra ele? Ele fez aniversário, né, no sábado, a gente fez festa aqui pra ele. Seja cada vez mais feliz, Marcelo, parabéns! Que Deus te abençoe imensamente, que você, né, receba todo o carinho da família e que você continue fazendo grandes amigos nesse Dia do Amigo. Beijo, querido, tudo de bom pra você. E a Alda tem recado para Dona Antônia. Fala, querida.
5: Bom dia, família da Rádio Nacional.
0: Bom dia.
5: Sou a Alda de Alto Alegre, Pindaré. Manda um recado para minha mãe Antônia, meu pai seu Raimundo. Oi, mãe, o pai, bom dia. Como é que vocês estão? Espero que tá todo mundo bem, viu? Nós aqui estamos espertos. Como foi que o pai chegou aí? Todo dolorido, hein?
0: Ixi.
5: Mas é assim mesmo.
0: Ah.
5: Aqui estamos espertos, graças a Deus.
0: Tá todo
5: os
0: mundo
5: meninos, tudo,
0: lá, hein, Pips?
5: Tudo bem.
0: Todo
5: mundo
0: só a
5: neném que tá gripada,
0: na
5: gripada. Já fui no posto hoje, não fui trabalhar de manhã. Fui no posto marcar uma consulta pra ela pra quinta-feira. Aí quarta nós vamos pra Santo Inês. Aí quinta nós vamos pra consulta dela de manhã. Se eles passam fazer uns exames nela, vai ser o jeito. Fazer uns exames e uma vitamina, porque a menina não quer comer, não. Tá parecendo uma cibitinha. Viu, mãe?
0: Meu Deus.
5: E a Maísa não veio pra casa, não. Só isso mandar recado pra senhora. Ela não veio pra casa, não. Não sei quando é que ela vem, não. Ela só disse que se tivesse levado as cores do filho ali, a pareira pra lá, não vinha, não. Pra cá, mais não. Eita. Que aqui não tem ninguém pra cuidar dela. Uhum. Aí eu peguei e disse logo pra ela que desde o começo da gravidez dela, ela é só rejeitando nós, tudo enquanto é só o filme do marido dela. Mas tá bom, é assim mesmo. Mas ela vem que ela não vai achar ninguém pra cuidar dela pra lá, não. Uhum. Ela vai vir, que as coisas dela tá aqui, do filho dela. Pois é. Aí, sobre isso, a Helena tá esperta na menina dela. Ela disse que ia mandar um recado pra senhora. Não sei se ela mandou. Viu? Aí a senhora achou uma oportunidade por aí e manda um recadozinho pra nós. Como é que vocês estão? Tá bom?
0: Tá
5: bom dia.
0: Tá certo, Alda. Beijão carinhoso. Dona Antônia, seu Raimundo, grande abraço aí pra vocês. Que essas rixas também se ajeitem, né, Dona Antônia? Beijão, linda. Tudo de boa aí pra vocês. Natan, querido, tudo bem?
6: Boa. Bom dia, Dileia Martins. Bom dia a todos os ouvintes ligados aí no ponto de encontro. Só agora consegui sintonizar pelo rádio, viu?
0: Que bom.
6: Gostaria de ouvir a música Copacabana Beach, que não deu pra tocar no sábado. Ixi. Mel na sua boca, tá bom?
0: E eu hoje
6: grande
0: também
6: abraço,
0: não vai dar,
6: um ótimo
0: hein?
6: Dia do amigo pra todos nós.
0: Ah, então tá. Beijo, menino. Valeu pela participação. Aí a gente depois tem que tocar essa música, né, Pips? A Milena tá aqui falando, Didi, essa aí, essa música do Roberto Carlos com a Simone me levou de volta à infância. Tô aqui na escuta. Ai, que bom! Beijo carinhoso. Pipi, vamos ver o nosso amigo que tá passeando pelo Chile, Juraci!
7: Oi, Di, bom dia.
0: Bom dia, amigo.
7: Aí está a foto que você pediu, Di, pra você dar uma olhada aí.
0: Ó, oh, que legal!
7: Esse lugar que a gente... Sábamos, fomos visitar uma vinícola.
0: Olha, que legal, tá? Gente.
7: Dá uma olhadinha aí pra você ver.
0: Tô amando.
7: Aqui tá muito frio, de nossa, meu Deus.
0: É, menino.
7: Choveu a noite todinha essa noite.
0: Jesus.
7: E hoje continua chovendo bastante
0: aqui. Olha como é que tá estiloso aqui.
7: Muito frio por aqui esses dias.
0: Ei,
7: já perdemos 2 dias aqui sem poder sair por causa da chuva.
0: Ah,
7: e
0: que
7: muito
0: pena.
7: Frio. Tá bom, Di?
0: Tá bom.
7: Aí deixa um abraço pra você.
0: Oh.
7: Outro pro Pipe. E pra todos os amigos. Eu já tô com a pele ressecada aqui, de tanto
0: Jesus.
7: Frio.
0: Oh.
7: Tá bom? Um abraço.
0: Oh.
7: E eu tô te ouvindo aqui. Até o meio-dia eu tô aqui te ouvindo, tá ok? Um abraço aí pra todos os meus amigos aí. Ok, Di?
0: Beijão, querido.
7: Um feliz dia do amigo aí pra você e pra todos os meus amigos.
0: Ah, eu amei as fotos. Tô aqui curtindo.
7: Olha aí, Di, essa última foto que eu mandei aí pra você ver.
0: Gatinho.
7: Atrás tava as montanhas, as cordilheiras.
0: Como é que é
7: bonito. Toda coberta de neve.
0: Olha.
7: A gente tá a uma certa distância, né? A gente tava num...
0: Olha.
7: Aí, no passeio, aí fomos tirando foto aí.
0: Que
7: aí ela tá toda coberta de neve,
0: tá,
7: não
0: mesmo,
7: para. A semana todinha, desde que a gente chegou aqui, ela tá toda coberta de neve, né? Que o frio que não parou,
0: ixi.
7: Chovendo direto e nublado, né?
0: Ah.
7: Tá toda coberta de neve.
0: Ah, mas espero
7: então,
0: que isso não estrague aí o passeio, que vocês consigam ainda viver grandes coisas por aí, tá? Beijão, carinhoso. Ana de Jacareacanga, bom dia.
8: Oi,
0: Ana.
8: Adileia Martins, bom
0: tudo
8: dia.
0: Bom? Bom dia.
8: Ótima segunda-feira aí para você, para o Pipi. Um feliz dia dos amigos.
0: Ah.
8: Oi, Adileia Martins, gostaria de mandar um alô aí para os meus amigos.
0: Mande, mulher.
8: José Flamengo, Graciete, Geralda, Domingas. Minha amiga Delfina, Eliane de Paraguamina, Tavani, Luciana, lá do Peixoto, meu amigo Deodete Barros, Domingas, Helena de Paulo Ramos, e para outros amigos, que eu não vou falar o nome porque são muitos. E para você também, Adileia, aqui é a Ana de Jacarecanga, Pará. Gostaria que você transmitisse esse alô para os meus amigos, tá bom? E eu gostaria que você rodasse aí uma música para mim. Amigos Fiéis. Eu não sei o número do cantor, mas para me oferecer para todos os meus amigos, tá bom? Um bom dia aí para você e tudo de bom, tá?
0: Tá bom.
8: Fica com Deus, que Deus lhe abençoe. Tá bom?
0: Tá bom. Beijo, carinhoso.
8: Cheiro no coração.
0: Tchau, tchau, linda. Tudo de bom. Raimundo Francisco.
9: Bom dia, Adileia. Tá na sintonia aqui. Acabei de sintonizar aqui na rádio, no aplicativo. Mandou um abraço pra minha mulher que tá lá no Atalha do Findaré. Eu vim resolver com umas coisas aqui, São Mateus, né? Aí tô aqui. Um abraço pra todos esses ouvintes que estão na sintonia. Pra você, pro Pipi. Um abraço pra toda a galera internacional, sem faltar um, todos. Tanto da AM como da FM. Essa gente boa aí. E todo dia tá na sintonia do ponto de encontro. E um feliz dia do amigo, né?
0: Isso.
9: Hoje é 20 de julho.
0: Uhum.
9: De 2026. Um abraço pra todos meus amigos. Aqueles que eu não conheço pessoalmente, como disse o Antônio aí na poesia dele. Mas que a gente guarda no coração um carinho enorme, né?
0: Isso.
9: Por todos. A gente não se conhece pessoalmente, mas a gente já tem um carinho assim. É como se a gente já conhecesse a pessoa, né?
0: É verdade.
9: Então isso aqui é importante, a gente ter amigos. E nesse dia do amigo, vai meu abraço para todos eles.
0: Tá bom.
9: Um abraço pra você também, Didi.
0: Valeu. E eu tenho que ir embora, gente. Grande abraço. Até o Nacional Jovem. A gente continua celebrando o Dia do Amigo.
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10: Olá, boa tarde a você que nos escuta de todo o Brasil. Está no ar o Repórter Nacional, que tem hoje os seguintes destaques. Espanha não deixa a Argentina respirar. Vence na prorrogação por 1 a 0 e conquista o bi na Copa do Mundo. E mais.
12: Nesta segunda, Rio Grande do Sul tem previsão de chuva intensa, queda de granizo e ventania.
13: Economia brasileira cresce 0,7% em maio, aponta monitor do PIB da Fundação Getúlio Vargas.

0: Mercado financeiro reduz a estimativa de inflação deste ano pela terceira semana seguida.
1: Centésima edição do Projeto Rondon reúne comunidades locais e estudantes e professores de todo o país no estado do Pará.
2: Tudo isso e muito mais no Repórter Nacional, que é produzido pela equipe de rádio jornalismo da EBC. Estamos ao vivo nas emissoras da Rádio Nacional em Brasília, São Paulo, Rio de Janeiro, Amazônia, Alto Solimões, São Luís e Recife. E também nas emissoras parceiras de todo o Brasil, com a nossa rede nacional de comunicação pública. Eu sou José Carlos Andrade e você acompanha agora as principais notícias desta segunda-feira, 20 de julho de 2026.
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2: Antes de darmos início ao nosso noticiário, lembramos que, diante do período de defesa eleitoral, não serão veiculados conteúdos que possam caracterizar publicidade institucional. A medida se faz necessária para garantir o cumprimento das normas que regulamentam a comunicação de instituições públicas. O defesa eleitoral será encerrado em 25 de outubro. Tem prazo eleitoral começando. De hoje até o dia 5 de agosto é o prazo que partidos políticos e federações façam as suas convenções e confirmem a escolha dos candidatos que vão disputar as eleições. Osama El Ghauri tem as informações.
4: Partidos e federações partidárias precisam, nesse período, formalizar eventuais coligações e devem bater o martelo sobre os candidatos que vão disputar as eleições. O registro oficial das candidaturas definitivas deve ser apresentado à Justiça Eleitoral até 15 de agosto. No dia seguinte, 16 de agosto, começa oficialmente nas ruas e na internet a campanha eleitoral voltada aos eleitores. Já a propaganda eleitoral gratuita no rádio e na televisão tem início no dia 28 de agosto e vai até o dia 1º de outubro, de acordo com o TSE. O primeiro turno das eleições será realizado no domingo, 4 de outubro, das 8 da manhã às 5 da tarde, no horário de Brasília. Já nos locais onde houver o segundo turno, a votação acontece no dia 25 de outubro. Os eleitores vão escolher o presidente da República, governadores, senadores, deputados federais e estaduais e, no caso do Distrito Federal, deputados distritais. Da Rádio Nacional em Brasília, Osama El Ghauri.
2: E outro prazo que começa hoje é para aquele eleitor que estiver fora do domicílio eleitoral e quiser votar. A partir desta segunda-feira já pode ser solicitada a habilitação para o voto em trânsito. O pedido poderá ser feito até 20 de agosto por pessoas com a situação eleitoral regular pelo autoatendimento eleitoral. Títulos cancelados ou suspensos não são aceitos. O voto em trânsito é permitido apenas nas eleições gerais, quando são escolhidos presidente da República, governadores, senadores, deputados federais e deputados estaduais ou distritais. A solicitação pode ser feita para o primeiro turno, segundo turno ou ambos.
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2: Espanha vence a Argentina e é bicampeã do mundo. Isso, o resultado foi justo. A equipe espanhola passeou em campo. E para a Argentina só restou o choro. Agora é esperar 2030, não é mesmo? Vamos saber mais com André Luiz Mendes.
6: Um atropelamento tático. Foi assim que a Espanha paralisou a Argentina e empilhou gols perdidos, mas venceu na prorrogação por 1 a 0 com gol de Ferran Torres. E 16 anos depois conquistou o bi na Copa do Mundo. E com números impressionantes, durante 120 minutos, já que o jogo foi para prorrogação, foram 20 finalizações ao gol feitas pela Espanha, somente duas da Argentina, sendo que a primeira foi só no segundo tempo da prorrogação. Sem nenhum poder ofensivo, com o Messi anulado pelo péssimo esquema tático armado pelo técnico Lionel Scaloni, a Argentina não ofereceu nenhum perigo à Espanha, que passeou em campo. Talvez o maior esforço espanhol tenha sido levantar a taça que pesa mais de 6 quilos em ouro maciço. Além da França, a Espanha colocou no pódio o Naysimon, goleiro, luva de ouro como melhor, o zagueiro Pau Cubarsí como melhor jogador mais novo da Copa, 19 anos, e o craque da Copa foi eleito meia do Manchester City, Rodri. O francês Kylian Mbappé saiu com duas marcas, a de maior goleador das histórias da Copa até agora, 22 gols, e artilheiro da competição. competição com 10 gols. Lembrando que a seleção brasileira ficou em 11º lugar. A última vez que isso aconteceu foi em 1966, na Inglaterra, quando o Brasil venceu a Bulgária, mas perdeu para a Hungria e Portugal. A pior participação da nossa seleção foi em 34, 14º lugar. Na época, o regulamento era diferente, o time eliminado da primeira fase era mata-mata desde o início e perdeu para a Espanha por 3-1. A Copa de 2026 também vai deixar para trás grandes craques que se despediram de forma definitiva da competição. Dentre eles, o próprio Messi, Cristiano Ronaldo, o croata Luka Modric, o egípcio Mohamed Salah, entre outros grandes craques. Da equipe de esportes da Rádio Nacional, André Luiz Mendes.
2: A próxima Copa do Mundo de futebol masculino acontecerá em 2030, ano em que o torneio faz 100 anos. E será realizada pela primeira vez em 6 países de 3 continentes. Espanha, Portugal e Marrocos serão as sedes principais, enquanto Argentina, Paraguai e Uruguai receberão os jogos comemorativos de abertura. Mas antes da competição masculina, a bola vai rolar com as seleções femininas. Nós já estamos na contagem regressiva para a Copa do Mundo Feminina, que acontece aqui no Brasil em menos de um ano. Aliás, a seleção espanhola também é a atual campeã. 8 cidades vão sediar a competição e a gente espera que a energia da torcida brasileira ajude as nossas craques a conquistar um título inédito. Em reportagem especial, Sayonara Moreno ouviu crianças, jovens e atletas que se inspiram nas jogadoras da seleção.
7: Olha o samba, aqui é o país do futebol.
8: Terminada a Copa do Mundo de Futebol, nossa seleção masculina ficou longe do Hexa e agora resta esperar o próximo Mundial. Mas não vai ser preciso aguardar mais 4 anos para torcer pelo Brasil. É que no ano que vem tem Copa do Mundo Feminina e pela primeira vez ela vai ser realizada aqui no Brasil. O que não falta por todo canto são meninas já apaixonadas por futebol, que tem nas potências da seleção feminina um exemplo a seguir. A pequena Manuela Baeri, de 6 anos, já está empolgada para ver as atletas em campo.
9: Eu adoro futebol. Você sabia que eu faço aula de futebol? Eu tô doida pra ver as meninas jogarem. A gente só vê os meninos.
8: Sofia Seabra, de 13 anos, é fã declarada da atacante Marta, que segue inspirando gerações. A estudante de Brasília já está negociando em casa uma forma de assistir à abertura do Mundial Feminino no Maracanã.
10: Eu vou até me comportar melhor pra eu poder ver o jogo no Rio de Janeiro. Cresci jogando futebol ao lado de meninos, mas isso nunca me deixou para baixo. Mesmo com a capacidade física menor que a deles, sempre me esforçava mais e mais para poder evoluir. Vou estar torcendo muito ano que vem.
8: O Mundial Feminino vai ser disputado por 32 seleções entre 24 de junho e 25 de julho do ano que vem. Esta vai ser a primeira vez que o Brasil vai sediar a competição. Em abril deste ano, a CBF nomeou a ex-capitã da seleção brasileira, vice-campeã mundial de 2020, e medalhista olímpica em Atenas 2004, Aline Pellegrino, como diretora executiva de legado e relações institucionais da Copa do Mundo FIFA 2027.
11: Nesse momento de reconhecimento do espaço da mulher nessa sociedade, quanto essa Copa ela vai também para o lado social, para a gente, enquanto sociedade, ser uma sociedade mais igualitária. E eu acho que o futebol tem esse poder de mudança, de transformação. Então eu acredito que um grande legado que pode acontecer por si só é esse legado cultural. É um potencial muito grande de levar essas histórias, de mudar a cultura, de meninas e meninos começarem a praticar esse futebol junto desde sempre, isso não ser um problema, porque isso não é um problema, que essa Copa possa vir e gerar muitas mudanças no nosso Brasil enquanto sociedade.
8: E para as que já estão em campo, seguindo os passos de atletas como Aline Pellegrino, a certeza é de que o Mundial do ano que vem vai dar mais visibilidade ao futebol feminino. É a confiança da atleta do time Republicanas de Brasília, Milene Dark, de 34 anos.
12: Eu sempre vi os meninos jogando e aí acabei jogando com eles e me apaixonei pelo esporte. A minha expectativa para a Copa do Mundo é que vai dar muito mais visibilidade, né, para as mulheres, de mostrar que futebol não é só para homem, né, é para mulher também. E a gente pode fazer o que quiser, o esporte que quiser, porque somos empoderadas.
8: Nas ruas, enquanto a Copa masculina se encaminhava para a final, a impressão sobre o Mundial Feminino variava entre os mais e os menos otimistas. mas é quase unânime a ideia de que as atletas precisam de mais visibilidade e valorização.
13: Infelizmente, ainda tem aquele machismo muito grande. O pessoal está começando a ter outro olhar.
14: Eu acho que tem muito mais empolgação no futebol masculino.
15: Então, acho que tenta melhorar nessa parte de divulgação, de incentivo nessa questão.
16: É só valorizar, ter divulgação, sair mais cedo do serviço. Tudo que tiver do masculino, tem no feminino, e elas ainda trazem o título para nós.
8: No ano que vem, 8 cidades vão sediar a disputa pela inédita taça. Belo Horizonte, Brasília, Fortaleza, Porto Alegre, Recife, Rio de Janeiro, Salvador e São Paulo. Que comece a torcida para que as habilidosas atletas brasileiras recebam em casa o inédito título de campeãs mundiais.

0: acima de 120 km por hora em diversas regiões. De hoje até quarta-feira, há risco de grandes alagamentos, transbordamentos de rios e deslizamentos de encostas. São esperados grandes volumes de chuva nesta terça-feira, como detalha a meteorologista do IMET, Elizabeth Karniewiskis.
1: A chuva vai ser um pouco mais concentrada em grandes volumes ali no meio do Rio Grande do Sul, incluindo a cidade de Porto Alegre. Essa chuva, ao longo da semana, ela perde intensidade, mas ela sobe um pouquinho. No dia 23, ela chega entre os estados de Mato Grosso do Sul, São Paulo e Paraná, mas não vai ser tão forte.
0: E a previsão de hoje inclui tempestades em áreas de Santa Catarina e chuva forte no Nordeste, principalmente na Bahia, Sergipe, Pernambuco, Paraíba e Rio Grande do Norte. Também chove forte no Pará, no Amapá, em Roraima e no Amazonas. Em contrapartida, dos estados do Sudeste, Nordeste, Centro-Oeste e Norte estão em alerta para baixa umidade do ar, que deve variar entre 30% e 20%. A meteorologista Elizabeth Karniewiskis explica a situação.
1: Baixa umidade entre o estado do Paraná e o estado do Pará, que vai ficar ao longo da semana, e também ela vai diminuindo e só fica entre os estados do Pará e o norte de São Paulo. As temperaturas vão ficar em torno de 9 a 10 graus ao longo dos estados todos e elas podem chegar a 25, 26, principalmente na parte sul do país. E no norte do país tem pontualmente pode chegar a 38 graus no estado do Amazonas.
0: E Zé Carlos, hoje o governo federal reconheceu a situação de emergência em 7 cidades afetadas por temporais lá no Rio Grande do Sul. Foi o caso de São Sepe, Erval Seco e Cerro Grande. Agora os municípios podem pedir recursos para reconstrução da infraestrutura, ações de socorro e ajuda às famílias afetadas. Nos últimos dias, 43 municípios gaúchos registraram estragos por causa das chuvas, que deixaram 19 pessoas desalojadas. Zé Carlos.
2: Obrigado, Renato. Dados da Fundação Getúlio Vargas apontam para crescimento da economia brasileira em maio em comparação com o mês anterior. E quem traz os detalhes dessa informação para a gente é Solimar Luz, que já está na linha. Oi, Sol, boa tarde.
3: Olá, Zé Carlos, boa tarde para você, boa tarde a todos. A economia brasileira cresceu 0,7% em maio na comparação com abril, viu? Segundo estimativa do monitor do PIB, divulgado hoje pelo Instituto Brasileiro de Economia da Fundação Getúlio Vargas, a FGV. O levantamento reúne dados, Zé Carlos, de setores da economia e funciona também como uma prévia do PIB oficial que é divulgado pelo IBGE. Conforme o cálculo da FGV, o consumo das famílias cresceu 3,3% no trimestre imóvel encerrado em maio e atingiu o maior patamar desde o quarto trimestre de 2024. Todos os tipos de consumo cresceram no período, com destaque principal para o consumo de serviços e de duráveis, que mantiveram sua trajetória aí de alta, contribuindo assim com mais 60% para o resultado positivo geral. Também houve crescimento, Zé Carlos, no setor de exportação, 4,3%, e de 8,9% no de importação. Em termos monetários, a FGV estima que o PIB acumulado até maio deste ano, em valores correntes, seja superior a 5 trilhões de reais. Eu volto com você, Zé Carlos.
2: Valeu, Sol. Muito obrigado, hein? E o assunto agora é o Boletim Fox. Gabriel Brum também está aqui no estúdio com a gente. Ô Gabriel, boa tarde. O Boletim traz redução da inflação mais uma vez?
4: É isso mesmo, Zé Carlos. Boa tarde para você, boa tarde a todos. A projeção de inflação do mercado financeiro caiu pela terceira semana seguida no Boletim Fox. O Banco Central divulgou a nova edição hoje de manhã. Desta vez, a redução foi leve, de 5,16% para 5,15%, em meio à retomada dos ataques entre Estados Unidos e Irã. O conflito voltou a pressionar o preço do barril de petróleo, que bateu os 90 dólares durante o fim de semana, depois de cair para menos de 70 quando foi anunciado o cessar-fogo. Já os outros índices do boletim não tiveram alterações. Crescimento do PIB, produto interno bruto, que é a soma de bens e serviços produzidos pelo país, em 1,99%. Dólar cotado a R$ 5,20 no fim do ano e taxa básica de juros, Selic, a 14% ao ano no fim de 2026. Para isso, seria

0: necessário mais um corte de 0,25 e a próxima reunião do Copom, Comitê de Política Monetária, que decide sobre isso, acontece na primeira semana de agosto, Zé Carlos.
1: Tá certo, então. Muito obrigado, Gabriel. Agora em Brasília é 12:17. Você vai ouvir ainda hoje.
2: Em sua 7ª edição, o Festival Júlio das Pretinhas começa hoje em Salvador e oferece uma programação diversificada.
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1: A Operação Carimbó, que marca a 100ª edição do Projeto Rondon, está acontecendo em 18 municípios do sul e sudeste do Pará, além da ilha de Marajó. As atividades seguem até quinta-feira, dia 23. Vamos saber mais os detalhes aí com Gabriel Correia, que está na linha. Gabriel, boa tarde.
4: Olá, Zé Carlos. Boa tarde para você e boa tarde para os ouvintes também. Zé Carlos, a cidade de Marabá, que fica a quase 500 quilômetros da capital, Belém, está funcionando como um centro logístico para as mais de 30 equipes de diferentes instituições de ensino superior de todo o país. São estudantes e professores que vieram de Goiás, Minas Gerais, São Paulo, Rio de Janeiro, Paraná, Santa Catarina, Rio Grande do Sul, Amazonas, Pará e também do Distrito Federal, que estão na região para a troca de conhecimento com as populações locais. Os rondonistas, como são chamados, realizam diversas atividades. São oficinas e cursos em saúde, educação e meio ambiente, orientações técnicas voltadas para direitos humanos, justiça, cultura e tecnologia e projetos que buscam a autonomia das comunidades e o uso de tecnologias sustentáveis. O projeto Rondon é inspirado em Cândido Mariano Rondon, o Marechal Rondon, personalidade histórica. Ele explorou territorialmente partes até então desconhecidas do país, fez contatos com indígenas e ajudou a detalhar o atual mapa do Brasil. A ação com estudantes e professores foi criada em 1967. Acabou descontinuada em 89, mas foi retomada em 2005, depois de um pedido da UNE, a União Nacional dos Estudantes. E ao longo desses anos, é claro, o projeto Rondon já beneficiou cerca de 2 milhões de pessoas em diferentes partes do Brasil. Eu volto contigo.
1: Tá certo, obrigado, Gabriel. Bom, e do Gabriel Corrêa, nós vamos agora, voltamos com o Gabriel Brum, que continua aqui, agora com informações sobre a movimentação nos aeroportos do país. Gabriel, muita gente viajando?
0: Muita gente, viu, Zé Carlos? A movimentação de passageiros nos aeroportos do país superou 65 milhões de pessoas no primeiro semestre, 5% a mais do que no mesmo período do ano passado. De acordo com a ANAC, a Agência Nacional de Aviação Civil, foram 50 milhões de pessoas voando dentro do Brasil e 15 milhões em viagens internacionais. Só no mês de junho, foram 10 milhões e 300 mil viajantes no total, uma redução de 1% em relação a junho de 2025. E nesse pessoal aí, 8 em cada 10 estavam viajando dentro do Brasil. Já sobre cargas, a movimentação aumentou nos aeroportos. Foram 673 mil toneladas no primeiro semestre, 1,4% a mais que o mesmo período do ano passado. Mas aqui a relação entre envios domésticos e internacionais se inverteu, com muitas compras vindo de fora. Dois terços dos produtos transportados em aviões eram do comércio internacional, Zé Carlos.
1: Muito obrigado, Gabriel, mais uma vez. Mais uma inovação terapêutica na área de oncologia hematológica. A Anvisa acaba de aprovar o registro do medicamento Columvi, indicado para pacientes com linfoma não-Hodgkin agressivo. Renato Beio continua também aqui no estúdio e fala para a gente sobre esse novo anticorpo, né, Renato?
5: É um importante medicamento, né, aprovado pela Anvisa, Zé Carlos, que é para tratar o linfoma não-Hodgkin, que é um tipo de câncer que afeta as células do sistema linfático responsáveis pela defesa do organismo. O registro do medicamento foi publicado hoje e, segundo a Anvisa, a aprovação representa uma inovação terapêutica importante na área da oncologia e afirma que o novo medicamento amplia as opções de tratamento para pacientes com linfoma agressivo que necessitam de novas alternativas terapêuticas. E o produto, ele é indicado para pacientes cuja doença voltou após o tratamento ou deixou de responder às terapias disponíveis. E o medicamento estimula o sistema de defesa do organismo a identificar e destruir as células do câncer, aumentando assim a eficácia do combate à doença. Zé Carlos.
1: Certo. Valeu, Renato. Obrigado. Estão abertas as inscrições para um projeto de pesquisa que incentiva jovens mulheres do Rio Grande do Norte a ingressarem na ciência e no setor aeroespacial. O João Barbosa traz mais detalhes da iniciativa e conta pra gente quem pode participar.
6: Já estão abertas as inscrições para o projeto de pesquisa Meninas no Espaço, capacitação para um futuro sustentável. Trata-se de uma iniciativa conjunta

0: da Agência Espacial Brasileira e da Universidade Federal do Rio Grande do Norte, voltada para alunas de escolas públicas potiguares e jovens mulheres matriculadas na universidade, que desejam seguir carreira nas áreas de ciências, tecnologia, engenharia, artes e matemática, um modelo de educação chamado de STEAM. Segundo a Unesco, as mulheres representam cerca de 35% dos pesquisadores nas áreas de STEAM. Para a coordenadora de desenvolvimento de competências e tecnologia da Agência Espacial Brasileira, Aline Veloso, que também coordena o Meninas no Espaço, a ideia do projeto é ampliar a formação de novas mulheres cientistas.
1: As atividades escolares que vão nascer a partir do projeto, né, elas participam de um momento de capacitação, mas como parte da formação do Meninas no Espaço, elas têm que desenvolver um projeto de pesquisa científica em sala de aula. Então a gente já começa a motivar essa busca do conhecimento, essa formação do como se faz e o que é uma pesquisa científica, com foco às questões locais de cada comunidade.
0: O projeto Meninas no Espaço prevê atividades relacionadas ao programa internacional GLOBE, iniciativa criada pela NASA para incentivo ao ensino científico e monitoramento ambiental. Além disso, oferece bolsas que variam de R$ 200 a R$ 2.100 para as selecionadas. Ao todo, 30 escolas públicas, com potencial de atender cerca de 120 estudantes, serão selecionadas para participar das atividades, que devem ser executadas entre setembro e dezembro deste ano. Cada escola deve formar uma equipe composta por um professor e de 1 a 3 estudantes. Também serão selecionados 5 estudantes da graduação matriculadas na UFRN em qualquer curso para atuação em iniciações científicas vinculadas ao projeto. As equipes de escolas públicas interessadas em participar têm até o dia 3 de agosto para realizar a inscrição. Para os estudantes do ensino superior, o prazo vai até o dia 28 de julho. Mais informações podem ser obtidas nas redes sociais do projeto e nos editais disponíveis no site do Ministério da Ciência, Tecnologia e Inovação. Sob supervisão de Fábio Cardoso, da Rádio Nacional do Rio de Janeiro, João Barbosa. Amigo.

0: Pois é, hoje é dia do amigo. E amigo a gente conta nos dedos, não é verdade? Não sou eu que estou dizendo, mas pesquisas feitas sobre a amizade. E sobre o assunto, a gente confere a reportagem de Beatriz Bulhões, da Rádio Educadora de Salvador, uma emissora da nossa Rede Nacional de Comunicação Pública.
1: Segundo o antropólogo britânico Robin Dunbar, há uma relação entre o tamanho do cérebro e o tamanho do grupo com o qual nos relacionamos. Um cérebro humano aguentaria, no máximo, 150 conexões com pessoas variadas, no considerado ciclo social. Desses, até 15 são considerados amigos próximos, pessoas que você tem contato regularmente, e já os amigos de verdade, com vínculos profundos, em que se pode confiar os maiores segredos, é possível contar na palma de uma só mão. Apenas 5. Outra pesquisa, feita em 2020 na Northern Illinois University, diz que as mulheres de meia-idade só precisam ter cerca de 3 amigas para aumentar seus níveis gerais de satisfação. A Educadora FM foi às ruas tirar essa dúvida limpo.
2: Amigo de verdade, né? Mas 5 pessoas ou 6, no máximo.
3: Os poucos que eu tenho mais de 20 amigos.
4: Vamos botar 6 pessoas. 6 pessoas que eu posso realmente contar na vida.
5: Poxa, eu vou botar 1 milhão aí, mais ou menos.
1: 1 milhão?
5: Sim.
1: Sejam 5 ou 1 milhão, a psicóloga Mirella Martins Lippe, da Clínica Sim, resume. É importante ter alguém para contar.
6: Porque somos seres sociais, né? E a amizade, ela oferece pertencimento, apoio emocional, proteção diante do estresse. E já houveram vários estudos que pessoas com vínculos sociais mais fortes apresentam uma probabilidade de sobrevivência de cerca de 50% mais do que aquelas com relações mais frágeis. Então, a amizade não é só companhia. Também é um fator de proteção para a saúde física e mental.
1: Um estudo realizado por uma Universidade finlandesa, em parceria com a Oxford do Reino Unido em 2016, analisou os telefonemas feitos por um grupo de participantes e concluiu que nossos círculos de amizade atingem seu pico aos 25 anos. Depois disso, não só o número de amigos diminui, mas fica mais difícil encontrar novos. Ao crescer, diminui-se a rotina de brincar. Falta tempo de encontrar os amigos, além de outros empecilhos, como explica a psicanalista da Clínica Olist, Bárbara Santos.
7: Então, fazer novas amizades demanda aí uma disponibilidade emocional, que é diferente de quando você é criança, adolescente, que você está começando a viver. Quando você tem uma idade maior, você vai acumulando ali certas marquinhas. Então, há possibilidades, por exemplo, de você ter uma casa e não querer circular entre tantas pessoas.
1: Não importa quantas amizades você tem na sua vida. Afinal, quem é amigo de todos não é amigo de ninguém. Da Rádio Educadora FM, diretamente de Salvador, Beatriz Bulhões.
0: Agora, meio-dia 27, em sua 7ª edição, o Festival Julho das Pretinhas começa hoje em Salvador e oferece uma programação diversificada. Quem chega aí com os detalhes para a gente é Madison Euler. Oi, Madison, boa tarde.
8: Boa tarde para vocês, Zé Carlos, e para os ouvintes. Essa ação está acontecendo dentro das ações do Julho das Pretas, que está sendo realizada em todo o país. No Julho das Pretinhas, o tema é imaginação, criatividade e criação para a construção das identidades infantis pretas. A programação terá encontros com autores, leitura dramatizada, oficinas formativas, exposição e apresentações artísticas. Hoje, a partir das 14h, a Biblioteca Monteiro Lobato, em Salvador, recebe a leitura dramatizada do espetáculo Maria Filipa, que é uma homenagem à heroína baiana que teve papel fundamental na luta pela independência da Bahia e do Brasil. Vai haver também contação de histórias com a escritora de literatura infantil e juvenil e professora de artes, a Paula Brito, além do Falas Pretinhas, que é um encontro aí que reúne 8 autores infantis da coleção Linguinha de Dendê. Na quinta-feira, a partir das 14h, a biblioteca recebe a exposição Pretinhas Brincantes, seguida da apresentação da Griô Yaya, com participação do Bonde da Calu. Outro destaque desse festival é a Mostra Julho das Pretinhas, que acontece no sábado, que é o último dia do evento, a partir das 15h, no Teatro SESI Casabranca, e que vai trazer vários trabalhos artísticos com foco em teatro, dança e literatura cantada, realizados ministrado por alunos de escolas públicas ou comunitárias de Salvador. A programação é toda gratuita e pode ser acessada em detalhes no Instagram do evento, @juliodaspretinhas. Volto com vocês no estúdio.
0: Tá certo, então. Grato, Madison, pelas informações. O Prêmio Brasil que Alimenta vai reconhecer 40 ações da sociedade civil que combatem a fome e promovem a segurança alimentar. As iniciativas devem ser inscritas até o dia 31 de julho diretamente pelo portal de compras do governo federal. Podem se inscrever organizações da sociedade civil, grupos populares, redes e movimentos sociais que atuam há pelo menos 3 anos na área. Mais orientações sobre as diretrizes, critérios e pontuação e categorias estão disponíveis no edital simplificado da premiação. Agora, meio-dia 29, o Repórter Nacional fica por aqui com trabalhos técnicos de Tiago Coelho. Você pode conferir as nossas reportagens no site radioagencianacional.ebc.com.br e no Instagram, @radionacionalnoticias. Uma ótima tarde.
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0: Pequeno Príncipe, de Antoine de Saint-Exupéry.
1: Quando era criança, fiz o desenho de uma jiboia que tinha engolido um elefante, mas todos diziam que era um chapéu. Tive que desenhar o interior da jiboia, mostrando o elefante, para que os adultos pudessem entender. Mesmo quando eu virei adulto, mostrava o desenho para as pessoas com a esperança de que elas tivessem a capacidade de entender. Mas isso nunca aconteceu. Todos diziam que era apenas um chapéu. Frustrado, não fiz muitos amigos e resolvi ser piloto de aviões para viajar por todo o mundo. Um dia, meu avião deu pane e desci em pleno deserto do Saara, sem esperanças de encontrar por ali alguma ajuda. Passei a primeira noite no deserto e fui acordado por uma vozinha.
2: Desenhe-me um carneiro.
1: Era um menino de cabelos louros, que mais parecia um príncipe.
2: Por favor, desenhe-me um carneiro.

0: Como não sabia desenhar um carneiro, mostrei o meu desenho do elefante dentro da jiboia e ele reclamou.
1: Não, não. Não quero um elefante na jiboia. Desenha-me um carneiro.
0: Ele me explicou por que queria tanto um carneiro. Seu planeta era muito pequeno e tinha alguns pés de baobás, que são árvores enormes. Ele vivia arrancando os pés porque se eles crescessem, nada mais caberia em seu planeta. Cansado de tanto trabalhar, queria um carneiro para comer os pés de baobás. E assim, fui conhecendo um pouco daquele serzinho pequeno, mas tão puro e inteligente. E ele me contou da sua flor.
1: Ela chegou como uma semente e começou a me mandar fazer as coisas. Queria um aparador por causa do vento.
2: Pode arrancar minhas pétalas.
1: Uma redoma por causa do frio da noite.
2: Sinto frio.
1: Queria água.
2: Tenho sede.
1: E era muito vaidosa. Estava difícil viver com aquela flor. Resolvi então ir embora do meu planeta. Agora sinto falta dela. Aqui na Terra, vi muitas iguais. Quando pensei que a minha era a única. Mas isso não me importa. Agora, sei que ela é única para mim.
0: E assim, o pequeno príncipe foi me contando suas aventuras pelos planetas em que ele passou. Num deles, encontrou um único homem que dizia ser rei.
1: Mas reinava com sabedoria. Dizia que se desse ordens absurdas, ninguém poderia obedecer. Então ele mandava que fizesse aquilo que era possível fazer. Um rei sábio.
0: E muitas foram as histórias que o príncipezinho foi me contando.
1: Num outro planeta, encontrei um acendedor de lampião. O planeta era tão pequeno que o dia durava apenas um minuto. Ele tinha que acender e apagar o lampião sem parar, pois essa era a regra. Mas pelo menos este homem estava fazendo uma coisa que não era só para ele mesmo. Não era como contador.
0: E como era o contador?
1: Ele queria só contar as estrelas. Dizia que eram suas. Já o vaidoso achava que todos eram seus fãs.
0: E ele me contou ainda que o geógrafo tinha um livro enorme para anotar tudo sobre o planeta. Mas não podia fazer isso porque não tinha um explorador para lhe dizer o que tinha no planeta. Foi ele que contou ao príncipe que a sua flor era efêmera.
1: E ele me disse que efêmera se trata de algo que está perto de desaparecer. Deixei a flor sozinha e sua vida é tão curta. E o geógrafo me disse também para visitar o planeta Terra. Por isso estou aqui. Assim que cheguei à Terra, vi uma serpente. Ela me disse que era muito poderosa, que poderia, num simples toque, mandar todas as pessoas de volta à Terra de onde vieram. Eu entendi, e combinamos que quando eu quisesse voltar ao meu planeta, ela estaria aqui, me esperando para me ajudar. Depois disso, encontrei as flores iguais à minha, e a raposa, que muito me ensinou.
0: E o que a raposa lhe ensinou?
1: Quando pedi que brincasse comigo, ela disse que não tinha sido cativada ainda e que cativar é criar laços. Mas me disse também, é preciso ter cuidado ao cativar uma pessoa, pois te tornas responsável por tudo aquilo que cativas.
0: É verdade.
1: Ela me falou que antes o trigo não significava nada para ela, mas agora toda vez que o visse iria lembrar de mim, pois ele tem a cor dos meus cabelos. Então, eu entendi que aquela flor me cativou. A raposa, então, me contou um segredo. Só se vê bem com o coração. O essencial é invisível aos olhos.
0: Estávamos já cansados e sem água. Ele olhou para as estrelas e falou.
1: As estrelas são belas por causa de uma flor que não se vê.
2: Tenho sede.
1: O deserto é belo porque esconde um poço em algum lugar.
0: Então o príncipezinho, cansado, adormeceu. Tomei-o nos braços e segui caminho. Logo encontrei...

0: um poço. Ele acordou e pediu para beber da água. E ele a bebeu avidamente, porque ela era o fruto da nossa espera, da nossa caminhada, das noites olhando as estrelas, do meu esforço puxando o balde do fundo do poço. Era como o Natal, que só é Natal por causa da luz da árvore de Natal, das músicas, da missa, da doçura dos risos.
1: Os homens do teu planeta cultivam 5.000 rosas num jardim e não acham o que procuram. E o que procuram está numa só rosa, ou em um pouquinho de água.
0: Desenhei uma mordaça para que o seu carneiro não pudesse comer a sua flor.
1: Caí pertinho daqui. Vai consertar agora o teu avião. De manhã, volta para se despedir.
0: Contrariado, eu deixei ali, junto a um muro, e fui consertar o avião. No dia seguinte, voltei e ele estava lá, conversando com a serpente. Procurei o meu revólver para matá-la, mas ela fugiu.
1: Hoje à noite, ela volta e me fará embora. Não se lamente. É só olhar para as estrelas. Estarei em uma delas e todas as estrelas serão importantes. Teus amigos acharão engraçado quando estiveres rindo, olhando para o céu. Quando veres o meu corpo inerte, não sofras. É que ele é pesado demais para que eu possa carregar. Será só uma velha casca abandonada. Mas eu tenho que voltar. A minha flor está sozinha e ela é tão frágil.
0: Naquela noite, tudo foi muito rápido. Um clarão dourado apareceu perto de sua perna e seu corpo logo tombou silencioso na terra do deserto. Sei que ele voltou ao seu planeta, pois no dia seguinte seu corpo não estava mais lá. Já se passaram 6 anos. Só esqueci de uma coisa, uma coleira para o carneiro. E agora, não sei se o bicho comeu ou não a flor. E o príncipezinho, como estaria se isso tivesse acontecido? Terá o carneiro comido ou não a flor? E nenhuma pessoa grande jamais entenderá por que isso tem tanta importância.
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0: Ei, Deco, chega mais. Vamos cantar esse samba oferecendo a todos os nossos amigos. Vamos nessa!
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Olá, pessoal! 13 horas e 33 minutinhos em Brasília. Boa tarde! Nacional Jovem está no ar! Uhul! Sejam muito bem-vindos, galera! E aí, tudo bem? Tudo certinho? Espero que sim! Começando aqui o nosso Nacional Jovem, pra você que tá aí ligadinho na melhor, que é a nossa Rádio Nacional da Amazônia. E aí, tudo certo? Tudo ok? Vamos juntinhos até as 3 da tarde, sejam muito bem-vindos! É, tô aqui contente de ter a sua participação conosco, vai ser bom demais! É isso! Eu sou a Edileia Martins, a Didi Martins, como vocês preferirem. Nos trabalhos técnicos, ele, o Pipica Yabi, o indígena mais famoso deste Brasil. Ele tá lento, quase devagar, quase parando. Calma, Pipi, hoje é segunda-feira, mas o trem tem que andar, Pipi. Vambora, gente. Os trabalhos técnicos, então, é do Pipi. A programação musical é do Antônio Miranda. E a produção executiva deste programa é da Patrícia Fontoura. E aí, gente, tá tudo certo? Tá tudo ok? Bora pra galera aí do Alto Solimões. São 11h34, significa hora boa do almoço. E a gente faz companhia nesse horário tão gostoso. Aí você curtindo o seu almocinho gostoso e a gente aqui. Aliás, em muitos lugares também, muitas casas também tá rolando um almocinho, não é isso? Eu acho que sim. Lembro da Marirandi, que contou pra gente que elas almoçam um pouquinho mais tarde, né, Marirandi? Beijão carinhoso, você e Dona Joana, linda, maravilhosa. E é isso, gente. Então vamos começar. Por aqui temos enigma? Sim, Pipis, temos sim. Vamos também ter bate-papo por aqui. Vai ter o nosso perguntar e pensar também, né, Pipis? E também essa nossa entrevista, que a gente vai conversar com uma estudante que criou um aplicativo gratuito para ajudar vestibulandos no ingresso em universidades. Bem bacana. Então, você aí fica com sua orelhinha aí ligadinho no melhor, na nossa rádio, no nosso aplicativo, que hoje tem coisa boa por aqui, sim. E pra começar, né, Pipis? A gente vai ouvir Lambada Social Clube. Será que é boa, Pipis? Égua do Calor! Aff, égua!

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1: Aí, gente, música boa pra gente dançar. Bom demais! Deixa eu dar um oi já pra Manelzinho. Oi, Manelzinho, bom dia. Aliás, boa tarde, né? Boa tarde, Edileia. E hoje, de dia a dia dos amigos. Uhul! É isso mesmo. Coloca aquela música, Pipi. Oh, gente, ó, vai ser o meu hino hoje pra vocês. A música Amiga Estou Aqui, com o João Gomes. É, primeiro porque é uma música de um filme que eu amo, que é Toy Story, né? Um filme que é maravilhoso, que fala muito de amizade. E essa versão em português tá muito bonitinha. Amei. E é isso, dia do amigo, né, Manelzinho? Que bom ter a sua amizade. Aí ele contando aqui, Didi, eu fiz muitas amizades através do ponto de encontro, né, na Nacional da Amazônia. Seu Enéas, Dona Laurita do Pará, a Cleidinha de Seabra na Bahia, Regininha em Macaúbas, a Bernadette de Paramirim, o Antonildo, né, lá do Maranhão, a Marirandi, que é linda, maravilhosa, a Dona Geralda e a Robertinha, a Milena, o Isaías, oi Isaías, boa tarde, Erivelto de Vitória da Conquista e Edileia Martins, ah...

0: Beijo. Amiga, você é aquele presente que a vida deu sem avisar. Nossa amizade é tão especial que parece que nós nos conhecemos a vida inteira. Feliz Dia do Amigo. Ah, que lindo! Arrasou! Bom, ai, bom demais ter a sua amizade, Manelzinho. Que alegria a gente celebrar tantas amizades, né, gente? E aqui, na Rádio Nacional da Amazônia, a gente tem essa coisa gostosa, né, de amizade, sem nunca termos nos conhecido pessoalmente, mas a gente já deseja tanto bem, né, uns aos outros, e isso é muito, muito gostoso. Obrigada, viu, Manelzinho? Ó, Rosângela também deixa uma mensagem muito bonita aqui de amizade. Então ela fala assim, ó: a vida não espera. Ela não se esconde no ontem e nem faz promessas para o amanhã. A vida acontece no exato instante em que você respira, no agora. Muitas vezes passamos o tempo adiando sorrisos, guardando abraços para momentos especiais e esperando o dia certo para dizer um eu te amo, para perdoar ou para ir atrás do que nos faz felizes. Mas a verdade é impermanente e simples. O amanhã é apenas um desejo, enquanto o hoje é a única certeza que nos pertence. Vivo agora com intensidade. Sinto o gosto do café. Aprecie a luz do sol. Escute quem você ama e seja gentil com o seu próprio caminho. Não deixe nada importante para depois, porque o tempo não volta e a beleza da vida está justamente em saber que cada segundo é único e precioso. Aproveite o hoje, ame o hoje, viva o hoje. Boa tarde, amiga. Feliz Dia do Amigo. A você, ao Pipi e à Patrícia. Aê, Rosângela! Linda, maravilhosa. Arrasou na mensagem. Quem quiser mandar mais aí, uma mensagem bem bonita de amizade, pode vir, pode chegar. Vamos fazer uma festa aqui do Dia do Amigo, tá? E aí ela mostrando que eles estão lá em família, ela teve a perda de um tio. Beijo, amiga. E ela manda uma foto aqui, Pipi, da mamãe dela. Ah, a Dona Maria das Graças. Oi, Dona Maria das Graças. Um beijo pra senhora. A senhora tem uma filha linda, que é a Rosângela. Nós todos a amamos aqui com muito carinho, viu? Ela é muito especial pra nós. Um beijão carinhoso, viu, Dona Maria das Graças? Tudo de bom aí pra senhora. É isso aí, gente. Vani também já tá aqui dando um oi. Boa tarde, Didi. Boa tarde, Pipi. Patrícia e a todos os ouvintes do Nacional Jovem. Didi, toca pra nós Canção da América e ofereço pra todos nós. Tá bom, Vani? Um beijão carinhoso aí pra você e obrigada por já estar aí ligadinha na nossa sintonia, tá bom? E vamos então já pro nosso enigma musical desta tarde.
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0: 13 horas e 46 minutinhos em Brasília. A Pepe já tá soltando aqui. Ah, Pepe, você já tá dançando, né? Se soltando, livre, leve, solto. Ficou imaginando, né? Ó, gente, essa música tem um refrão aí marcante, né? Que repete aí uma expressão em espanhol que simboliza um jeito livre e apaixonado de viver. Você fica super apaixonado, né, Pepe, de livre, não é isso? Bebê. Vivíssimo. Ai, você... Ai, Pepe. Ai, ai. Ó, a Patrícia escolheu essa música, gente, por ser uma homenagem aos campeões do mundo. É isso, Patrícia? É... Patrícia falou que hoje o enigma ia ser pra Argentina ou pra Espanha. A Espanha ganhou... 1-0 aí pra Espanha. Espanha campeã do mundo no futebol, na Copa do Mundo. E aí, gente? Que, aliás, né? A música é feita por... É cantada, né? Ele foi um cantor e compositor e ex-futebolista. Isso? Ele também jogava futebol? Olha, e espanhol, gente, olha. Ele é um cantor, compositor e ex-futebolista espanhol. Eu só não sabia. Olha, o que... Ele é... Não sei, Patrícia, que tem que me dizer. Ele jogava em qual posição, Patrícia? Ai, ai. Ó, a música é meio... É cantada em espanhol, né, gente? Mas ela tem um... Ela fala de uma metáfora, né? Pra mostrar quando o amor floresce, né? Quando tudo parece ganhar uma nova vida. Por isso que ele fica aí, né? Todo apaixonado. O refrão da música é isso, né? Essa coisa... Ah, ele era goleiro. Ixi, ele pegava bem, né, Pipe? Ele agarrava bem, Pipe? Meu Deus do céu, Pipe! Ai, ai. E aí, galera, você já sabe qual é essa música? Vani! Vani já tá dando palpite. Vani, o povo já tá aí, passarinhos já estão voando. Ó, oh, é ou oh, não é, Pipis? Vamos ver. A Milena tá dizendo que a reunião foi com o moço, que é primo do prefeito. Ele é o moço, filho do primo do prefeito, que vem aqui todo dia para essa mesma música pro primo do prefeito. E ela falou, Didi, eu amei a versão aí dessa música, né? De Amigo Estou Aqui, do Toy Story, com o João Gomes, né? Muito boa, né, Milena? E aí ela falou, mostrei ela pro Mikael na hora que tocou na faixa especial e ele gostou. Ai, que bom, Milena! Beijo carinhoso. É uma musiquinha muito linda mesmo, viu? E ela tá aqui também dando o palpite dela. Milena! É, será que é isso, Milena? Tem certeza? É ou não é? Vamos ver. Tchau, Bia Divina. Oi, Divina Maravilhosa. Tudo bem?
1: Oi, Didi. Boa tarde.
0: Boa tarde, amiga.
1: Feliz dia do amigo. Feliz Aê. Dia da amizade, né, Didi?
0: Isso.
1: Feliz dia do amigo pra você.
0: Obrigada.
1: Nossa, Didi, são tantos amigos através que eu fiz através da rádio. É, tem o Del Caminhoneiro, esse amigo maravilhoso que tá comigo nos meus momentos bons e ruins. Que sempre tá me fazendo sorrir de alguma coisa.
0: Olha que
1: tem
0: amizade.
1: Tem minha amiga
0: boa.
1: Sandra Silvamar, na Guiana Francesa. Essa pessoa maravilhosa. Tem a Nilza.
0: Sandrinha.
1: A Jeane. Tem o Antônio, que eu não tenho contato dele. O Antônio aí do Pará. O mais novo, o Ed Amarante.
0: Oi,
1: nossa,
0: Ed Amarante.
1: Que são tantos amigos. São muitos amigos. Só tenho que agradecer a cada um dos meus amigos. Não tem como citar o nome de todos.
0: Verdade.
1: Aí, Cidade, de toca pra mim a música do Zezé de Camargo, que ele canta com outra dupla, pra não lembrar de mim.
0: Tá bom,
1: Didi?
0: Tá joia. Pipi vai ver se tem essa música E a gente toca, sim, pra não lembrar de mim. Pra você, especial Dia dos Amigos. Que bom que você também veio aqui pra lembrar dessas pessoas tão queridas e tão especiais, Divina. Beijão carinhoso aí pra você. E você já sabe qual é o enigma, Divina? Bem, dá o seu palpite por aqui, amiga. Ó, enquanto isso, enquanto vocês vão pensando no nosso enigma, bora de perguntar e pensar. Porque hoje o Theo, gente, tá irritado após um trabalho em grupo. Ele relata ao tio Leon o bullying de Sanches, que zombou da amiga Maria, afetada pelo cyberbullying da irmã. Apesar da raiva inicial, Theo teme a insensibilidade de Sanches. Então vamos ouvir o Perguntar e Pensar de hoje.
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3: Oi, Theo, querido. E aí, tudo bem?
4: Mais ou menos, tio.
3: Ué, você tava todo animado com o fim das suas provas?
4: É, mas hoje eu fiquei muito irritado na escola. Tenho que fazer um trabalho em grupo com o Sanches, um menino insuportável da minha turma.
3: O que que aconteceu?
4: Ele vive debochando dos outros. Faz piada com tudo, principalmente com quem é mais quieto ou diferente. Ele sempre implica com o Luiz, porque ele é mais gordinho. E sempre implica com umas meninas tímidas lá da sala. Mas hoje ele passou de todos os limites.
3: Conta mais, Théo.
4: A Maria, minha amiga, tá no nosso grupo. Ela tá triste porque a irmã dela foi pega fazendo um cyberbullying com uma menina mais nova. Essa irmã mudou muito depois que o pai delas morreu no ano passado. Começou a ficar mais agressiva. A escola ajudou muito no ano passado. E agora as duas estão em terapia junto com a mãe.
3: Nossa, que situação difícil. Bom, mas pelo menos elas estão fazendo terapia juntas. Isso é muito bom.
4: Sim, a Maria já estava pra baixo. E aí o Sanches começou a zoar ela. Disse que a irmã dela era mestre em criar treta. E ficou rindo como se fosse engraçado. A Maria até chorou. Só que a professora viu e levou ele direto pra sala do diretor.
3: E você?
4: Fiquei com muita raiva. Pedi pra ele parar. E ao invés de parar, ele continuou zoando e riu mais ainda. Pedi pra que ele pedisse desculpa. E nada. Ele não parou. Eu fiquei com raiva mesmo, Tilhão. Mas acho que, no fundo, fiquei com um pouco de medo também.
3: Medo? Como assim medo, Théo?
4: É, medo. Como alguém pode ser assim, não ter nenhum sentimento? Ele não percebe a dor do outro? É como não sentisse nada.
3: É, isso realmente assusta. Mas sabe, pessoas que costumam debochar da dor do outro estão, muitas vezes, tentando fugir dos próprios sentimentos difíceis. Jogam nos outros aquilo que eles não conseguem lidar.
4: Mas o Sanches tem tudo. Família boa, boas notas. Por que

0: Então, tenta se mostrar forte, diminuindo os outros. Às vezes na escola, mas às vezes também zoando ou agredindo pela internet, por exemplo, como se fosse brincadeira.
1: Mas então, você acha que ele se sente frágil?
0: Pode ser, mas só um profissional experiente, escutando com atenção, poderia de verdade entender melhor o que está acontecendo com o Sanjas. O que importa, Theo, é que ele machuca ao fazer essas coisas. E ele precisa de ajuda para entender isso e conseguir mudar seus comportamentos.
1: Igual a irmã da Maria?
0: Isso, exatamente. A escola não ofereceu ajuda para ela no ano passado? Poderia fazer o mesmo com ele agora.
1: Nunca pensei que ele precisasse de ajuda também. Só senti raiva.
0: Bom, a sua raiva é legítima, Theo. Faz todo sentido. Você se preocupou com a Maria e tentou defender a sua amiga. Agora, repara numa coisa. Olha só como teu colega despertou tanta ira em você. Talvez essa seja uma forma muito provocativa dele expressar que está precisando de ajuda, que ele precisa de alguém que o defenda de alguma coisa que ele não está conseguindo lidar.
1: É, tio Leon, acho que você pode ter razão, mas esse moleque me tirou do sério.
0: Às vezes, meu querido, a violência surge quando não encontramos outras formas de expressar o que a gente está sentindo.
1: Nossa, tio Leon, nunca tinha pensado nisso. Será que tem alguma coisa que eu possa fazer?
0: Theo, eu acho que entender que ele pode estar precisando de ajuda pode te fazer sentir mais compaixão do que raiva. Isso pode não parecer, mas já é uma ajuda enorme no sentir raiva dele.
1: Entendi. Acho que agora eu não vou mais sentir raiva dele. Vou torcer para ele conseguir ser ajudado.
0: Boa, garoto. Agora, já que a gente está conversando sobre dizer o que sentimos, posso expressar o que eu estou sentindo agora?
1: Claro, fala, Tilhão.
0: Eu estou ficando azul de fome. Bora comer alguma coisa?
1: Vamos!
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3: Aí, boa reflexão. Bora lá, de canção da América, né, Pipes? Pra Vani, pra você curtir. Milton Nascimento.

Johnny! Beijão! Gente, quanto tempo não ouvi essa música, viu? Ah, grande abraço aí pra você, Vani. Espero que você tenha curtido aí. E assim, vamos terminando, né, gente? Esse primeiro momento aqui no nosso Nacional Jovem. Daqui a pouquinho a gente vai pro Nacional Notícias. E quando a gente voltar, aí eu já trago a nossa entrevista de hoje, tá bem legal. E eu continuo aqui lendo as mensagens de vocês, os palpites. Ó, vamos ver se você tá acertando realmente o nosso enigma. É ou não é? Daqui a pouquinho a gente confere mais.

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1: Boa tarde, agora são 2 horas em Brasília. Eu sou a Dayana Vitor e este é o Nacional Notícias com o destaque do momento. Os preparativos para as eleições deste ano estão a todo vapor, já que daqui a 76 dias vai ocorrer o primeiro turno em 4 de outubro. Desta segunda-feira até o próximo dia 5 de agosto, começa o prazo para que os partidos políticos e federações partidárias realizem as convenções partidárias. Vamos entender o que isso significa com o Oussama El Ghauri.
2: Partidos e federações partidárias precisam, nesse período, formalizar eventuais coligações e devem bater o martelo sobre os candidatos que vão disputar as eleições. O registro oficial das candidaturas definitivas deve ser apresentado à Justiça Eleitoral até 15 de agosto. No dia seguinte, 16 de agosto, começa oficialmente nas ruas e na internet a campanha eleitoral voltada aos eleitores. Já a propaganda eleitoral gratuita no rádio e na televisão tem início no dia 28 de agosto e vai até o dia 1º de outubro, de acordo com o TSE. O primeiro turno das eleições será realizado no domingo, 4 de outubro, das 8 da manhã às 5 da tarde, no horário de Brasília. Já nos locais onde houver o segundo turno, a votação acontece no dia 25 de outubro. Os eleitores vão escolher o presidente da República, governadores, senadores, deputados federais e estaduais e, no caso do Distrito Federal, deputados distritais. Da Rádio Nacional em Brasília, Oussama El Ghauri.
1: E esse foi o Nacional Notícias. A próxima edição será às 3 horas.
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5: Ok, pessoal, 2:02 em Brasília, 12:02 aí na região do Alto Solimões. E vamos lá para o nosso bate-papo, galera.
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5: Bem, pessoal, estudar para o vestibular ainda é um desafio para milhares de jovens brasileiros, especialmente para quem enfrenta dificuldades financeiras e tem acesso limitado à internet, equipamentos e materiais de estudo. Mas foi justamente a partir dessa realidade que nasceu uma iniciativa para ampliar as oportunidades de acesso ao ensino superior. Teve uma ferramenta que foi criada por uma jovem que conhece de perto esses obstáculos e transformou a própria experiência em uma solução para outros estudantes. Então, quem vai contar agora quem criou essa ferramenta, como é essa ferramenta, é a estudante de ciência da computação.

0: computação da Universidade de São Paulo, a Mariana Cardoso. Ela já está aqui na linha com a gente. Oi, Mariana, seja muito bem-vinda. Boa tarde, tudo bem?
1: Oi, boa tarde, tudo bem? Muito obrigada pelo convite, é um prazer estar aqui hoje.
0: Ah, que legal, Mariana. Eu quero, antes de tudo, te pedir para contar, né? Antes da gente falar exatamente sobre a ferramenta, eu queria conhecer um pouquinho da sua história, né? Em que momentos aí você percebeu que era uma necessidade? Quais foram os seus desafios? Conta um pouquinho sobre você para nós.
1: Bom, eu atualmente moro aqui em São Carlos, mas eu nasci em Olímpia, que é interior de São Paulo, bem interiorzinho mesmo. E eu sempre tive muita dificuldade na vida. Eu nasci bem do baixo mesmo. E aí, a minha cidade não tem tantas opções de escolas boas para fazer ensino médio. E a melhor era fazer a ETEC, que é uma escola técnica aqui em São Carlos, em São Paulo. E aí, para isso, eu precisava fazer o vestibulinho. Só que eu precisava estudar e eu não tinha nem celular. Então, com 15 anos de idade, eu não tinha celular para estudar. Então, eu tinha que esperar minha mãe chegar à noite do serviço, sentar no meu corredor ali que tinha de casa no concreto, para poder pegar o Wi-Fi do vizinho lá da esquina.
0: Nossa, Mariana.
1: Então, foi bem difícil. Foi, tipo, muito difícil mesmo, mas graças a Deus eu consegui passar. E lá na ETEC eu tive

0: pagar cursinho. E me ajudou a estudar para o vestibular, que hoje eu faço aqui na universidade, aqui na USP, em São Carlos. E eu vi que eu queria que mais pessoas que eu entrassem. E se eu tivesse tita na época que eu precisava para estudar vestibular, seria muito mais fácil do que foi.
1: Ah, legal. Então, vamos lá. Você falou, né, da tita. O que que significa exatamente essa ferramenta que você criou, não é? Foi isso?
0: Isso, o Tita é um aplicativo, ele é um aplicativo totalmente gratuito, ele nunca vai ser pago, esse sempre foi o meu plano. Então era um aplicativo que eu sabia que era para ser feito totalmente para ajudar as pessoas, sem retorno, sem voltar nenhum retorno financeiro para mim. Eu sempre quis ajudar mesmo as pessoas. Então o Tita, ele nasce dessa ideia, ele não era para chamar Tita primeiro, mas ele nasce dessa ideia de criar um cursinho de vestibular totalmente gratuito. Como eu não teria dinheiro e não voltaria nenhum retorno, eu sabia que eu não poderia contratar professores nem nada desse tipo. Então, eu já começo com a ideia de reunir todo o conteúdo de canais que foram selecionados por mim para vestibulando mesmo, né? Que fossem muito bons. Então, tipo, ele reúne todos os canais que são bons, todas as matérias que eu pesquisei, que tudo muito bem pensado mesmo. Tem desde, se você escolher fazer algum vestibular aqui em São Paulo, que a gente tem a Unicamp, a gente tem a Unesp, a gente tem a FUVEST, né, que tem vestibulares próprios. Todos eles também têm uma particularidade, mas a principal, o foco principal é no Enem, que dá para todas as federais, né? Então, o Tita, ele tem videoaulas, ele... Se você não tiver acesso à internet, que foi meu principal medo, né? Porque eu, por exemplo, não tinha acesso à internet. Então, se eu conseguisse baixar e estudar assim, em outro lugar, seria maravilhoso para mim. Então, eu fiz cada PDF, um por um, de todas as matérias, e PDFs estão super bem explicadinhos, tem resolução de questões, tem explicações de conceitos, e explica desde o básico, tipo, ele não pressupõe que você já sabe alguma coisa. Não, ele explica desde o início, para você entender tudo e ter esse acesso 100%, mesmo se você não tiver acesso à internet. Tem também flashcards para você depois ficar revisando. Tem também a parte da IA que eu coloquei. Eu fiz uma IA mais básica, que ela é totalmente baseada em regras, para corrigir redação. Então, é mais um. Só para você ter uma ideia de como ficaria a sua nota, não é uma nota oficial, né? Não é uma pessoa ali corrigindo. E também usei a IA para criar questões únicas, para a gente não ficar preso naquilo de, ah, já fiz essa questão, já sei a resposta, o nosso cérebro vai automaticamente enganar a gente para ir para aquela resposta. Então, não, eu quero, toda vez que você faça uma matéria, você revise criando questões únicas ali, desde o mais básico até o nível do vestibular mais difícil. Então, o Tita, ele reúne tudo isso dentro de um aplicativo que é totalmente gratuito. Não tem anúncio, o único anúncio que pode ter é dentro do próprio YouTube, porque eu não tenho tanto esse controle, mas dentro do meu aplicativo não existe nenhum anúncio e é totalmente gratuito.
1: Que legal! Olha só, Mariana. Então, nesse aplicativo chamado Tita, lá vai reunir vários conteúdos, várias formas, né, assim, de organização de estudos para tornar essa preparação aí para o vestibular mais acessível para quem não pode investir em cursinhos caros. É isso.
0: Isso.
1: Que
0: É
1: legal! E
0: um
1: aí,
0: cursinho totalmente gratuito.
1: perfeito. E aí, basta eu pegar e ir lá naquela loja de aplicativos e baixar o aplicativo com o nome Tita. É isso mesmo, né?
0: Isso. É só você ir lá pesquisar Tita Vestibular ou vestibulares, depende de onde você está, mas vai estar lá, vai aparecer e já pode estar lá.
1: Certo. E aí, ele é totalmente assim intuitivo. Dá para você ir entender certinho, falar para onde ir, vai seguir, vai direcionar para os vídeos do YouTube. É isso.
0: Totalmente. Quando você instala, ele vai fazer perguntas, tipo, como você quer ser chamado, quantas horas por dia, porque eu acredito que se você é uma pessoa que não tem condição, você não tem aquela rotina perfeita, né? Então você vai colocar se na segunda-feira quantas horas você pode, na terça-feira, tem algum dia que não dá para você, ou algum dia que você quer só descansar. Então você vai montar todos, você vai dar todas as informações e ele vai criar totalmente um planejamento baseado no curso que você quer, em quantas horas você pode, qual é a faculdade dos seus sonhos, se tem

0: você quer só focar no Enem, você quer só focar na FUVEST. Então, ele vai te dar totalmente um cronograma, e quando esse cronograma for criado, você nem precisa ir procurar as aulas, porque dentro do próprio cronograma, se você aperta naquela primeira matéria do dia, ele já te encaminha para o vídeo certinho.
1: Perfeito. E você criou o aplicativo praticamente sozinha, é isso?
0: Eu criei totalmente sozinha. Fui eu sozinha que criei ele.
1: Olha, e você já estava na graduação?
0: Já estava na graduação, meio-dia.
1: E você também enfrentava um problema de saúde, não é isso?
0: Sim, eu tive que conciliar um problema de saúde que eu tenho, que é uma deficiência, infelizmente é uma doença crônica que não tem cura. E tive que conciliar com a graduação, com o estágio também que eu estou fazendo, então foi um... E com a criação do meu sonho, eu sabia que eu não queria deixar isso de lado, independente de quão difícil estivesse acontecendo. Então, foi um momento bem difícil para mim, ter que lidar com tudo isso, ter que lidar com adaptações, foi bem difícil.
1: Ah, mas e você sentiu essa vontade de criar por quê? Assim, a educação, ela mudou a sua história de vida? Foi isso?
0: A principal vontade mesmo surgiu por conta disso, tipo, a educação. Eu venho de uma família de só mulheres, eu acho engraçado que realmente você olha para todos os lados, só tem mulheres na minha família, todas as mulheres que eu tenho muito orgulho de falar, mas todas elas trabalham na área da faxina, seja diarista, empregada doméstica, e se eu não tivesse seguido o caminho da educação, eu teria continuado nesse ciclo, o que para mim eu tenho total orgulho de ter vindo. Mas hoje, com a educação, eu posso proporcionar momentos maravilhosos para elas que eu talvez nunca conseguisse se eu tivesse continuado nesse ciclo. Então, a educação, ela me tirou lá do fundo do poço e me trouxe para um hoje. Eu vivo coisas que eu jamais imaginaria viver. Então, eu queria que mais pessoas sentissem isso. Porque hoje é muito difícil você olhar para a educação e ver ela como um caminho, né? Tem tantas formas de pessoas que acham formas mais fáceis. Tem gente que só desiste e acha melhor só continuar trabalhando, até por conta do dinheiro. E eu, tipo, eu queria que as pessoas voltassem a olhar a educação como uma forma de mudar de vida mesmo, porque foi o que ela fez comigo.
1: Ah, nossa, eu já me emocionei aqui com você. Porque é a história de muitos brasileiros, né? Isso. A gente acaba se identificando com a sua história, Mariana.
0: Sim, o principal motivo foi por isso, eu vi várias pessoas. Minha avó tinha o sonho de estudar, só que ela teve que deixar isso de lado. Minha bisa sempre prezou para eu estudar, ela sempre frisou para mim, tipo, a única coisa que ninguém nunca tira de você é educação. E como elas sempre foram muito humilhadas, principalmente minha bisa, ela não queria de jeito nenhum que eu fosse para esse caminho, não por vergonha, mas porque ela não queria que eu precisasse passar pelas humilhações que elas passam. Então, a educação realmente mudou minha vida e eu queria que realmente as universidades públicas, que foram criadas para isso, né, para pessoas como a gente, para elas terem acesso à universidade, que elas fossem realmente essa ponte que foram criadas para a gente ter um acesso superior. Então, eu criei o Tita para isso, para a educação mudar mais vidas como mudou a minha.
1: Perfeito. E você, então, foi a primeira pessoa da sua família a entrar em uma universidade pública?
0: Sim, eu sou a primeira pessoa da minha família a fazer uma universidade pública. Ninguém nunca nem sonhou com isso, sabe? Era algo muito distante. Existem poucas pessoas da minha família que têm diploma, que foi muito suado, demorou muitos anos para conseguir pagar, e várias pessoas se reuniram, mas eu sou a primeira que segue esse caminho de fazer uma universidade pública.
1: Que demais. E aí você até falou no início, né, que o nome Tita do aplicativo não ia ser exatamente esse. Então conta a história aí, como é que chegou nesse nome?
0: Eu brinco falando que não, que era, estava planejado para ser Tita, porque realmente não era o conceito no início, mas ganhou meu coração logo depois. O primeiro nome do aplicativo era para ser Luzia. Porque foi o primeiro fóssil encontrado aqui na América, né?
1: Uhum.
0: E eu queria muito que o aplicativo fosse isso, fosse uma conexão com todo mundo, com todos os brasileiros que precisam de ajuda. E nada melhor do que pegar alguém ancestral nosso, né?
1: Sim.
0: Só que o Luzia já tinha um aplicativo de IA que usava esse nome, então infelizmente eu não ia poder usar. E eu tava lendo O Quarto de Despejo, que era o livro da Carolina Maria de Jesus. E aí veio na minha cabeça, por que não homenagear uma mulher que, assim como eu, a educação mudou a vida dela? E aí, como o apelido dela era Batita, eu falei, vamos dar o nome do aplicativo de Tita. Então ficou Tita em homenagem à Carolina Maria de Jesus.
1: Ah, e justamente ela, né, que também é uma referência, né, que enfrentou muitas barreiras para acessar a educação, não é mesmo, Mariana?
0: Pois é, não é. Quando eu estava lendo o livro no meio do processo de criação do Tita, então ler o livro e ver que aquela realidade é a realidade de muitos brasileiros e saber que se e eu poderia talvez conseguir fazer a diferença, pelo menos se uma pessoa conseguisse entrar na universidade com o Tita, eu sentia que eu já tinha feito meu papel. Então eu leu o livro enquanto fazia o aplicativo, para mim foi um significado muito grande, porque você lendo o livro, você consegue se conectar e entender aquela realidade. Óbvio que eu não passei exatamente pela mesma coisa que ela, mas muitas coisas lembravam o que eu já tinha passado. Então, isso me fazia cada vez mais continuar.
1: Olha, gente, que legal, amiga. Nossa, muito bom receber aqui essa história. E você já recebeu mensagens de estudantes que estão usando o aplicativo? Tem alguma história assim que te chamou a atenção, que mexeu com você, Mariana?
0: Olha, eu já recebi vários, até porque para poder lançar no próprio Play, na Play Store, a gente tem que fazer um teste, né? Então, eu fiz um teste com 70 alunos. Foi muito legal, foi muito marcante, porque eu usei a minha escola, que é na EDEC, o pessoal de lá para poder testar. Então, é muito legal ver que a escola que você passou hoje, você estava fazendo alguma diferença lá. A minha irmã tá usando, porque ela tá no último ano do ensino médio, e é muito legal ouvir ela hoje vendo só universidades públicas como opção. Ela não vê outro caminho a não ser seguir a universidade, então é muito legal ver isso fazendo diferença na minha própria família. Mas eu acho que a mensagem mais marcante eu recebi esse fim de semana, que uma pessoa mandou uma mensagem no meu Instagram, que ela achou por meio do Instagram do Tita que eu criei, e é uma pessoa do Ceará, então foi muito importante para mim ouvir ela falando que o aplicativo era maravilhoso, que ela queria indicar para todo mundo, que estava ajudando muito. Foi muito importante para mim ouvir que uma pessoa do Ceará estava gostando tanto e eu aqui de São Paulo consegui ajudar alguém de tão longe, me marcou muito. Acho que foi a melhor mensagem que eu já recebi sobre o aplicativo.
1: Que legal. Inclusive, passa pra gente então o endereço no Instagram do Tita.
0: O Instagram é Tita Vestibular mesmo, tá? Arroba Tita Vestibular.
1: E
0: Tá bem
1: aí?
0: básico ainda, só tem duas postagens que, como eu disse, estou conciliando ainda com a minha saúde, né? E a minha graduação e estágio, mas é muito legal ver que alcançou as pessoas.
1: E você já se formou? Tá prestes a se formar?
0: Ainda não, acho que falta um ano, 2 anos, depende muito, porque como eu sou uma pessoa que precisou trabalhar desde que entrou aqui na universidade, eu tive que abrir mão de várias matérias, né, para poder conseguir me manter aqui. Mas agora a gente estamos caminhando para o fim, estamos passando pelo processo de adaptação. Por conta da minha saúde, eu não consigo. Eu tenho fibromialgia, então eu não consigo ficar tanto tempo na sentada assim atualmente, porque ela está na fase ativa. Então a gente está tendo que conciliar isso com a universidade, fazendo umas adaptações, mas se Deus quiser, daqui uns aninhos a gente acaba.
1: Que legal. E quais são os próximos passos aí para o Tita, né? O que é que você pensa? O que é que você deseja?
0: Eu acho que agora o que eu mais preciso, e eu quero com todas as minhas forças, é que o Tita, além de ganhar visibilidade, ganhe patrocínio. Porque como eu criei sozinha, eu sou uma pessoa que eu não consigo bancar muito a IA que tem lá dentro. Então, se mais de 100 pessoas usarem o Tita simultaneamente, ele não consegue gerar questões para todo mundo. Ele só vai gerar no outro dia novamente. Porque hoje a gente tem uma cota reduzida a 100 criações por dia. Então, eu preciso de pessoas que, empresas, até porque nem ficaria muito caro para as empresas, né? Seriam patrocinar, para a gente poder manter esse sonho ativo para alcançar mais pessoas. Porque se eu alcanço todo mundo hoje, eu não consigo entregar o Tita do jeito que eu queria entregar para todo mundo, sabe? Eu quero que todo mundo tenha 100% do aplicativo. Então, acho que o principal ponto agora é conseguir patrocinadores e depois pensar em lançar para Apple Store, né? Que o problema da Apple é que eu preciso ficar pagando uma taxa anualmente em dólares para poder deixar o aplicativo lá. E na Play Store eu paguei uma vez e nunca mais preciso pagar. Então eu realmente preciso de patrocínios agora para a gente conseguir deixar esses sonhos mais forte ainda.
1: Nossa, vou ficar na torcida que essa entrevista possa

0: abrir portas para esse patrocínio, viu, Mariana?
1: Tomara.
0: Mariana, por exemplo, quando você olha para trás, né, o que que você diria, né, para Mariana, né, que sonhava com a universidade, né, o que que você, a Mariana de hoje, falaria para essa Mariana?
1: Eu acho que eu falaria para ela continuar, por mais que quando a gente estava lá, a gente olhava para isso como tão impossível, que a gente não imaginava que a gente conseguiria, a gente conseguiu. Então, eu acho que eu falaria para ela continuar, que todo sacrifício valeu a pena, que tudo que a gente passou valeu a pena. E acho que, para mim, hoje, aquela frase que a gente sempre fala para alguém quando a pessoa está num momento difícil, depois você vai olhar e vai tudo fazer sentido. Quando a gente recebe essa frase, a gente nunca acha que está fazendo sentido. Mas depois de anos, quando você passa por aquilo, você vê. E eu já falo, eu passaria tudo de novo para poder chegar aqui, para ver a educação mudando a minha vida. Então, eu realmente acho que eu falaria isso para ela. Espera que realmente vai valer a pena.
0: Ah, que lindo! E qual conselho, né, você, então, daria, né, para quem enfrenta dificuldades parecidas, né, com as que você viveu, mas aí que sonha, né, em transformar a própria realidade por meio da educação?
1: Eu acho que não desistir, de verdade. Hoje a gente vive em um mundo que é bem difícil você olhar e conseguir segurar esse sonho, né, porque tem muito mais impedimentos. Tem sempre alguém te chamando para um lado que não é o que você quer. Vai aparecer várias oportunidades para você, tipo, deixar esse sonho de lado. Mas se for realmente seu sonho, tipo, não deixe. Lute por ele com todas as suas forças, que vai valer a pena. De verdade, acho que é só isso que eu posso falar, porque a educação realmente mudou minha vida, tipo, da água para o vinho. Eu não consigo nem explicar o quanto, então... Se seu sonho for mudar a sua vida por meio da educação, continue. Continue mesmo, que vale a pena.
0: Com certeza. A educação tem esse poder, né, de mudar trajetórias, né, e abrir horizontes que a gente não tinha ideia que tinham, que existiam, né? Transforma vidas de verdade. Nossa, Mariana, muito obrigada. Parabéns pelo projeto. Que legal, que iniciativa bacana, que realmente tem aí, né, mais patrocínio, que você consiga levar mais educação para as pessoas de uma forma tão bacana como você está mandando, viu? Obrigada. Até a próxima.
1: Obrigada, eu que agradeço.
0: Tchau, tchau. Muito bom, gente. Comecei então com a Mariana Cardoso, a estudante de ciência da computação da Universidade de São Paulo, que criou aí uma ferramenta para ajudar jovens, né, a terem educação. É o TITA, que ajuda aí os jovens a se prepararem para o vestibular. Ai, gente, eu me emocionei várias vezes aqui nessa conversa, né, com a Mariana. Primeiro porque eu vivi muito isso, né, da história que a Mariana trouxe, né, e a educação é como isso, ela disse, né, que muda a vida da gente, né, e a minha vida, ela foi transformada por causa da educação. Eu tenho plena consciência disso. E eu gostei muito também do que ela trouxe, né, gente, que ela falou assim, tem vezes que a gente escuta, olha, está acontecendo, mas aguarde, lá na frente você vai ver, né, que... aproveita, né? Você vai ter até saudade desse tempo. E isso é verdade, né? Porque é o momento que a gente precisa viver para a gente amadurecer, para a gente mudar a nossa história, para a gente ter mais consciência das nossas possibilidades. E realmente, você acaba olhando e falando, poxa, eu lembro quando fulana falava isso para mim e eu, na hora, não queria acreditar, mas foi ótimo, né? Tudo que eu vivi, né? Ou então, você vai lembrar ainda com saudade desse momento. E verdade, você acaba lembrando. E é isso, gente. Pipi, vamos curtir música? Agora é a música Pra Não Lembrar de Mim, com Zezé de Camargo e Luciano? Então vamos curtir agora.

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2: Guilherme Santiago! 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
3: Muito obrigado.

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4: Ok, 2h30 em Brasília, meio-dia e 30 aí na região do Alto Solimões. Olha aí, gente, esse aí é o nosso enigma de hoje. Pipi, será que o povo tá acertando?

0: Vani já deixou o palpite dela. Oi, Vani, boa tarde. Milena também já deixou aqui esse palpite. E você, hein? Pode mandar o seu palpite pra gente no 619-9674-1568. E ó, só lembrando, né, que a Divina pediu a música, né, Pipes? Pra não lembrar de mim, que é uma música de Zezé de Camargo e Luciano, com a participação também de Guilherme Santiago. É isso, gente. Muito bom. E, nossa, eu só queria lembrar, né, antes a gente ouviu aqui, né, no nosso programa, aquele nosso perguntar e pensar, né, de toda semana, né, de toda segunda-feira, né. E estava no momento lá, falava da questão do deboche, né? Quando uma pessoa ficava debochando de outra, né? E antes, né, da gente pensar, né, muitas vezes nessa questão, a gente muitas vezes tem uma pessoa também do nosso lado que debocha, né, da gente, né? E muitas vezes a gente tem vontade de responder com uma outra ofensa, né? E aí eu fico pensando, né, vale a pena, né? A gente tem tantas outras batalhas na vida para enfrentar e tem vezes que, acho que a maioria das vezes, né? Muitas vezes quem fere também, gente, tá ferido, né? Então quem ironiza pode estar tentando esconder suas próprias inseguranças, né? Ou medos ou frustrações. É claro que isso não justifica, né, atitudes que machucam, né? Não tem como, não é para justificar. Mas também nos ajuda a compreender que o ser humano, quando não sabe lidar com a própria dor, às vezes a transfere para quem está perto. E ter empatia não é concordar com o erro, nem aceitar o desrespeito, né? Mas é escolher enxergar além do comportamento e reconhecer que toda pessoa carrega uma história que nem sempre é visível, né, gente? Eu só queria trazer isso, né, porque me chamou esse perguntar e pensar, tocou também no meu coração e eu queria falar pra vocês disso. E fica então essa reflexão, tá bom? Pipi, o tempo vai dizer com Sérgio Silva, tem aí? O tempo vai dizer com Sérgio Silva, o Cristino, lá de Santa Rita de Cássia, na Bahia, que tá pedindo pra gente. Oi, Cristino! Grande abraço aí pra você. Valeu pela participação aqui conosco, tá? Luciana Espíndola chegou, Pipis, com o palpite dela, Pipis. Será que Luciana acertou? É ou não é, Luciana? Será? Beijo carinhoso, amiga. Rosângela agradeceu, falou que obrigada, amiga, te amo. Obrigado por você existir. Feliz dia do amigo. Feliz dia do amigo, Rosângela. Não tem, Pipes? Então vou ter que pedir, né? O tempo vai dizer? Ah, então vou pedir pro Sérgio Silva. Então vou passar pro Miranda daqui a pouquinho. Ó, Wesley também chegou pra dar palpite. Oi, Wesley. Wesley que tá na chácara em Alexânia, Goiás. E ele dando palpite aqui, Didis, direto de Alexânia, Goiás. Bom, beijão, amigo. Aproveita esse lugar bonito que você trouxe mais cedo mostrando aí pra gente. Deixa eu ouvir meu amigo Adalberto Carlos de Campinas. Fala, meu amigo querido.
1: Olá, Didi Martins.
0: Boa tarde.
1: Tudo bem contigo? Tudo. Boa tarde para Patrícia Fontoura. Boa tarde ao Pipes. Acabei apagando o áudio porque eu havia dito terça, mas hoje é segunda-feira.
0: Pois é, você mudou de
1: boa
0: dia.
1: Boa tarde a você, ouvinte do nosso Nacional Jovem, meu carinho, ele vai para Del Caminhoneiro, Sebastião Dantas, Rosimeire Massucati, Divina, Graciete, Antônia Maria, Wesley, e a quem mais estiver na sintonia do programa. Gratidão. Opa. Sempre. Adalberto Carlos Gomes, Campinas, São Paulo.
0: Amigo.
1: É super, super resfriado desde
0: meu Deus.
1: Sexta-feira.
0: Ah, mas melhoras então, viu? Grande abraço aí para você. E olha, ele também já deu palpite por aqui. Olha só, muito bom. Grande abraço, Adalberto. E ele deixou aqui uma mensagem bem legal aqui para gente. Deixa eu ler aqui para vocês, gente. Ó, fala assim, ó. Quem nunca? Peraí, não, nada disso. De quem nunca? Calma aí, ele deixou bem bonitinho aqui, ó. Quem será que nunca teve um amigo? Um amigo mais chegado que irmão, um amigo para todos os momentos. Ah, e como é bom ter um amigo para qualquer momento, para as horas alegres, felizes e principalmente para os momentos difíceis. Amigos são pedras preciosas, são pérolas, são diamantes. Amigos são anjos em nossas vidas. Aê, lindo! E ele falou assim também. Hoje contarei a história de Maim, amigo da época da adolescência, amigo da época da pescaria, de jogar futebol nas lagoas secas. Era uma turma de adolescentes, e entre esses adolescentes estava Maim, com seus 13 anos de idade. Época da música de sucesso, a menina do subúrbio com Fernando Mendes. E Maim amava essa canção e ele cantava assim: finge que não quer caona, isso? Ele dizia mesmo caona. Ah, fique que não quer caona e vai pegar o trem. Um dia, Maim deixou de aparecer. E como todos moravam longe, ficamos sabendo depois de uns 15 dias que a caminhada dele fora interrompida. Maninho, que amava pescar e nadar, morrer afogado, mas nunca mais me esqueci de Maninho. E a menina do subúrbio sempre ecoa na voz dele, dizendo: finge que não quer caona e vai pegar o trem. Que lindo! Ah, então vamos ouvir, né? A menina do subúrbio com Fernando Mendes. Gente do céu, que lindo! Muito, muito interessante, meu amigo. Vou tocar aqui agora. Vamos ouvir, Pipis. A menina do subúrbio com Fernando Mendes.

Nossa, não conheci essa música! Olha só, obrigada, Dalver! Gente, quando eu falo que é incrível trabalhar nessa rádio, vocês não têm ideia. Aí o seu amigo cantava Caona, isso? E era Carona. Gente, Adalberto, que história linda. E que música mais linda, viu? Sonho de tantas meninas, né? Ô, gente. Beijão, Adalberto. Arrasou, viu? Pipi, sabe quem tá me ouvindo hoje? É ele, meu amigo, Valdir Soriano. Ele bota... Boa tarde, minha amiga Geleia Martins. Estou passando por aqui para desejar uma ótima tarde a você e sua equipe. E hoje é dia do amigo. Você, que é amiga do coração, feliz dia do amigo. Estou aqui te ouvindo. É, separei até uma música para você. E eu tô de vermelho hoje, né?

0: Beijão! É o José Brito de Campinas nos ouvindo. Grande abraço. Ele que parece Valdir Soriano. Felito, boa tarde.
1: Tá tudo bem?
0: Tudo.
1: Tá, sua mãe tá bem? Espero que sim. Didi, eu quero que você vote pra mim. A música com Paulo Fernando, Jeito do Mato.
0: Jeito do Mato?
1: Foi isso pra todos os ouvintes.
0: Tem essa música, Pires?
1: Didi, o jogo foi muito bom, viu?
0: Né? Foi, né, Felipe?
1: Eu torci pra Espanha, né?
0: É, você torceu pra Espanha?
1: Mas a Argentina jogou muito também. Agora o primeiro tempo a Argentina não jogou quase nada, não.
0: Ué, mas no segundo mais. Também não. Só depois do gol que ela jogou.
1: Importante que a Espanha ganhou, né?
0: É.
1: E estamos por aqui. Fica com Deus. Um abraço, amigo Felipe da Bahia.
0: Obrigada.
1: Tchau. Um ótimo segunda-feira pra você.
0: Tá bom.
1: E todos os ouvintes. Feliz dia dos amigos, né?
0: Obrigada.
1: Feliz dia dos amigos. A todos os amigos. Não vou dizer não, quero muita gente.
0: Tá bom.
1: Tchau, amiga. Fica com Deus. Hoje é dia dos amigos, né?
0: Sim.
1: Dos amigos. Feliz dia dos amigos. Para todos os amigos, né?
0: Tá bom.
1: Tá bom? Você também, amiga. Tchau. E com Deus, é que Felipe da Bahia. Tô aqui na escuta, vou escutar até o fim dos programas.
0: Que bom.
1: Às vezes os programas. Gosto demais. Ponto de encontro. Tá, Didi? Como é que tá? Tudo bem? Prazer falar com você. Ô, Didi. Eu quero que você rote pra mim a música Renan Raiz, que eu era sinal. Também pra curtir. Tchau, amiga. Fique com Deus. Um abraço, seu amigo Felipe.
0: Ah, é porque ele mandou foi de manhã.
1: Aqui na escuta, maravilhoso programa. Fica com Deus.
0: Ah, como a gente já pegou o Jeito do Mato com Paula Fernandes, vai essa, viu, Felito? Vamos lá, Pips, vamos curtir.

0: abraço aí pra você. Bom, são 2h49 em Brasília, Pipi. Quem tá acertando o nosso enigma, Pipi? Eu sei que a Geralda chegou aqui pra também deixar o palpite dela. Oi, GG, grande abraço aí pra você, minha amiga. Pipi, ela mandou uma mensagem aqui bem bonita pra gente. E ela falou assim, ó. Didi, feliz Dia dos Amigos. Agradeço a todos os amigos que são, né, e que fazem parte da minha amizade através da rádio. Aqui, principalmente, do seu programa Ponto de Encontro e todos os programas que eu escuto aqui da Rádio Nacional da Amazônia. Um grande abraço para todos os meus amigos do coração, para você, minha querida amiga, e um grande abraço para você e sua mãe, Dona Eva. Tudo de bom é o que deseja a Geralda nesse Dia do Amigo. Beijo, GG! Você arrasa como sempre, tá aqui no meu coração, com todo amor e carinho. É uma pessoa também que eu amo demais. Gente, como não amar vocês? Porque vocês são tão lindas, maravilhosas, e é incrível ter a amizade de vocês, viu? Agradeço. Eita! Gente! Ó, a Rosângela, nossa personal IA, mas a gente tem agora também o Antônio Piovesana, de EP São Paulo, também aqui, né, na, cuidando, fazendo os trabalhos de IA. Agora foi com a galera da rádio, no dia que a gente tava torcendo, né, pro Brasil, no jogo que teve aqui. Aí a gente mandou, aí a gente tava todo de verde e amarelo. Agora a gente tá aqui de Argentina. Aí ele, boa noite, pessoal. Didi, tudo bem? Feliz Dia dos Amigos pra todos nós. Boa tarde, Antônio. E o Didi, o enigma de hoje é... Ai, ai. Aí ele falou assim, Didi, eu pensei que vocês tinham torcido pra Espanha. Ai, ai. Mas aí você colocou a gente torcendo pra Argentina, né? Vou mostrar pra Juju, tá bom? Beijo, meu amigo Antônio. Pepi, você tá de Argentina aqui, hein? Aí, ele, por isso que ele tá fazendo essa trocadilha aqui, essa piadinha, né? Didi, mas eu pensei que vocês tinham torcido pra Espanha. E aí tá aqui com a camiseta da Argentina. Beijo, amigo. Amei. Ai, o Antônio também deu palpite aqui no nosso enigma. Valeu, Antônio. O Jaci também tá aqui. Oi, boa tarde. Eu sou o Sargento Barbosa, do 17º Batalhão Logístico de Selva. Falo com alguém responsável pela EBC? Olá, tudo bom, Jaci? Diga lá, pode falar, tudo bem? Opa, pode vir, pode falar aqui o que você deseja, tá certo? Opa, deixa eu ver quem mais. Ah, Luzinha, você mandou um videozinho. Ah, amizade não é sobre quem você conhece há mais tempo, é sobre quem veio e nunca deixou de estar ao seu lado. Ah, que linda! Te amo, minha linda amiga Didi. Feliz Dia do Amigo, Luzinha. Feliz Dia do Amigo a você também. Que alegria a minha, né, assim, de ter você como minha amiga. Que presente mais maravilhoso. Chamar você de amiga já é o grande prêmio da minha história. Nossa, com certeza, Luzinha. Você é especial demais. Fala, Erivelto, de Vitória da Conquista.
1: Olá, boa tarde. Boa tarde, minha querida princesinha de Leia. Amigos do Nacional Jovem.
0: Oba!
1: Tô ouvindo aqui essa belíssima página musical, né, do Fernando Mendes. Isso que é bom demais, hein?
0: Música
1: de Leia, quero parabenizar meu amigo Antonildo, né, que fez aniversário ontem.
0: Ah, é?
1: Que Deus dê saúde pra ele, recuperação pra ele, né?
0: Ah, então vamos
1: tem
0: lá,
1: tem passado por um momento meio difícil, mas Deus vai dar a vitória pra ele no final,
0: com
1: né?
0: Com certeza.
1: Bom, Edileia, tudo de bom pra você, tô aqui na sintonia, viu?
0: Tá, joia,
1: abração, amigos e amigas.
0: Ah, então feliz Dia do Amigo, que meu amigo querido Erivelto tá aqui desejando pra todos nós. E também lembrando do Antonildo, parabéns, Antonildo! Paz, saúde e felicidades a você, mas principalmente saúde, para que você se recupere logo, você volte a cantar e desencantar aqui logo, logo, viu, amigo? beijo no seu coração. Deixa eu ver aqui. Meu amigo Zé Flamengo. Oi, Edileia. Olha, eu tô aqui sempre ligadinho na Nacional, né? Então, aqui sempre também no Nacional Jovem. E tô aqui para desejar no dia de hoje feliz dia do amigo e para agradecer por todos os amigos que tenho. Meu obrigado a todos vocês, amigos. Eu quero oferecer a próxima música para todos os amigos queridos ouvintes que estão ligados hoje aqui no Nacional Jovem. Um grande abraço, Edileia, aqui do amigo ouvinte Zé Flamengo. Beijo, meu querido Zé. Valeu, valeu demais por essa participação aqui, lembrando dos amigos que fazem parte aí da sua história. E vamos lá, gente, vamos revelar o nosso enigma musical.

Muito bom, galera! E o nosso enigma foi com ele, Julio Iglesias, Bamboleio, né, Peepers? A gente fez aqui, trouxe uma música pra celebrar a Espanha que ganhou ontem, né, na Copa do Mundo de Futebol. Olha só, parabéns pra Wesley, Luciana, Adalberto, Milena, Marirandi, o Antônio de Epê São Paulo, Aveni, a GG, parabéns, meus amigos queridos. E quem foi mais rápido aqui, Pipis, hoje? Foram elas, Milena e Luciana. Parabéns, Milena. Parabéns, Luciana. Vocês foram as mais rápidas do teclado. E eu só posso agradecer por vocês, queridas. Por vocês virem aqui sempre dispostos a brincar, se divertir comigo. Vocês são os amigos mais especiais que a vida me deu. Obrigada, viu, gente? Vocês são incríveis. Viu, Antônio do Espírito Santo de Porto Velho? Boa tarde pra você e feliz dia do amigo. E bom, vou, Pipi, terminar com um amigo. Estou aqui com o João Gomes pra gente finalizar, deixando aqui essa mensagem bonita pra vocês de felicidade, de ser amigo de cada um, queridos ouvintes da Rádio Nacional da Amazônia. Beijo, gente! Tchau, tchau!

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1: Agora são 3 horas em Brasília. Boa tarde, eu sou Rafael Gasparotto e este é o Nacional Notícias, com os destaques do momento. Vamos falar de economia brasileira. O setor cresceu 0,7% em maio na comparação com abril, segundo a estimativa do Monitor do PIB, divulgado hoje pela Fundação Getúlio Vargas. O levantamento reúne dados de setores da economia e funciona como prévia do PIB oficial. Mais informações com Solimar Luz.
2: Conforme o cálculo da FGV, o consumo das famílias cresceu 3,3% no trimestre móvel encerrado em maio e atingiu o maior patamar desde o quarto trimestre de 2024. Todos os tipos de consumo cresceram no período, com destaque principal para o consumo de serviços e de duráveis, que mantiveram sua trajetória de alta, contribuindo com mais de 60% para o resultado positivo geral. Também houve crescimento no setor de exportação, 4,3%, e no de importação, 8,9%. Em termos monetários, estima-se que o PIB acumulado até maio deste ano, em valores correntes, seja superior a 5 trilhões de reais. Da Rádio Nacional, no Rio de Janeiro, Solimar Luz.
1: Ainda falando sobre economia no Brasil, a projeção de inflação do mercado financeiro caiu pela terceira semana seguida no Boletim Focus, divulgado hoje. Essa redução foi bem leve, saiu de 5,16% para 5,15%, por causa da retomada dos ataques entre Estados Unidos e Irã. Esse conflito voltou a pressionar o preço do barril de petróleo, que bateu os 90 dólares durante o final de semana, depois de cair para 70 dólares quando foi anunciado o cessar-fogo. Esse foi o Nacional Notícias. Próxima edição, às 4 horas.
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6: Três e três, horário de Brasília. Oi, gente! Bem-vindos e bem-vindas. Uma ótima tarde para você que está na sintonia da Rádio Nacional da Amazônia. Bora para o nosso Tarde Nacional. Nessa tarde de segunda-feira, dia 20 de julho de 2026. Hoje é dia do amigo, né, Pipi? Não sabia. Parabéns, Pipi. Você que é um amigo tão querido, meu e de todos os ouvintes. Feliz dia do amigo para quem tá na sintonia também. E além de Pipi Caiabi aqui nos trabalhos técnicos, daqui a pouco tem Gasparzinho, Patrícia Fontoura na produção. A Roberta Timpone também contribuiu aqui com a produção, mas ela está de férias. Antônio Miranda.

Miranda fez a nossa programação musical e você pode participar do nosso programa hoje. Manda sua mensagem no 61 996741568. Essa coisa do dia do amigo, né, é importante. Tem até estudos que mostram que ter boas relações de amizade são fundamentais para a longevidade, para a gente viver mais e viver melhor. Que você que está me ouvindo aí acha que é uma qualidade, uma característica de um bom amigo ou de uma boa amiga? Me conta, vamos falar sobre isso que, olha, esse assunto é mais importante do que a gente imagina, viu? Vamos bater papo sobre isso aqui durante o programa. Além disso, hoje é o dia da primeira viagem à Lua, né? Essa primeira viagem à Lua completa hoje 57 anos, tá de aniversário. Então vamos convidar aqui o nosso professor querido, que faz tempo que não participa do programa, mas que é maravilhoso, o professor de Física e Astronomia, Aires Pergentino. Ele vai contar algumas curiosidades desse momento histórico, vai fazer um paralelo entre os programas Apolo e Artemis e vai bater esse papo sobre astronomia que a gente adora, tá bom? Teremos também no programa de hoje notícias importantes do dia e também Viva Maria, previsão do tempo ao vivo daqui a pouquinho, a música da Amazônia e muito mais, tá? Vamos começar os trabalhos então, ouvindo Arte Popular, Temporal, depois Vanessa Rangel, Palpite, pra você que tá aí, uma ótima tarde. Aquele...

0: É linda essa, né? Palpite, Vanessa Rangel. Antes teve Arte Popular abrindo aqui, Contemporal. 3:14, horário de Brasília. Nossa, tem tanta coisa para comentar. Ontem teve a final da Copa do Mundo, né? Lógico, vocês já sabem que a Espanha foi a campeã. Foi um jogo meio truncado, né? Um jogo meio agarrado ali. A Espanha, sei lá, não, assim, dominando o jogo, mas não senti um jogo com muita emoção. Você assistiu, Pipi, o jogo? Não chegou a assistir? Eu não achei, assim, que foi um jogo emocionante. Mas pro fim, né, quando a Espanha fez o primeiro gol, aí parece que a Argentina também deu uma acordada e começou a entrar no jogo, mas aí já tava um pouco tarde para isso, né? Não foi um jogo bonitão, como foi a disputa pelo terceiro lugar entre França e Inglaterra, que foi um jogaço com 10 gols, né? Eu pirei com aquele jogo, foi incrível. Mas foi bacana, foi merecido, a Espanha jogou melhor mesmo, se saiu melhor, levou, né, o troféu. E foi muito legal ver também o show do intervalo, ver Ronaldinho e Ronaldinho Gaúcho, né, o Ronaldo e Ronaldinho Gaúcho com a Madonna no show do intervalo, foi divertido. Teve BTS, né, Didi falou, quem é, não conheço, meu Deus, vocês têm que fazer no Nacional Jovem uma entrevista com alguém contando, assim, o fenômeno BTS no mundo, porque é uma loucura, assim, eles são considerados os novos Beatles, né, a juventude ama, e eles arrasaram, foram super bem e tal, cantaram lá, teve Justin Bieber, Shakira, né, que foi a verdadeira rainha dessa Copa, não é? De verdade, assim, não teve pra ninguém, né? E foi lindo ela dançando com aquele grupo de dança dos menininhos, né? Da África. Foi incrível. Foi, eu gostei. Achei que essa Copa deixa saudade. Eu curti bastante. Mas acabou e a gente já tá de olho no quê? Na Copa Feminina, né, gente? Tem reportagem aqui da Tatiana Alves contando que a Copa Feminina de 2027 deve ter 2 milhões de espectadores. Vamos conferir.
1: A Copa do Mundo Feminina de 2027 deve impulsionar a economia brasileira. Segundo o estudo da FGV Projetos, encomendado pela Embratur, o torneio tem potencial para movimentar cerca de 8 bilhões e 800 milhões de reais no país. Além da movimentação financeira, a competição pode acrescentar 3 bilhões e 800 milhões de reais ao Produto Interno Bruto Brasileiro. A previsão é de que sejam gerados mais de 73 mil empregos entre vagas diretas e indiretas, além de 4 bilhões e meio de reais em renda para trabalhadores e empresas. O estudo ainda aponta que a arrecadação de impostos também deve aumentar, com expectativa de quase 1 bilhão de reais entrando nos cofres públicos. A estimativa é que cerca de 2 milhões de pessoas, entre turistas e moradores, acompanhem o torneio. Esse público deve injetar cerca de 4 bilhões e 700 milhões de reais na economia, fortalecendo setores como hotelaria, transporte, alimentação e comércio. A FIFA prevê um orçamento de 800 milhões de dólares para o Mundial. Desse valor, aproximadamente mais de 2 bilhões de reais devem ser aplicados diretamente no Brasil, em áreas como logística, segurança, saúde e transmissão dos jogos. O estudo também destaca o potencial do turismo feminino. Dados da Embratur mostram que quase metade dos visitantes estrangeiros que chegam ao Brasil são mulheres. Elas costumam ficar mais tempo no país e gastar principalmente com passeios, compras, gastronomia e atividades culturais, beneficiando especialmente pequenos e médios negócios. Outro dado apurado pelo levantamento mostra que 72% das pessoas que nunca foram a um estádio de futebol no Brasil são mulheres. Ao mesmo tempo, a seleção brasileira feminina tem aprovação de 73% da população. Da Rádio Nacional, no Rio de Janeiro, Tatiana Alves.
0: Muito bem. E olha, gente, notícia importante aqui, os bombeiros controlaram o vazamento de gás tóxico na fábrica lá em Manaus, né? Tem reportagem aqui do Vitor Litaife, da Rádio Encontro das Águas.
2: O vazamento de monômero de estireno na fábrica da Inova, no Distrito Industrial de Manaus, foi controlado pelo Corpo de Bombeiros Militar do Amazonas, após novas medições apontarem emissão zero do gás. Um comitê formado por órgãos estaduais, SUFRAMA e CREA do Amazonas, autorizou a retomada das atividades nas indústrias e escolas estaduais a partir desta segunda-feira. Segundo o Corpo de Bombeiros do Amazonas, não foram encontrados resíduos do estireno nem dentro da área isolada, nem no entorno da fábrica. Apesar disso, as equipes permanecem no local realizando o resfriamento do tanque, enquanto a retirada do produto e a desativação da estrutura devem levar meses. O Instituto de Proteção Ambiental do Amazonas, o IPAAM, informou que continuará monitorando a qualidade do ar, os efluentes, os resíduos gerados e o cumprimento das exigências ambientais impostas à empresa. De acordo com a Secretaria de Estado de Saúde, entre quarta-feira e domingo foram registrados 552 atendimentos de pessoas com sintomas compatíveis com possível exposição ao gás. Até o fim de domingo, apenas um paciente permanecia internado na rede estadual. As autoridades também investigam duas mortes registradas durante o período. A Inova foi multada em mais de R$22 milhões por órgãos ambientais estaduais e municipais por poluição atmosférica do solo e do corpo hídrico. O vazamento ocorreu na última quarta-feira após uma reação no tanque da unidade da empresa, espalhando um forte odor que atingiu bairros próximos e provocou a evacuação em diversos locais. O caso segue sendo investigado. Do Sistema de Comunicação Encontro das Águas, Victor de Taife para a Rádio Nacional.
0: E atenção, moradores de Tocantins, né, do estado de Tocantins, o estado está em alerta com surto de vírus respiratórios. A repórter Mara Santos traz os detalhes.
3: Vírus respiratórios e tempo seco acendem alerta para a saúde da população em Palmas e Araguaína. No Tocantins, houve crescimento na circulação do vírus sincicial respiratório que pode provocar complicações, principalmente em bebês, idosos e pessoas com doenças crônicas. Com a chegada do período seco, a baixa umidade do ar também favorece o ressecamento das vias aéreas e agrava alergias e problemas de saúde relacionados à respiração. A recomendação é manter a hidratação, evitar ambiente com poeira e fumaça, higienizar as mãos, manter a vacinação em dia e procurar atendimento médico. Mara Santos para a Unitins FM.
0: 3h22, ó, gente, tem reportagem da Ana Graziela Aguiar falando do turismo comunitário que tem fortalecido a bioeconomia lá em Alter do Chão. Vamos conferir.
4: Destino conhecido de muitos, mas ainda de natureza intocada. O distrito de Alter do Chão fica a 38 quilômetros de Santarém, no Pará. Banhado pelas águas transparentes do rio Tapajós, Alter ganha várias cores e cenários durante o ano. A subida e baixada do rio faz surgir praias de areia branca que atraem turistas de todas as partes do Brasil e do mundo. É aqui que o pequeno negócio de Dorison Lobato Borari se estruturou. Hoje a pousada dele é a mais antiga do lugar, como ele explica.
5: Em 97 fechamos uma parte do restaurante, eu estava na faculdade, e aí estava difícil de conciliar o trabalho de restaurante e comércio, que era, precisava mais estar presente. Aí a gente resolveu migrar para a parte de hotelaria e foi aumentando, né?
4: Dorison divide o negócio com a esposa Maria da Conceição Munduruku. Ela conta que a pousada foi criada como um refúgio para quem buscasse um lugar mais econômico onde se hospedar.
6: Fazer uma pousada que desse conforto para quem passasse o dia na praia à noite e ter um quartinho aconchegante. Não colocasse um preço muito alto, mas que desse para a gente se manter e dar oportunidade para quem quer vir ao Alter do Chão.
4: O negócio de Dorison e Maria da Conceição valoriza as tradições e a cultura local e ainda gera renda e empregos. É um exemplo de bioeconomia na Amazônia, como explica a professora da Universidade Federal do Oeste do Pará, Patrícia Chaves de Oliveira.
7: A bioeconomia, ela é uma economia baseada na biodiversidade. Essa biodiversidade pode ser de plantas, de animais, Uma economia que é baseada em recursos que são explorados em suas florestas, a gente considera isso uma bioeconomia. O ambiente vai determinar a bioeconomia, mas, em última análise, a bioeconomia nada mais é do que uma economia centrada na exploração sustentável desta biodiversidade.
4: Se conectar com a natureza e a cultura local. Um turismo de experiência, de base comunitária. Quem chega até esta região do Pará quer conhecer um pouco mais das tradições das comunidades que aqui vivem. E um dos principais locais a serem visitados é a Floresta Nacional do Tapajós. A Flona do Tapajós é uma unidade de conservação que foi criada em 1974 e tem mais de 520 mil hectares. Mais de 1000 famílias residem dentro da área. A maior parte delas vive do turismo, como é o caso de Elton John Vasconcelos, dono da Casa do Elton.
8: A Casa do Elton ela vem de uma necessidade de empreender dentro da reserva. Eu trabalhava em um projeto, esse projeto tinha duração de 10 anos. Eu saí desse projeto e a gente começou a construir casinha, a gente passava final de semana com a família. E as pessoas passavam aqui para conhecer a Flona e paravam aí na nossa casinha e perguntavam, tem comida, tem comida? E aí eu falei pro meu pai, ó, meu pai, o dinheiro passa aí na frente de casa, bora pegar um pouco. E a gente colocou aí uma plaquinha de pano, escreveu restaurante. Primeiro dia chegou 2 pessoas, o segundo dia chegou 20 pessoas. E aí nós não tinha prato nem colher. A gente saiu correndo atrás do vizinho, arrumando prato e talheres para servir o pessoal. E o Casa do Elton começou a crescer.
4: Agora Elton está expandindo os negócios. São trilhas, chalés, passeios de barco.
8: A partir que eu comecei as capacitações do SEBRAE, eu comecei a entender que a gente podia trabalhar a economia da comunidade em geral. Além de vender uma experiência hoje na culinária, a gente vende experiência com os passeios. Oficina de plantas medicinais, oficina de biojoias, oficina de carimbó. Pesca esportiva, a famosa piracaia nossa, coisa que a gente desenvolve na comunidade, que a gente trabalhamos junto com a comunidade. Um dos pontos fortes é a nossa trilha, né? Nós temos pernoite na floresta, para observações de cogumelo, luminosos. Então tem bastante alternativa que a comunidade toda ganha. Eu não consigo fazer sozinho, mas toda a nossa comunidade junta, a gente consegue fazer o melhor para o nosso visitante ter uma experiência única.
4: Comunidade que se une para se defender do turismo predatório de grandes empreendimentos. E provar que é possível uma outra forma de exploração dos atrativos da Amazônia, como faz Dorison.
9: Os povos aqui funcionam como guardião justamente dessa riqueza que a gente tem. Nós tivemos essa luta lá pela preservação do Tapajós, a luta também aqui dentro do território pela preservação da floresta.
4: E ao preservar a floresta, ela te dá em troca, como afirma Elton.
8: Essa experiência de ficar, ver o cotidiano, ver como a pessoa vive. Aqui a gente tem uma conexão muito forte com a floresta, né? A floresta nos dá, a gente respeita ela e assim vai.
4: Reportagem Ana Graziella Aguiar. Produção Acácio Barros. Sonoplastia Egberto Martins.
0: Excelente reportagem da Ana Graziella. Muito legal ver o turismo comunitário fortalecido lá em Alter do Chão. Agora 3h28, horário de Brasília. Vamos dar aquela chegadinha lá no IMET, o Instituto Nacional de Meteorologia. Hoje a gente conversa com Larissa Campos. Boa tarde, Larissa. Tudo bem?
10: Boa tarde, Juliana. Boa tarde, seus ouvintes da Rádio Nacional da Amazônia. Tudo bem?
0: Tudo jóia, Larissa. O que você traz de destaque para a gente, para terça-feira, para amanhã em todo o Brasil?
10: Então, Juliana, nosso destaque para amanhã segue sendo, né, a atenção voltada para a região do Rio Grande do Sul. Nós continuamos com previsão de tempestades atuando lá nessa região, principalmente na porção mais ao norte do estado. Esse seria o maior destaque do dia de amanhã. A gente também tem previsão de chuva para outras regiões do país, como para a região norte e nordeste também.
0: Tá certo. Algum destaque com relação à temperatura, Larissa?
10: Então, Juliana, as temperaturas máximas amanhã devem ser observadas na região norte do país, ali variando entre os 34 e 36 graus entre o estado do Amazonas e a divisa com o Pará. A gente também tem temperaturas elevadas previstas ali para a região norte do Mato Grosso. isso em relação às regiões norte e centro-oeste. As temperaturas devem ficar mais baixas, né, na região sul e sudeste do país, variando aí entre os 16 graus lá no Rio Grande do Sul, podendo chegar aos 30 no Paraná, ainda na região sul do país, e temperaturas amenas também na região sudeste, variando entre os 30 graus em São Paulo e podendo chegar a máximas amenas entre o Rio de Janeiro e o Espírito Santo, na casa dos 28 graus.
0: Perfeito. Então, para o pessoal que nos ouve no sul, né, Rio Grande do Sul, a gente tem muitos ouvintes por lá, prestar atenção aos boletins do IMET, Defesa Civil, sim, né? O estado está em alerta vermelho para tempestades, queda de granizo.
10: Para amanhã a gente está com alerta, com um aviso já vermelho de tempestades na região do Rio Grande do Sul. E junto a ele a previsão de pancadas de chuva, que podem ser acompanhadas de trovadas e possível queda de granizo também durante todo o dia de amanhã.
0: É isso, como há risco de alagamentos, transbordamentos de rios, né, Larissa? Então, sempre atenção aí aos avisos também da Defesa Civil.
10: Isso, a população precisa ficar alerta aos avisos emitidos pelas defesas civis municipais aí do Rio Grande do Sul.
0: Perfeito. Larissa, obrigada. Uma ótima semana para você, uma ótima tarde.
10: Obrigada, Juliana.
0: Tchau, tchau.
10: Para você e seus ouvintes também. Tchau, tchau.
0: Essa foi Larissa Campos, meteorologista do IMET. Agora, 3h30 em Brasília. Gasparzinho já está aqui nos trabalhos técnicos. Bem-vindo, Gasparzinho. Pipi foi descansar. E a gente segue ouvindo Tim Maia, Telefone.

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6: h 37, horário de Brasília. Hoje nossa entrevista é um pouquinho mais tarde, tá? Às 4 horas. Então deixa eu aproveitar e mandar um beijo aqui para o Felito, que tá me ouvindo na Bahia. Tudo bem, Felito?
7: Muito obrigado por ter atendido o áudio que eu mandei.
6: Ah, foi para Didi. Tá bom. Beijo para você, Felito. Beijo aqui para a Gutenberg, que tá me ouvindo no Maranhão. Mandou boa tarde, Juliana Maia, nossa Miss Simpatia do rádio. Ô, Gutenberg, querido. Ele falou, Ju, aqui Gutenberg, da cidade de Presidente Dutra. E nesse dia do amigo, a melhor companhia é a de vocês, que são amizades que resistem ao tempo e à distância. Ô, Gutenberg, obrigada, eu digo mesmo, viu? E ele falou que queria ouvir com o Benito de Paula a música Amigo do Sol, Amigo da Lua, e oferece a todos... É Amigo Sol, Amiga Lua? Ou é Amigo do Sol, Amigo do Sol? Amigo da Lua, tá... E ele oferece a todos os ouvintes. Obrigada, Gutenberg. Um beijo grande para você. Obrigada pela amizade. E bora curtir esse som, então.

0: Muito bem, 3h42, horário de Brasília. E agora vem chegando nossa amiga Mara Régia com Viva Maria. Bora, Maroca!
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0: A Espanha é a grande campeã da Copa do Mundo 2026, depois de vencer a Argentina na prorrogação. Com isso, ela chega agora ao segundo título mundial e certamente saberá honrar os 50 milhões de dólares que recebeu de prêmio, investindo cada vez mais na formação de seus jogadores, que assim como conseguiram encher o pé e estufar a rede com o gol da vitória, podem agora orgulhosamente encher o peito. Ai, que coisa maravilhosa. Quanto a nós, depois de acompanharmos o parto que foi essa partida derradeira da Copa 2026, resta-nos refletir sobre a depressão pós-parto, ou melhor, pós-Copa. E para isso, bora relaxar no divã da nossa amiga Lídia Rebouças, ela que é psicóloga, inclusive da Unipaz, Universidade da Paz, com sede em Brasília. Chega mais!
1: Olá, Mara Regia, queridas e queridos. Que jogo, hein? Que jogo. Agora, cá para nós, a Espanha mereceu. Tava muito, muito boa e muito bonito ver o Messi jogando junto com Lamine Yamal, depois de todos termos visto aquela foto do Messi dando banho no bebezinho que era o Yamal, quando o Messi tinha 20 anos, né? Que lindo esse reencontro deles dois nesse jogo final. Que bonita essa chance de nós estarmos juntos em mais uma Copa do Mundo.
0: Pois é, uma Copa onde a Espanha sai bicampeã. Mas vamos lá, depois dessa jornada intensa de 11 de junho a 19 de julho, 104 jogos, 48 seleções, 3 países, Estados Unidos, México e Canadá. Olha, nós não chegamos a entrar em campo, a não ser com os nossos nervos. Mas, sinceramente, a gente merece um descanso. Agora, tem gente que mudou de tal forma a sua rotina de vida, de trabalho, enfim, que vai vivenciar, sim, um vazio, um tanto quanto estranho, não é?
1: Sim, Mara Regia, sim. Muitos de nós nos envolvemos demasiado de junho até ontem, com todos os jogos da Copa, com a nossa seleção e com outras seleções também. Depois que o Brasil foi eliminado, nós passamos a torcer por algumas seleções. O goleiro Vozinha de Cabo Verde se tornou um xodó para a maioria de nós brasileiros. Então, é evidente que quanto mais energia cada um de nós colocou ao torcer por esses jogos da Copa, mas o vazio pode estar presente nesse momento, né? Então é hora agora da gente se perguntar para onde nós vamos jogar a bola da nossa vida, o que que a vida de cada um de nós está pedindo para que a gente possa seguir chutando a bola da vida com entusiasmo e jogando bonito, compartilhando com os outros, com respeito, sem violência, porque é isso que faz sentido.
0: Agora, Lídia, o que dizer desse luto de fim de festa, hein, querida?
1: Todo final é também um luto, não é? Então, para muitas pessoas,

0: julgamento nisso, é importante que cada um possa estar acolhendo a tristeza ou a dor que possa aparecer nesse momento. É na medida em que a gente acolhe que a gente vai dando conta de lidar com tudo isso, né? E o Messi no final, o cansaço do Messi ali no gramado, a gente pode ver como um ídolo tombado, mas pode ver também o Messi como, meu Deus, que energia maravilhosa, que bonito ele está jogando mais uma Copa com 39 anos de idade e continuando um dos maiores jogadores de todos os tempos, né? Então, um ponto de vista é a vista de um ponto, e a gente pode olhar de uma forma mais ampla, reconhecendo tudo de bonito que teve nessa Copa.
1: Sim, Lídia, é imperioso reconhecermos Messi como um grande guerreiro. Mas, sem dúvida, a tristeza refletida nos olhos dele quase que me fez chorar. Falar nisso, queria até saber de você qual foi o momento dessa final de campeonato que mais encheu o seu coração, minha querida.
0: A imagem que eu quero sugerir que possa ficar nos nossos corações é a imagem do show de intervalo do último jogo, né? Argentina e Espanha. No final do show do intervalo, as crianças de uma escola pública de Nova York cantaram uma música sobre o amor. Então, nesse momento em que a gente está num mundo tão bélico, que esse amor possa estar presente no coração de todos nós, que esse amor esteja presente nessa bola que cada um de nós chuta na sua vida privada e na nossa vida comunitária, na nossa relação consigo mesmo, com os outros e com a natureza. Então vamos ficar com aquela imagem do love bem grande ali no estádio, né? Porque é disso que todos nós mais precisamos.
1: Sim, essa imagem do Pelé com aquele sorriso, eu acho que ele é a melhor tradução do que o esporte é capaz de fazer em nossas vidas, não é verdade?
0: O esporte é algo extremamente saudável. O futebol, por exemplo, proporciona um aprendizado de jogar em equipe, de jogar juntos, de saber a importância do time, que todos são importantes num time. O esporte, quando a criança pratica desde cedo, isso vai ajudar essa criança a ter uma vida muito mais saudável em todos os aspectos, a não ficar tanto tempo na tela, a não ir pelo caminho das drogas. Então, que a Copa também possa ser uma inspiração para que nós possamos praticar mais esportes e viver uma vida mais saudável.
1: Sim, o esporte é de tal importância nas nossas vidas, não só na vida dos jogadores, que é capaz, inclusive, de nos fazer vencer a depressão. A propósito, eu queria que você definisse bem o que vem a ser a tristeza que muitos estão sentindo nesse momento, nesse pós-jogo de ontem, né? Que você fizesse a distinção do que é depressão para o que é tristeza.
0: Vamos discriminar um pouquinho o que que a gente está chamando de depressão após a Copa, né? Porque assim, se você começou a segunda-feira sem ânimo para sair da cama, sem vontade de trabalhar, sem conseguir sair de casa, sim, aí a gente poderia dizer que você pode estar com uma leve depressão pós-Copa. Mas se você amanheceu muito triste na segunda e conseguiu fazer todas as coisas, isso não é depressão, né? O oposto da depressão é a vitalidade. Então, vamos discriminar essas coisas e, de qualquer jeito, cuidar da nossa existência para que a gente possa encontrar novos interesses agora e para que a nossa vida possa ser uma vida mais rica e para que nós possamos cuidar cada vez mais também das nossas crianças e jovens. Bola para frente, pessoal! Bola para frente!
1: Sim, bola pra frente, até porque ano que vem tem a Copa delas. Viva Maria!
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1: Viva España! Ficou todo felizinho, né, Gasparzinho? Disse que sim, muito. Muito bem. Ó, mandar um beijo aqui para o Zé Flamengo, que mandou Ju, tô por cá, Juliana Maia, super ligado no Tarde Nacional e na sua voz. E eu quero ouvir a música Página de Amigos, com o Chitãozinho e Chororó. Eu ofereço pros amigos Ana de Jacareacanga, Deilton, Pedro Ribeiro, Wesley, Edgar, Valdivino, Chico Berranteiro e para você, menina Maia, e para todos que estão ligados no Tarde Nacional. E meu parabéns aqui pelo Dia do Amigo, feliz Dia do Amigo aqui do seu ouvinte amigo Zé Flamengo. Um cheiro, Juliana Maia. Obrigada, Zé, meu amigo querido. Um beijo enorme para você também, viu? Bora de música? Simbora então.

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1: Agora são 4 horas em Brasília. Boa tarde, eu sou Rafael Gasparotto e este é o Nacional Notícias, com os destaques do momento. Agora vamos falar sobre a previsão do tempo. A situação requer cuidados, porque o tempo está bem instável e chuvoso na região sul. Já em 12 estados, entre o Pará e o Paraná, o que vai preocupar é a baixa umidade. O repórter Renato Ribeiro conversou com uma meteorologista e explica para a gente como fica o tempo nesta semana.
2: O Rio Grande do Sul está em alerta vermelho para tempestades, queda de granizo e ventos acima de 120 km por hora. Desta segunda-feira até quarta-feira, há risco de grandes alagamentos, transbordamentos de rios e deslizamentos de encostas. São esperados grandes volumes de chuva nesta terça-feira, como detalha a meteorologista do IMET, Elizabeth Carnevisques.
3: A chuva vai ser um pouco mais concentrada em grandes volumes ali no meio do Rio Grande do Sul, incluindo a cidade de Porto Alegre. Essa chuva, ao longo da semana, ela perde intensidade, mas ela sobe um pouquinho. No dia 23, ela chega entre os estados de Mato Grosso do Sul, São Paulo e Paraná, mas não vai ser tão forte.
2: A previsão desta segunda-feira inclui tempestades em áreas de Santa Catarina, além de chuva forte na Bahia, Sergipe, Pernambuco, Paraíba e Rio Grande do Norte. Também chove forte no Pará, no Amapá, em Roraima e no Amazonas. Em contrapartida, 12 estados estão em alerta para baixa umidade do ar, que deve variar entre 30% e 20%. A meteorologista Elizabeth Carnevisques explica.
3: Baixa umidade entre o estado do Paraná e o estado do Pará, que vai ficar ao longo da semana, e também ela vai diminuindo e só fica entre os estados do Pará e o norte de São Paulo.
2: Nesta segunda-feira, o governo federal reconheceu a situação de emergência em 7 cidades gaúchas afetadas por temporais, como São Cepé, Erval Seco e Cerro Grande. Agora, os municípios podem pedir recursos para a reconstrução da infraestrutura, ações de socorro e ajuda às famílias afetadas. Nos últimos dias, 43 municípios gaúchos registraram estragos por causa das chuvas, que deixaram 19 pessoas desalojadas. Da Rádio Nacional em Brasília, Renato Ribeiro.
1: Esse foi o Nacional Notícias. Próxima edição, às 5 horas.

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0: Horário de Brasília, estamos de volta. Já já vou continuar aqui conversando com todo o pessoal que está chegando pelo WhatsApp. Mas quero convidar vocês para a nossa entrevista, porque hoje é dia de aniversário daquela primeira viagem à Lua, né? Essa primeira viagem completa 57 anos. E a gente tem na linha para conversar conosco sobre esse assunto que muito nos fascina, o professor de Física e Astronomia, Aires Pergentino, que já tem um tempo que não passa por aqui, né, professor? A gente estava com muita saudade de você. Tudo bem, professor?
1: Tudo bom, boa tarde. Eu também, morrendo de saudade, viu? De verdade.
0: De verdade. Quanta coisa aconteceu desde a última vez que a gente se falou, né, professor?
1: Nossa, em astronomia, acho que a humanidade teve um salto enorme de informações, de ideias interessantes, de estudo, de apropriação de conhecimento, que isso é muito legal.
0: Inclusive, tivemos uma nova expedição à Lua no ano passado, né?
1: Exatamente.
0: Ano passado foi esse ano? Foi esse ano, tô doida, professor.
1: Foi esse ano.
0: Professor, vamos. Eu falei aqui, né, dos 57 anos e tudo.

0: tudo mais. Vamos só contar um pouquinho dessa história para quem está nos ouvindo, né? Falar um pouquinho sobre essa expedição. A gente está falando do programa Apollo quando a gente traça esses 57 anos aí de aniversário.
1: Isso, exatamente. 57 anos, né? Foi em 1969. Dia 20, né?
0: Essa
1: Hoje, né? Dia 20 de junho de
0: isso
1: 1969.
0: isso essa esse programa Apollo foi aquele do Neil Armstrong, né? Quando os caras de fato pisaram ali no solo da Lua, isso.
1: Exatamente, né? Esse foi o primeiro, esse foi o primeiro pouso, né? Não foi a primeira expedição, né? O programa Apollo, ele teve a ideia principal era colocar o homem na Lua. Até porque era a corrida espacial da época, né? Era entre guerra, na época da Guerra Fria, entre os Estados Unidos e a União Soviética, a grande batalha que foi traçada era uma batalha de tecnologia. Quem chegaria primeiro à Lua?
0: E foi a
1: Né? E
0: Rússia
1: essa
0: que chegou
1: batalha é uma batalha
0: primeiro, né,
1: legal, viu?
0: professor? Exatamente. A Rússia foi quem chegou primeiro antes da missão Apollo, não foi?
1: Sim, chegou ao espaço, no caso, né? Chegou ao
0: Entendi.
1: espaço, realmente. Yuri Gagarin chegou ao espaço, né? Ele conseguiu sair da órbita, né, terrestre, conseguiu chegar até lá fora, né? Foi ele o primeiro a dizer que a Terra era azul, né? Observou a imensidão do nosso planeta, né? Ele mesmo disse que a Terra era azul.
0: Mas aí quem foi assim a primeira missão que teve o homem? Tem gente que questiona até hoje, né, professor? Mas que a gente tem
1: Ah, muita gente
0: imagens.
1: questiona. Ah, tem muitas teorias aí da conspiração dizendo que foi tudo cinematográfico, que tudo era estúdio, né? Aí eles vão levantar pontos ponto por ponto, por exemplo, a bandeira que trepida e não deveria trepidar, porque lá, na verdade, não tem, no, na Lua não tem ar, né? Então, é assim, e ela não trepidou, na verdade, ela tinha uma haste em cima, né?
0: Segurando ela retinha ali.
1: Segurando ela reta, porque senão ela iria ficar toda desconfigurada, né? E a ideia dos Estados Unidos, pela impotência que ele tinha, porque o objetivo era fincar a bandeira. Já viu aquele joguinho que a gente precisa fincar a bandeira do time? Era exatamente o que queria os Estados Unidos naquela época, né? Conseguir fincar a bandeira dos Estados Unidos na Lua para dizer assim, olha, chegamos primeiro.
0: É
1: A ideia
0: isso.
1: principal é essa, né? É, tanto é que Neil Armstrong e Buzz Aldrin, que foram os primeiros homens a pisar na Lua, né, os primeiros seres humanos a pisar na Lua, né, a ideia principal era essa, né? Mas não foram só eles que pisaram na Lua, porque muita gente pensa que só foram eles dois.
0: E como é que é isso, professor? Quem
1: Então,
0: mais?
1: o programa Apollo, ele durou 3 anos,
0: Olha.
1: né? Ele não foi só para chegar lá e acabou. Não, ele durou 3 anos, né? De 1969 até 1972, seis expedições foram feitas, na verdade, né? Algumas seis expedições. Entre elas, a gente pode contar Apolo 11, né? Que foi a primeira. A gente tem Apolo 12, Apolo 13, que não chegou aí, né? Teve problema no combustível, quase os astronautas morriam. Acho que tem até filme, acho não, tem filme retratando
0: Sobre essa história.
1: exatamente esse episódio, né? Apolo 13, procurar na internet Apolo 13, tem bastante filme falando sobre, né? Aí tá, Apolo 14 chegou até a Lua, Apolo 15, 16 e 17. 17 marcou a última pisada do homem na Lua.
0: Em todas essas expedições, a gente teve um ser humano ali, no caso homens, né, até então, pisando mesmo no solo da Lua. Teve esse pouso.
1: Dois, porque a expedição era feita por dois, né? Tinha que ter o apoio. Na verdade, a expedição era basicamente por três. Eram três astronautas, certo? Ela teve perpassou sobre Apolo todos esses momentos com três astronautas, né? Sendo que um deles ficava no, no, na Eagle, né? Que é aquele módulo lunar que ficava sobre a órbita, e quem descia era exatamente dois astronautas, né? Como você
0: Entendi.
1: falou, todos eram homens, né? E é o que está querendo quebrar a ideia do retorno à Lua, é quebrar esse estereótipo de que só homens podem ir à Lua, né? Tanto é que agora nós tivemos até representatividade feminina,
0: Pois é, a
1: né?
0: primeira
1: Com Artemis
0: mulher
1: 2.
0: nessa Artemis, né, professor?
1: Isso, Artemis, isso. Alguns falam Artemis, outros falam Artemis, mas
0: Artemis.
1: a gente entende.
0: E professor, é difícil pousar na Lua? É difícil esse tipo de expedição? Por que que ainda é um feito tão grande, mesmo com todo o avanço tecnológico que a gente tem? A gente está falando aí de expedições que começaram em 69, a gente já está em 2026, e a gente viu com essa expedição aí da Artemis, né, que foi um grande feito. Por que que é tão comemorado assim a gente chegar e, de fato, chegar ali na Lua?
1: Então, o programa Artemis, ele teve essa ideia de resgatar, né? Resgatar aquele momento que foi muito bom, como eu falei, apesar de ter sido a Guerra Fria, foi uma guerra, mas assim, ele teve um grande propósito. E esse propósito do homem à Lua, ele trouxe muitos benefícios para a ciência, para nós, enquanto seres humanos. Nós adquirimos muito conhecimento e é isso que está acontecendo novamente, né? Passou-se um bom tempo, muitos anos, né? Você vê, mais de 50 anos que o homem não retornava a esse tipo de atividade, né? Eu estou falando de chegar até a Lua, até porque explorar o espaço a gente explorou bastante, né? Principalmente com a ISS, que é uma

0: que é uma estação espacial que fica em órbita da Terra. A gente explorou também com o telescópio Hubble, a gente está falando também do James Webb, né? Mas foram coisas pontuais. Chegar até a Lua seria um novo desafio, né? Um novo desafio por quê? Porque a perspectiva hoje é muito diferente de 1969. Né? Hoje a gente tem uma tecnologia muito mais avançada, mas mesmo assim, com a tecnologia avançada, um programa desse gasta muito, né? E aí, quem iria bancar esses custos? Qual governo vai bancar esses custos? Quem é que quer dedicar parte do seu orçamento para um programa desse? Né? Então, por muitos anos, alguns governos deram prioridades a outras ações, muitos deles mais humanitários, mais olhando para a própria terra, né? E a ideia da Artemis agora, dessa missão, é a gente dar uma olhada na Lua de novo, porque a gente precisa avançar no nosso feito tecnológico, né? Ano passado foi enviado em novembro de... Ano passado, retrasado, novembro de 2022, desculpa. Em novembro de 2022 foi a primeira expedição da Artemis 1, né? E aí agora, esse ano, em abril, teve a Artemis 2, e aí esse foi mais importante, porque a ideia do segundo, o primeiro apenas foi para explorar, para testar os foguetes, para verificar se os foguetes conseguiam fazer a proeza novamente de 1969 e até 1972, certo? E aí, com Artemis 2, a gente teve o retorno, né, do homem, né? O homem já chegando e explorando, né? Então, assim, a ideia não era pousar na Lua, primeiramente. Né, com essa expedição desse ano, a ideia era explorar, era dar uma volta à Lua, inclusive para observar o lado oculto, né, o lado que a gente não consegue ver aqui na Terra.
1: Isso
0: Né,
1: foi
0: então, essa
1: muito legal,
0: volta.
1: né, professor?
0: Isso é legal, porque, assim, para nós, seres humanos, a gente está explorando o desconhecido, a gente está explorando algo que a gente ainda não viu, algo que a gente só conhece por especulações, só conhece por dados matemáticos, a gente só consegue por simulações, mas a gente ainda não tinha observado, né, a olho nu, como falamos, né, ali da nave, né, do módulo lunar, dava para eles observarem a poucos quilômetros a Lua, né, de uma forma que nós, seres humanos, nunca viram. Então, os astronautas foram privilegiados, né, ninguém aqui na Terra conseguiu ver o que eles conseguiram ver, né, com essa voltinha aí ao redor da Lua.
1: Que
0: Isso é muito
1: coisa.
0: interessante, porque, assim, o que tem o lado oculto da Lua?
1: E o que tem, professor? O que que foi visto lá?
0: Então, ele não é muito diferente desse lado, né? Na verdade, ele não é muito diferente desse lado. Ele tem um pouco mais de crateras devido a impactos de meteoritos e meteoros, né? Mas ele não é tão diferente do que esse lado, né? Porque a Terra... Não é... Por que a gente só consegue ver um lado da Lua? Porque ao mesmo tempo que a Lua faz uma translação, ela também faz um movimento de rotação. Por isso que a gente só vê o mesmo lado, né? O tempo que ela demora para dar uma volta nela mesma é o tempo que ela demora para dar uma volta na Terra. Por isso que ela sempre mostra a mesma face para a gente,
1: Interessante.
0: né?
1: Lá em
0: Seria
1: sessenta.
0: uma analogia, uma comparação. Por exemplo, imagina que você esteja no centro de uma roda e todas as pessoas estão dando uma volta ao seu redor, né? Mas todas estão direcionadas o seu rosto para você. Você não está vendo as costas dela, está vendo apenas o rosto dela. Então, é muito parecido com o que a Lua faz ao redor da Terra, né? Ela dá uma volta completa ao nosso redor e também dá uma volta completa em torno dela mesma, né? Sempre ocultando o lado de trás, né? Que é o lado oculto que não dá para a gente ver daqui.
1: E esse lado oculto já foi tema de música, de poesia, de
0: Ah,
1: todo tipo de
0: sim.
1: curiosidade por parte do ser humano, né?
0: Não, mas a Lua, ela nos encanta por isso, né? Porque ela inspira os poetas, os músicos, os...

0: solar, né, que a gente tem várias luas, né, porque ah, mas só temos a nossa? Não, nós temos muitas luas, né. Por exemplo, descobertas agora, nós temos os últimos levantamentos, aqui Júpiter com mais de 57 luas.
1: Nossa!
0: Você vê Saturno com mais de 62 luas, né? E aí você pensa, o planeta Marte, que o nosso vizinho, tem duas luas.
1: É, né? Mesmo? Aí você,
0: exatamente, nosso vizinho tem duas luas. E as luas de Marte, eles são bem diferentes da nossa. Né? Até porque elas não são tão grandes como a nossa Lua. E essa é a particularidade. No nosso sistema solar, o único planeta em proporções diferentes ao tamanho da sua Lua para o tamanho do planeta é a Terra. Nenhuma outra Lua é tão grande quanto o planeta, né? Aqui tem um sexto do tamanho da Terra. Né? Então, a nossa Lua ela é muito grande comparado às luas de qualquer outro planeta que a gente conhece no sistema solar.
1: Que interessante. Né? Então, o professor...
0: E ela consegue... E a Lua consegue nos influenciar de tantas formas que muita gente pensa que é mito. Por exemplo, a questão da gravidez, a questão do cabelo, a questão
1: das marés,
0: né? Então, assim, ela consegue influenciar porque isso é a força gravitacional, é a força que ela exerce sobre nós,
1: uhum,
0: né? Pelo seu tamanho, né? Então, quando a Lua dá uma voltinha ao redor da Terra, ela consegue influenciar muito as marés. Você pode ver que tem a maré cheia, a maré baixa, justamente pela fluidez. Por que que a maré é influenciada? Porque ela é líquida, né? Os mares, eles são líquidos, então eles conseguem ter essa porção estendida, atraída com mais facilidade do que o próprio solo. Apesar de o solo também ser influenciado pela força gravitacional lunar, mas como a gravidade da Terra não permite que as pedrinhas voem ou o pó voe, mas a água é muito mais maleável, ela consegue se dilatar com mais facilidade, ela consegue se expandir dependendo da intensidade que a Lua exerce com relação à Terra.
1: Interessante, professor. Tem água congelada na Lua, professor?
0: Tem.
1: Sério?
0: Inclusive em 2000, já é de conhecimento, né? Em 2028, que é a proposta do homem chegar até a Lua novamente. A ideia é pousar no Polo Sul Lunar, que é onde exatamente tem água no estado sólido. E a ideia é justamente... O programa Artemis, ele tem um grande objetivo, explorar a Lua. Não é só visitas. Não é como foi em 1969, que a gente chegou lá e colocamos a bandeira,
1: uhum,
0: né? Apesar de ser a bandeira dos Estados Unidos, podia ser uma bandeira mundial, mas era a bandeira dos Estados Unidos, que foi o país que chegou lá.
1: Uhum.
0: Né? A ideia hoje é diferente. A ideia hoje é explorar o que a Lua pode trazer de benefício para a humanidade. Né? Então, existe água lá, dá para a gente montar uma estação dentro da Lua, e aí... O futuro reserva muitas coisas, né? Porque o primeiro passo, que está mais próximo da gente, explorar a Lua, depois a gente vai chegar em Marte.
1: Pois né?
0: É só um momento, a gente precisa ir por degraus.
1: Hoje né? mesmo eu vi imagens recentes de Marte, imagens de... Como que é um robô, eu acho, que está lá, né, professor? Você me corrige aí se eu estiver enganada, mas imagens inéditas, assim, muito nítidas, assim. É incrível você ver o solo de Marte, aquela poeirada, né, muito árido, muito seco. E existe esse sei, né, esse sonho de colonização de Marte. É muito interessante isso.
0: Existe muito, porque assim, já foi comprovado que Marte, ele tem grandes sucos na Terra, no solo marciano, que foram possivelmente, né, pela história geológica do planeta Terra, levando em consideração nós aqui no planeta Terra, possivelmente foi onde já ocorreu rios.
1: Uhum.
0: Né? Então, se já teve rios, já teve água líquida, por que não teve vida? Né? Porque hoje, para nós, na ciência, e isso está quebrando também, tá? Por que a gente consegue obter vida? Através da água. Mas essa é a vida que nós conhecemos, né? Essa é a vida baseada nos seres humanos.
1: Uhum.
0: Mas será que outros seres espalhados por aí

0: eles conseguem ter o benefício da água da mesma forma como nós temos?
1: Pois
0: essa é uma grande pergunta.
1: Uhum.
0: Entendeu? Acho que você viu esses dias muito, aí eu vou entrar em outro assunto, mas é importante a gente frisar aqui, né, que a questão dos OVNIs, né, que muita gente já viu, outras pessoas não acreditam, e aí a gente pergunta, será que existe ou não existe? Será que é o governo dos Estados Unidos tentando ocultar alguma coisa, por exemplo?
1: Cortina de fumaça, né, professor?
0: Exatamente, cortina de fumaça, vamos desfocar, vamos jogar o foco nos alienígenas, vai que as pessoas começam a se interessar por isso e esqueçam outras coisas. Né? Muita gente está pensando que é dessa forma, até porque o Pentágono nunca falou nada sobre.
1: E né? Agora está divulgando algumas imagens,
0: agora tá,
1: né?
0: Divulgando. E o Brasil está no centro disso. Né? Você sabe muito bem, porque o Brasil, né, o ET de Varginha, que muita gente conhece, já ouviu falar por aí, ele está no centro dessa discussão.
1: Uhum.
0: Né?
1: O professor, e isso aí... me chama muita atenção também, porque aí eu quero saber sua opinião enquanto estudioso, né, de astronomia, de física. Você, não vou perguntar se você acredita, mas vou te perguntar assim, você, é possível... a existência de outros seres, agora colocando assim de maneira geral, é possível que só a gente esteja nesse universo gigante? Pronto.
0: Eu vou falar, não meu ponto de vista, não meu pessoal, mas eu vou falar matematicamente, que é a linguagem que a ciência usa.
1: Uhum.
0: Né? Matematicamente há essa possibilidade, não se descarta essa possibilidade. Né? Até porque nós estamos no sistema solar, que é 1 bilhão de sistemas, né? A gente está falando da Via Láctea, que é uma em milhares de outras galáxias, né? E a gente achar que nós somos os únicos privilegiados por ter um planeta próximo de uma estrela, com possibilidade de abrigar vida em todo esse universo que é tão grande, E tão vasto e tão enorme. Talvez exista, mas talvez nós nunca consigamos também entrar em contato com eles.
1: Uhum.
0: Porque as distâncias são astronômicas, as distâncias são enormes. Por exemplo, daqui para o Sol, que está a 150 milhões de quilômetros, se a gente viajasse a velocidade da luz, a gente chegaria lá, mas não conseguimos fazer isso, tá? Andar a velocidade da luz. Chegaríamos lá em 8 minutos. Olha só, 8 minutos é rápido, né? 8 minutos chegaríamos rápido. A segunda estrela mais próxima de nós é próxima de Centauri, que ela fica exatamente a mais próxima de nós. Ela está a 4,2 anos-luz de distância de nós. Quer dizer que a luz dela demora 4,2 anos para chegar aqui. E é a mais próxima depois do Sol.
1: Uhum.
0: Tá? Se a gente andasse a velocidade da luz, chegaríamos lá em 4,2 anos. Mas como isso não é possível com a tecnologia que nós temos hoje, se a gente for com a tecnologia que nós temos hoje, eu estou falando aqui com a tecnologia que nós temos hoje, chegaremos lá em aproximadamente 84 mil anos. Olha só.
1: Que coisa. Agora, outros seres de outras galáxias, de outros planetas, eles podem ter tecnologias muito mais avançadas e podem querer nos visitar também, não podem?
0: A pergunta é... como que essas civilizações conseguiram ter uma tecnologia tão avançada se a gente, a não ser que elas tenham existido antes da gente?
1: Uhum.
0: A não ser que elas tenham, na formação do universo, ter tido a oportunidade de vivenciar o momento da criação, ou o momento do surgimento do universo, vamos falar assim, ter surgido antes. Porque eles teriam muito mais tempo, né? Porque o planeta Terra ainda é muito novo. Né, teria muito mais tempo para desenvolver tecnologia suficiente para explorar, por exemplo, outros seres. Né? Tem um filme novo, assisti agora esses dias na Prime Video.
1: Qual?
0: Acho que é Explorador de Estrelas. Eu acho que
1: Devoradores de Estrelas.
0: Devoradores de Estrelas.
1: Eu ia comentar esse filme com você, professor, porque eu também assisti. Morri de chorar, achei lindo. E ele traz justamente essa perspectiva que você colocou de...

0: Quer dizer, não tem essa
1: Sim.
0: base na água que a gente tem, nessa.
1: Exatamente, por isso que eu toquei no assunto, porque a gente percebe a nossa existência enquanto vida baseado em água e oxigênio, né?
0: Isso.
1: E será que é assim em todo lugar? Essa é a questão,
0: Essa é a
1: né? Será que
0: questão.
1: é dessa forma? Então, assim, esse filme vai virar um clássico, como virou Interestelar, que, assim,
0: Que eu amo.
1: os
0: Você ama
1: físicos
0: também,
1: são
0: né, professor?
1: apaixonados por
0: Eu adoro.
1: Interestelar. Então, assim, vai virar um clássico como Perdidos em Marte também. Então, assim, é legal o cinema explorar, porque ele consegue, com a tecnologia, eu estou falando aí da tecnologia cinematográfica, conseguir nos transportar para esses universos,
0: Verdade.
1: né?
0: Agora, professor, por falar em tecnologia, nosso ouvinte aqui de Campinas, São Paulo, Adalberto Carlos, falou que está amando a entrevista de hoje, o Adalberto, e ele disse assim: Ju, eu tenho minha pergunta: como que naquela época, lá em 69, a televisão conseguiu transmitir ao vivo aquela situação ali dos caras na Lua? E aí, professor?
1: Muito bem fácil disso. E não era totalmente ao vivo, né? Você via ali, as transmissões, elas tinham tempo, né? Elas não eram full time, até porque tem um lag de atraso grande, né? Mas a gente está falando de ondas eletromagnéticas, né? O que que são ondas eletromagnéticas? Elas se propagam no espaço. É diferente de ondas mecânicas, a gente está falando de física, né? As ondas mecânicas, elas precisam de um meio para se propagar. Por exemplo, o som é uma onda mecânica. Você só consegue me ouvir porque eu falo, a minha voz vibra o ar, chega até o ouvido, né? E os ouvidos também vibram a partir dessas ondas sonoras, né? Que a gente chama de ondas mecânicas, tá? Diferente da onda eletromagnética. As ondas eletromagnéticas, elas conseguem ir para o espaço porque elas não precisam de um meio material para se locomover, não precisa de ar, por exemplo.
0: Olha.
1: Né? Então, isso é muito fácil, porque, por exemplo, dá para a gente se comunicar no espaço através das ondas eletromagnéticas, né? Então, isso é bem fácil de acontecer. E se fora que, apesar de 1969, a gente tinha ainda o início das televisões, o início da cultura, né? Aqui no Brasil, principalmente, mas lá nos Estados Unidos, eles estavam muito mais acostumados com a TV, né? O Brasil chegou um pouquinho mais tarde, mas os Estados Unidos não, né? Então, assim, a gente consegue explicar através da física, né? Quando você diz ou você quebra qualquer ideia relacionada ao homem ter ido ou não à Lua, a única forma de a gente responder é através da ciência, né?
0: Professor,
1: Porque
0: eu
1: não
0: fiquei
1: tem
0: com uma
1: como.
0: dúvida. Por exemplo, então, se eu fosse à Lua numa expedição aí, quem sabe, né, em 2028, e aí eu quisesse fazer uma transmissão de rádio de lá, não
1: Sim.
0: seria possível, seria?
1: Não, você teria que ter ondas eletromagnéticas, né? Que elas
0: Entendi.
1: se propagam no espaço, né?
0: Perfeito.
1: O legal das ondas eletromagnéticas é que elas conseguem transmitir imagem e som. Olha que
0: Que
1: legal.
0: legal, muito, muito interessante. Professor, realmente, assim, voltando agora para aquela história, né, de seres de outros planetas, de contato, o ser humano, ele anseia por esse contato, né, professor? Tem muita gente dizendo na internet, principalmente, que esse contato está próximo, que o número de avistamentos de OVNIs tem aumentado, o número de relatos, de experiências, né, de contato tem aumentado. Você acha que isso é, de certa forma, aumentado pelas redes sociais? Sempre houve essa vontade? Ou você vê como. Ou você fica com uma pulga atrás da orelha com relação a isso?
1: Eu fico muito com a pulga atrás da orelha, porque, assim, sinceramente, só vendo para acreditar, né? Então, assim, o cinema explora muito isso, e acho que talvez isso entra muito no imaginário das pessoas, né? Você vê aí, Hollywood, ele trabalha muito filmes como Guerra dos Mundos,
0: Teve Dia D agora do
1: Dia D, que
0: Spielberg,
1: seja, eu
0: né?
1: nem assisti ainda Dia D, quero assistir, porque eu gosto
0: Dessa
1: dessa
0: temática.
1: pegada, né? Porque, querendo ou não, apesar de ser ficção científica, ele traz alguns aspectos reais, apesar de criar outros tantos imaginários, né? Mas a gente precisa ter cautela muito com essa questão. Eu assisti um filme recentemente, reassisti, que já está com tempo que ele foi lançado, Era, eu não lembro qual.

0: agora o nome, que eu sou péssimo de nome. Mas era um filme, várias naves, eles chegavam à Terra, e aí uma moça que era de linguística, olha só como a ciência trabalha, uma moça que era de linguística, ela conseguiu se comunicar, ela
1: A
0: criou
1: Chegada. Eu
0: a
1: quero
0: chegada.
1: muito
0: Isso
1: assistir esse
0: mesmo.
1: filme.
0: Ah,
1: Não assisti ainda.
0: você é boa.
1: É porque
0: Juliana,
1: eu sei
0: você.
1: que tem essa linguista e já me falaram que é belíssimo esse filme.
0: Esse filme é muito bom. Ele foi muito bom porque, assim, é uma outra perspectiva que também teve nesse último filme, né? Por exemplo, como é que eles vão se comunicar? A matemática criou a possibilidade de se comunicarem, né? No último filme. E nesse filme, como que eles iam se comunicar? E aí tem as figuras, né? E aí as leituras das figuras de estudo. E assim, como que a gente vai se comunicar se a gente tiver possibilidade de ter acesso a cada um desses seres, né? Segundo relatos aí do Pentágono, tem raças alienígenas, né, que são diferentes. Não sei se tu já chegou a dar uma olhada em alguma coisa dessa natureza, mas assim,
1: Reptilianos, tem os
0: exato,
1: cinzas, né?
0: tu
1: Os
0: já deu uma olhada,
1: gray.
0: né?
1: Ah, eu gosto dessas coisas, professor.
0: Eu sei, Juliana. Então, a ideia é exatamente isso, né? Como que a gente vai se comunicar com esses seres? Como é que se dá essa comunicação? Será que já estão aqui, né? Porque tem uma dessas raças aí, ele consegue se passar por seres humanos,
1: Dizem isso,
0: né?
1: pois é.
0: Consegue ser intruso entre nós, né? Que é ou muito explorado também pelo cinema, né? Então, assim, eu não sei. Eu sinceramente não sei. Não sei se vai ser na nossa década, nas nossas décadas, nas nossas vidas. Eu não sei se vai ser daqui a 100 anos, ou daqui a 200 anos, ou 400 anos. Por que eu estou falando isso? Porque a gente está na nossa geração, né? Mas a nossa geração vai passar, né? Até porque a Terra ainda tem muito, se nós não nos destruirmos, né? A Terra ainda tem muita vida, né, para ter no seu período, né?
1: Para
0: Apesar de
1: acontecer.
0: ter vida na Terra, não vai ser possível para sempre. Né? Isso a ciência já próprio já determina um momento crucial, né? Uma linha tênue entre a existência da raça humana, principalmente porque o Sol, que é a nossa estrela que nos mantém, irá nos matar, porque ele entra em evolução e essa evolução vai interferir na vida na Terra, né? Vai ficar insustentável,
1: Mas isso a gente está
0: né? Os
1: falando
0: seres
1: para
0: humanos
1: daqui
0: têm.
1: muitos milhões de anos, né, professor?
0: Não, isso aí é daqui muitos milhões de anos. Talvez, inclusive, quando isso começar a acontecer, a raça humana já tenha acabado antes disso,
1: É,
0: né?
1: porque a
0: Eu estou falando de
1: gente.
0: milhares de anos ainda à frente.
1: Brincadeira, a gente não sabe cuidar. Esse negócio de também querer explorar a Lua e explorar Marte pensando em possibilidades é porque a gente não está cuidando bem também do planeta Terra, né, professor? Não dá para a gente estragar aqui e querer mudar para outro planeta.
0: É, mas aí é pensar, né? Onde é que nós vamos estragar também?
1: Pois é, não tá certo, né? Professor, olha, é sempre uma delícia ter você aqui. Eu tava com muita saudade mesmo, os ouvintes também. Obrigada demais por trazer seu conhecimento e desse jeito tão gostoso, né? Parece que a gente está tendo uma aula com você, professor. É sempre muito bom ter você aqui, viu?
0: Nossa, eu que agradeço e bora conversar mais, bora falar de
1: Bora.
0: ciência, bora falar de conhecimento que nunca é demais. Isso é tão bom, né, quando a gente está falando de ciência, está falando de conhecimento, está falando de exploração espacial, está falando. Nossa, isso é muito bom porque a gente evolui enquanto seres humanos, a gente evolui enquanto pessoa. Isso é muito interessante, porque assim, por mais que muita gente se interesse, às vezes elas não buscam conhecimento. Né, e buscar é uma das coisas mais interessantes
1: E já
0: que a
1: dizia
0: gente tem.
1: Tebilu, né, professor? Busque o conhecimento.
0: Exatamente, buscar conhecimento, né? E Einstein já disse isso: a mente que se abre para uma nova ideia, ela não volta nunca mais do que ela era antes, porque ele já se abriu, ele já se expandiu, né?
1: É
0: E aí ele ainda
1: isso.
0: diz assim, ó, que é uma das frases bem interessantes de Einstein: depois que a nossa mente, se ela se expande e ela não consegue mais murchar, a não ser que você não alimente, mas ela diz o seguinte, algo muito interessante, e é uma pergunta que ele deixa para todos nós: qual é o tamanho do nosso universo? Né?
1: É
0: Porque o universo de
1: isso.
0: cada um é diferente, porque o universo de cada um, ele determina cada um. Né? Mas qual é o tamanho do nosso universo? O nosso universo é pequenininho ou ele é grande e a gente está alimentando ele para que ele

0: maior ainda, né?
1: Fica essa aí, professor. Olha, muito bom, viu? Muito bom. Ó, vou anotar meu dever de casa, vou assistir o filme A Chegada. E
0: a Chegada.
1: Aí...
0: Depois me comenta sobre A Chegada,
1: te
0: porque
1: comento.
0: É um filmaço.
1: Te comento. E já
0: muito
1: te
0: bom,
1: digo,
0: viu?
1: Que dia D vá com sua expectativa bem tranquila. Que
0: é,
1: aí...
0: né? Eu vim falar que o dia dele é bem tranquilo, o Steven Spielberg, né?
1: Isso. Vá, isso,
0: é,
1: vá tranquilo que você
0: é
1: vai se divertir.
0: Ele não é barulhento, ele é mais filosófico.
1: Umas coisas meio assim. Mas a gente volta a conversar, tá, professor?
0: Tá.
1: Olha,
0: ótimo.
1: Um abraço pra você, professor. Obrigada,
0: um
1: sempre.
0: Abraço,
1: ótima
0: Juliana.
1: Semana.
0: Precisando, tô aqui no Acre, viu?
1: Ai, que maravilha. Combinado. Um beijo, professor.
0: Um abraço.
1: Tchau, tchau.
0: Tchau.
1: Conversamos com o professor Aires Pergentino. Ele é professor de Física e Astronomia e bateu esse papo conosco. É interessantíssimo sobre a Lua, sobre o Universo e muito mais. 4h36, horário de Brasília. Vamos de música. Vamos de Raul Seixas, SOS.

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0: 4h41, horário de Brasília. Estamos de volta. Quero mandar um beijão aqui para seu Eurípedes. Tudo bem com você, seu Eurípedes? Oi, Eurípedes.
1: Boa tarde nacional.
0: Oi,
1: em Brasília,
0: querido.
1: Rádio Nacional da Amazônia.
0: Tudo bem?
1: Quem fala aqui é Euripe. Tem 40 anos de idade.
0: É, seu Eurípedes.
1: Júlia Maia, eu nunca desisti da mulher gaúcha, sabe? Sempre estou insistindo, pedindo a Deus que... Mas pode ser que consegue, né?
0: É isso.
1: A mulher gaúcha da cidade de Carazinho, no Rio Grande do Sul. E Gramado, Rio Grande do Sul.
0: Você é brasileira,
1: Canela,
0: né, Eurípedes? Não desiste nunca,
1: eu coloquei,
0: né?
1: Três cidades do
0: tá
1: sul,
0: bem.
1: Do estado do Rio Grande do Sul. Então, tá algo de ficar pequeno pra você falar pra mim duas vezes hoje no ar.
0: Tá bom.
1: Vê se consegue falar duas vezes pra mim no ar hoje. Eu tô te ouvindo no aplicativo.
0: Tá bom. Ó, se mulheres aí interessadas em amizade, eu tenho um amor com o seu Eurípedes... O DDD dele é 62, o telefone é 984334100. Seu Eurípides está em busca de um amor. Tá bom, seu Eurípides. Boa sorte, tá? Um beijo grande. Beijo pra Milena, que tá ouvindo aqui em Brasília. Falou que tá na escuta, passou pra dar um salve, desejar um feliz dia do amigo pra gente, pra toda a equipe. Obrigada, Mi. Beijo grande. Beijo pra Luiz Píndola, que mandou também. Ju, boa tarde, feliz dia do amigo. Você que é uma amiga linda e maravilhosa, especial. Obrigada, Luzinha. Você que é uma amiga incrível. Ela falou, bora lanchar, Gasparzinho, Ju, Patrícia. Deixa eu ver o que é. Eu acho que é um cafezinho com biscoitinho de polvilho. Simples e eficiente. E bom, né? O Brunão quer também. Pode ser? Dá pra... Tem três. Ih, vamos ter que meiar isso aí, Lu. Divide esse trem aí que chegou mais um. Vamos de esporte com Bruno Mendes.
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0: Oi, Brunão!
3: E aí, Ju, beleza?
0: Tudo bem, meu querido? Tá muito mais tranquilo agora. Acabou a Copa.
3: Tá. Nem tanto.
0: Mas já voltou lá. O Brasileirão? Como é que tá?
3: Isso, não, vai voltar. As competições vai agora voltar? Vão voltar a todo vapor. E aí é... Ruim, né?
0: É ruim.
3: É porque você vê tanto jogo bom, depois você...
0: Você tá igual a Mara falou, depressão pós-Copa.
3: Abstinência.
0: Agora, uma coisa que você falou, teve muito jogo bom nessa Copa.
3: Teve, assim, e o que foi surpreendente foi que tiveram alguns joguinhos também que foram brabos, mas particularmente eu achava que com o aumento no número de seleções... que os jogos não iam ter tanta qualidade assim, mas a gente viu coisas emocionantes, partidas decididas nos últimos minutos, enfim, foi legal.
0: Foi muito bom ver os times africanos, deram um show, né? Os times latinos também, acho que foi muito bom, e só a final eu achei um pouco aquém, assim, no... mas eu entendo, né? Porque tudo bem ter um nervosismo ali, de não querer levar o gol e tal... Mas eu achei que o jogo da Inglaterra com a França foi mais legal.
3: É porque, assim, um jogo não se tem responsabilidade.
0: Exatamente.
3: Se ficar em terceiro ou quarto, você está eliminado mesmo. E o outro jogo tem a responsabilidade do título. Então,
0: fica mais agarrado ali.
3: Só achei que, assim, a Argentina ela foi muito passiva no jogo.
0: Foi.
3: Embora eu estivesse torcendo para a Espanha. Aliás, eu estava torcendo para o menos pior, que é a Espanha, tá? Os entendedores entenderão. E achei que só que a Argentina foi muito passiva. O Messi não tocou na bola. A bola não

0: tava chegando. O treinador entrou com quatro volantes, enfim. Então, assim, eu acho que ele poderia ter dado a seleção da Argentina. Pô, você tá numa final de Copa do Mundo. Uhum. Dessa
1: tem que ter
0: geração,
1: coragem também, né?
0: Tem alguns jogadores aí que não vão mais disputar a Copa do Mundo. Eu particularmente acredito que o Messi não vai mais disputar a Copa do Mundo.
1: Uma pena.
0: É, o que realmente é uma pena. Um tosco contra a Argentina, mas ele é um jogador, um dos maiores que eu vi jogar.
1: E ele foi um dos grandes nomes dessa Copa, né?
0: Se não o maior, porque eu não vi Pelé jogar. Então, assim... acompanhei, era muito pequeno, Maradona, já mais na fase final, Zico mais já na fase final. Então, talvez tenha sido o maior que eu tenha visto jogar o Lionel Messi, por tudo aquilo que ele representa dentro e fora do campo.
1: Ele fez bonito, não nesse jogo, mas nos anteriores
0: ele fez o que
1: gols
0: ele podia,
1: incríveis, passes maravilhosos.
0: De pé direito, de pé canhoto,
1: empurrou
0: de costa,
1: o time
0: de lado,
1: pra frente, foi incrível, assim. Brunão, e já tem jogo essa semana, não, né?
0: Tem.
1: Já?
0: Campeonato Brasileiro já. Olha. Já tivemos jogos na sexta-feira, jogos que foram adiados, né? E amanhã, por exemplo, tem Atlético Mineiro e Bahia.
1: Oh, tá bom.
0: Quando eles devem testar pela primeira vez no futebol brasileiro, o VAR semiautomático, que a gente viu na Copa, o tanto que é importante. Inclusive, o Botafogo já jogou, ganhou do Santos.
1: Verdade.
0: Aí
1: um lance bem maluco, né? Com o goleiro lá.
0: Foi uns lances meio bizarros, assim, uma bola na trave, uns negócios.
1: O povo até faz meme, né? Opa, voltamos pro futebol brasileiro, voltamos pro brasileirão.
0: Aí, ó, na quarta a gente vai ter Curitiba e Palmeiras, jogo que a Rádio Nacional transmite Chapecoense e Flamengo, Internacional e Cruzeiro, São Paulo e Atlético Paranaense. Na quinta, diria um amigo meu, Botafogo recebe o Vitória novamente no Nilton Santos, Corinthians e Remo. Válidos aí pela rodada do Campeonato Brasileiro. Aí depois prossegue. Aí sabadão tem jogo. Voltamos à estaca normal.
1: Tá, e ano que vem teremos seleção feminina, quer dizer, Copa de Futebol Feminino, né? Seleção brasileira promete ser um dos grandes destaques da Copa.
0: Promete.
1: Né?
0: A seleção brasileira feminina melhorou demais. Eu acho que um defeito incrível que o nosso futebol tinha eram as goleiras. Nossas goleiras hoje são, você pode botar aí 4, 5, 6 na mão fácil. Eu tava acompanhando um pedaço do jogo do Palmeiras e São Paulo, Campeonato Paulista. As goleiras fazendo cada defesa assim, impressionante.
1: Que massa.
0: Então isso é muito bom, evolução, que a CBF continue dando força ao nosso futebol feminino e continue cobrando os times das séries que tenham times de futebol feminino com estrutura. Não adianta você ter por ter. Acho que aí você vai estar fazendo um mal pro futebol e pras meninas. Mas eu acho que essa decisão também, a CBF tem que cada vez mais cobrar dos clubes, que dão muito dinheiro no masculino e pouquíssimo no feminino. E a própria CBF tem muito dinheiro, pode também dar uma ajudada.
1: E a gente tem que apoiar também, né? Eu vi que vamos ter jogos aqui em Brasília, sim, nos principais estádios brasileiros, né? Bora assistir esses jogos, bora curtir esse momento. Tomara que atraia turistas também pro Brasil.
0: Colombiano, você pode ter certeza, véio, que onde tem evento assim, tem torcida da Colômbia. Isso aí, eles vão.
1: Eu acho que Estados Unidos também, porque o time lá é muito forte, né? Geralmente as americanas mobilizam muito assim,
0: mobilizam
1: no futebol, né?
0: Suécia, Noruega, esses países assim, Inglaterra, a Premier League feminina é um negócio de louco.
1: Sim. Que massa, vai ser público muito legal, e a gente vai ter oportunidade, se tudo der certo, de ver Marta em campo ainda, que é um sonho pra mim.
0: Vai ser a última volta, né? Última dança, como diria, como falaram do Cristiano Ronaldo, Neymar, Messi, enfim, do Luka Modric, essa galera aí, vamos ver a última...
1: A despedida.
0: O último baile de Marta.
1: Que seja lindo.
0: Que seja fantástico e maravilhoso.
1: Ai, Brunão, então, ó, beijo pra você, ó, o Breno lá de Pernambuco tá aqui falando, boa tarde, Ju, boa tarde, Bruno, Gasparzinho, todo mundo falou, ó, se eu tivesse ido no mesmo placar que o Gasparzinho foi, acreditando na Argentina, eu teria me lascado. Você tava acreditando na Argentina, Gasparzinho? Acho que não, Breno, ele disse que você tá confundindo ele, porque ele tava torcendo contra... Aí ele tava secando aqui. Aí ele falou, porque a Espanha ontem jogou muito. A Argentina nem viu a cor da bola. Pois é, a Argentina ficou apagada mesmo, né?
0: A Argentina foi o Brasil contra a Noruega.
1: Pois é. Ai, eu acho triste.

0: Eu gosto de jogo bonito. Você perde na perde, mas deu uma.
1: Não,
0: deu
1: ainda mais quando você vê dois times com a qualidade desse tamanho assim. Você... Ontem foi estranho ver a Argentina.
0: É, foi mesmo. Foi um jogo meio morno. Deu uma melhorada no final. Depois que a Argentina tomou um gol, começou a reagir, mas não teve tempo de acordar. E aí ele falou aqui, ó. Parabéns aos espanhóis, mereceram o título, vamos agora acreditar no que virá pela frente. Daí, aqui, 4 anos, teremos a Copa do Mundo. E ano que vem, Copa do Mundo Feminina aqui no Brasil. Seleção Brasileira Feminina está jogando muito, vamos apoiar do mesmo jeito. E quem sabe a Seleção Feminina não conquista a primeira estrela. A gente não tem nenhuma estrela feminina? Não. Nenhuma?
1: Nada.
0: Eita, eu sinto não, que a estrela tá vindo, hein, Breno? Obrigada, Breno, um beijo pra você, tá? E, Brunão, ótimo início de ano de Brasileirão e afins aí pra você.
1: Porque
0: já...
1: Só pra informar aqui que a próxima Copa vai ter mais sede do que time, tá? Espanha, Portugal e Marrocos receberão a maioria dos jogos... Argentina, Paraguai e Uruguai que farão jogos inaugurais.
0: Você jura?
1: Juro.
0: Vai ser em tudo isso?
1: É, tem motivo.
0: Por quê?
1: Centenário do primeiro título do Uruguai. Vai por aí.
0: Uai.
1: Tem algumas comemorações assim.
0: Sim, porque essa, tudo bem, era México, Estados Unidos e Canadá, mas a maioria dos jogos, os mais importantes, estavam acontecendo nos Estados Unidos, né?
1: Eu acho que só, assim, vai acontecer uma partida em cada...
0: Entendi. E aí depois deve concentrar onde?
1: Pra fazer. Aí Espanha, Portugal e Marrocos.
0: Entendi.
1: Perto ali.
0: Tá. Pra eu já comprar minha passagem.
1: Isso, vai juntando grana, porque eu vou te falar.
0: Deve ser bom.
1: Fazer uma pesquisa, que um amigo meu me falou umas loucuras, eu fui fazer uma pesquisa pra ir à final de uma Libertadores da América. Meu amigo...
0: Grana.
1: Eu desisti na hora, falei, não é pra mim não.
0: Que
1: deixa
0: isso?
1: Eu ver de casa.
0: Nessa final mesmo, os ingressos, os mais baratos, eram que $5,000, é isso? É verdade isso?
1: Não peguei.
0: Eu vi alguém comentando, mas não sei se é verdade. Mas cara, tava muito, muito, muito caro mesmo.
1: Pagar R$11.000 pra ver um jogo.
0: Não, 5 mil dá R$25.000.
1: 25, exatamente. Tô fazendo aqui.
0: Ou quase 30, né? Se
1: quase
0: botar,
1: dá quase 30.
0: É o que, Patrícia? Calma, só preciso comentar aqui que foi muito legal também a Madonna ter entrado com os Ronaldos, né?
1: Sim, foi legal.
0: Foi lindo, né? Você gostou, Patrícia?
1: Agora,
0: você gostou, Gaspardinho?
1: Eu só
0: foi massa,
1: tenho uma reclamação. Eu acho que o futebol, de forma específica, não pode ter 30 minutos de intervalo. Eu acho que o jogador tem que estar concentrado,
0: eu
1: focado.
0: Pensei nisso, sabia? Eu pensei, cara, tipo, tirou totalmente o foco. Cara, dá uma esfriada, né?
1: Dá uma esfriada, por mais que você continue aquecendo no vestiário. Mas eu acho que você pegar os 20 minutos habituais de intervalo e fazer um show... Ah, mas aí tem que montar palco. Cara, se tem um país que tem know-how pra fazer isso, são os Estados Unidos. Porque todo intervalo... Só
0: no Super
1: que,
0: Bowl a gente viu isso.
1: Só que no Super Bowl você é tudo vendido, né? Então tem muita coisa ali por trás. Enfim, é um esporte, como você tem muita gente, pode fazer várias alterações. É um esporte que você pode ter um intervalo a mais, porque você tem muita troca de jogador, né? Quando ataca, quando se defende. Não é igual um jogo de futebol, que você tem que ter os 11, ou, sei lá, 15 performando para ser campeão.
0: Tem razão, Brunão. Liga aí pro cara, reclama. Aproveita e reclama desse horário de hidratação aí, que eu também não gostei, não. Só serviu pra fazer propaganda. Você gostava? Você se hidratava também, Patrícia? Ah, então
1: opa,
0: tá.
1: Mas
0: Patrícia
1: não parar,
0: gostou.
1: É só não parar. No caso, era não parar.
0: Ó, o Breno disse que a Marta tava assistindo ontem Espanha e Argentina lá, e disse que ela inclusive falou que vai ser uma grande Copa aqui no Brasil. Eu gosto da Marta, ela é empolgada, ela é demais.
1: Ah, velho, o brasileiro, ele é fera demais.
0: Ela não é blasé. Eu gosto da Marta que ela não é blasé. Sim. Ela bota a emoção mesmo, fala mesmo. Vambora, Breno, vai ser lindo. Bruna, um beijo, tá?
1: Valeu, Ju.
0: Beijão, valeu.
1: Beijão, boa semana.
0: Ó, a Lu Espíndola mandou aqui, Ju, olha o mais novo integrante da casa. Ah, meu Deus. Que é isso, Brunão? Dois porquinhos? Me ajuda aqui. Eu acho que é.
2: É um
0: porquinho, isso? É um dois porquinhos? Não tô acreditando, não.
1: Falou, acho que é
0: a mamãe deles teve 10. Aí, como só tem 8 peitos, tô dando uma madeira pros dois que sobram. Ai, meu Deus, coisa mais linda, Lu. Ai, não aguento. Meu Deus, Lu, você é rica. É rica. Um beijo. Um beijo nesses petiticos. Aí tem que revezar, né? Vai dando uma madeira pra uns, isso, pra outros. Só mandar um beijo aqui pro Natan, que tá ouvindo em Minas Gerais. Diga, Natan.
2: Oi, Juliana Maia. Boa tarde pra você, querido. Boa tarde pra todo mundo ligado aí no programa. Quer dizer que hoje não tô ouvindo pelo rádio, não. Tá muito difícil de ouvir por aqui.
0: Ah, eu percebi.
2: Tá pegando muita rádio internacional. Entendi. No lugar da nacional da Amazônia.
0: Tá bom.
2: É, eu acho que é o tempo, né?
0: Sei lá.
2: Mandar alô aqui, João Pedro, Pedro Henrique, o Vicente, a Maria e a Renata, que estão ouvindo a programação aqui no sítio Desatadoras dos Nós.
0: Tá bom.
2: Gostaria de ouvir a música do Guilherme Santiago, Te Amo Demais.
0: Tá bom, querido. Um beijo. Obrigada pela informação. Senti falta de alguns ouvintes aqui. Eu acho que o sinal não deve estar legal mesmo. Um beijo para você, Natan. E a Milena falou, ô Luciana, chama o porco de Bruninho, em homenagem ao Bruno Mendes.
1: Aí tem que esperar ele ficar bem grande, né?
0: Olha, não fui eu que falei, tá, Lu? Mas fica a dica. Eu achei Bruninho, mas são dois. E o outro? Bruninho
1: e Bruninho não, e Bruninho Gaspinho. Bruninho e Marrone, não faz com Gaspazinho, não. Bota Bruninho e Marrone.
0: Eu vou falar que esses porquinhos estão bem magrinhos, ó. Olha lá. Ainda estão bem magrinhos.
1: Mas deixa eles começarem a comer, que você vai ver o tamanho que eles vão ficar. Vão ficar o tamanho do próprio Bruno.
0: Aí, Lu, fica a dica pra dupla, tá? Bruninho e Gaspinho. Um beijo, Milena. Vamos encerrar com música. Amanhã a gente volta às 3 da tarde. Tchau, tchau, gente.

0: conta que esse torneio tem potencial para movimentar cerca de 8 bilhões e 800 milhões de reais aqui no Brasil. A previsão é que sejam gerados mais de 73 mil empregos, entre vagas diretas e indiretas, além de 4 bilhões e meio de reais em renda para trabalhadores e empresas. A repórter Sayonara Moreno preparou matéria especial sobre a Copa Feminina.
1: Ano que vem tem Copa do Mundo Feminina e pela primeira vez ela vai ser realizada aqui no Brasil. O que não falta por todo canto são meninas já apaixonadas por futebol, que tem nas potências da seleção feminina um exemplo a seguir. A pequena Manuela Baeri, de 6 anos, já está empolgada para ver as atletas em campo.
2: Eu adoro futebol. Você sabia que eu faço aula de futebol? Eu tô doida pra ver as meninas jogarem. A gente só vê os meninos.
1: O Mundial Feminino vai ser disputado por 32 seleções entre 24 de junho e 25 de julho do ano que vem. Esta vai ser a primeira vez que o Brasil vai sediar a competição. Em abril deste ano, a CBF nomeou a ex-capitã da seleção brasileira, vice-campeã mundial de 2007 e medalhista olímpica em Atenas 2004, Aline Pellegrini, como diretora executiva de legado e relações institucionais da Copa do Mundo FIFA 2027.
3: Nesse momento de reconhecimento do espaço da mulher nessa sociedade, quanto essa Copa ela vai também para o lado social, para a gente, enquanto sociedade, ser uma sociedade mais igualitária. E eu acho que o futebol tem esse poder de mudança, de transformação. Então eu acredito que um grande legado que pode acontecer por si só é esse legado cultural. É um potencial muito grande de levar essas histórias, de mudar a cultura, de meninas e meninos começarem a praticar esse futebol junto desde sempre, isso não ser um problema.
1: No ano que vem, 8 cidades vão sediar a disputa pela inédita taça. Belo Horizonte, Brasília, Fortaleza, Porto Alegre, Recife, Rio de Janeiro, Salvador e São Paulo. Com produção de Beatriz Evaristo e sonoplastia de Tiago Coelho, da Rádio Nacional em Brasília, Sayonara Moreno.
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4 no Rio, né? Muito boa tarde para o Rio de Janeiro e para todo o Brasil. A partir de agora, com É Tudo Brasil, nessa segunda-feira, dia 20 de julho de 2026, dia do amigo. Começando É Tudo Brasil ao vivo na sua Rádio Nacional, para quem está aqui no Rio, né? No Rio de Janeiro, São Paulo, Brasília, através do AM 980, São Luís, Recife, Amazônia, Alto Solimões e também Rádio Ceará. 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

0: na internet ou ainda no aplicativo Rádios ABC, bem aí no seu celular. É tudo Brasil, vamos juntos até às 6 comigo, Gláucia Araújo, e na mesa de som com Rui Franklin, na assistência de estúdio, Rosalina Rocha. E hoje, né, dia 20 de julho, falei que é o dia do amigo, mas é o dia que marca também um ano, né, da morte da Preta Gil. E teve uma missa para ela, uma celebração hoje aqui no Leblon, zona sul do Rio de Janeiro, que reuniu vários amigos, né, vários amigos conhecidos, vários familiares, né, vários famosos que participaram e se emocionaram dessa missa hoje pela manhã, né, marcando esse um ano da morte da Preta Gil. Entre os presentes, a Flora Gil foi uma das primeiras, né, a chegar ao local. Ela, que é esposa do Gilberto Gil, madrasta de Preta, ela acompanhou a cerimônia e, antes de acompanhar a cerimônia, também conversou um pouquinho com a imprensa. Outra que também marcou presença foi a atriz Carolina Dickmann, grande amiga de Preta, e além de outros amigos, né, outros artistas. A missa celebrou a memória da Preta Gil, que morreu no dia 20 de julho de 2025. Preta era muito jovem, tinha 50 anos, depois de um câncer colorretal. E ao longo desse dia, vários amigos têm prestado homenagens nas redes sociais, relembrando Preta Gil e também seu legado na música e na cultura brasileira. E é com a Preta Gil que a gente abre esse É Tudo Brasil de hoje.
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aí, então, abrindo esse programa do dia 20 de julho com a já saudosa, né, gente? Um ano passou voado. Preta Gil. A gente também fala sobre Ana Carolina, também uma grande amiga da Preta Gil, né? E traz um aviso aos fãs cariocas da Ana Carolina. Próximo domingo, dia 26, ela leva ao Festival de Inverno Rio a turnê 25 anos. Espetáculo que revisita diferentes momentos da sua trajetória através de uma narrativa dividida em 5 atos. A história, a paixão, a memória, o reencontro e a celebração. Assisti esse show ano passado e vale muito a pena. Ana Carolina também é demais, né? Essa apresentação já emocionou mais de 100 mil pessoas pelo país e chega à Marina da Glória com a mesma proposta que foi concebida para a turnê 25 anos. O Festival de Inverno Rio acontece entre os dias 24 de julho, né, próxima sexta-feira, e dia 2 de agosto na Marina da Glória, zona sul do Rio de Janeiro, e vai reunir mais de 30 atrações em 6 noites de show. É um festival muito bacana que acontece aqui no Rio de Janeiro. E vale, se você tá pelo Rio, tá de férias, né, e curte música popular brasileira, vale muito, mas muito a pena conferir mesmo. Tem um line-up super legal. No dia 24 tem Nando Reis, Samuel Rosa e Geraldo Azevedo. Dia 25, Capital Inicial, Titãs, Charlie Brown Jr. e Ira. No dia 26 tem Ana Carolina, Malina Lima e Maria Gadu. Um line-up só de mulher e só mulher maneira, né? Então vamos de Ana Carolina, que não é tudo Brasil?

0: Agora são 5h15. Vamos a São Paulo?
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0: O músico baiano Vicente Barreto é o destaque da Rádio Nacional São Paulo nesta segunda. Leandro Martins conta mais pra gente sobre o compositor, que é autor de clássicos entoados por Alceu Valença, como Pelas Ruas Que Andei, Tropicana. Vicente está na ativa e recentemente lançou um disco em parceria com Zé Cabaleiro, Sembal. Boa tarde, Leandro.
2: O compositor Vicente Barreto é coautor de sucessos eternizados por Alceu Valença nos anos 80, como Tropicana e Pelas Ruas Que Andei. E mesmo com quase 6 décadas de carreira, o artista continua inquieto e produtivo. A prova disso é seu álbum mais recente, Sembal, feito em parceria com Zé Cabaleiro e apresentado ao público paulistano em junho, no Teatro Cultura Artística. Natural de Serrinha, cidade do interior baiano, Vicente Barreto começou na música na adolescência, influenciado por Jackson do Pandeiro e outros cantadores e forrozeiros nordestinos. Fez sucesso na região, mas queria ir além e desceu para o Rio de Janeiro e depois São Paulo, onde foi apresentado por uma amiga em comum, a Tom Zé, que estava precisando de um violonista para o acompanhar e se diverte quando conta sobre o encontro entre eles.
3: Aí uma amiga da Bahia, Tetê da Bahia, que era uma cantora que morava aqui, encontrou com ele. Tetê, você sabe algum menino aí que toca violão? Olha, chegou um agora de Serrinha, toca muito. Só então pede para ele ir lá em casa. Aí falou, ele faz umas músicas também. É mesmo? Nossa, eu fui tremendo, porque o Tom Zé já era o Tom Zé. Já tinha feito a Tropicália, tudo. Lá, portanto, ele falou, me mostre umas músicas suas que Tetê falou que você fazia. Aí eu toquei. Ele aí virou e falou, você não serve pro trabalho. Eu tô precisando de um menino, você é um artista. Não, rapaz, eu preciso do emprego. Foi a coisa, fizemos o disco Estudando Samba, fiz uma música em com ele, fiz o disco Correio da Estação do Brás, fizemos muita coisa, eu tenho assim como o meu pai.
2: O compositor conta que adotou a cidade de São Paulo desde que chegou por aqui há mais de 50 anos. Ele ressalta que foi na capital paulista, que tantos acham caótica e desumana, que encontrou o seu lugar no mundo para viver e produzir.
3: Tudo que eu precisei, tudo que eu tenho, eu devo à cidade de São Paulo. Eu ter conhecido a minha mulher aqui, Paulo, meus filhos nasceram em São Paulo, meus amigos, muitos amigos, assim, você não tem ideia o tanto de amigos. O Alceu Valença, por exemplo, eu não fiz a música com ele lá no Recife, eu fiz aqui em São Paulo. E aqui, claro, me sinto protegido, porque eu tenho para onde correr, eu tenho para onde ligar, eu tenho amigos e aí nos firmamos aqui. E para que a coisa ficasse mais incrível, eu ganhei o título de cidadão paulistano.
2: Já sobre a parceria com Zé Cabaleiro, que resultou no disco de inéditas da dupla, Vicente Barreto aponta que Zeca tem idade para ser seu filho e se diverte quando lembra que o jovem maranhense tentou, sem sucesso, entregar-lhe uma fita cassete com canções autorais lá nos anos 80, depois de um show que Barreto fez no Nordeste. Eles se conheceriam pessoalmente anos depois e a parceria rendeu 4 músicas gravadas por Vicente em álbuns recentes de Zeca. O compositor é só elogios ao parceiro.
3: O Zeca é muito genial, que ele escreve com a capacidade, com a facilidade. Ele bota as palavras como se eu fosse escrever, eu escreveria daquele jeito. Pessoa bondosa, generosa, inteligente. No outro dia eu falei, Zeca, como é que tudo sai dessa cabeça sua?
2: E tem reciprocidade do compositor maranhense. Em um áudio enviado para o Tarde Nacional, Zé Cabaleiro comenta sobre Vicente.
4: Nos

0: Aproximamos através de amigos, ficamos amigões e aí passamos a compor. Na pandemia, né, aquele tempo distendido, largo, a gente acabou fazendo mais de 30 canções que gerou esse álbum Sembal. E para mim é uma honra estar ao lado dele, compositor, melodista, inspiradíssimo. Acabou que o disco virou meio que uma crônica, né, desse tempo, da nossa infância nordestina e tal. E eu acho o disco um primor, para mim é uma honra ser parceiro do Vicente Barreto.
1: O trabalho de compositor de Vicente Barreto é singular. Ele conta que costuma criar uma melodia sobre os acordes do violão e seu parceiro precisa encontrar as palavras certas para completar a canção. Ele garante que é um método trabalhoso, que muitas vezes só finaliza depois de várias tentativas.
2: Manda a melodia e aí o parceiro vai fazer o trabalho dele de achar a palavra certa. Eu mando com algumas palavras, então vou dando essas dicas. E para a música ficar boa, precisa de muito tempo. Né? Você faz uma música agora, fiz uma música ontem, eu digo, então não está boa. Porque ainda não está, uma canção.
1: Bom, é tudo São Paulo, fica por aqui. E eu encerro convidando os ouvintes a conhecer o álbum Sembal, que está nas plataformas de música. Eu gostei muito. Então, para encerrar, vamos curtir um pouco dessa parceria de Vicente Barreto com Zé Cabaleiro na faixa título Sembal.

0: cantora, atriz, jornalista, produtora Mariana Leporassi vai lançar o álbum Samba em Família numa noite super especial aqui no Rio de Janeiro, Teatro Rival Petrobras, na próxima quinta-feira. Mariana Leporassi está na linha para conversar com a gente. Tudo bem, Mariana? Boa tarde, seja bem-vinda.
1: Que prazer falar com você. Muito obrigada.
0: Prazer todo nosso estar conversando com você. São mais de 30 anos dedicados à música, não é isso, Mariana?
1: Bastante tempo, já uma estrada longa, bem longa, né? Muita história aí nesse caminho.
0: E como é que a Mariana se descobriu cantora? Como é que a Mariana falou assim, eu quero é cantar, não quero saber de mais nada, quero cantar?
1: Foi um trajeto, né? Porque eu nasci numa família de músicos, de pessoas já ligadas à música, uhum, e jornalistas. Uma parte da família de jornalistas, outros de artistas. E eu, porque eu sou contemporânea de 5 irmãos, né? E quando eu nasci, o Fernando e a Gracinha, que são meus irmãos, já estavam começando a minha carreira de músicos. E eu nasci nesse cenário, nessa ambiência, e fui me criando assim. Quando eu cheguei na adolescência, eu achei que já tinha muito músico na família. E eu comecei a fazer teatro.
0: Uhum.
1: E aí, enveredei pelo teatro um tempo, achando que esse era o meu caminho. Fiz faculdade de jornalismo. E depois que eu me formei, é que eu resolvi cantar. Eu demorei para engatar nessa história de cantar. Ainda fiz umas outras incursões aí em outras frentes, mas eu aí abracei a música mesmo, logo depois da formatura. E aí fui embora, aí um longo caminho, né? Uma história já bem pavimentada, em muitos trabalhos, em muitos lançamentos, bem ativa, né? Esse caminho, graças a Deus.
0: E o Samba em Família vai marcar esse encontro entre você, Fernando, Gracinha. Vocês nunca tinham gravado antes ou já tinham e agora resolveram fazer um álbum?
1: Não, esse projeto é um projeto meu. Ele começa justamente quando eu compus essa música que você tocou, uhum, aí chance eu sou a tal, eu fiz essa melodia em cima de uma letra do Gilvandro Filho. E por conta desse samba, eu criei esse projeto, Samba em Família. Eu juntei sambas do meu pai, sambas do meu irmão, e fui criando. E peguei sambas também de amigos, de pessoas da minha geração, né, dos meus contemporâneos. Então tem aí Fred Martins, Edu Krieger, Cacala Carvalho, Alexandre Lemos, uma galera boa de compositores. E fui criando esse repertório. E o Fernando já faz parte do meu trabalho a vida inteira, ele toca comigo, ele é arranjador, sempre canto músicas dele, ele é um grande compositor também. E a Gracinha participou do disco cantando comigo uma música do meu pai, que é a Última Batucada. Mas é um projeto que eu criei, que eu fui elaborando e a gente começou a gravar. Eu comecei a gravar esse disco em 2019, mas aí com a pandemia, as interrupções, né, assim, a gente teve que dar um tempinho, depois eu retomei, finalizei e finalmente estou lançando agora.
0: Dá uma sensação, assim, você já tem vários álbuns lançados, mas o Samba em Família tem um... mexe mais com você, Mariana?
1: Ah, é um trabalho muito, muito pessoal, né, é um mergulho muito pessoal aqui na obra da minha ancestralidade, dos meus afetos. Eu sou canceriana, Glaucia, então é um álbum canceriano, né?
0: É.
1: Voltado para esse culto à família, assim. Tive muita admiração também, porque eu venho desse meio, né? Eu venho dessas pessoas. Eles são os meus grandes referentes, meus irmãos e meu pai. Essa música que começa na minha casa, que é a fonte das minhas pesquisas, né? Eu cresci ouvindo os meus irmãos cantando nos, uhum, seus trabalhos, né? Os álbuns deles no Grupo Manifesto, depois Vox Populi do meu irmão, que foi o trabalho que ele fez pro México, depois o álbum solo da Gracinha, os trabalhos dela do Bossa Rio, Sérgio Mendes. Essa é a minha história musical, né? Onde eu aprendi a cantar, né? Fora toda a MPB, de referência, os nossos orixás da MPB, que são, assim, né, uma grande escola, mas dentro da minha casa eu já tinha, né, ali tudo que eu precisava para... Então, é um álbum muito poderoso, né, para mim, assim, muito especial.
0: Muito canceriano.
1: Muito especial.
0: Muito canceriano, de fato. Agora, você, Mariana, a Mariana Leporassi, ela é muito reconhecida, né, pelos outros músicos, pelo público, por ter interpretações belíssimas, né, de artistas como Chico, Edu Lobo, Ivan Lins, né, entre outros tantos que você já gravou. É, e parece que nessa fase agora você está mais autoral. É isso?
1: Sim, eu me descobri compositora quando eu começo a fazer, quando eu fiz esse samba, que já tem um tempo. E depois tem outra música minha nesse repertório, mas é uma letra, uma melodia do Felipe Hatzfeld. Só que da pandemia para cá, eu resolvi abrir essa frente, assim, eu atravessei esse portal. E me permiti, porque até então eu não me considerava compositora. Mas quando eu mergulhei durante a pandemia, a gente foi se recriar, né? Foi se reinventar
0: muito,
1: aquela história.
0: Né?
1: Muita coisa. E eu mergulhei muito. Isso tem também a ver com a criação do Braço da Zênica, que é selo. A gente criou um selo. Né? A Zênica é minha produtora há mais de 20 anos. E na pandemia eu criei, junto com a Cacala Carvalho, o Felipe Hatchett e o Romulo Gomes, o Braço selo da produtora. E isso começou a mexer muito com esse material inédito deles e de outros artistas que a gente foi agregando. E isso acho que foi mexendo comigo também e me estimulando. Então eu comecei a compor melodias, né? Que eu não era muito... E comecei a gostar e comecei a perceber que havia um caminho possível ali. Tanto que o meu próximo trabalho, depois de Samba em Família, ele vai ser 100% autoral.
0: Que legal.
1: Eu tô já pensando nisso.
0: Vai ser o primeiro 100% autoral?
1: Primeiro 100% autoral, que para mim é surpreendente, que eu nunca na minha vida imaginei, antes da pandemia, pensei nisso. Nunca tinha pensado nessa possibilidade, né? Então é tudo bem novo, bem fresco. E eu já fiz um número de músicas que já me permitem, com parceiros sólidos. Só como Cacala já tem umas quatro, assim. É interessante, com meu irmão, com o Alexandre Lemos, com um monte de gente.
0: Olha, com meu olhar completamente leigo, de quem não toca nem violão, eu acho que compor é o mais difícil que as pessoas fazem no meio musical. Porque o violão, você chega lá, eu acho que qualquer pessoa leiga como eu, de repente consegue tocar um, né, um dó, né? Sei lá, talvez,
1: não,
0: tentando,
1: mas eu
0: estudando.
1: Acho que são caminhos, olha, é meio misterioso isso, viu? Porque assim... É, eu nunca imaginei que eu pudesse. Eu já estudei piano, eu leio partitura, eu não toco nada, assim, não me acompanho, nada disso. Mas eu tenho noção harmônica, eu tenho ouvido musical, né? E assim, mas eu nunca tinha me permitido compor, eu achava difícil, né? Também.
0: Eu acho
1: achava
0: que
1: mais
0: ser.
1: Difícil que tocar um instrumento. De repente, isso aconteceu na minha vida e eu achei muito legal, muito bom.
0: Mas assim, você falou que você começou a compor, né, ali naquela época da pandemia, que foi uma época que não foi legal para ninguém, né, de uma maneira geral.
1: Não.
0: Mas as músicas não trazem esse lado triste, ou trazem, ou você
1: não,
0: acha que sim?
1: Não, nada, nada a ver com isso, não. Inclusive porque a maioria das minhas músicas são melodias minhas, estou resolvendo investir nisso. E letras de parceiros diversos, poemas que já existiam, letras que já existiam, que eu fui pegando e fui fazendo em cima e foi dando certo. Tem até algumas letras minhas também. Eu fiz uma letra para uma valsa do Fernando, meu irmão. Fiz uma letra que a Cacala musicou. Mas são coisas que já estavam escritas e tudo.

0: ótimo, mas não tem nada a ver com esse clima da pandemia, aquele clima tenso e triste que a gente viveu, não.
1: Cacau...
0: Não, foi só um...
1: Desculpa.
0: A pandemia foi só um momento em que, como eu parei as atividades e a gente começa a mexer em outras coisas, eu me permiti investir nesse caminho, mas não tem nada a ver com a pandemia.
1: A Cacau, além de ser uma grande parceira, também vai fazer uma participação especial no lançamento,
0: vai.
1: Né?
0: Vai sim. Cacau Carvalho, que é minha super... Ela é minha sócia no selo, né? Hoje a gente tem essa sociedade no selo da Zenith. Minha grande amiga, minha grande parceira, ela participa do disco. Eu gravei uma música que é dela, uma canção do Emerson Mardini com letra dela. Ela gravou comigo no disco. E tem também a parceria do, a participação do Maurício Detoni, que canta comigo uma outra canção, que é do Rodrigo Leto, com letra do Mauro Aguiar. E eles também vão participar do show.
1: E a Gracinha vem especialmente para o show.
0: Gracinha já está aqui, especialmente para o show. Muito legal, muito feliz com esse momento. Que é inédito, né? É, voltando lá para o começo, primeira vez que a gente faz um show no palco, os três irmãos ao mesmo tempo. A gente nunca
1: legal.
0: Esteve juntos, os três, no palco. É muito emocionante.
1: Mariana Leporassi lançando o álbum Samba em Família. Na quinta-feira, né? Dia 23 de julho.
0: Quinta-feira, dia 23, às 19h30, lá no Teatro Rival Petrobras.
1: E tá todo mundo convidado. E o que eu acho muito legal do Rival também é que, além de ter uma localização excelente aqui no centro do Rio, os horários não são tarde, né, Mariana?
0: Não, não são. São ótimos para quem sai do trabalho, poder já ficar ali, por ali. Acho que essa é a ideia, né? Inclusive, é muito bom isso, né? Para isso. Então, é um teatro que tem um lugar... Ele é muito fácil de chegar porque ele é colado no metrô. E também para a galera que já está ali no centro, é um lugar muito bom, né? Das pessoas assistirem shows, enfim. Eu acho um teatro maravilhoso, eu amo Teatro Rival, sempre.
1: Eu também. Acho...
0: Adoro fazer show lá.
1: Acho
0: o teatro mais incrivelmente democrático do Rio de Janeiro.
1: Sim, uma casa bacana, uma casa aconchegante.
0: Muito, um espírito, né? Legal, sim, eu gosto demais.
1: Escolheu bem para lançar.
0: Falar que a minha banda querida é formada por gente muito importante para mim, que é a Sheila Zaguri em piano, meu irmão, né, de baixo, e arranjos e tudo. É, o Luizinho Sobral de bateria, e eu vou ter nesse show PC Castilho de sax e flauta. E a direção de cena do João Pinheiro, que é um querido, também um cantoraço, mas ele é um grande diretor e ele está dirigindo para mim o show. Produção da Zênita, da Sandra De Paoli, da Zênita. Então, meu time é bacana, estou muito feliz.
1: E quem quiser ouvir Samba em Família com Mariana Leporassi, aonde que a gente encontra?
0: Então, o disco vai ser lançado nas plataformas no mesmo dia do show, dia 23, e vai estar em todas as plataformas que tiverem, enfim. Eu indico o Bandcamp, que é a plataforma que eu gosto mais, porque o som, inclusive, é bem melhor. É uma plataforma mais humanamente possível para os artistas. Então, indico o Bandcamp, mas vocês podem ouvir na plataforma que quiserem. E depois eu vou fazer uma tiragem física desse álbum. Vai haver uma outra etapa em que eu vou fazer também um lançamento físico, mas em outro momento.
1: Legal.
0: Primeiro é o lançamento online.
1: Quem quiser saber mais da Mariana Leporassi, está nas redes sociais?
0: Direto, todas. Eu estou lá, no Instagram, no Facebook, no meu YouTube, no meu canal do YouTube. É muito fácil chegar. Mariana tem dois N's e Leporassi é como fala com CE no final. Leporassi. É muito fácil me achar e eu vou adorar que me achem.
1: Mariana Leporassi, foi um prazer conhecer você, um pouquinho mais de você. Podemos ouvir a última batucada para fechar esse bate-papo?
0: Oh, que legal, vai ser em primeira mão. Acho que essa nunca tocou, realmente, porque como o disco ainda não foi lançado, vocês estão ouvindo em primeira mão meu dueto com a minha irmã. Vai ser uma alegria.
1: Podemos?
0: Podemos, claro, Cláudio.
1: Mariana Leporassi, muito obrigada. Todo mundo convidado, Teatro Rival Petrobras, próxima quinta-feira, a partir das 19h30. A casa abre.

0: Uma hora antes, né, no centro do Rio de Janeiro, aqui na Cinelândia, e os ingressos estão à venda. Tem link no teu perfil no Instagram?
1: Tem sim, tem em todos os lugares o link do Simpla, que é por onde os ingressos estão sendo vendidos. E graças a Deus estão indo bem, então eu recomendo que todo mundo compre logo.
0: Bom show, Mariana, bom lançamento.
1: Obrigada, Glaucia, eu te espero lá, espero você e todos os ouvintes lá.
0: E até a próxima, um beijo.
1: Obrigada, um beijo grande.
0: Tchau, tchau. A gente conversou com a cantora, compositora Mariana Leporassi, lançando Samba em Família, agora no Teatro Rival Petrobras. Última batucada, então, Rui Franklin, podemos...

0: chegando.
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0: Com Marta Schmidt, radialista da FM Cultura 107,7 de Porto Alegre, a Marta hoje vai apresentar o trabalho de Wilson Ney. Boa tarde, Marta.
2: Olá, ouvintes do É Tudo Brasil, Rádio Nacional e emissoras parceiras. Hoje eu trago o trabalho de um super artista que nos deixou na semana passada, Wilson Ney, um dos nomes mais importantes aí da poesia e da música ligada ao samba aqui no Rio Grande do Sul. Eu acho que estou amando você. Morreu na segunda-feira, 13 de julho. Aos 79 anos de idade, ele tratava aí de complicações decorrentes de um AVC, né, que havia sofrido em 2020 e também enfrentava problemas pulmonares, né. Foram mais de 60 anos dedicados ao samba, compôs aí mais de 500 composições, teve músicas gravadas por vários artistas do centro do país, como Elza Soares, Elimar Santos e Neguinho da Beija-Flor, né? O Wilson era um apaixonado pelo carnaval, compôs para várias escolas aqui de Porto Alegre, né? Foi levando as escolas, né, a vencerem, tornarem-se campeãs aí como imperadores do samba e acadêmicos da orgia. O Wilson Ney era carinhosamente chamado, né, de poeta do Sul. Ele foi um dos homenageados no Unimúsica de 2023, Alô Harmonia, um projeto Unimúsica que é um grande evento aqui da Universidade Federal do Rio Grande do Sul, a URGS, que acontece há 45 anos. Então, nessa edição de 2023, uma edição aí toda dedicada ao carnaval, Wilson Ney, né, teve a sua devida, né, homenagem. Ele também atuou como comentarista em coberturas de carnaval para emissoras aqui do Sul, né? E eu trouxe para a gente ouvir agora um trechinho de uma entrevista de uma das muitas vindas do Wilson Ney à FM Cultura, uma participação do poeta no programa Conversa de Botequim de fevereiro de 2004, na época comandado pelo meu colega, o jornalista Luiz Henrique Fontoura. Ele fala sobre o único álbum gravado, frisando que ele tem mais de 500 composições, né? E, então a gente escuta a sonora e na sequência a música Alô Poeta, uma gravação deste álbum. Um abraço e até a semana que vem. Vamos conferir.
3: Eu nunca pensei em cantar. Eu sempre me considerei um intérprete das minhas músicas, né? E um convite maravilhoso de uma pessoa super bacana, e me deu condições de fazer esse primeiro e único CD que já não existe mais, né?
4: O Wilson Ney canta Wilson Ney.
3: Exatamente. O Carlos Branco era o coordenador desse trabalho e me convidou para fazer esse CD. E eu, com muita honra, convidei várias pessoas maravilhosas para estarem comigo, onde nós fizemos um lançamento do CD também, que foi bacana. Foi muito gratificante. É, primeiramente, Luiz, eu fazia música romântica, que é o meu dom. Fazia? Não. Continuo fazendo. E a minha especialidade é música romântica. A maioria dos cantores de Rio e São Paulo, Neguinho da Beija-Flor, Dominguinho de Estácio, Elza Soares, Elimar Santos, Leci Brandão, a maioria deles, todos eles gravaram música minhas romântica. Tudo falando de amor. Foi a partir dos 15 anos, a música começou aos 12, né? E aos 15 eu comecei a fazer música romântica, pra lá e pra cá e tal. E o samba em si, samba-enredo, que eu já fiz para várias escolas, aconteceu a partir de 1971, onde eu comecei atendendo um convite do grande amigo Roxo, que foi uma das pessoas importantes dentro do meu trabalho, me convidou para fazer parte da equipe de Imperadores de Samba. E a partir dali, 71 já fazia para o Acadêmico, 72, 73 Imperador, e ali veio os Sambas Enredos, que hoje é a minha alma, que é o carnaval.

0: Agora 5h54, uma boa tarde para você que tá aqui nessa reta final de A Tudo Brasil. E se você é fã da Alcione, tem exposição em São Paulo celebrando, né, a dama do samba, Amor Alcione. A mostra pode ser vista até dezembro. Detalhes com Sara Kines.
1: Alcione, uma das maiores cantoras e sambistas do Brasil, é homenageada em exposição gratuita, em cartaz até 6 de dezembro, no Museu das Favelas, em São Paulo. Depois de passar pelo Centro Cultural Vale Maranhão, em São Luís, a mostra Com Amor, Alcione, chega à capital paulista com mais de 650 itens do acervo da artista.
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1: Dona de uma voz grave e aveludada, expressa em canções como Figa de Guiné, Não Deixe o Samba Morrer e A Loba, Alcione tem sua trajetória contada no Museu das Favelas, como num álbum de família, desde a infância em São Luís, onde aprendeu a tocar instrumentos de sopro com o pai, que fazia parte de uma banda militar, até a mudança para o Rio de Janeiro, no final da década de 1960. O curador institucional Jairo Malta destaca os temas da fé, carnaval e das identidades negra e nordestina, e o quanto a questão da migração também se faz muito presente na biografia de Alcione.
3: Alcione é um retrato do que é o Brasil nesse sentido, de muita gente que saiu desses territórios, norte e nordeste, para tentar oportunidades em dois eixos onde estavam se construindo as grandes cidades. Então ela faz essa dedicação a todas essas pessoas que cruzaram o Brasil para construir boa parte do Brasil. Mas não só isso, a exposição mostra uma mulher negra, periférica, nordestina, que conseguiu fazer tudo isso de uma forma difícil, mas que alcançou.
1: A carreira de Alcione foi marcada por passagens na televisão, na relação próxima com a estação Primeira de Mangueira, por turnês mundiais e nacionais, além de mais de 30 discos gravados. No ano passado, a Dama do Samba lançou um álbum de inéditas e segue na ativa. Jairo Malta comenta a importância de um Museu das Favelas homenagear artistas em vida.
3: Reverenciar memórias vivas, memórias que ainda estão aqui, para a gente é de suma importância, porque a gente consegue conversar com pessoas de todas as idades. Então, ter a senhora com a gente, dentre todos esses temas, migração, negritude, periferia, favela e memória, é poder também reverenciar alguém que está do nosso lado, que está fazendo muito sucesso, fazendo turnê e que ainda vai fazer mais história.
1: Da gravação do primeiro compacto com as faixas Figa de Guiné e O Sonho Acabou, em 1972, já se passaram 54 anos. Aos 78 anos de vida, Alcione segue em turnê, não deixando o samba morrer. Da Rádio Nacional em São Paulo, Sara Kines.

som de Alcione que a gente encerra o É Tudo Brasil dessa segunda-feira, 20 de julho de 2026. Obrigada a você que esteve com a gente no É Tudo Brasil, no Rio, São Paulo, Brasília, São Luís, Recife, Amazônia, Alto Solimões, também na Rádio Ceará, nas nossas redes sociais, no nosso site. Você que esteve com a gente acompanhando o programa, que volta amanhã a partir das 5 da tarde. O programa teve produção de Cíntia Cruz, né? Produção e coordenação geral de Cíntia Cruz, apresentação de Gláucia Araújo, nos trabalhos técnicos o Rui Franklin. Se acompanha a seguir no Mundo da Bola com Luciana Zogaib, Brenda Balbi e também Bruno Mendes. Grande beijo, boa semana, a gente se encontra amanhã. Até mais, ao som de Alcione.

0: marcado pelo herói improvável Ferran Torres no começo do segundo tempo da prorrogação e conquistou a segunda Copa do Mundo da sua história. A partida disputada no MetLife Stadium em Nova Jersey foi marcada por tudo que o amante do futebol pode imaginar. Expulsão de Enzo Fernandes, gol anulado de Nico Williams, a já conhecida catimba argentina e o controle de jogo espanhol. Acabou que foi La Fúria quem riu por último. Após a grande final, o técnico Luis de la Fuente agradeceu toda a delegação e falou do sentimento de comandar a Espanha na conquista de sua segunda estrela.
1: Primero, dar las gracias a toda la, a mi cuerpo técnico, a toda la gente que ha trabajado con nosotros. Es un cuerpo técnico maravilloso.
2: Primero, quiero agradecer ao meu corpo técnico e a todas as pessoas que trabalharam conosco. É uma equipe maravilhosa. Sem eles, seria impossível para o time alcançar qualquer coisa. Os jogadores são os verdadeiros protagonistas desta história, mas todas as pessoas que temos são importantes. Trabalhamos juntos para que eles melhorem mais a cada dia. E o que estamos sentindo? Bem, alguns falaram sobre felicidade. E a felicidade é algo assim mesmo. Orgulho, satisfação e reconhecimento a toda essa gente maravilhosa. É um grupo humano que marcou a história. É uma honra trabalhar com todos eles. Isso é felicidade.
1: E que, insisto, é um honor trabalhar com eles. Assim que, felicidade. Muito obrigado.
0: Luis de la Fuente também falou sobre as orientações que deu para a equipe antes da final e antes do início da prorrogação. O treinador afirmou que a Espanha já está pensando nas próximas conquistas.
1: Pues mira, además de las charlas técnicas que dimos sobre los rivales y sobre el comportamiento.
2: Mais do que a conversa técnica para combater o rival, tivemos uma frase que dissemos: senhores, temos um encontro com a história. Vamos ser os primeiros a chegar. E na prorrogação, falamos sobre fazer um grande trabalho com um jogo controlado. Mas contra a Argentina, qualquer vacilo pode te custar um gol. Concentração até o último minuto. E depois do jogo, houve jogadores que disseram: o que falta ganhar? Ganhamos tudo. E a conclusão que chegamos é que falta ganhar o próximo jogo, porque somos uma equipe incansável.
1: O que hemos dicho, que nos queda por ganhar? Pues ya el próximo partido de septiembre, porque este equipo es incansable.
0: Luis de la Fuente também falou sobre o seu sentimento pessoal após a conquista da Copa do Mundo. Ele garantiu que não pensava nesse momento e elogiou seu grupo mais uma vez.
1: Não pensar, seguro que não. Pensei em disfrutar desses momentos que estava vivendo.
2: Não pensava. Pensei sempre em desfrutar de cada momento, de estar onde eu queria estar e de trabalhar onde eu queria estar. Pensava em ir passando as etapas, mas quando se pensa em tudo que passamos, esse processo ganha uma importância muito grande. Não teríamos conseguido sem esse conhecimento da nossa matéria-prima e desses jogadores maravilhosos. Eles competiram de uma maneira maravilhosa. E isso vem de muitos anos atrás. Isso é o valor desse grupo de jogadores.
1: O verdadeiro valor que tem este grupo de jogadores que é impressionante e maravilhoso.
0: Por fim, Luis de la Fuente também explicou o que conversou com Lionel Scaloni, o treinador da Argentina, após o apito final.
1: Bueno, pues le nos hemos abrazado, nos hemos dado las gracias.
2: Nós nos abraçamos e eu agradeci. E aproveito para agradecer a Lionel publicamente tudo que ele me ensinou. Tivemos muitas conversas sobre futebol. O difícil é estar aqui e competir em algo como uma Copa do Mundo. Eu escuto muito, gosto de aprender sempre. Eu lamento sua tristeza, mas ele tem que estar muito feliz pela história que leva na seleção argentina. Ele é jovem, mais jovem do que eu. E para mim, há menos futebol do que há para ele no futuro. E hoje, nós merecemos ganhar.
1: Assim que hoje creio que nós merecíamos ganhar nós.
0: Se do lado da Espanha o clima era de festa, do lado da Argentina o clima era de decepção e tristeza. Bastante emocionado, o técnico Lionel Scaloni falou sobre o futuro de Messi na Albiceleste e sobre seu próprio futuro à frente da equipe. O treinador foi aplaudido pelos jornalistas ao final da entrevista coletiva.
3: La verdad que no hablé con Leo, con respecto a mí voy a hablar con el presidente, yo más o menos tengo una idea de lo que quiero hacer.
2: A verdade é que eu ainda não falei com Léo. Sobre mim, vou falar com o presidente. Eu tenho mais ou menos uma ideia do que quero fazer. Vou cumprir o meu contrato e depois vejo. E a verdade é que sinto a necessidade também de pensar. Não sei se vou poder fazer algo tão grande quanto isso. Temos que conversar. Sou grato ao presidente por me dar a oportunidade.

0: oportunidade de estar no lugar que estou. Tentamos dar ao máximo até o último momento como comissão técnica e jogadores. E é justo que possa tomar esse tempo e pensar no meu futuro. Esse lugar é maravilhoso, um lugar sonhado por muita gente. Mas tenho que parar, não sou capaz de explicar. Eu e todos que estamos na comissão técnica pensamos em estar neste lugar. Então, para que eu siga por aqui, é necessário que aconteça um monte de coisas. Sobretudo, voltar a formar um grupo como esse, que dificilmente vai se formar novamente. Me dói na alma e eu sinto muito.
1: Y me duele el alma. Lo siento.
2: Muito bem, final da Copa do Mundo ontem, Brenda Balbi comigo aqui no estúdio, também estamos com Bruno Mendes, para a gente falar um pouco sobre esse título da Espanha, um título muito merecido, né, de um jogo onde a Espanha dominou absolutamente o tempo inteiro.
3: É isso, Lu, boa noite para você, boa noite Bruno Mendes e todo mundo que está acompanhando a gente aqui na Rádio Nacional. Uma Espanha, de fato, muitíssimo dominante nessa final, e aí só para a gente ter uma ideia, né, quem acompanhou o jogo viu, que a seleção argentina teve um chute ao gol durante toda a partida, né? Durante também ali os acréscimos.
2: E esse chute foi depois do gol da Espanha, né?
3: Cara, foi um domínio absoluto da equipe espanhola, que teve toda a posse de bola, o domínio das ações. Foi, de fato, uma seleção que impôs o seu ritmo, impôs o seu estilo de jogo. A seleção argentina com o Messi, né? Que não teve uma noite, uma tarde inspirada, né? Ele que vinha sendo o cara, o nome da Copa do Mundo até então, muito pelo fato, né, de ser a última Copa dele. A gente achou que de repente ele não fosse ter o protagonismo que teve nessa seleção argentina, mas foi sim o cara da Argentina. Antes da final, participou de todos os gols marcados pelos argentinos nessa edição de Copa do Mundo, um cara que foi extremamente importante para essa campanha, mas que no jogo contra a Espanha, logo na grande final, conseguiu ser anulado ali pelos seus adversários, que tiveram muitíssimo mérito. Foi um 1-0 só, mas esse 1-0 ele não mostra tudo que foi e todo o domínio que teve a seleção espanhola nesse duelo, né? Mas é isso, 1-0 título para a Espanha e uma Argentina que, mesmo fazendo uma campanha de Copa do Mundo incrível, tentou estragar a festa no final com aquela confusão armada, né? Mas enfim, é um excelente título aí para a Espanha, que inclusive se torna a primeira seleção a ser campeã mundial no masculino e no feminino ao mesmo tempo. Isso se chama projeto.
2: Muito bem, Brenda Balbi falava sobre a questão do estilo de jogo, né? Um estilo de jogo muito característico, de posse de bola, de toque de bola. A troca de passes da Espanha foi o dobro de passes trocados pela seleção espanhola comparado com a seleção argentina, que também é uma seleção que gosta de ficar com a bola, mas que não conseguiu ficar. Bruno Mendes, é mais mérito da Espanha, é demérito também da Argentina. A Argentina ter sido anulada é tudo na conta dos espanhóis. A Argentina também não estava num bom dia, Bruno.
4: Muito boa noite, Luciana. Boa noite também à nossa querida Brenda, a todos os nossos ouvintes. Acho que é uma mistura dos dois. Claro que eu, se tivesse que classificaria, que merecidamente a Espanha fez um campeonato, começou um pouco ali dando uma patinada, mas enfim, é um time que está não sei quantos jogos aí, 36, 37, sem perder. É uma seleção voluntariosa que une experiência com jogadores novos. E achei que faltou atitude da Argentina ontem, inexplicavelmente, um time que virou jogos no final, que conseguiu passar, por mais que tenha dificuldade, mas conseguiu chegar à decisão do Campeonato Mundial. Achei que faltou atitude, porque a bola tem que chegar nos pés do seu principal jogador. Quando isso não acontece, dificilmente vai acontecer um milagre. E ontem não aconteceu, a Espanha merecidamente ficou com o tricampeonato mundial. Luciana.
2: É isso, e com o título, né, a Espanha também teve eleito o melhor goleiro, o Unai Simón, né, foi eleito o melhor goleiro, o Rodri foi eleito o craque da Copa, o Cubarsí, o zagueiro espanhol sub-20, né, inclusive, eleito o craque jovem da competição. O Rodri, jogadoraço, comandou essa Espanha, mas a gente falava do Messi, né? O Messi não foi o cara da Copa? Não era para ter sido o Messi o craque da competição, Brenda Baldo?
3: Olha, eu acho que não ficaria caro ser o argentino o craque da Copa do Mundo. Muito pelo contrário, acho que deveria ter sido, justamente pelo que trouxe aqui, né? Que foi um cara que participou de todos os gols da seleção argentina na Copa do Mundo. É um cara que, de fato, fez muita diferença. E não tô falando que o Rodri não tenha sido esse cara também espetacular pela Espanha. Muito pelo contrário. Foi um jogador muito regular, um jogador que, de fato, fez a seleção espanhola funcionar, né? Ele foi meio que aquela... É o motorzinho mesmo, né? De criação da Espanha. Um jogador que, na final, cara, ele tava em todos os espaços do campo. O jogador, ele começava a jogada, ele ia pro escanteio, pra dentro da área, ele voltava pra fazer recomposição defensiva. Enfim, um jogadoraço, sim, né? Mas eu acho que dava pra ter ficado aí esse melhor jogador com o Messi.
2: Pois é. Bruno Mendes, só pra gente terminar esse assunto de Copa do Mundo, né? A Brenda falou aqui sobre a Espanha campeã no masculino e também no feminino. Podemos dizer que hoje é a Espanha que manda no futebol mundial?
4: Ah, com absoluta certeza, porque são duas grandes e boas seleções. E ano que vem vai ser uma das favoritas a erguer a taça. Então, acho que podemos dizer sim, a Espanha soube trabalhar. Houve uma época que a Espanha, por conta do seu campeonato espanhol ser muito forte, mas só com jogadores de fora, esquecia um pouco, sabia que tinha que convocar uma seleção, e teve até um jogador de Portugal, o Bernardo Silva, que reclamou disso, falou: cada um quando chega aqui na seleção, a gente precisa ter um entrosamento, um joga num time, outro joga no outro, a gente não tem muita gente para convocar de Portugal. Eu acho que é mais ou menos o que acontece hoje com a seleção brasileira. A Espanha fez uma remontada, repensou a história da sua seleção e consegue mais um título aí, Euro, agora a Copa do Mundo. Isso é trabalho bem feito.
2: É isso. Já que estamos falando também do futebol feminino, chegou a hora dele.
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2: Agora sim, agora é a vez das mulheres. A Copa do Mundo Feminina de 2027 vai ser disputada em solo brasileiro com 32 seleções. E a competição já conta com 14 equipes classificadas. Além do Brasil, país sede do Mundial, Espanha, atual campeã, Alemanha, França e Dinamarca, classificadas pelas eliminatórias europeias, Argentina e Colômbia pela América do Sul, Nova Zelândia pela Oceania, Austrália, China, Coreia do Norte, Coreia do Sul, Filipinas e Japão pela Confederação Asiática de Futebol. As 18 vagas restantes na Copa de 2027 ainda serão decididas nos torneios internacionais. Na Europa, por exemplo, 32 seleções ainda disputam a segunda fase em busca de mais 7 vagas diretas, uma para a repescagem mundial. Seleções tradicionais no futebol feminino, como Inglaterra, Holanda e Noruega, ainda estão na briga. A Copa Africana de Nações dá 4 vagas diretas para o Mundial e 2 para a repescagem continental. A competição será realizada entre os dias 26 de julho a 16 de agosto no Marrocos. Na CONCACAF, as seleções classificadas só serão conhecidas no final do ano. As 4 equipes que avançarem para as quartas de final da CONCACAF Women's Championship garantem vaga. Já as 4 derrotadas se enfrentam em dezembro, buscando vaga na repescagem mundial. Na América do Sul, Argentina e Colômbia se classificaram diretamente, enquanto Venezuela e Equador disputam a repescagem mundial. Na Ásia, além de 6 classificadas para a Copa, Uzbequistão e Taiwan disputam a repescagem mundial. E a Oceania classificou a Nova Zelândia para o Mundial e será representada pela Papua Nova Guiné na repescagem. Brenda Balbi, já agora fechada a Copa masculina, todos os olhares voltados para a Copa do ano que vem. Menos de um ano para essa Copa rolar aqui no Brasil.
3: Para ser mais exata, 339 dias para a Copa do Mundo feminina aqui no Brasil. Expectativa gigantesca. É claro que a gente que cobre, né, a modalidade há muito tempo, que está no dia a dia, né, dessa modalidade que a gente tanto ama e admira, é um um marco importantíssimo, mas acho que essa Copa do Mundo, para além de quem já acompanha, vai ser também um marco, né, para as novas gerações, para as meninas, né, que estão crescendo, vendo que é possível, né, ter referências no esporte de altíssimo nível. Enfim, uma Copa do Mundo aqui no Brasil acho que vai abrir muitas portas que ainda insistem, né, em de repente estar

0: ali meio trancadas, meio entreabertas. Eu acho que a Copa do Mundo vai vir para escancarar algumas portas. E digo principalmente também a nível de investimento, Lu. Eu acho que o esporte feminino, ele vem numa crescente muito grande. E essa Copa do Mundo, eu acho que vai chancelar isso ainda mais aqui no nosso país.
1: Muitas oportunidades, sem dúvida nenhuma, para as meninas, né, brasileiras poderem estar acompanhando esses jogos. Só fazendo uma correção aqui, são 14 já seleções, conforme a gente disse, classificadas. A Espanha conseguiu a classificação também pelas eliminatórias, porque diferente da Copa masculina, a seleção campeã não tem vaga garantida, não. Tem que disputar as eliminatórias. A Espanha já está classificada através das eliminatórias. Bruno Mendes, como está a sua expectativa para essa Copa do Mundo feminina? O que, que você vê aí como realmente podendo ser o grande olhar que a gente deve ter aí para essa competição?
2: Acho que principalmente o Brasil, o que me conforta é o quanto que a seleção brasileira evoluiu nesses últimos anos. E eu vejo isso principalmente em termos de goleiras. O Brasil, eu estava acompanhando ontem o Palmeiras e São Paulo, e cada defesaça e a qualidade das goleiras no nosso país aumentou muito, era um problema que a gente tinha. E eu acho que o Arthur Elias, junto com essas meninas, e o enfrentamento com grandes seleções, e tendo meninas jogando fora do Brasil e sendo o Campeonato Brasileiro atingindo cada vez mais o público, atingindo cada vez mais a publicidade em forma de dinheiro, eu acho que isso faz com que a gente pense que a seleção brasileira vai apresentar um bom futebol no Mundial. E como um todo vai ser uma grande festa. Eu acho que o brasileiro sabe fazer festa, o mundo vai vir para cá e a expectativa, ela com certeza é do mais alto nível para que a gente tenha um campeonato muito bom.
1: É isso, a expectativa é essa, o brasileiro sabe receber, não vai ser diferente nessa Copa do Mundo feminina e a gente espera que muito desse preconceito que há em cima da modalidade possa ser combatido aí com essa competição que sem dúvida nenhuma vai mexer com os brasileiros. Vale lembrar que também a sua TV Brasil vai retomar as transmissões do Brasileirão Feminino neste final de semana em sinal aberto para todo o país. Se liga então aqui na nossa agendinha no sabadão a partir de 3h45 da tarde, direto do Dutrinha em Cuiabá, Misto e Palmeiras. E no domingo, a partir de 10h45 da manhã, Corinthians e Vitória, lá no Parque São Jorge, em São Paulo. Expectativa grande para esses dois duelos, né, Brenda? Onde Corinthians e Palmeiras são franco favoritos.
0: É isso, Lu, são franco favoritos, são inclusive as duas equipes que estão ali na ponta da tabela, né? Corinthians em primeiro, Palmeiras seguindo ali com pontos mínimos de diferença, se não me engano, apenas um ponto de diferença, né? Do Palmeiras para o Corinthians, que está em primeiro lugar. O Corinthians enfrenta um Vitória muitíssimo fragilizado, né? Vem para essa temporada tentando fazer alguma coisa diferente, mas infelizmente com um elenco muito curto, um elenco muito frágil também, ocupa ali a última posição do Campeonato Brasileiro Série A1. E já o Misto, que enfrenta o Palmeiras, é claro que é parada duríssima, mas jogando em casa é um time que tem tido o apoio da sua torcida, né? É o único representante do futebol de Mato Grosso, tanto no masculino quanto no feminino, disputando a elite, né? O Campeonato Brasileiro de Elite aqui. Então é realmente o representante, ainda uma torcida comprou, tá comparecendo ao Dutrinha, mas um time que, apesar de todas as suas fragilidades, é um time que vem surpreendendo. Muitos colocaram o Misto como um possível time, né, a retornar para a Série A2 depois, né, dessa edição. Não é isso que vem acontecendo. É um Misto que, dentro de campo, tem dado muito trabalho para os adversários. Um Misto muito aguerrido, com jogadoras já experientes, né, que entendem, já jogaram o Campeonato Brasileiro. Um elenco que foi montado muito às pressas, né? Porque foi um time que ocupou um espaço de uma desistência. Então, um time que foi montado em basicamente um mês, né? E tá aí representando o estado de Mato Grosso. Um time que é pra gente ficar de olho pra temporada que vem, porque é possível, né? E ao que tudo indica, vai continuar na elite na temporada que vem, Lu.
1: É isso, o Bruno destacou esse duelo entre Palmeiras e São Paulo no sábado pelo Campeonato Paulista, e a gente está tendo também, nesse momento acontecendo, a Copa do Brasil feminina. Mais cedo tivemos o Internacional vencendo o Coritiba por 1-0, e hoje ainda teremos mais dois jogos. O Flamengo enfrenta o 3B da Amazônia às 19 horas e às 20 horas um clássico paulista, Ferroviária e Corinthians. Corinthians então entrando em campo também nesta segunda-feira e voltando, e aí sim na telinha da sua TV Brasil no domingo pela manhã, Corinthians e Vitória. Chegou a hora do
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1: Agora sim, com ele, o nosso professor Wagner Gomes.
4: Ailton Souza e Jean Rufino estabelecem novos recordes brasileiros no halterofilismo paralímpico. O feito foi durante a segunda etapa nacional do Circuito Loterias Caixa de Halterofilismo, realizado no Centro de Treinamento Paralímpico Brasileiro, em São Paulo. O paratleta paraibano Ailton Souza levantou 200 quilos e quebrou o recorde brasileiro da categoria até 80 quilos. Ele superou a própria marca, que era de 199 quilos, conquistado no Mundial do Egito em outubro do ano passado. O outro recorde ficou por conta do mineiro Jean Henrique Rufino, da categoria até 107 quilos. Ele levantou 225 quilos e também bateu a sua marca de 224, registrada na primeira fase da etapa do circuito. O Brasil ficou fora das quartas de final da Liga das Nações Masculina de Vôlei. Terminou na nona posição. A equipe foi muito irregular durante a fase classificatória e ainda não conseguiu encontrar um padrão de jogo. Diferente da seleção masculina, a feminina começa na próxima quarta-feira as quartas de final, jogando em Macau contra o Japão às 8 horas e 30 minutos. O Brasil terminou a fase classificatória na terceira posição, atrás de Estados Unidos e Itália. A equipe comandada por José Roberto Guimarães tem grande chance de passar a semifinal da Liga das Nações.
1: Ainda falando de Liga das Nações de vôlei masculino, o Brasil encerrou sua participação na competição com 7 vitórias e 5 derrotas. Foram 23 sets vencidos e 21 perdidos. Após a vitória por 3-0 sobre a China, o técnico Bernardinho fez uma avaliação da campanha da seleção brasileira nessa VNL e falou em amadurecimento da equipe.
5: Uma boa primeira final de semana, uma semana boa no

0: Tivemos algumas chances, e essa é uma das questões, talvez, dos nossos arrependimentos. Em finais de sete, não conseguimos, em sete, nós tivemos chances de ganhar, não conseguimos concluir. O trabalho tem que continuar o processo, amadurecimento, vários jogadores, primeiro aí jogando, né, temporadas internacionais, alguns com pouca experiência também em clubes internacionais. Terceira semana, resultados não foram o que nós queríamos, uma boa vitória contra a França, que hoje acabou de bater a Bulgária, né, enfim, fez boas partidas aqui, bicampeã olímpica. Depois, dois resultados adversos contra os Estados Unidos, um bom primeiro set, depois o time caiu contra a Polônia, dois bons primeiros sets, com chances de novo e não conseguimos, e hoje finalizamos com a vitória contra a China.
1: Bernardinho também lamentou a eliminação na VNL e projetou as próximas partidas da seleção brasileira nessa temporada.
0: Não era o objetivo esperado, agora é voltar ao Brasil. Retornamos diretamente para Saquarema, sem treinamento, onde reiniciamos os trabalhos, ou damos continuidade. O plano contemplava, obviamente, a ida para Europa e depois China para jogar as finais, mas não tendo conseguido o objetivo, é retornar ao trabalho, seguir trabalhando até o final de semana, uma pequena folga no final de semana, retorno na próxima semana, visando alguns amistosos, alguns jogos importantes em agosto para preparação para o Sul-Americano, que classifica para as Olimpíadas. Uma etapa muito importante contra uma grande equipe que é a Argentina, que fez uma Liga das Nações, talvez não ao seu melhor, na sua melhor condição, mas preparando o time para aquela que é a meta de todos os países nos seus continentes, que é a classificação olímpica, que, digamos, é o primeiro passo, o primeiro caminho, a primeira porta de entrada para classificar para as Olimpíadas de Los Angeles. Então, é seguir trabalhando, confiar no processo. As críticas, elas são, digamos, legítimas, né? Porque nós precisamos evoluir muitas coisas, precisamos trabalhar, e a gente está fazendo, e você pode ter certeza que a autocrítica é muito maior do que a gente que vem de fora. E certamente nós vamos seguir fazendo aquilo que a gente acredita que tem que ser feito. Há um longo processo pelo caminho, na nossa frente, nós vamos seguir firme.
1: O Campeonato Sul-Americano de Seleções de Vôlei Masculino será realizado no Maracanãzinho, no Rio de Janeiro, entre os dias 15 e 20 de setembro. O Brasil precisa conquistar o título da competição para se garantir de forma direta na disputa dos Jogos Olímpicos de Los Angeles 2028. E que tal a gente falar de basquete?
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1: E a seleção brasileira masculina segue marcando presença entre as potências do basquete mundial. Na atualização de julho de 2026 do ranking mundial da FIBA, a Federação Internacional de Basquete, o Brasil ganhou uma posição e agora ocupa o nono lugar, ultrapassando a Lituânia e permanecendo entre as 10 melhores do planeta. Esta é a melhor posição da seleção brasileira em quase 10 anos. A seleção brasileira vive um bom momento. Em 2024, o Brasil conquistou o torneio pré-olímpico disputado na Letônia e garantiu vaga nos Jogos Olímpicos de Paris 2024, onde chegou às quartas de final. Em 2025, foi a vez da conquista da FIBA America Cup. E mais recentemente, o Brasil encerrou a primeira fase das eliminatórias da Copa do Mundo de 27, somando 6 vitórias em 6 partidas. E voltando a falar de futebol brasileiro, o Flamengo anunciou a renovação de contrato do lateral Alexandro. O jogador de 35 anos acertou a extensão do vínculo até o final de 2027. E em depoimento concedido para o canal do Flamengo no YouTube, o camisa número 26 colocou a adaptação da família ao Rio de Janeiro como fundamental para a renovação de contrato.
3: Esses 2 anos foram especiais. Posso dizer que até passaram rápido esses 2 anos, porque a vida aqui dentro do Flamengo é bem dinâmica. Então, esses 2 anos foram especiais, não só para mim, mas para minha família também, que vieram morar no Rio de Janeiro, se adaptaram bem, estão felizes, estamos felizes. Então, isso foi um ponto de partida também para essa questão da renovação. Mesmo sendo um grande clube, vamos continuar aí brigando por títulos, mas essa questão da família estar bem na cidade, para mim, é primordial.
1: Diretor de futebol do Flamengo, o português José Boto, falou da importância de Alexandro dentro do elenco rubro-negro.
4: Além da importância que ele tem em termos táticos e técnicos ainda de render bastante, há também uma importância daquilo que ele representa para o elenco em termos de coesão, união do elenco, de experiência nas situações, quando as situações não estão boas. São jogadores como ele que conseguem unir o elenco. E nós, quando pensámos na renovação dele, tivemos em linha de conta toda essa importância.

0: importância que ele tem, que vai muito além daquilo que as pessoas veem dentro de campo.
1: Aí, Bruno Mendes, realmente difícil, né, se adaptar ao Rio de Janeiro, ganhando mal e jogando no Flamengo, hein?
2: Aí realmente não vê. É pênalti sem goleiro, Alexandre. Agora, precisa ter sequência de jogos. Ele já está numa idade mais avançada, é um bom lateral, mas precisa ter uma sequência de jogos, preparar melhor fisicamente.
1: É isso. Valeu, Bruno Mendes. Valeu, Brenda Balbi, Rui Franklin. A você que esteve conosco no Mundo da Bola. Fica por aqui. Vem aí o Repórter Nacional com as últimas notícias no Brasil e no mundo. Uma ótima noite para você.

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1: Seis e meia no horário de Brasília.
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1: Olá, uma ótima noite para você que está sintonizado na Rádio Nacional em Brasília, São Paulo, Rio de Janeiro, Amazônia, Alto Solimões, São Luís e Recife. E também para você que nos acompanha em todo o Brasil, junto às emissoras parceiras da nossa Rede Nacional de Comunicação Pública. Eu sou Pedro Pontes e você vai ouvir a partir de agora as principais notícias desta segunda-feira, 20 de julho de 2026. O Brasil tem mais de 158 milhões de eleitores aptos a ir às urnas nas eleições gerais de outubro. Mulheres representam 52% do eleitorado e o maior grupo está na faixa etária entre 40 e 44 anos, aponta o Tribunal Superior Eleitoral. E mais.
3: Partidos políticos e federações partidárias já podem realizar convenções para escolher os candidatos às eleições 2026. O prazo termina em 5 de agosto.
4: Nova lei busca reduzir dependência externa do Brasil e estimular a produção nacional de medicamentos, vacinas e dispositivos médicos.
5: Preço da passagem aérea oscila 0,3% em junho e tarifa doméstica média chega a R$ 660 por trecho.
6: Pesquisa aponta que mulheres pretas, pardas e indígenas com baixa escolaridade têm os menores índices de atividade física no tempo livre.
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1: Antes de darmos início ao nosso noticiário, lembramos que, diante do período de defesa eleitoral, não serão veiculados conteúdos que possam caracterizar publicidade institucional. A medida se faz necessária para garantir o cumprimento das normas que regulamentam a comunicação de instituições públicas. O defesa eleitoral será encerrado em 25 de outubro. O número de eleitores cresceu 1,46% no país e agora 158 milhões de brasileiros estão aptos a votar em 2026. O Tribunal Superior Eleitoral divulgou os dados sobre o perfil dos brasileiros que devem comparecer às urnas em outubro. São 2 milhões de pessoas a mais na comparação com as eleições gerais de 2022. O repórter Jésio Passos tem mais detalhes sobre os dados apresentados pelo TSE. Boa noite, Jésio.
7: Boa noite, Pedro. Boa noite, ouvintes. Olha, Pedro, ao todo, 158.745.463 brasileiros vão escolher os próximos presidente da República, governadores, senadores, deputados federais e estaduais. A região norte apresentou o maior aumento, com alta de 4,37% do número de eleitores, com Roraima registrando o maior crescimento de mais de 9%. A região sudeste foi a única que teve queda no número de eleitores, com uma redução de cerca de 0,5%. Apesar disso, a região continua concentrando o maior eleitorado do país, com 41% de todos os votantes. O número de eleitores no exterior também teve alta de quase 32%, sendo que agora são 918 mil aptos a participar do pleito. Os maiores colégios eleitorais são os estados de São Paulo, Minas Gerais, Rio de Janeiro, Bahia e Paraná, concentrando juntos 52% do eleitorado nacional, Pedro.
1: Agora, Jésio, uma pergunta, se você me permite. As estatísticas do TSE também mostram maior densidade, ou melhor, diversidade étnica no eleitorado brasileiro. Quais são os dados divulgados?
7: Olha, Pedro, após 2022, a autodeclaração de raça ou cor passou a compor a base dos dados eleitorais, mas até o momento, pouco mais de 20% dos eleitores fizeram a autodeclaração. E do total, 62% se declaram negros, que reúne os pretos e pardos, 35% brancos, 0,88% indígenas e 0,70% amarelos. Os dados reforçam a manutenção da maioria do eleitorado feminino, representando 52%. Em termos de faixa etária, o maior grupo está entre 40 e 44 anos, sendo 10% do total. Os dados ainda mostram um envelhecimento do eleitorado no país, com aumento de votantes acima dos 60 anos, que passaram de 21% para 23,6% de todos os eleitores. É com você, Pedro.
1: Obrigado, Gésio. São 6 horas e 35 minutos. E começou hoje e vai até o próximo dia 5 de agosto o prazo para que partidos políticos e federações façam as suas convenções e apresentem os candidatos que vão disputar as eleições de outubro deste ano. Vamos saber mais com o repórter Osama El Gauri.
3: Partidos e federações partidárias precisam, nesse período, formalizar eventuais coligações e devem bater o martelo sobre os candidatos que vão disputar as eleições. O registro oficial das candidaturas definitivas deve ser apresentado à Justiça Eleitoral até 15 de agosto. No dia seguinte, 16 de agosto, começa oficialmente nas ruas e na internet a campanha eleitoral voltada aos eleitores. Já a propaganda eleitoral gratuita no rádio e na televisão tem início no dia 28 de agosto e vai até o dia 1º de outubro, de acordo com o TSE. O primeiro turno das eleições será realizado no domingo, 4 de outubro, das 8 da manhã às 5 da tarde, no horário de Brasília. Já nos locais onde houver o segundo turno, a votação acontece no dia 25 de outubro. Os eleitores vão escolher o presidente da República, governadores, senadores, deputados federais e estaduais e, no caso do Distrito Federal, deputados distritais. Da Rádio Nacional em Brasília, Osama El Gauri.
1: Outro prazo que também começou a valer hoje é para quem estiver fora do domicílio eleitoral solicitar o chamado voto em trânsito. O pedido poderá ser feito até 20 de agosto por eleitores em situação regular pelo autoatendimento eleitoral ou presencialmente em qualquer cartório eleitoral do país. A solicitação pode ser feita para o primeiro turno, o segundo turno ou em ambos os casos. Vamos falar agora sobre o setor aéreo. A maior parte das passagens aéreas vendidas em junho ficaram abaixo da média nacional. As informações são da ANAC, Agência Nacional de Aviação Civil. Pedro Lacerda está ao vivo e tem outras informações. Boa noite, Pedro.
8: Boa noite, Pedro. Boa noite, ouvintes. Segundo a ANAC, a tarifa média por trecho subiu 0,3% em relação a junho do ano passado e 3,1% na comparação com junho de 2024, já descontada a inflação pelo IPCA. O levantamento mostra que quase metade dos assentos vendidos no país, ou 47,2%, custou menos de R$ 500. Outros 6,3% das passagens ultrapassaram R$ 1.500. No total, cerca de 65% dos bilhetes ficaram abaixo da média nacional. O combustível de aviação foi vendido em média a R$ 5,66 o litro em junho, um salto de 57,6% frente ao mesmo mês do ano passado, sendo a alta do combustível um dos fatores para o aumento do preço das passagens aéreas. Vale lembrar que o QVA representa cerca de 33% do valor final do bilhete e é fortemente afetado por oscilações internacionais.

0: A ANAC esclarece que o cálculo considera apenas o valor pago pelo transporte aéreo, sem taxas de embarque ou serviços extras, como bagagem e marcação de assento. Ficam de fora da conta passagens compradas com milhagem, tarifas corporativas ou descontos exclusivos para funcionários de companhias aéreas. Pedro, é com você.
1: Obrigado, este foi o meu xará Pedro Lacerda. E ainda falando sobre o setor aéreo, a movimentação de passageiros nos aeroportos do país foi de mais de 65 milhões de pessoas no primeiro semestre deste ano, 5,2% a mais do que no mesmo período do ano passado. De acordo com a ANAC, 50 milhões de pessoas viajaram dentro do Brasil e 15 milhões realizaram viagens internacionais no período. O Brasil agora tem uma nova legislação para desenvolver o parque industrial ligado à saúde. A medida busca utilizar o poder de compra do SUS para reduzir a dependência externa do Brasil e estimular a produção nacional de medicamentos, vacinas e dispositivos médicos. O repórter Gésio Passos está de volta e explica quais são as mudanças implementadas pela nova lei. Gésio, é com você.
2: Olha, Pedro, além do que você descreveu, a estratégia também permite a preparação do país em casos de pandemias e emergências em saúde, com fortalecimento dos laboratórios públicos. A lei que estabelece a nova Estratégia Nacional do Complexo Econômico Industrial da Saúde recebeu sanção presidencial nesta segunda-feira. O projeto foi aprovado pelo Congresso em junho. A norma torna permanente a parceria para desenvolvimento produtivo que busca transferir tecnologia entre entes privados e laboratórios públicos para a produção nacional na área da saúde. A legislação também institui o Programa de Desenvolvimento e Inovação Local, que destina recursos para inovação de alta relevância para o SUS. Também foi definido o critério de encomenda tecnológica, que irá financiar pesquisa de alto risco com possibilidade de contratação futura da solução pelo poder público. A nova lei também define critérios para classificação de empresas estratégias de saúde que precisam ter fábricas no país e que vão poder receber prioridades em processos regulatórios, facilitando acesso a linhas de crédito e outros incentivos. Com você.
1: Um estudo da Universidade de São Paulo aponta que mulheres de minorias raciais, como pretas, pardas, amarelas e indígenas, com baixa escolaridade, têm os menores índices de atividade física no tempo livre. Pesquisadores acompanharam o mesmo grupo de quase 1.000 pessoas ao longo de 10 anos e constataram cientificamente que o exercício físico durante o lazer é um privilégio de grupos mais favorecidos socialmente, como homens brancos, com maior escolaridade. A repórter Sara Kines fala ao vivo da capital paulista e traz outros detalhes para a gente. Boa noite, Sara.
3: Boa noite, Pedro. Boa noite, ouvintes. O estudo revelou que entre 2014 e 2024, a prática de atividade física cresceu entre a população de São Paulo, mas esse aumento foi consideravelmente maior entre grupos socialmente favorecidos. Andréia Miranda, nutricionista e pesquisadora da USP, ressalta que as desigualdades não apenas persistiram ao longo de uma década, como se tornaram ainda mais evidentes.
4: O nosso estudo mostra que a atividade física não é apenas uma escolha individual, ela também reflete as desigualdades, não é, que existem na sociedade. Então, sabemos que a prática da atividade física no lazer, ela depende de tempo livre, acesso a espaços adequados, segurança, recursos financeiros, oportunidades para se exercitar.
3: Além do fator econômico, a questão de gênero também foi determinante no resultado da pesquisa. Mulheres que acumulam jornadas duplas ou triplas de trabalho com o cuidado da casa e dos filhos têm ainda menos tempo para lazer e para a prática da atividade física. A desigualdade também está presente no acesso a espaços públicos para a prática de exercícios físicos e políticas públicas poderiam reduzir esse abismo, como explica a pesquisadora Andréia Miranda.
4: O acesso aos espaços seguros, gratuitos, para a prática de atividade física são fundamentais para reduzir essas desigualdades. É preciso garantir que eles estejam presentes, sobretudo nas regiões mais vulneráveis da cidade, sejam seguros, sejam bem cuidados e sejam acessíveis também para mulheres, para idosos.

0: e para populações mais desfavorecidas.
1: Os dados divulgados em artigo publicado em uma revista científica internacional da área de nutrição e atividade física também mostram que a diferença é menor quando se analisa a prática de exercício físico associada ao transporte urbano, como no caso das caminhadas. Porém, para os grupos mais desfavorecidos socialmente, caminhar para se deslocar não é uma ação pensada como forma de promover a saúde ou o lazer, mas uma necessidade relacionada à falta de acesso ao transporte público e à mobilidade urbana. É com você, Pedro.
2: Obrigado, Sara. São 6 horas e 44 minutos. E você vai ouvir daqui a pouco.
3: Anvisa aprova novo medicamento para linfoma não Hodgkin.
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2: Chegou a hora do nosso destaque internacional. A semana começa com o risco de uma escalada na guerra no Oriente Médio. As informações com Antônio Trindade, da TV Brasil.
5: Nesta semana, os Houthis, grupo armado do Iêmen e aliado do Irã, declararam um bloqueio naval contra a Arábia Saudita, no estreito de Bab al-Mandeb, o que pode abrir um novo fronte no Oriente Médio. O estreito fica na entrada do Mar Vermelho. Por ele, passam cerca de 7% do petróleo mundial. O fechamento pode reduzir ainda mais a oferta do produto. O Irã e os Houthis já vinham ameaçando fechar a passagem caso os Estados Unidos continuassem a bombardear a infraestrutura energética iraniana. A Arábia Saudita é um aliado importante de Washington na região. Em comunicado, o porta-voz do grupo informou que o bloqueio começaria imediatamente. O Comando Central dos Estados Unidos disse que os últimos ataques atingiram instalações costeiras de vigilância militar e defesa aérea do Irã. Na semana passada, pontes e instalações de energia iranianas também foram alvos de mísseis. O Irã respondeu bombardeando bases americanas na Jordânia, matando pelo menos 2 militares. Depois das baixas, o presidente Donald Trump disse nas redes sociais que orientou o secretário de guerra, Pete Hegseth, que o Irã deveria pagar cada vez que matasse um soldado dos Estados Unidos. Também hoje, as Nações Unidas fizeram um apelo contra a escalada nos conflitos. O porta-voz da entidade, Stéphane Dujarric, pediu a retomada das negociações diplomáticas e enfatizou que ataques à população e à infraestrutura civil desrespeitam o direito internacional. No domingo, a Agência Internacional de Energia Atômica anunciou uma investigação sobre um possível ataque americano ao canteiro de obras de uma usina nuclear no Irã. Segundo a agência, a usina ainda estava nos estágios iniciais de construção e não tinha material radioativo.
6: Com informações da agência Reuters, da TV Brasil em Brasília, Antônio Trindade.
2: 6 horas e 47 minutos. O assunto agora é a previsão do tempo aqui no Brasil. O Instituto Nacional de Meteorologia emitiu alerta de grande perigo para acumulados de chuva no Rio Grande do Sul e previsão de mais tempestades na região sul. A repórter Sara Kines está de volta ao vivo e traz mais informações. Sara, é com você.
1: Oi, Pedro. Olha, a chuva forte deve continuar amanhã no Rio Grande do Sul e a chance de granizo no oeste, no centro e no leste gaúcho. Nessas regiões, há alerta de grande perigo para acumulados de chuva em cidades como Santa Maria, Porto Alegre e Pelotas. As demais áreas do estado seguem em alerta laranja de perigo para tempestades. O oeste e o sul de Santa Catarina estão em aviso amarelo de perigo potencial para tempestades. Também há chances de vendavais no oeste e no centro-sul do Paraná e no leste e no nordeste do estado catarinense. A chegada de uma frente fria na quarta-feira deve provocar chuva e tempo instável em toda a região. E tem previsão de chuva também na região norte e aviso de baixa umidade relativa do ar em alguns estados. No Nordeste, a previsão é de chuva no litoral da região, com potencial para acumulados entre o litoral da Bahia e de Sergipe e perigo potencial para chuvas intensas entre o litoral da Paraíba e Rio Grande do Norte. No centro-oeste do país, há previsão de pancadas isoladas no oeste de Mato Grosso e em parte de Mato Grosso do Sul. No sudeste, a baixa umidade relativa do ar se estende pelo Triângulo Mineiro e em grande parte do estado de São Paulo. Na quarta-feira, a chegada da frente fria pode causar pancadas isoladas na divisa com o Paraná. É com você, Pedro.
2: Obrigado, Sara. Seguimos falando sobre clima. Diante da ameaça de um super El Niño, a Prefeitura do Rio de Janeiro anunciou hoje um plano estratégico para enfrentar temporais e o calor extremo. A reportagem é de Tatiana Alves.
7: O fenômeno El Niño tende a ganhar força entre outubro e

0: temperaturas e mudanças no padrão das chuvas. A previsão foi feita nesta segunda-feira pela Prefeitura da cidade do Rio de Janeiro durante coletiva sobre o esquema de prevenção, vigilância e resposta rápida montado para reduzir impactos. O prefeito do Rio, Eduardo Cavalieri, fala da força-tarefa empregada para lidar com eventuais imprevistos climáticos.
1: Com as subprefeituras envolvidas, a partir de uma estratégia única dos órgãos e dirigentes municipais, a gente consegue, em muitos casos, eles reduzem os efeitos, eles minimizam os impactos, mas isso não significa que a nossa cidade vai deixar de viver momentos extremos com a chuva. Somos uma cidade de clima tropical úmido, com chuvas intensas, com calor intenso, e mais do que isso, chove em momentos concentrados.
0: Mais de 50 órgãos e entidades municipais atuam de forma integrada com monitoramento em tempo real para lidar com possíveis efeitos do El Niño. Entre as ações estão investimentos em infraestrutura, prevenção de alagamentos, contenção de encostas, ampliação de áreas verdes e medidas de combate ao calor extremo. Além disso, o planejamento reúne informações meteorológicas e indicadores de saúde para orientar as ações do poder público. A prioridade é proteger os grupos mais vulneráveis, como crianças, idosos e pessoas em situação de rua. O El Niño é um fenômeno provocado pelo aquecimento anormal das águas do Oceano Pacífico Equatorial. Essa alteração interfere no clima. No Brasil, pode provocar chuvas mais intensas no sul e períodos de seca no norte e nordeste. Da Rádio Nacional, no Rio de Janeiro, Tatiana Alves.
2: 6h58, ou melhor, 51 minutos. Uma boa notícia agora para pacientes com câncer linfático. A Anvisa aprovou o registro de novo medicamento para tratamento do linfoma não-Hodgkin agressivo. Renato Ribeiro tem os detalhes.
3: A Anvisa aprovou o Conuv, novo medicamento para o tratamento do linfoma não-Hodgkin. É um tipo de câncer que afeta células do sistema linfático responsáveis pela defesa do organismo. O registro do medicamento foi publicado nesta segunda-feira. Segundo a Agência Nacional de Vigilância Sanitária, a aprovação representa uma inovação terapêutica importante na área da oncologia. A Anvisa afirma que o novo medicamento amplia as opções de tratamento para pacientes com linfoma agressivo que necessitam de novas alternativas terapêuticas. O produto é indicado para pacientes adultos cuja doença voltou após o tratamento ou deixou de responder às terapias disponíveis. O medicamento estimula o sistema de defesa do organismo a identificar e destruir as células do câncer, aumentando a eficácia do combate à doença. Da Rádio Nacional, em Brasília, Renato Ribeiro.
2: Chegou a hora de movimentar a nossa rede de comunicação pública no Pará. O Estado registrou quase 29 mil ocorrências de golpes virtuais somente no ano passado. Vamos conferir na reportagem de Gabriel Nascimento, da Rádio Cultura FM de Belém.
4: Olá, eu sou o seu novo gerente. Uma mensagem dessas no seu celular é um risco sério de ter seus dados e dinheiro como alvos de bandidos. Essa moça, que não quis se identificar, recebeu uma ligação de uma suposta gerente de banco dizendo que havia um saque indevido na conta. A criminosa tinha todos os dados dela.
5: A minha conta, o meu nome, tudo. E era difícil você não acreditar, né? Pergunta, pergunta, pergunta, e eu fui respondendo, e terminou esse final trágico.
4: A senhora que foi roubada pela fraude online, que o golpe em questão foi multifacetado.
6: Esse golpe envolveu tanto saques de conta bancária com transferências via Pix, também incidiu questão de compras em cartão de crédito, e nós temos aqui ainda operações bancárias muito fora do perfil da nossa cliente. Temos um empréstimo bancário que também foi realizado com desconto em conta, e isso mostra como os golpistas estão muito aperfeiçoados para enganar as pessoas.
4: Segundo a Segup, os golpes aplicados pela internet estão entre os crimes que mais se destacam no Pará, especialmente os casos de estelionato e tentativa de estelionato. Foram registradas 4.816 ocorrências em 2024, 4.693 em 2025.

0: e 1973, no primeiro semestre de 2026. Da Rádio Cultura FM de Belém, Gabriel Nascimento para a Rádio Nacional.
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2: Os jogadores da seleção espanhola de futebol foram recebidos hoje pelo rei Felipe VI em Madrid como parte das comemorações pelo título na Copa do Mundo. André Luiz Mendes relembra os principais momentos da disputa e traz o balanço da competição.
3: A Espanha simplesmente congelou a Argentina. Desperdiçou muitos gols, mas com o de Ferran Torres na prorrogação, venceu por 1-0 e após 16 anos, conquistou o bicampeonato da Copa do Mundo. O péssimo esquema armado pelo técnico argentino Lionel Scaloni não só impediu que Messi jogasse, mas traduziu isso em números consideráveis. Até o fim da prorrogação, a Espanha tinha 20 finalizações contra apenas duas da Argentina, sendo que a primeira delas foi no segundo tempo da prorrogação. A maior força que a Espanha fez foi levantar a taça, que pesa mais de 6 quilos em ouro maciço, além de engordar a conta bancária dos jogadores, já que cada um deve receber em torno de 4,5 milhões de reais pelo título. No retorno a Madrid hoje, os jogadores foram recebidos no Palácio da Zarzuela pelo rei Felipe VI. A Espanha ainda teve o goleiro Unai Simón eleito Luva de Ouro como melhor goleiro, o zagueiro Pau Cubarsí como melhor jogador mais novo da Copa, aos 19 anos, e o craque da Copa do Mundo foi o meia do Manchester City, Rodri. O francês que Mbappé deixou duas marcas, a de melhor goleador na história das Copas com 22 gols e de artilheiro desta competição com 10. A seleção brasileira ficou na 11ª posição, a pior desde 1966, atrás de seleções como Colômbia, Marrocos, Suíça, entre outras. A seleção brasileira volta a campo para dois amistosos na Austrália em setembro, dias 25 e 29, contra os donos da casa. Da equipe de esportes da Rádio Nacional, André Luiz Mendes.
2: 6:56. Na Paraíba, quilombolas se reúnem a partir de amanhã para celebrar as heranças e os costumes de comunidades do estado. É o 6º Festival da Cultura Quilombola. Confira os detalhes com Madison Euler.
4: Comunidades quilombolas da Paraíba se reúnem a partir desta terça-feira no município Dona Inês para celebrar suas heranças culturais e ancestrais, além de realizar ações de fortalecimento do turismo e da economia local ligadas às suas identidades e saberes. O Quilombo Cruz da Menina, localizado na zona rural de Dona Inês e certificado como remanescente quilombola pela Fundação Cultural Palmares, será palco até o próximo dia 25 de julho do 6º Festival de Cultura Quilombola. A programação destaca a atuação dos moradores de cerca de 10 comunidades quilombolas paraibanas em setores como arte, moda, esporte, cultura e economia. Além dos anfitriões, participam do festival representantes de quilombos localizados em outras cidades. No primeiro dia de programação, a Cozinha do Quilombo realiza oficinas voltadas para receitas, técnicas e modos de fazer que foram preservados nas comunidades. Em outra frente, ao longo da semana, acontecerão as oficinas de trança nagô, capoeira, pife, artesanato e cerâmica. Destaque também para a programação do sábado, quando haverá forró pé de serra, desfile de moda quilombola, um painel com arranjos produtivos dos quilombos, além de apresentações de grupos de diferentes comunidades quilombolas da Paraíba. No último dia do festival, acontece a entrega da comenda ancestral Céu do Talhado para 5 lideranças quilombolas femininas. A honraria homenageia a memória de Dona Maria do Céu Ferreira da Silva, a Céu das Louceiras, do quilombo Serra do Talhado, e reconhece essas mulheres por seu empenho no fortalecimento da cultura, da memória, dos saberes tradicionais e da resistência do povo do quilombo paraibano. O festival será encerrado com um cortejo guiado pelo grupo Pífano Pôr do Sol até o Mirante Cruz da Menina a partir das 5 da tarde. Da Rádio Nacional em São Luís, Madison Euler.
2: 6:59 em Brasília. O Repórter Nacional fica por aqui com trabalhos técnicos de Sanderson Freitas. Você pode conferir as nossas reportagens no site radioagencianacional.ebc.com.br. Nos siga também pelo Instagram, @radionacionalnoticias. A gente volta amanhã. Para você, uma ótima noite.
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8: Olá, uma boa noite.
7: Boa noite para você que nos acompanha em todo o país.
8: Segunda-feira, 20 de julho de 2026.
7: Vamos aos destaques da Voz do Brasil.
8: Agora é lei. Brasil conta com a Estratégia Nacional do Complexo Econômico Industrial da Saúde.
7: A legislação estabelece diretrizes para a pesquisa, o desenvolvimento e a produção de medicamentos, vacinas e outras tecnologias para o SUS. Márcia Fernandes.
9: A lei prevê medidas para incentivar a produção nacional de insumos e fortalecer cadeias produtivas internas, com o objetivo de ampliar a capacidade nacional de resposta em situações de crise.
8: E ainda, cuidotecas, universidades públicas estaduais podem instalar espaço.
7: Edital apoia a implantação da estrutura responsável por abrigar a criança enquanto a mãe frequenta as aulas. Luana Karen.
10: O edital vai oferecer 9 milhões e 200 mil reais para que as universidades estaduais possam contratar profissionais, comprar material pedagógico e oferecer alimentação às crianças.
8: Tecnologia para ajudar no combate à

0: Brasil, Mariana Juman e Nazi Brum.
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0: O Brasil tem agora uma lei que regulamenta a produção de vacinas, medicamentos e insumos de saúde, voltada ao atendimento do SUS.
1: A medida consolida como política permanente instrumentos voltados ao fortalecimento da capacidade nacional de desenvolvimento, produção e inovação em tecnologias estratégicas para o SUS.
2: A lei cria a Estratégia Nacional do Complexo Econômico Industrial da Saúde. A legislação estabelece regras para o país produzir tecnologia própria no setor. Na prática, o texto define critérios para a produção em solo brasileiro de medicamentos, vacinas, equipamentos de diagnóstico e ingredientes farmacêuticos que abastecem o Sistema Único de Saúde. O ministro da Saúde, Alexandre Padilha, disse que a estratégia quer fortalecer laboratórios públicos e ampliar o acesso da população a tecnologias estratégicas de saúde.
3: Preparar o Brasil cada vez mais para respostas em emergência em saúde, dar uma previsibilidade importante para as empresas privadas investirem, dar uma outra dimensão para o que é o setor da saúde. Tanto naquilo que é os compromissos de garantir o atendimento à nossa população, quanto da saúde enquanto setor econômico.
2: A lei prevê medidas para incentivar a produção nacional de insumos e fortalecer cadeias produtivas internas, com o objetivo de ampliar a capacidade nacional de resposta em situações de crise, como destacou o ministro do Desenvolvimento, Indústria, Comércio e Serviços, Márcio Elias.
4: A pandemia mostrou isso para o mundo, a indesejável dependência de um continente ou de alguns países do fornecimento do que é essencial na área da saúde. Acho que a sanção do nosso PL 2583 hoje retoma essa tradição do país, do Brasil, na vanguarda do desenvolvimento do complexo econômico e industrial da saúde.
2: A estratégia também prevê mecanismos para a transferência de tecnologia entre instituições privadas e laboratórios públicos. Entre os projetos previstos estão o desenvolvimento de insulina glargina com produção integral no Brasil e de uma vacina contra o vírus sincicial respiratório associado a casos de bronquiolite. Reportagem Márcia Fernandes.
0: Empresas de revenda de ingressos devem ser transparentes com o consumidor sobre o seu papel.
1: Caso isso não aconteça, elas podem ser alvo de medidas cautelares, entre outras determinações.
0: É o que vamos ouvir agora na reportagem de Gabriela Noronha.
5: Quando você vai comprar um ingresso para um show ou teatro, por exemplo, pode acabar recorrendo a páginas na internet que fazem a revenda desses tickets. Mas essas plataformas precisam respeitar os direitos do consumidor. Se isso não ocorrer, ficam sujeitas a medidas cautelares do governo. É o caso de uma empresa que começou a ser investigada nesta segunda-feira por falta de transparência e insuficiência de informações essenciais ao consumidor. Como detalhou Ricardo Morishita, secretário nacional do consumidor.
6: Muita gente acaba contratando, mas não sabe que se trata de um mercado secundário. E claro, tudo isso leva a uma potencial indução do consumidor ao erro ou a acreditar que está adquirindo o ingresso pelo canal oficial. Acho que isso é ruim para todos. É importante que o consumidor saiba, não seja enganado, não possa ser induzido a erro, garantir a informação e depois a própria boa-fé.
5: Como medida cautelar, a Senacom determinou que a plataforma passe a indicar de forma clara e destacada ao longo de todo o processo da venda que não constitui um canal oficial de venda dos eventos, que os ingressos são ofertados por terceiros e que podem ser vendidos por preços superiores aos dos canais oficiais. Em caso de não cumprimento da medida, a empresa poderá ser multada em R$100 mil por dia. Vitor Oliveira Fernandes, secretário nacional de Direitos Digitais, mencionou outras possíveis fraudes que fazem parte da investigação.
7: Uma outra preocupação que também surge nesses monitoramentos de mercado é o uso cada vez maior de robôs que funcionam verdadeiramente como cambistas digitais. Robôs que conseguem adicionar ingressos ao carrinho em milissegundos, que conseguem ocupar posições melhores nas filas dos ingressos e que conseguem até fazer o check-out automatizado em tempo bastante bastante rápido, de modo que o consumidor se torna dependente desse mercado secundário.
5: Lembrando que há PROCONs em todos os estados do país para proteção

0: e defesa dos direitos do consumidor. Além disso, é possível utilizar a plataforma consumidor.gov.br para registrar denúncias e reclamações. Reportagem Gabriela Noronha.
1: E durante a Copa do Mundo da FIFA 2026, o Ministério da Justiça e Segurança Pública participou da Operação Cartão Vermelho, realizada simultaneamente em 9 países.
2: A ação foi coordenada pelo Departamento de Justiça e pela Agência de Investigações de Segurança Interna dos Estados Unidos para combater a pirataria digital e física.
1: No Brasil, a atuação com foco no ambiente digital resultou no bloqueio de 309 domínios e 109 endereços de IP utilizados na transmissão ilegal de sinais de TV e streaming.
2: A operação teve como objetivo combater redes criminosas envolvidas que lucram ilegalmente com a venda de produtos físicos piratas, como camisetas de seleções, álbuns de figurinhas e artigos esportivos falsificados, e também com a retransmissão digital não autorizada dos Jogos do Mundial.
1: O pagamento do Bolsa Família começou hoje aos beneficiários do programa.
2: Em cidades onde foi decretada a situação de emergência ou calamidade pública pelo governo federal, o recurso foi unificado.
3: Começou nesta segunda-feira, dia 20, o pagamento do Bolsa Família referente ao mês de julho. Os depósitos seguem um calendário escalonado, conforme o último dígito do número de identificação social, o NIS. Neste mês, o benefício tem valor médio de R$ 679,19. Para receber o auxílio, é preciso atender aos critérios do programa, manter o cadastro único atualizado e cumprir as exigências nas áreas de saúde e educação, como frequência escolar, vacinação em dia e acompanhamento pré-natal, quando necessário. Os beneficiários podem movimentar o dinheiro de forma digital pelo aplicativo Caixa Tem, utilizados na função débito com cartão do programa ou sacados em terminais de autoatendimento da Caixa, casas lotéricas e correspondentes Caixa Aqui. Já as famílias que vivem em municípios com situação de emergência ou calamidade pública reconhecida pelo governo federal, recebem um benefício nesta segunda-feira sem seguir o calendário do NIS. A medida beneficia moradores de cidades do Amazonas, Roraima, Paraná, Sergipe, Paraíba e Rio Grande do Norte, afetadas por eventos como estiagem e enchentes. Thaisa Vitória para a Voz do Brasil.
1: E estão abertas as inscrições para o Prêmio Brasil que Alimenta, até o dia 31 de julho.
2: A iniciativa vai reconhecer 40 ações desenvolvidas por organizações da sociedade civil para o combate à fome.
1: Podem participar organizações que estejam em funcionamento há pelo menos 3 anos e mantenham iniciativas em andamento.
2: O valor total da premiação é de R$ 700 mil, distribuídos entre as 20 melhores iniciativas.
1: O edital com as informações está disponível em gov.br/mds.
2: As mulheres têm agora um novo aliado na luta contra a violência, um chatbot do Ligue 180.
1: É um robô atendente que vai trazer prontamente informações sobre os direitos das mulheres, legislação e serviços da rede de atendimento.
2: A ferramenta de inteligência artificial vai fazer uma curadoria diária da base de informações utilizadas pelas atendentes da Central de Atendimento à Mulher.
1: Mas o atendimento humanizado, em que as vítimas podem conversar diretamente com uma pessoa, vai seguir. E nós conversamos sobre isso com a Secretária Nacional de Enfrentamento à Violência contra as Mulheres, Estela Bezerra. Acompanhe. Secretária Estela, bem-vinda à Voz do Brasil. Vamos começar falando desse novo chatbot do Ligue 180. Como é que ele funciona? O que que ele oferece de novo para as mulheres?
4: Olha, o chatbot, primeiro, um prazer estar aqui, uma saudação a todo mundo que está nos ouvindo, nos assistindo. O chatbot, ele é mais uma tecnologia, ela é desenvolvida muito pelo campo do mercado, mas a tecnologia também pode servir à cidadania, né? Então, o que nós estamos colocando é mais um meio de acesso para que as mulheres em situação de violência, elas possam acionar a Central 180, seja para pedir uma informação ou seja para que ela tenha uma acolhida rapidamente sobre a situação de violência que ela está vivenciando. A violência contra as mulheres, ela tem várias tipologias. O Brasil ainda não tem uma imersão e uma compreensão dessas várias tipologias, mas elas oprimem mulheres em todo o território. E aí o chatbot, inclusive, dialoga com a juventude e traz mais uma opção, mas ela não tira a humanização do serviço nem do atendimento.
5: Quer dizer que com um robô, o atendimento humano também segue, né? As mulheres ainda conseguem atendimento humanizado ligando para o número 180.
4: O chatbot ele pode estar assentado numa inteligência artificial, mas ele também pode estar nos princípios do atendimento. E nesse caso, ele está nos princípios do atendimento. Não há uso de inteligência artificial. Depois que se tabula ali o tipo de demanda que é trazida, imediatamente você pode recorrer a um atendimento humanizado e aquela demanda vai ser acompanhada humanamente. Nós temos mais de 360 atendentes, 24 horas para fazer esse serviço.
6: Onde é que elas acessam o chatbot?
4: Olha, tanto pelo telefone como ela pode acessar pelo site da nossa página no Ministério das Mulheres. Nós temos todas as tecnologias que você pode recorrer. O 180 tem um grande painel. 22% das procuras no Ministério das Mulheres são justamente pelo 180.
5: E há também outras ferramentas, né? Como o WhatsApp, por exemplo, né? Como é que ele pode ser acessado por quem queira orientações ou mesmo ajuda?
4: Olha, o 180, ele já tinha o WhatsApp implementado. O WhatsApp é uma linha direta. Depois que a gente fazia o atendimento direto, humanizado, ainda se perguntava se você queria receber alguma informação pelo 180, né? Então, o WhatsApp não é uma ferramenta em que a gente acessa a qualquer mulher. A gente prioriza o sigilo da informação. Muitas vezes as mulheres podem receber ou tem o telefone monitorado e isso pode ser uma situação de risco. Mas o WhatsApp do 180, ele fica disponível para qualquer mulher que liga para o 180 e ele também pode ser acessado através da nossa página com o íconezinho que dá disponibilidade ao 180.
6: Agora, as atendentes do Ligue 180, elas passam por uma qualificação, né, específica para prestar esse tipo de atendimento. O que está incluído na preparação delas?
4: Olha, desde a taxonomia, porque a gente tem violência desde violência vicária, que recentemente foi reconhecida como uma tipologia própria de crime, até a violência patrimonial, a violência psicológica, são tipologias de violência que às vezes é difícil de você identificar. Muitas mulheres vão e se identificando que vivem aquele tipo de violência na medida em que alguém vai falando que aquilo é violência. Então, todas essas atendentes, elas são preparadas, qualificadas em compreender a legislação e compreender a manifestação desse tipo de violência. Elas também têm um aparo psicológico, porque é muito doloroso e é muito difícil você passar o dia inteiro ouvindo narrativas de violação de direitos e de violência. Então, elas têm uma retaguarda de psicologia, de atendentes, né, e fazem grupos de conversar sobre esse tema. E agora nós estamos inaugurando uma especialização para que elas tenham uma melhor qualificação, mas também um reconhecimento acadêmico de que elas são profissionais especializadas no atendimento às mulheres em situação de violência.
6: Só para a gente esclarecer, a senhora mencionou a violência vicária, que é um tipo novo, né, um tipo penal novo, e aí muita gente provavelmente não conhece. Ela ocorre quando o companheiro agride familiares, né, filhos, pais, para atingir a mulher, né?
4: O agressor praticante de violência doméstica, ele nunca só viola as mulheres. Ele viola os filhos, ele agride a sogra, ele agride os cunhados, mas ele tem uma predileção pelos filhos. Os filhos é um modo, é um instrumento de ofender. Se você, às vezes, me der um tapa, o tapa dói, mas dói mais se você bater no meu filho. Isso é uma coisa muito concreta. E o pior caso que nós acompanhamos foi aquele caso de Thales Machado, aqui no estado de Goiás, onde ele executou os dois filhos e ainda construiu através, se suicidou, mas antes disto construiu a narrativa de que a ex-esposa ou a mãe das crianças é que era responsável por tudo aquilo. E ela, por conta disso, não conseguiu sequer acompanhar o velório dos filhos.
5: Secretária, o Ministério das Mulheres também apresentou recentemente em Salvador as diretrizes nacionais das Casas da Mulher Brasileira. O que, que elas estabelecem sobre esse serviço?
4: A atualização das diretrizes era uma necessidade. A casa está fazendo 10 anos. A primeira casa foi inaugurada ali em 2015, né, no estado de Mato Grosso do Sul. Durante esses 10 anos, muita coisa mudou, inclusive de legislação. Nós temos muita tecnologia que avançaram durante essa década e era necessário fazer um alinhamento. Hoje temos 13 casas, uma projeção de mais casas. É natural que a

0: política pública vá se expandindo por todo o território, e era necessário a atualização das diretrizes, porque a Casa da Mulher Brasileira, ela é o mais completo, mas ela é mais complexo serviço de uma política pública. Ela junta no mesmo espaço poderes como o poder executivo e o poder do sistema de justiça, judiciário. Lá funciona a vara de família, lá funciona o Ministério Público, mas também tem a Secretaria de Segurança Pública com a Delegacia Especializada da Mulher, o serviço psicossocial que atende lá dentro, tem também a possibilidade da mulher, por uma questão de risco, ficar acomodada num abrigamento temporário dentro dessa casa. Então, como são serviços complexos, de alta complexidade, com intersetorialidade e interinstitucionalidade, as diretrizes se atualizaram para que o serviço tenha mais azeitamento e seja muito mais eficiente, para que não haja nenhum erro de protocolo de serviços tão complexos.
1: Agora, secretária, acho que a pergunta mais importante da nossa entrevista é essa que vem agora. Uma mulher que esteja nos ouvindo e que se reconheça numa situação de violência, mas que tenha dificuldades em sair dessa situação, seja por motivos financeiros ou quaisquer outros, como é que ela pode começar a pedir ajuda? A gente falou aqui de Casa da Mulher Brasileira, de Ligue 180, mas por onde ela começa? Qual o primeiro passo?
0: Olha, geralmente uma mulher que vive em situação de violência, ela nega que vive em situação de violência, essa negação vai de 3 a 10 anos. Se ela tem no ciclo de amizade dela e uma forma de impedir que a mulher recorra a alguém, um agressor que vive dentro de casa, que ameaça constantemente, ele inibe a relação dessa mulher com seus familiares e também com suas amigas. Essa é uma maneira de manter a mulher isolada. Então, o principal movimento que uma mulher precisa fazer quando ela está vítima de violência é procurar alguém da sua confiança, alguém que ame e respeite ela verdadeiramente, para ela poder compartilhar dessa situação que ela vive. Geralmente, o primeiro ciclo de apoio vem das amigas e da família. Quando você não encontra essa possibilidade, é preciso procurar ou a delegacia, ou o centro de referência da mulher, ou mesmo a Casa da Mulher Brasileira, que é um serviço de porta aberta. Geralmente, as mulheres só conseguem fazer esse movimento quando a violência já não ameaça mais só a vida dela, ameaça a vida dos filhos. Então, as mulheres conseguem fazer uma ruptura. Por isso que programas como esse, a gente falar do assunto, dizer que a violência acontece e que ela não é naturalizada e que ela pode ser rompida, é necessário. Muitas mulheres vivem em situação profunda de isolamento e não conseguem fazer a ruptura sozinha. Ninguém consegue fazer uma ruptura sozinha. Então, o primeiro movimento é uma mulher procurar alguém de sua confiança. O segundo movimento é procurar um serviço especializado. E se ela for a um serviço bancário, sendo oprimida por violência patrimonial, ela também deve pedir ajuda. Hoje, a Caixa Econômica tem um serviço para acolher mulheres nessa situação. Ou se ela for a um serviço de saúde, ela também pode pedir ajuda ao serviço de saúde para poder fazer a ruptura da violência. Sozinha, ninguém consegue.
2: Muito bem, nós conversamos com Estela Bezerra, secretária nacional de enfrentamento à violência contra as mulheres. Muito obrigado, secretária, por sua entrevista aqui à Voz do Brasil.
0: Eu que agradeço a vocês.
3: Conciliar os estudos e a maternidade é uma missão desafiadora para muitas mães que ocupam as universidades.
1: Mas nas cuidotecas, as mães podem deixar seus filhos na hora das aulas.
3: O serviço já é oferecido em universidades federais e agora está aberto para universidades públicas estaduais.
1: As interessadas têm até o dia 15 de setembro para se inscrever em edital do Ministério das Mulheres.
4: Um espaço público, seguro e gratuito, onde crianças de 3 a 12 anos de idade são acolhidas enquanto os responsáveis, principalmente as mães, estudam. Assim, é a Cuidoteca, serviço oferecido em universidades federais como a de Brasília. Na UNB, a iniciativa teve início no começo deste ano e atendeu 23 crianças no período noturno. Para o segundo semestre, 40 vagas serão oferecidas. A coordenadora pedagógica da Cuidoteca da UNB, Letícia Teles, falou sobre a receptividade do serviço.
5: A Cuidoteca promoveu ali um espaço onde a criança pode ser criança, porque eles podem realmente brincar, socializar. E as mães têm um feedback, assim, incrível.
4: Agora, o serviço de Cuidoteca será expandido para universidades estaduais. O edital aberto pelo Ministério das Mulheres vai oferecer 9 milhões e 200 mil reais

0: para que as universidades estaduais possam contratar profissionais, comprar material pedagógico e oferecer alimentação às crianças. Em contrapartida, as unidades deverão providenciar espaço físico, infraestrutura e apoio operacional. Cada universidade selecionada poderá receber até R$ 240 mil para manter o serviço. Segundo Juliana Cores, coordenadora-geral de Políticas de Cuidado do Ministério das Mulheres, há recursos suficientes para contemplar todas as universidades estaduais do país.
1: A gente pensou nas universidades estaduais devido ao número de mulheres, que é um número relevante, e a gente conseguiu aqui aportar um recurso que é suficiente para abarcar todas as universidades estaduais. E o que a gente quer é que cada vez mais cresça essa cultura da cuidoteca. A gente interpreta como um dos pontos cruciais aí para a tranquilidade dessas mulheres.
0: O envio de propostas pelas universidades estaduais deve ser feito até o dia 15 de setembro por meio da plataforma transfere.gov.br. As unidades selecionadas deverão ofertar o serviço de cuidoteca por 12 meses. Reportagem Luana Karen.
2: E além do edital para as universidades estaduais, seguem abertas até o dia 1º de agosto as candidaturas para a chamada estratégica Unicuidotecas.
3: Nesta chamada, o Ministério da Educação, em parceria com o Ministério do Desenvolvimento e Assistência Social, Família e Combate à Fome, vai selecionar 50 universidades federais para a implantação de espaços gratuitos de acolhimento infantil nas instituições.
2: Os espaços visam atender filhos de alunos, professores, servidores técnicos e trabalhadores terceiros.
3: Cada universidade federal selecionada terá capacidade para atender 40 crianças simultaneamente.
2: O envio das propostas deve ser feito por meio eletrônico. Os detalhes estão disponíveis em gov.br/mec.
3: O transporte aéreo brasileiro registrou 65 milhões e 200 mil passageiros no primeiro semestre desse ano.
2: De acordo com o relatório da Agência Nacional de Aviação Civil, a ANAC, mais de 50 milhões nos voos domésticos e 15 milhões nos voos internacionais.
3: Só no mês de junho, o total de passageiros chegou a 10 milhões e 300 mil pessoas.
2: O transporte de carga nos aeroportos brasileiros registrou o crescimento de janeiro a julho deste ano.
3: Foram mais de 673 mil toneladas transportadas em níveis nacionais e internacionais.
2: E essas foram as notícias do Governo Federal.
3: Uma realização da Secretaria de Comunicação Social da Presidência da República.
2: Com produção da Empresa Brasil de Comunicação.
3: Fique agora com as notícias do Poder Judiciário e do Congresso Nacional. Boa noite.
2: Boa noite e até amanhã.

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1: Você vai ouvir agora notícias do Poder Judiciário.
2: Em Angola, presidente do STF propõe ampliar cooperação entre cortes constitucionais na defesa da democracia.
3: TSE divulga dados sobre o eleitorado brasileiro.
2: TST entende que CNPJ ativo não basta para provar que a empresa continua em operação.
3: Boa noite, eu sou o Arthur Filho.
2: E eu sou Walter Lima.
3: O presidente do STF e do CNJ, ministro Edson Fachin, defendeu em Luanda, na Angola, o fortalecimento da cooperação entre tribunais constitucionais para proteger a democracia.
2: A manifestação ocorreu durante reunião com Laurinda Prazeres Cardoso, presidente do Tribunal Constitucional de Angola. Marta Ferreira.
4: Ao abrir o encontro, Fachin disse que a relação entre os dois tribunais deve ser ampla, permanente e voltada à construção de uma agenda comum para os próximos anos.
5: Cuidaremos de uma pauta de cooperação centrada no fortalecimento da capacidade institucional de nossos tribunais.
4: O presidente do STF ressaltou que as democracias constitucionais enfrentam desafios comuns em diferentes partes do mundo, especialmente diante do avanço de movimentos autoritários que buscam enfraquecer as instituições por dentro. Para Fachin, os tribunais constitucionais ocupam posição central na preservação do Estado Democrático de Direito e defendeu o fortalecimento da cooperação entre as cortes constitucionais para compartilhar

0: experiências e consolidar referências democráticas capazes de enfrentar tendências autoritárias observadas em diversos países.
1: O TSE divulgou nesta segunda-feira os dados do eleitorado brasileiro.
2: As estatísticas indicam que mais idosos e mais indígenas estão aptos a votar. Jane Costa.
3: Mais de 158 milhões de brasileiras e brasileiros estão aptos a votar no dia 4 de outubro, primeiro turno das eleições. São Paulo, maior colégio eleitoral do país, reúne mais de 34 milhões de eleitoras e eleitores, representando 21,48% do total. Em seguida, aparecem Minas Gerais e Rio de Janeiro. O eleitorado no exterior aumentou, são quase 929 mil. A maioria do eleitorado tem entre 40 e 44 anos, com mais de 15 milhões de pessoas. Os dados também revelam avanços no preenchimento da autodeclaração de raça e cor, tornando o cadastro eleitoral mais diverso e reduzindo significativamente o número de registros sem essa informação.
1: CNPJ ativo não basta para provar que a empresa continua em operação, segundo o TST.
2: Integrante da Comissão Interna de Prevenção de Acidentes e de Assédio, pretende usar o dado para assegurar estabilidade. Larissa Batista.
4: O trabalhador alegou que a empresa continuava funcionando, já que o CNPJ da instituição, sediada em Piracicaba, São Paulo, permanecia ativo. Mas o TST entendeu que isso, por si só, não comprova que a unidade ainda esteja em operação. Como o contrato de prestação de serviços foi encerrado e a CIPA deixou de existir naquele local, a corte decidiu que o auxiliar de produção não tinha direito à estabilidade no emprego e manteve a demissão. A decisão foi unânime.
1: Após a Lei 14.752 de 2023, judiciário não pode multar advogados por abandono de causa.
2: Com esse entendimento, o STJ afastou a multa aplicada a advogados que faltaram à sessão do Tribunal do Júri. Fátima Uchoa.
5: Os advogados pediram o cancelamento do júri e justificaram a ausência alegando que a promotora responsável teria publicado nas redes sociais um vídeo sobre o crime, o que comprometeria a imparcialidade do julgamento. Mas a Justiça do Rio Grande do Sul aplicou uma multa de 10 salários mínimos. Na sexta turma do STJ, o ministro relator Sebastião Reis Júnior observou que os advogados poderiam ter questionado a suposta nulidade em juízo pelos meios processuais adequados. No entanto, nessa situação já estava em vigor a lei que revogou a aplicação da multa por abandono de causa. E, segundo o ministro, após essa mudança legislativa, eventual falta deve ser apurada exclusivamente pela Ordem dos Advogados do Brasil.
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1: A você, uma boa noite.
2: E até amanhã.
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8: Eu sou Humberto Pinheiro e estes são os destaques de hoje do Jornal do Senado, que começa agora. A autonomia do Banco Central e novas regras para a saúde avançam na CCJ. Jovens que saem de abrigos podem ganhar cotas no ensino federal. Eleitores com deficiência ou mobilidade reduzida terão direito a transporte gratuito. Boa noite. A Comissão de Constituição e Justiça aprovou neste primeiro semestre a proposta de emenda à Constituição que busca assegurar um orçamento próprio e autonomia operacional ao Banco Central. A CCJ ainda votou outras duas mudanças na Constituição para assegurar jornada de 36 horas semanais para enfermagem e aposentadoria diferenciada para agentes comunitários de saúde e combate às endemias. Repórter Bruno Lourenço.
9: Uma das propostas de emenda à Constituição aprovadas na Comissão Comissão de Constituição e Justiça transforma o Banco Central de autarquia para entidade pública de natureza especial, com autonomia técnica, administrativa, orçamentária e financeira. O relator, senador Plínio Valério, do PSDB do Amazonas, defendeu a medida.
10: Essa autonomia, ela fortalece não só o sistema financeiro brasileiro, traz segurança, traz muita segurança para todos nós.
9: Já a PEC, que assegura o direito à aposentadoria diferenciada de agentes comunitários de saúde, de combate às endemias e de agentes indígenas de saúde e de saneamento, passou pela CCJ e pelo plenário. A proposta teve como relator o senador Irajá, do PSD do Tocantins, que destacou o papel desses profissionais na ponta da saúde.
11: Um reconhecimento de um trabalho histórico, dedicado por toda uma vida a essas pessoas que são brasileiros e brasileiras, que são, como eu costumo dizer, o SUS do Brasil de carne e osso.
9: Outra proposta de emenda à Constituição aprovada na CCJ vincula o piso salarial da enfermagem a uma jornada máxima de trabalho de 36 horas semanais.
8: O Senado aprovou e enviou para sanção presidencial um projeto que cria regras para as parcerias entre escolas e pontos e pontões de cultura. A proposta pretende ampliar o acesso de estudantes a atividades culturais e fortalecer a integração entre educação e cultura. A iniciativa estabelece requisitos para a celebração dessas parcerias e busca incentivar ações culturais no ambiente escolar. Os detalhes na reportagem de Márcio Maturana.
12: Pontos e pontões de cultura são associações sem fins lucrativos com atividades culturais dentro das comunidades. Hoje, essas associações já podem fazer parcerias com redes de ensino superior, técnico e básico, mas o projeto define critérios para isso. O texto aprovado no plenário do Senado foi o relatório que o senador Humberto Costa, do PT de Pernambuco, apresentou na Comissão de Educação. Ele resumiu os pontos principais da proposta.
13: Esta proposição inova ao estabelecer duas balizas essenciais que a legislação vigente não contempla: a exigência de que a parceria seja consonante com a proposta pedagógica de cada escola, preservando assim a autonomia escolar, e a prioridade para pontos e pontões de cultura situados nas proximidades da comunidade escolar, de modo a fortalecer os vínculos territoriais e culturais já existentes.
12: Quando entrar em vigor, a lei vai mudar a Política Nacional de Cultura Viva, que busca ampliar o acesso da população aos direitos culturais.
8: Foi apresentada no Senado uma proposta de emenda à Constituição que busca garantir a continuidade dos programas estaduais, distritais e municipais de incentivo à cultura e ao esporte. A medida preserva mecanismos de apoio mesmo após a implementação da reforma tributária. A proposta permite que estados, o Distrito Federal e os municípios continuem concedendo incentivos fiscais a esses setores por meio de créditos do Imposto sobre Bens e Serviços, o IBS. A reportagem é de Douglas Castilho.
14: Foi apresentada no Senado Federal a proposta de emenda à Constituição que assegura a sobrevivência dos programas locais de incentivo fiscal voltados à cultura e à prática desportiva. A medida altera as regras da reforma tributária para permitir que estados, o Distrito Federal e os municípios continuem a estimular esses setores por meio de créditos compensatórios do Imposto sobre Bens e Serviços, o IBS. Sem essa alteração, o novo modelo de unificação tributária sobre o consumo extinguiria gradualmente esses mecanismos regionais de incentivo indireto até o ano de 2032. Pelo projeto, o Comitê Gestor do IBS vai definir as regras técnicas para a concessão e o registro desses créditos. Já os estados, o Distrito Federal e os municípios terão de aprovar leis próprias para criar seus próprios programas. O autor da iniciativa, senador Carlos Portinho, do PL do Rio de Janeiro, ressaltou que as leis locais sustentam uma ampla cadeia produtiva e criam milhares de empregos que, segundo ele, vão além dos holofotes.
15: A gente muitas vezes pensa só no artista ou no jogador de futebol, mas na verdade é todo um ecossistema que tem. É o produtor cultural, é o pessoal que trabalha para os eventos, né? As empresas de eventos, são muitos empregos que geram. esse fomento. Com a reforma tributária ficou ameaçado e a gente já se antecipou a esse problema, assim podendo incentivar e fomentar essas duas indústrias que eu chamo é a indústria do entretenimento. A gente tem que ver cultura e esporte como uma grande indústria do Brasil.
14: A proposta também determina que o valor desses incentivos serão pagos pelo Estado, pelo Distrito Federal ou pelo município que criar o programa. Além disso, os benefícios terão de seguir regras rígidas de avaliação, transparência e controle social. A PEC, que conta com a assinatura de outros 26 senadores, será analisada pela Comissão de Constituição e Justiça.
8: Nas eleições deste ano, eleitores com deficiência ou mobilidade reduzida terão direito a transporte individual gratuito oferecido pela Justiça Eleitoral. O programa Seu Voto Importa, do Tribunal Superior Eleitoral, tem como objetivo promover a inclusão e reduzir as dificuldades de deslocamento para que o cidadão vote. Para garantir o atendimento no dia da votação, o interessado deverá solicitar o transporte gratuito até 14 de setembro. O pedido poderá ser feito pelo próprio eleitor ou por seus representantes legais, de forma presencial, diretamente no cartório eleitoral da zona correspondente ou por canais remotos e eletrônicos. Também será necessária a apresentação de autodeclaração ou de documento que comprove a deficiência ou a dificuldade de locomoção. O primeiro turno das eleições será realizado em 4 de outubro. O senador Paulo Paim, do PT do Rio Grande do Sul, manifestou apoio à proposta de emenda à Constituição que altera a forma de contribuição previdenciária das empresas. O texto da PEC propõe substituir a contribuição incidente sobre a folha de salários por uma base de cálculo sobre o faturamento bruto das empresas.
16: Essa mudança é necessária por diversos motivos. Empresas com grande faturamento, mas que empregam pouca mão de obra, como o setor financeiro, passaria a contribuir mais.
8: Jovens que deixaram abrigos e casas lares ao completar 18 anos podem ganhar cotas no ensino superior e nas escolas técnicas federais. A proposta foi aprovada pela Comissão de Direitos Humanos do Senado. O projeto busca ampliar as oportunidades de educação para quem cresceu em acolhimento institucional e agora segue para análise da Comissão de Educação. A reportagem é de Rodrigo Rezende.
17: Crianças e adolescentes que aguardam uma definição sobre processos de adoção ou por outro motivo estão impossibilitados do convívio familiar, podem viver no chamado acolhimento institucional, em locais como abrigos ou casas-lares. Um projeto aprovado na Comissão de Direitos Humanos, de autoria do senador Jorge Cajuru, do PSB de Goiás, quer garantir aos jovens que vivem ou viveram nessa situação até os 18 anos, ou seja, não foram adotados e alcançaram maioridade, uma cota nos processos seletivos para o acesso ao ensino superior e às escolas técnicas federais. O relator do projeto, o senador astronauta Marcos Pontes, do PL de São Paulo, afirma que a ideia colabora com a diversidade no meio acadêmico.
18: A proposição realiza a importante missão de conferir oportunidades a pessoas oriundas de acolhimento institucional. Lembrando que acolhimento institucional é diferente de instituições como a Fundação Casa com menores infratores. É outro tipo de público.
17: Marcos Pontes incluiu no projeto uma previsão de avaliação a cada 10 anos dessa política de cotas. A proposta segue para análise da Comissão de Educação do Senado.
8: Com trabalhos técnicos de João Lira, o Jornal do Senado fica por aqui. Acompanhe agora as notícias da Câmara dos Deputados. Boa noite e até amanhã.
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19: Câmara aprova projetos que garantem direitos de pessoas com deficiência.
20: Avança a proposta que reforça a política de prevenção ao câncer de pulmão.
19: Projeto de lei aumenta a pena para tráfico de drogas com uso de aeronaves.
20: Policiais em serviço poderão usar o transporte público de forma gratuita.
19: Boa noite.
0: A Comissão de Viação e Transportes da Câmara aprovou a gratuidade no transporte público para policiais em serviço. A repórter Sofia Peçanha tem mais detalhes.
21: A Comissão de Viação e Transportes aprovou o projeto que estabelece a gratuidade no transporte público coletivo para policiais civis e militares em exercício. Pelo texto, o benefício será válido para ônibus urbanos e intermunicipais, metrô, trens suburbanos e metropolitanos, barcas e catamarãs. Para ter acesso ao benefício, o policial precisa estar em serviço, uniformizado e apresentar a identificação funcional válida. O relator da proposta na comissão, o deputado Zé Trovão, do PL de Santa Catarina, destacou que a presença de policiais nos veículos pode contribuir para aumentar a segurança dos passageiros.
22: Olha, primeiro que quando você coloca um policial no transporte público, você cria segurança para quem está lá dentro.
21: A proposta também estabelece que a gratuidade só poderá ser utilizada quando houver assentos disponíveis sem prejudicar quem pagou a passagem. Ou seja, os passageiros pagantes continuam tendo prioridade no uso dos lugares. Além disso, as empresas e concessionárias dos coletivos deverão informar o direito

0: feito por meio de avisos visíveis ao público. Caso não cumpram a regra, podem sofrer penalidades previstas na legislação. O projeto também foi aprovado pela Comissão de Segurança Pública e Combate ao Crime Organizado. O relator, o deputado Coronel Meira, do PL de Pernambuco, argumentou que os policiais enfrentam jornadas prolongadas e muitas vezes precisam de condições diferenciadas para o deslocamento após o serviço. Em concordância na Comissão de Viação e Transportes, o deputado Zé Trovão ressaltou o impacto econômico da medida para esses profissionais.
1: Então, a gente criou uma norma que, se ele entender por bem de usar aquele transporte, ele vai, além de ajudar a sociedade, ele vai poder economizar no combustível para ter um pouquinho mais de salário no final do mês.
0: Hoje, a gratuidade para policiais já existe em algumas regiões, como no Distrito Federal, mas depende de normas locais e não é padronizada em todo o país. A proposta, apresentada pelo deputado Capitão Augusto, do PL de São Paulo, busca criar regras nacionais que reconheçam a importância dos profissionais da segurança pública e facilitem o deslocamento durante o exercício da função. O projeto que garante gratuidade no transporte público para policiais segue para análise na Comissão de Finanças e Tributação. Da Rádio Câmara de Brasília, Sofia Peçanha.
2: 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Segurança Pública.
3: A proposta que aumenta a punição para tráfico de drogas com uso de aeronaves avançou na Câmara. A repórter Maria Neves tem os detalhes.
4: A Comissão de Constituição e Justiça da Câmara dos Deputados aprovou o projeto que aumenta as penas para o tráfico de drogas praticado com o uso de aeronaves. Pela proposta, quem usar aviões ou helicópteros para o tráfico ficará sujeito à pena de 10 a 20 anos de reclusão, além de multa. O valor da multa depende da situação econômica do réu e é calculada em dias multa, podendo variar de 2 mil a 4 mil dias multa. Cada dia multa corresponde a um valor em salários mínimos e hoje varia entre 50 e 8.105 reais. O texto aprovado foi a versão apresentada pelo relator na Comissão de Segurança Pública, deputado Sargento Faur, do Paraná, ao projeto do deputado Cobalcini, do MDB de Santa Catarina. Sargento Faur ressalta que a legislação atual já prevê aumento de penas para algumas circunstâncias do tráfico, mas não diferencia de modo específico o uso de aeronaves. Para ele, a gravidade e potencial lesivo do uso desse tipo de transporte justificam a criação de um tipo qualificado autônomo.
5: O emprego de aeronaves nesse tipo de crime permite que os criminosos escapem das barreiras terrestres e fluviais, aproveitando-se da vastidão territorial e das fragilidades do espaço aéreo, o que compromete a eficácia das ações de segurança. Tal realidade impõe ao Estado a necessidade de intensificar os mecanismos de controle e adotar sanções penais mais duras, a fim de desestimular essa modalidade de crime.
4: O texto aprovado também prevê aumento de pena para quem utiliza aeronave para transportar maquinário, aparelho ou qualquer outro objeto destinado à produção de drogas. A pena prevista, nesse caso, é de 6 a 15 anos de reclusão e multa, de 2 mil a 3 mil dias multa. A proposta, que aumenta penas para crimes relacionados ao tráfico de drogas com uso de aeronaves, ainda terá de ser votado pelo plenário da Câmara. Se aprovado, seguirá para análise do Senado. Da Rádio Câmara de Brasília, Maria Neves.
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2: Educação. Sidney Leite, do PSD do Amazonas, comemora a aprovação da medida provisória que reajusta o piso salarial dos professores em R$ 5.130,38. O congressista também destaca a garantia de aumento real anual acima da inflação em todo o país.
3: Eu destaco que essa é uma luta e uma empreitada de todos nós, no sentido de garantir dignidade, reconhecimento, mas, acima de tudo, valorização dessa que é uma profissão tão importante. Essa, sem dúvida nenhuma, é uma conquista histórica para esses trabalhadores que fazem a diferença no presente e no futuro. Eu sou daqueles que acredita na educação pública gratuita e de qualidade. E vindo do Estado, com as dimensões do Estado do Amazonas, que é o maior Estado da Federação, com realidades extremas, essa, sem dúvida nenhuma, é uma vitória importante desses trabalhadores que muitas vezes não têm esse reconhecimento por parte do governo do Estado.
4: Sidney Leite reforça que caberá ao Ministério da Educação divulgar anualmente a tabela de reajustes. Para ele, a conquista representa o reconhecimento da educação pública como pilar de desenvolvimento e como instrumento essencial no combate à desigualdade educacional no país.
2: Saúde. A Comissão de Saúde aprovou o projeto que reforça a política de prevenção ao câncer de pulmão. A repórter Júlia Lopes traz mais informações sobre o texto.
5: A Comissão de Saúde da Câmara dos Deputados aprovou uma proposta que estabelece novas diretrizes para a política de rastreamento e diagnóstico precoce de câncer de pulmão no Sistema Único de Saúde, o SUS. O objetivo é melhorar a sobrevida dos pacientes e reduzir a mortalidade causada pela doença. Atualmente, a Política Nacional de Prevenção e Controle do Câncer já abrange ações de prevenção, tratamento, pesquisa e monitoramento do câncer. No entanto, o projeto busca detalhar essas diretrizes especificamente para o câncer de pulmão, com a criação de protocolos de rastreamento integrados à atenção primária e o reforço no combate ao tabagismo. Entre as medidas previstas estão a busca ativa de pacientes no âmbito da atenção primária à saúde, com a atuação de agentes comunitários e de combate a endemias, para identificar grupos de alto risco e encaminhá-los para exames de rastreamento. A deputada Flávia Moraes, autora da proposta, afirmou que a medida, além de ampliar o diagnóstico precoce e contribuir para a redução da mortalidade, também fortalece a estrutura de atendimento no SUS, com profissionais especializados e ampliação do acesso a exames.
6: Vai permitir a qualificação, a formação de profissionais, a disponibilização do espirômetro, dos exames, dos equipamentos para a realização desses exames e, com certeza, com o diagnóstico precoce, é possível iniciar mais cedo o tratamento da doença, ter um resultado mais efetivo. Isso representa menos sofrimento para o paciente, menos custo para o SUS.
5: Segundo a deputada, hoje apenas 15% dos casos de câncer de pulmão são diagnosticados em estágio inicial, quando há maior chance de cura. Ela destaca ainda que o rastreamento precoce por meio de tomografia pode reduzir a mortalidade pela doença em até 20%. O projeto que define novas diretrizes para a política de rastreamento e diagnóstico precoce de câncer de pulmão no âmbito do SUS deve seguir agora para a Comissão de Finanças e Tributação. Da Rádio Câmara de Brasília, Júlia Lopes.
4: Dr. Flávio, do PL do Rio de Janeiro, apresentou o projeto que cria políticas públicas voltadas ao atendimento de adultos com transtorno do espectro autista. A proposta prevê a criação de núcleos especializados para acompanhamento, inclusão social e inserção no mercado de trabalho.
7: O que a gente propõe no projeto é que sejam construídos núcleos de atendimento ao autista adulto. O que são esses núcleos? Para exemplificar, quando você tem os CAPs, que faz tratamento de dependência química ou de psiquiatria, tem um acompanhamento. Então, a gente quer construir esses núcleos para que se tenha políticas públicas voltadas para o autista adulto, para que ele seja inserido no mercado de trabalho, tratamento neurodivergente, que ele possa ter lá o preceptor, estudar línguas, idiomas, de acordo com o seu grau de autismo.
2: O projeto de Dr. Flávio prevê que os centros sejam financiados pelo governo federal e que também possam receber recursos de emendas parlamentares para implantação nos municípios. Ele reitera que o projeto amplia o suporte às famílias de pessoas autistas com mais de 18 anos de idade.
0: Direitos Humanos.
4: Os deputados aprovaram projetos que buscam garantir os direitos das pessoas com deficiência e de quem cuida delas. Quem traz mais detalhes sobre as propostas é a repórter Paula Bittar.
8: A Comissão de Constituição e Justiça da Câmara aprovou três projetos que buscam garantir direitos a pessoas com deficiência. Um deles assegura prioridade aos cuidadores de pessoas com deficiência em programas federais de capacitação, formação e qualificação. Outro reforça a prioridade no atendimento para esses cuidadores. A proposta determina que o atendimento prioritário, que é estendido aos acompanhantes, deve estar claro e explícito nos informativos de identificação e sinalização do serviço. O terceiro projeto aprovado proíbe a discriminação contra pessoas com transtorno do espectro autista. O texto estabelece que a pessoa autista não será submetida a tratamento desumano ou degradante, não será privada de sua liberdade ou do convívio familiar, nem sofrerá discriminação. Relator das três propostas na CCJ, o deputado Alex Manente, do Cidadania de São Paulo, destacou a necessidade de atualizar a legislação para garantir a inclusão.
9: Todo esse conjunto de projetos que nós temos aprovado e avançado na Câmara dos Deputados para poder fazer com que a inclusão seja algo real e que a legislação esteja de acordo com essa necessidade de inclusão que temos no nosso país. Então, são avanços importantes para poder, primeiro, combater a discriminação e depois avançar no cuidado e no tratamento de direitos para as pessoas que acompanham e familiares que dedicam a vida especialmente para essas pessoas.
8: As três propostas que buscam garantir direitos a pessoas com deficiência podem seguir para análise do Senado, a menos que haja recurso para votação antes pelo plenário da Câmara. Da Rádio Câmara, de Brasília, Paula Bittar.
2: Chico Alencar, do PSOL do Rio de Janeiro, apoia a proposta que cria o Dia Nacional da Museologia Social, a ser celebrado em 8 de maio. O parlamentar explica que a iniciativa reconhece museus comunitários que preservam a memória e a identidade de territórios populares.
10: Esse tipo de museu social, evidentemente, todo museu é social, todo museu é histórico, todo museu tem uma importância fundamental em qualquer país do mundo. Mas a museologia social é aquela que resgata a história de comunidades em geral esquecidas e trata de valorizar o povo morador que construiu essas comunidades, que as inaugurou muitas vezes, que enfrentou violências, remoções, como grande protagonista.
4: Chico Alencar destaca ainda o Museu da Maré, no Rio de Janeiro, como referência da museologia social no Brasil. O deputado afirma que esses espaços ajudam comunidades a resgatar raízes, ancestralidades e lutas por direitos e melhores condições de vida.
0: Trabalho.
2: Enfermeiros devem emitir nota fiscal após prestar serviços autônomos. A repórter Sofia Peçanha tem mais detalhes sobre a proposta.
11: A Comissão de Saúde aprovou o projeto que obriga a emissão de notas fiscais eletrônicas por profissionais de enfermagem que atuam de forma autônoma. A proposta é de autoria da deputada enfermeira Rejane, do PSDB do Rio de Janeiro, e tem como objetivo incentivar a formalização e a valorização da categoria. O texto prevê que a obrigatoriedade vale para todos os profissionais registrados nos conselhos regionais de enfermagem que trabalham por conta própria, especialmente na prestação de serviços fora de hospitais e vínculos formais. Entre as atividades

0: mas de prevenção de doenças. Durante a análise, o parecer da deputada enfermeira Ana Paula, do Podemos, do Ceará, foi lido pela deputada Heloísa Helena, do Rede do Rio de Janeiro, que também é enfermeira, destacando a importância da medida para acompanhar as mudanças no mercado de trabalho da enfermagem.
1: Acrescenta a atuação de enfermeiros e técnicos de enfermagem como empreendedores em áreas como curativos, acompanhamento de doenças crônicas e degenerativas e pré-natal, exige um marco regulatório que assegure a transparência na prestação dos serviços e contribua para a inclusão econômica desses profissionais.
0: O projeto também prevê que estados e municípios adaptem seus sistemas para facilitar a emissão das notas fiscais, reduzindo a burocracia. O descumprimento das normas acarretará a aplicação de sanções administrativas aos profissionais ou aos estabelecimentos. Durante a discussão, o deputado Dr. Zacarias Calil, de Goiás, afirmou que a medida pode ampliar oportunidades para os profissionais e trazer mais segurança para quem contrata os serviços.
2: Facilita também contratos com clínicas, hospitais e empresas que exigem comprovação fiscal. Pacientes e empresas também veem o profissional como mais sério e organizado. Diferencia o enfermeiro no mercado de trabalho, mostrando profissionalismo.
0: O projeto que regulamenta a emissão de notas fiscais por profissionais de enfermagem segue agora para análise da Comissão de Finanças e Tributação. Da Rádio Câmara de Brasília, Sofia Peçanha.
3: Bebeto, do PP do Rio de Janeiro, avalia que a redução da jornada de trabalho vai melhorar a qualidade de vida dos brasileiros. O parlamentar menciona que os trabalhadores da Baixada Fluminense, por exemplo, enfrentam engarrafamentos que tornam o descanso ainda mais necessário.
4: Olha, vai ser um benefício muito grande, porque o cara que acorda 4 horas da manhã, 5 horas da manhã para trabalhar na capital e retorna 10, 11 horas da noite, imagina quanto esse cara não sofre só no deslocamento. Estou dizendo no horário que trabalha, não, só no deslocamento. Vai ser um prêmio para aquele que precisa se deslocar, enfrentar engarrafamento e, além de tudo, a convivência familiar, que é super importante nesse tempo, nessa redução dessa escala nessa jornada de trabalho.
5: Bebeto também exalta o trabalho da Comissão de Viação e Transportes em favor da mobilidade urbana do Rio de Janeiro. Ele considera que associar melhorias no transporte com a redução da carga horária é fundamental para garantir dignidade à classe trabalhadora.
3: Termina agora o jornal Câmara dos Deputados, produzido pela Rádio Câmara, com trabalhos técnicos de Everson Urani e apresentação de José Carlos Andrade e Luciana Vieira. Uma boa noite para você.
5: Uma ótima noite. Você fica agora com as notícias do Tribunal de Contas da União.
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6: 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Boa noite.

0: Amigo ouvinte, aqui fala o repórter Esso, testemunho ocular da história.
1: O ano era 1941. Enquanto a Segunda Guerra Mundial redesenhava as fronteiras da Europa, os Estados Unidos usavam seu poder para ter a América Latina

0: sob sua vigilância. O estilo de vida americano passava a ser consumido no Brasil, trazendo da Coca-Cola ao personagem Zé Carioca.
1: Foi nesse cenário de transformações que no dia 28 de agosto de 1941 estreou na Rádio Nacional do Rio de Janeiro um ícone da nossa comunicação, o repórter Esso.
0: Financiado por uma petroleira norte-americana e supervisionado pela agência de notícias também dos Estados Unidos, a UPA, o formato já fazia sucesso em outros países, como Argentina, Cuba,

0: Londres. A Inglaterra e a França acabam de declarar guerra à Alemanha. A informação foi divulgada oficialmente da capital britânica e em Paris.
1: Governantes dos Estados Unidos, que foram os precursores da política da boa vizinhança, mas também a Grã-Bretanha e a França, que depois viriam a ser aliados na Segunda Guerra Mundial, estavam muito preocupados com a aproximação de Hitler do Brasil. E os Estados Unidos realizaram, então, uma série de iniciativas por aqui. Na parte econômica, implantação da siderúrgica nacional. Na parte cultural, por exemplo, Walt Disney criou um personagem bem brasileiro, que foi o Zé Carioca. E o ESSO veio nessa esteira, para atrair a simpatia dos brasileiros, passando a fazer parte da rotina, com as 4 ou 5 edições diárias, dependendo da capital.
2: Esse é Luciano Klockner, autor do livro O Repórter ESSO, a síntese radiofônica mundial que fez história.
3: A consolidação definitiva do Repórter ESSO se conecta com a trajetória de Heron Domingues. O jovem que pretendia ser cantor de tango descobriu sua vocação e conduziu o Rádio Jornal de 1944 até 1962. Com tanto prestígio, ele chegou a divulgar um manual sobre a melhor forma de construir um noticiário na época.
4: Às 8 horas da manhã, primeiro horário do Repórter ESSO, esta saudação aos ouvintes deve ser feita com otimismo, voz clara e sem qualquer sinal de sono. Há necessidade de que nesse primeiro horário de nosso boletim, o ouvinte seja acordado pela voz alegre, firme e pontual do Repórter ESSO. Com isso, o arrancaremos da letargia matinal, atirando-o na realidade da vida que deverá ser por ele enfrentada dentro de alguns minutos, depois do café.
2: Essa credibilidade gerou episódios históricos. O país só teve certeza do suicídio do presidente Getúlio Vargas quando a notícia foi confirmada pelo ESSO, que também leu a sua histórica carta-testamento.
5: Atenção, atenção, ouvintes! Além do bilhete deixado pelo presidente Vargas, há uma carta encontrada ao lado do seu corpo que diz: mais uma vez, as forças que os interesses contra o povo coordenaram novamente se desencadeiam sobre mim. Não me acusam, me insultam. Não me combatem, caluniam-me. Não me dão o direito de defesa. Precisam sufocar a minha voz e...
2: A qualidade técnica do Repórter ESSO era impecável. Mas esse controle dos Estados Unidos sobre o principal radiojornal no país tinha suas consequências.
3: O Rádio Jornal, por exemplo, não podia divulgar a campanha O Petróleo é Nosso, usada por Getúlio Vargas na década de 1950. Porque, obviamente, a campanha era contra os interesses da petroleira ESSO aqui no Brasil. Mas a ação nacionalista era informada diariamente em outro rádio jornal, A Hora do Brasil. Esse sim, todo gerido pelo governo brasileiro. O professor e pesquisador Marcelo Abudi fala sobre essa relação que os Estados Unidos tiveram sobre a audiência brasileira por meio do Rádio Jornal.
6: A gente pode pensar que era um programa de propaganda de guerra, lá dos Estados Unidos. A ideia era valorizar o que estava sendo feito pelo ponto de vista deles. Isso tudo influencia a nossa cultura, a nossa visão de mundo, a nossa, eu digo, do país, né? A gente é colonizado culturalmente hoje pelos Estados Unidos. Lógico que muita gente vai ter a visão crítica disso, como a gente está fazendo aqui, mas o que vai ter de discurso enviesado e que as pessoas embarcam é muito grande, né?
2: O programa acabou também sendo um sucesso na televisão. Foi exibido na TV Tupi de 1952 até 1970. No rádio, a sua última transmissão foi ao ar no dia 31 de dezembro de 1968, na locução emocionada de Roberto Figueiredo.
7: 1968. O Repórter ESSO, um serviço público da ESSO Brasileira de Petróleo e dos revendedores ESSO, encerra aqui o seu período de apresentações através do rádio. Boa noite, ouvintes, e feliz ano novo são os votos da ESSO.

0: Como prova de sua relevância, o Rádio Jornal batizou o Prêmio ESSO de Jornalismo, que por 60 anos foi o mais importante reconhecimento da categoria no país, até ser extinto em 2016.
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2: Hoje é o dia do amigo, minhas amigas e meus amigos. E o trio de ataque está em campo, está no ar, está no mar. E a Espanha é a campeã, mundial. E Zé Trajano certamente tem alguma coisa a dizer a esse respeito, pois não?
3: Olá, amigo Juca, amigo Lúcio, dia do amigo, né? Eu separei, fiz uma cola de alguns momentos bons, péssimos, mais ou menos, do que aconteceu nos Estados Unidos, no Canadá e no México, foram 3-7. Fiz uma cola da Disléter do Alberto Villas, O Sol, e acrescentei algumas considerações minhas. Se você em casa, pessoal que nos vê, nos ouve, achar que tem que acrescentar, que acrescente, porque aconteceu muita coisa boa e muita coisa ruim nessa Copa do Mundo. Então vou até colar aqui, olha. Foi a Copa do Vozinha e do pessoal de Cabo Verde, das viradas espetaculares da Argentina, dos iranianos proibidos de dormir na casa do Trump, do telefonema do presidente americano para o Infantini, é dupla, do protesto solitário do torcedor da República Democrática do Congo em homenagem a Patrice Lumumba. Foi a Copa do Messi, foi a Copa do Mbappé, foi a Copa do Wellington. Foi a Copa que o Brasil perdeu um pênalti. O Brasil perdeu um pênalti na Copa. Deixa eu até pegar mais aqui, ó. Do Neymar trabalhando em home office. Lembra disso? Faz tanto tempo, né? Foi o ano que é da Copa que também que teve no Canadá, no México, mas ninguém lembra direito o que aconteceu no Canadá e no México. Foi a Copa do irmão do Lamine Yamal. Uma fofura, aquele menino. Foi a Copa da foto do Messi banhando o Lamine Yamal há 20 anos. Foi a Copa ilegal sediada por um país em guerra. Foi a Copa que torcemos para todos os times que perderam. Foi a Copa da pausa para hidratação, que colocou hoje em dia o futebol com 4 tempos em vez de 2 de antigamente. Foi a Copa da anulação de um cartão vermelho. Foi a Copa do vexame da cafajestada dos argentinos no final. Foi a pior colocação do Brasil numa Copa desde 1966, e com técnico estrangeiro. Foi a Copa que estendeu para 38 jogos a invencibilidade da seleção campeã. E foi a Copa, senhoras e senhores, da Cazé TV. Vamos em frente.
2: Muito bem, está aí um resumo de José Trajano / Alberto Villas. E nós vamos saber agora de Lúcio de Castro. Que Copa foi essa, Lúcio?
4: Seu Zé, Juca, dia do amigo, meus bons amigos, também os amigos e amigas que estão em casa. Mais um trio de ataque no ar, feliz de a gente estar aqui nesse dia. Foi a Copa, eu também resumo um pouco aqui, foi a Copa das grandes contradições. Dentro de campo, um espetáculo de altíssimo nível, com grandes jogos, num momento do futebol em que alguns saudosistas falavam que o futebol não é mais a mesma coisa, que o futebol é um jogo sufocante hoje em dia, etc. O nível dos jogos foi de excelência, a gente teve grandes jogos. E essa claustrofobia em campo ofereceu para a gente grandes soluções que vieram sempre de grandes craques. Foi a Copa de grandes craques também. Nenhum deles falhou. Se você pensar em Messi, Haaland, Bellingham, Mbappé, todos os grandes craques funcionaram, menos aquele já citado pelo seu Zé. Então, acho que assim, dentro de campo é uma Copa de excelência. E fora esse contraste imenso, foi uma Copa que teve a sua integridade do jogo corrompida, como há muito tempo a gente não tinha. Talvez, paralelo a essa Copa, só na Argentina 78, onde houve a interferência de um chefe de Estado tão grande numa Copa. Então, acho que foi uma Copa dessas grandes contradições dentro e fora do campo.
2: Foi uma Copa para a qual temos que prestar muita atenção e impedir que se repita em 2030. Que não se repita o futebol em quatro tempos, que não se repita a anulação de cartão vermelho, que não se repita intervalo de 30 minutos, porque o torcedor que vai ver um jogo de Copa do Mundo, ele fica ansioso pelo segundo tempo. Ele não quer que o intervalo, em vez de 15, seja de 30 minutos. Houve alterações importantes nas regras, contra a cera, a exigência do lateral em 5 segundos, se o jogador caísse e tivesse que sair de campo, ficar um minuto fora, a exigência da devolução da bola por parte do goleiro, isso tudo é muito bom, faz bem ao futebol. Mas anular cartão vermelho, aumentar o intervalo, proibir que uma seleção durma no país em que vai jogar. Expulsar um árbitro que estava escalado para atuar na Copa e não poder, isto tudo fere o futebol de maneira muito grave. E aí a gente tem que esperar uma resposta. Talvez esta resposta só possa vir de um continente, de uma confederação internacional, da UEFA, porque a gente sabe que desse lado do mundo, isto é absolutamente improvável. Que a Conmebol, que a CBF, que a AFA protestem, pode tirar o cavalinho da chuva. Que os países africanos protestem, acho pouco provável. Os asiáticos também, porque são todos muito submissos ao que quer a FIFA. Mas o espetáculo que a dupla Infantino Trump promoveu foi abaixo da crítica. Essa é a nota negativa desta Copa, que, como disseram Trajano e Lúcio, Copa de craques, Copa de muitos gols, Copa de muitos bons jogos, embora talvez com a pior final de todos os tempos. Porque essa final conseguiu ser pior, por exemplo, do que foi a final de 94, entre Brasil e Itália, quando foi decidido nos pênaltis depois de 120 minutos de 0-0. Só que ali você tinha não uma desculpa, você tinha uma justificativa. Submeteram brasileiros e italianos a jogar em Los Angeles ao meio-dia com 45 graus à sombra. Realmente era impossível ter um melhor espetáculo. Enfim, é disso que vamos falar. Vamos falar mais, evidentemente, da Copa justamente vencida pela Espanha neste nosso trio de ataque que você sabe. Toda segunda-feira na TV Brasil, 6 horas da tarde. Toda segunda-feira na Rádio Nacional, 8 horas da noite. Hoje tivemos um probleminha técnico, entramos um pouquinho atrasados. Isso não vai se repetir. Então, Zé Trajano, Rodri foi eleito o melhor jogador da Copa. Há controvérsias. Gostaria de saber se você

0: grossa controvérsia ou se você concorda que o Rodri, que um dia já foi eleito o melhor do mundo e não foi aceito unanimemente, ao contrário, muita gente achava que era a vez do Vini Júnior, e agora, de novo, muita gente contesta achando que era de novo a vez do Messi. Você acha o quê?
1: Eu acho que muita gente confunde você ser o melhor do jogo decisivo, na final, nos dois jogos importantes, com quem foi o melhor de toda a Copa. Não é possível você tirar desse prêmio o Messi. Está certo que na partida final, ele junto com a Argentina fracassou. Mas, apesar que nos minutos finais, ele, vendo que a vaca ia para o brejo, procurou jogar, quase faz um gol, chutou na cabeça do Merino. Mas foi a expectativa em torno dele é que ele não aguentasse jogar 90 minutos, jogava 120 muitas vezes. Foi junto com o Mbappé, o artilheiro, que eles disputaram cabeça a cabeça até o fim, o artilheiro da Copa e o artilheiro de todas as Copas. Então, o Rodri é o seguinte, quando ele foi para a Copa do Mundo, ele estava se recuperando de uma contusão séria que ele teve, que o afastou do Manchester City por vários momentos. Ele voltou a jogar no Manchester City, não voltou como aquele Rodri que ganhou o título de melhor do mundo, mas na Copa, surpreendentemente, ele mostrou um futebol de alta qualidade. Ele é muito grande, ele é forte, ele toca para cá, toca para lá, mas vai empurrando o time adversário para trás. Merece todos os parabéns, merece todas as felicitações, mas cá entre nós, melhor da Copa, para mim, não foi ele, não. Engrosso, esse grupo contraria essa escolha. Para mim, melhor da Copa ficaria entre o Messi, em primeiro lugar, e em segundo, o Mbappé, que conseguiu o feito de ser artilheiro da Copa.
0: E você, Lúcio, concordou com o Rodrigo eleito?
2: Não, concordei com o seu Zé. Concordei com o seu Zé com a mesma ressalva. O Rodrigo é um senhor jogador. Deve ter alguém na FIFA que gosta muito dele, porque a eleição para melhor do mundo já não foi muito justa. O Vini Júnior tinha feito um ano melhor. E agora, de novo, ele faz uma senhora Copa, mas não é o melhor. Concordo que Messi e Mbappé estariam na frente. Eu que não estou sendo um pouco justo com ele ao falar que alguém na FIFA gosta dele, porque a gente vai falar isso mais lá na frente no programa, ele teve uma postura muito legal no fim. Vamos falar disso depois. Então não seria justo eu imputar a ele algum favorecimento, que ele parece ser um cara de postura. Ele é um jogadoraço, mas Messi e Mbappé jogaram mais do que ele. São essas injustiças. O Messi tinha levado um título de melhor da Copa em 2014, que não foi muito justo. Então, elas por elas. Agora, de novo, assim, ele merecia e não levou. Então, fica elas por elas. Quando não foi justo, ele levou. Agora, ele não leva quando era justo.
0: Bom, eu sou fã do futebol do Rodri. O Rodri ajudou a carregar o Manchester City na jornada, seguidas jornadas do Manchester City como campeão da Premier League, campeão mundial e campeão de tudo que pôde disputar. Eu concordei quando ele foi eleito número um do mundo, achei que ele fez uma temporada melhor que o Vini Júnior e não concordei que se atribuísse a racismo a escolha dele, mas nesta Copa, embora ele tenha feito uma Copa brilhante, eu também acho que essa Copa foi de Lionel Messi, depois do Mbappé, não foi a Copa do Rodri. Enfim, ele acabou eleito capitão da seleção espanhola e, claro, ele teve o gesto, brilhante gesto, de tirar o Trump da foto, né? Sai que essa foto não é para você. E isto não tem preço. Como, aliás, não teve preço o menino Lamine Yamal levantar uma bandeira da Palestina, gesto que ele repetiu hoje ao chegar à Espanha com a recepção da torcida espanhola aos campeões mundiais, aos bicampeões mundiais. Coisa curiosa a situação da Espanha, né? Duas finais em 10 contra a Holanda, agora contra a Argentina, ambas com prorrogação, ambas fazendo 1-0 depois que o adversário ficou com 10 jogadores. Uma coisa que estava passando meio despercebida. Não foi apenas

0: Ontem contra a Argentina, que houve uma expulsão. Também no jogo contra a Holanda ficou com 10 jogadores. Não desmustra em nada o título que a Espanha mereceu em 10 e mereceu agora, até pelo baile que deu na favoritaça França. Mas o fato é que tem que ser registrado. Duas vitórias na prorrogação com o um adversário com 10 jogadores. Olha aqui, como a gente sofreu um pequeno atraso para iniciar o nosso trio de ataque de hoje, eu vou ter que correr um pouco. E ao ter que correr um pouco, eu preciso lembrar as pessoas de uma coisa que talvez nem todo mundo tenha presente, mas que é o seguinte: o Campeonato Brasileiro está de volta, minha gente. E o Campeonato Brasileiro está de volta, até já esteve na semana passada, meio clandestinamente. Mas está de volta com jogo já amanhã. Amanhã tem Atlético Mineiro e Bahia, às 19h30. Na quarta-feira tem Coritiba e o líder Palmeiras, também às 19h30. Tem São Paulo e Clube Atlético Paranaense. Tem Inter e Cruzeiro, que já fizeram um dos maiores jogos da história do Brasileirão. Tem a Chapecoense recebendo o vice-líder, Clube de Regatas do Flamengo, com transmissão da sua rádio nacional. Saiba você, às 21h30. E na quinta-feira, no dia 23, às 19h, o melhor jogo da rodada deste meio de semana entre o glorioso Esporte Clube Corinthians Paulista e o não menos glorioso Remo, Clube do Remo, de Belém do Pará. Então, temos esse campeonato brasileiro, e aí eu pergunto para Zé Trajano, que é sempre muito crítico, às vezes ácido. Ô Zé Trajano, você tá ligado que nós vamos ter esses jogos todos do Brasileirão? Ou você vai dizer, como o nosso amigo Fernando Calazans, anos atrás, ó, não tá dando importância para isso, não.
1: Não me pega, foi a expressão de Fernando
2: Não
1: Calazans.
2: me pega. Bom,
0: Esses
2: foi uma boa
0: jogos não me
2: lembrança.
0: pegam.
2: Boa lembrança citar o nosso querido Fernando Calazans. Olha, depois de uma Copa que teve jogos memoráveis, emocionantes, volta por cima, não sei o que e tal, você logo de chofre encarar um campeonato brasileiro é meio barra pesada. Deveria haver uma quarentena para nós jornalistas, para o torcedor brasileiro, enfim, para todo mundo, mas o calendário, evidentemente, que não permite. Para que a gente, durante um certo tempo, vivesse essa quarentena, falando mais de música, de teatro, de cinema, de política, indo à praia, indo à feira, fazendo o que bem entendesse, menos falando de campeonato brasileiro. Mas é impossível. Então, eu confesso a você que o campeonato recomeçou semana passada, não dei a menor bola, porque a Copa ainda estava em andamento. Agora, aos pouquinhos, evidentemente, mesmo dizendo que eu não estou dando bola, vou acabar dando bola, que faz parte da gente acompanhar uma coisa e outra, mas que vai dar saudades da Copa vendo esses jogos, vai.
0: Ô Lúcio, eu desconcordo de Zé Trajano da primeira à última linha. Tô louco para ver de volta o Brasileirão. Até porque tem Corinthians e Remo na quinta-feira. Tem o Flamengo com a Chapecoense na quarta. Você também está chutando. Porque torcedor do América, eu até compreendo que ele não esteja ligando para o Brasileirão. Você também está nessa toada dele, não?
1: São duas coisas completamente diferentes, Juca. Ver o jogo do Flamengo, estar ligado e se ligar nesse Brasileirão. Quanto ao Brasileirão, eu estou mais com o seu Zé. Eu estou blasé, eu estou a granfina de Nelson Rodrigues, do nariz de cadáver. Estou completamente blasé ainda. Vou demorar a pegar um pouco, vai ser no tranco, mas ainda estou blasé. O jogo do Flamengo é de outra natureza, meu interesse. Então, vamos botar cada coisa no seu lugar aí.
0: Bom, você que nos vê sabe perfeitamente que blasé é uma expressão francesa. E é tal história: os blasés ficam em quarto lugar na Copa do Mundo. Vem aí o Brasileirão!

0: força, Brasileirão! Vai, Brasileirão! Enquanto a gente faz um rápido intervalo e já volta.
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0: 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E olha, não é apenas o futebol masculino que está de volta nos campos brasileiros. O futebol das mulheres também volta nesta semana. E o campeonato está empolgante. Corinthians na liderança, com o time do Palmeiras ali na cola. O São Paulo também na cola. Ou seja, não está fácil para ninguém. Corinthians tem 28 pontos, Palmeiras tem 27, São Paulo tem 26. Depois há uma queda. A Ferroviária e o Flamengo com 22. O Bahia com 21. O Cruzeiro com 21. E o Inter com 20. São os oito que, no momento, se classificam para a fase final. Teremos jogos nesta semana, que começam na sexta-feira, com Flamengo e Grêmio. No sábado, o Palmeiras vai jogar contra o Misto, às 16 horas, e tem transmissão da Rádio Nacional, e tem transmissão da TV Brasil, exatamente, da TV Brasil, no sábado, 16h45, e tem transmissão também da TV Brasil, no domingo, Corinthians e Vitória, às 10h45. Então, dois jogos da TV Brasil do Campeonato Brasileiro de Mulheres. Misto e Palmeiras no sábado, Corinthians e Vitória no domingo. Corinthians das Brabas, que lideram o Brasileirão. Lembrando que estamos agora à espera da próxima Copa do Mundo. E onde é a próxima Copa do Mundo? A próxima Copa do Mundo vai ser no Brasil, em 2027. A Copa do Mundo do futebol de mulheres. E a gente espera, torce e vai fazer força para que seja um campeonato, uma Copa do Mundo com a cara do Brasil, não com a cara do tio Sam, não com os exageros cometidos contra o espírito do jogo que a gente viu nos Estados Unidos. Que expectativa você tem para essa Copa do Mundo de futebol de mulheres, é?
2: A maior possível, a melhor possível. Primeiro que a seleção brasileira vem muito bem. Tem realizado vários amistosos aí contra equipes mais fortes, Estados Unidos, andou pela Europa. Olha, dá gosto de ver, tem várias jogadoras importantes jogando em grandes em times de mundo afora. Tenho quase certeza, é difícil afirmar, mas não boto as minhas fichas, que a seleção feminina não vai fazer o fiasco, não vai passar vergonha como os homens fizeram. O Brasil tem chance, e não são poucas não, de deixar o caneco aqui no Brasil. Então, porque a seleção está muito bem preparada, boa jogadora. Depois que houve a troca de treinadores e o treinador assumiu, o treinador vitorioso, só teve um momento que ele escorregou na casca de banana por de arbitragem no jogo Brasil-Estados Unidos, mas eu confio muito na seleção brasileira e espero que a organização da Copa do Mundo aqui no Brasil, como você falou, não repita os erros que acabamos de ver lá nos Estados Unidos.
0: Diga, Lúcio, o que espera você dessa Copa? Lembrando que a Espanha não está nada fácil. A Espanha virou o país do futebol. É atual campeã mundial também do futebol de mulheres.
3: Que loucura, né? Tem campeões no feminino, no masculino, tem a melhor jogadora do mundo, tem o melhor jogador do mundo. É impressionante, assim. Essa Copa, Juca, assim, me pega muito no contrapé. Porque depois daquela década de grandes eventos no Brasil, e aí que se abre ali com o Pan-Americano e vai até Olimpíadas, eu tinha jurado que eu seria terminantemente contra grandes eventos, por tudo que eles representaram, de modo geral, etc. Só que essa Copa, ela não dá para você ser contra ela. Ela tem uma simpatia, a começar, e aí eu

0: eu escuto muito minha gurua para esses assuntos, que é a Milly Lacombe, que fala muito do legado dessa Copa, no sentido do que representa para meninas que querem jogar bola, de massificação do futebol feminino. E eu acho que nesse sentido também essa Copa tem muito a contribuir, né? E isso é muito necessário nesse momento. Então, é impossível você não se apegar e não gostar desse evento, por mais que eu tivesse jurado contra tudo isso, em algum momento. É diferente, é um evento diferente nesse sentido.
1: Olha, vamos lembrar o seguinte, como disse o Zé, o Brasil entra para essa Copa com condições de disputar o título. Por mais que haja seleções fortíssimas, como a espanhola, como a dos Estados Unidos, mas desde que o Arthur Elias assumiu a seleção, há novos ares na seleção brasileira. E eu fico até me perguntando. Vai que o Arthur Elias conduz essas meninas ao título mundial? Não seria ele, eventualmente, uma boa solução para caso o Ancelotti não consiga fazer com que a nossa tradição de jogar futebol seja recuperada pela seleção dos marmanjos? Eu fico à espreita. Porque esse Arthur Elias não é fácil, não. Esse rapaz é de uma competência absurda, absurda. Como era absurdo o futebol jogado pela seleção brasileira na Copa de 70. E para melhorar o nosso astral, a gente foi buscar um gol. Roda a vinheta da nossa. Rádio Nacional. Qual é o gol escolhido para este dia 20 de julho, o dia do amigo, Zé
2: O Juca foi escolhido a dedo.
3: Campeonato
2: Ele aí que está
3: Pelé dominou,
2: com
3: Carlos Alberto
2: ressaca,
3: Salim,
2: a gente está ainda para entrar. Vamos ouvir.
1: Então, é
2: Você
1: o
2: viu o gol
1: gol
2: do
1: do
2: Carlos
1: Carlos
2: Alberto,
1: Alberto
2: gol do Carlos
1: Torres.
2: Alberto, quarto gol do Brasil na goleada da
1: 4-1.
2: partida. Não foi uma partida mixuruca como essa que nós vimos ontem, né? Foi uma partida que a Itália saiu na frente. Então, nós temos que ver, botar um momento legal para a gente curtir um pouco o verdadeiro futebol brasileiro que a gente se perdeu aí e a gente não sabe onde encontrar, se vai encontrar de novo. Foi um passe
1: Exatamente.
2: maravilhoso do Pelé para o Carlos Alberto, como vocês viram aí, e uma narração incrível do fabuloso Jorge. Quando eu falo Jorge Cury, o Lúcio sorri, porque o Lúcio lembra, né, da Rádio Nacional, ele narrando os gols do Zico no Maracanã. Mas olha, escolhi a dedo para levantar o nosso astral, porque nós andamos de farol baixo.
1: Então, lembrando que este gol. Clodoaldo dá um come, dois come, três comes em três italianos, dá a bola para o Tostão. O Tostão. Oito jogadores brasileiros participam desse gol até que o Pelé abre para o Carlos Alberto fazer o chute final. É tido e havido como o segundo gol mais bonito da história das Copas. O primeiro é o do Barrilete de Diego Maradona, no México, na final contra a Alemanha. Que isso, o Barrilete no jogo contra a Inglaterra, no México, no Estádio Azteca. É hora de dar os nossos prêmios. E o primeiro prêmio é o Osmar Santos. E eu, generoso que sou, vou dar o prêmio para um cara que está meio esquecido em toda a festa espanhola, pelo menos aqui pelos nossos lados. Afinal, o homem que fez o gol que valeu o bicampeonato, que estava no banco, Ferran Torres, esse cara merece o prêmio Osmar Santos. Você pode dizer, ah, mas também o Yamal merece pelos gestos. Sim. Todos, né, da Espanha, em última análise, merece o goleiro Simon, que tomou um gol apenas durante oito jogos de Copa do Mundo, bateu o recorde de ficar invicto, mas eu vou dar o prêmio para o goleador da decisão.

0: da Copa do Mundo. Ferran Torres ganhou Osmar Santos.
1: O
0: E o
1: nome de chefe de
0: prêmio?
1: cozinha, né, Juca?
0: Chefe de cozinha, exatamente. E quem ganha o prêmio João Saldanha?
2: Meus amigos.
0: Meus amigos, no dia do amigo, o prêmio só pode ir para quem acabou recebendo também o prêmio de melhor jogador da Copa, que evidentemente não é tão importante quanto o prêmio João Saldanha, mas que, além do mais, tirou Donald Trump da foto. Não levantou a taça enquanto Trump não foi escanteado. Você não tem nada que fazer aqui, não, senhor. Ele tinha visto, provavelmente, né, quando o Chelsea ganhou o Mundial nos Estados Unidos e o Bicão ficou ali com aquele cabelo ridículo dele. Rodri é o premiado pelo prêmio João Saldanha e, como eu tenho o hábito de dizer, tenho certeza que João Saldanha gargalha e aprova que se dê a Rodri o prêmio João Saldanha. Estou percebendo que o Lúcio quer aduzir alguma coisa.
1: Não, não, não, era só. Mais do que bem dado, já tinha até falado antes, né? Que merecido, que atitude bonita dele. Corajosa.
0: É isso. A gente vai fazer mais um intervalo e já volta, que tem trio de ataque ainda para dar e vender.
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0: Estamos de volta para o terceiro e último bloco do Trio de Ataque, toda segunda-feira, 6 horas da tarde na sua TV Brasil, 8 horas da noite na sua Rádio Nacional. E olhe que hoje, dia 20 de julho, o dia do amigo, duas grandes figuras do futebol mundial aniversariam. Exatamente. O norueguês Erling Haaland. Brasileiros, não deixemos de gostar deste viking só porque ele fez 2 gols no Brasil. Esse rapaz vale ouro. Faz hoje, dia 20, quantos anos ele faz? Ele faz
2: 26 anos.
0: 26 anos. 26 anos faz o Haaland. E um outro que também faz anos hoje, faz apenas 20 anos, esse é uma promessa. O que você espera desta promessa, Zé Trajano?
2: É o Endrick que tem tudo para brilhar, né? Ele brilhou no, jogando pelo Palmeiras, né? Por isso que foi vendido a peso de ouro para o Real Madrid. No Real Madrid, ele acabou sendo emprestado para o futebol francês, eu acho que retorna agora para o Real Madrid. É uma esperança para a próxima Copa 2030. Habilidoso, faz gol, é um jogador de caráter, um jogador que é impressionante. Chegou na França, aprendeu a falar francês, fala muito bem espanhol, inglês, então eu sinto que se prepara para essa carreira internacional. Ele, junto com o Estevão, outro jogador formado pela base do Palmeiras, os dois serão certamente os principais jogadores do Brasil, do ataque brasileiro, pelo menos, na próxima Copa.
0: É, eu sonho em ver o trio Estevão, Endrick e Vini. Sonho que a gente não pôde realizar, né, nessa Copa por causa da lesão do Estevão. Mas é isso mesmo. Haaland e Estevão, duas realidades absolutamente diferentes, mas dois baita nomes do futebol internacional, são os aniversariantes do dia. Para falar da nossa cultura, do gol de letra, homenageando o Raí, que tem uma fundação chamada Gol de Letra, quero mostrar esse livro aqui, ó. Futebol na Ponta da Língua, Antropologia e História. Dois professores da USP, Flávio Campos, aliás, é Flávio de Campos, e o Luiz Henrique de Toledo, que escreveu com o Sócrates, um livro muito bom sobre a democracia corintiana, fizeram uma coisa muito interessante. Eles se reuniram por meses, tomando um chopinho, conversando sobre futebol, e puseram

0: gravaram essa conversa durante meses e puseram nesse livro que está aqui pela editora, e agora eu já não sei o nome da editora, mas não tem importância. Futebol na Ponta da Língua, Antropologia e História. Garoupa, editora. Vale a pena ver. É um papo de botequim que virou quase uma tese de mestrado. Vale a pena ver. Como vale a pena ver no nosso Observatório da Imprensa, sempre em homenagem ao grande Alberto Diniz, a coluna de Dorrit Arazim nesse domingo. Você pode não acreditar. Não sei, Zé, se você leu, não sei se você leu, Lúcio. Ela conta que o secretário da Defesa do governo Trump, esta figura tão repelente como o próprio Trump, Pete Hegseth, está promovendo doses cavalares de testosterona para os soldados americanos, para os novos guerreiros dos Estados Unidos. Uma coisa que, inclusive, faz mal e impede a longevidade da reprodução desses soldados, mas porque ele está querendo fortalecer a raça do Exército, das Forças Armadas Americanas. É o secretário de Defesa, Pete Hegseth. Você já ouviu alguma coisa parecida acontecendo no final dos anos 30, no começo dos anos 40, quando se falava de uma raça superior? Pois é o que este maluco, que é tão maluco quanto Trump, está pretendendo. Leia a coluna de Dorrit Arazim, que tem detalhes deste doido, deste maluco. E eu fico me perguntando, será que a sociedade americana vai aproveitar as eleições de novembro para tirar essa gente de lá? Porque não é possível que isso continue a olhos vistos, assim, na frente de todo mundo. Ele disse isso não foi numa reunião secreta, não. Foi numa entrevista, foi num discurso transmitido pelas televisões americanas. E você sabe, toda semana a gente discute aqui alguma coisa que vai dar ruim. E o que eu queria ouvir, a gente já tocou nisso, tanto do Lúcio quanto do Trajano, é como é que eles acham que é possível que não dê ruim esse legado anti-futebol deixado pela organização da Copa nos Estados Unidos? Primeiro os mais velhos. É com você, decano Trajano.
1: Não, já falei sobre isso, vou passar a bola para o Lúcio, para ver se nós estamos correndo, perdemos 7 minutos de programa, porque o do final hoje tem uma final surpreendente. Final surpreendente, com música, aguardem. Fala, Lúcio.
2: É, vou no velho ditado resumindo bem rapidamente. Quem muito se ajoelha não se levanta mais, né? A FIFA se ajoelhou de um jeito que não vai ter volta. E essas heranças vão ficar porque o senhor Infantino se ajoelhou demais com o Trump. Isso vai ficar como o jogo está comprometido, como eu falei antes.
0: Mas você não acha, vocês não acham que, por exemplo, nós vamos ter uma Copa das Mulheres aqui no Brasil, que nós temos força suficiente para dizer, não queremos no jogo final um intervalo de 30 minutos?
2: Sabe por quê, Juca? Além do mais, o senhor Arsène Wenger, já citado aqui, ele tem um grupo de estudos, né? E ele legitima tudo o que acontece. E hoje ele já se pronunciou que os estudos do grupo dele indicam que a pausa foi ótima, as pausas de hidratação, e é óbvio que o grupo dele se alinha aos interesses comerciais, e que também a pausa de 30 minutos foi ótima. Então, ele já está legitimando tecnicamente isso tudo.
0: Bom, lutaremos até o último homem e até a última mulher para impedir que se faça aqui no Brasil o que se fez lá. E agora a gente vai mandar três personagenzinhos para o chuveiro. Eu acho que nem preciso explicar por que dois dos três personagens nós estamos mandando para o chuveiro. Um se chama Donald Trump, este ridículo presidente dos Estados Unidos. O outro se chama Gianni Infantino, este ridículo presidente da FIFA, da transnacional mais corrupta, ou uma das mais corruptas que existem pelo mundo afora. E o terceiro personagem, com o qual simbolizamos todos os demais que fizeram a cafajestagem já aludida por Zé Trajano ao final da decisão da Copa do Mundo, o terceiro personagem é o Paredes, né? Que saiu agredindo os jogadores da Espanha sem ter nenhuma razão para tanto, né? E que acabaram virando de costas enquanto a Espanha recebia as medalhas de ouro e recebia a Taça do Mundo. Foi muito feio. Uma campanha que só tinha motivos para dignificar o futebol argentino terminou muito feia para o futebol argentino. E Paredes personifica isso, né? O cafajeste que não sabe perder. É muito ruim a gente ter que constatar isso, mas é isso que nós constatamos. Algum acréscimo, senhoras e senhores?
1: Oh, mas, bom, os dois primeiros já sabíamos que iam para o chuveiro antes do programa começar. O Paredes que chegou no momento... Paredes foi a Copa inteira isso. No final, coroou, né, merece a sua ida para o chuveiro. Há outros integrantes, outros elementos que durante a Copa mereceriam ir para o chuveiro. Mas como é tão forte essa ida para o chuveiro, onde só cabem três, né, o chuveiro é apertado, eu assino embaixo ainda dessa dupla, né, Trump e Infantino, e o Paredes como representante. O Paredes é aquele tipo de jogador que muitos torcedores gostam, Juca. Que é aquele malvado, que faz o jogo sujo, o jogo feio. Mas, para o bem do futebol, ele podia parar de jogar e deixar a gente em paz.
0: O pior, né, Lúcio, é que nós vamos tê-lo aí, né? Disputando as taças continentais, né?
1: Porque ele está no Boca, né?
0: É, está no Boca, né?
2: Libertadores, é.
0: Não é isso?
2: Não, Sul-Americana, Sul-Americana.
0: Sul-Americana,
2: é.
0: O Boca não está no Libertadores.
2: Isso.
0: Né? É possível, por exemplo, que o São Paulo o encontre, né? Tá
1: é
0: certo?
1: São Paulo, Lúcio. São Paulo que já teve o Chicão, né, Juca? O Chicão já foi uma espécie de Paredes da época que jogava. Muitos anos antes do Paredes, tinha um sujeito do futebol brasileiro chamado Chicão, que veio da Ponte Preta para o São Paulo, e ali como volante batia até na mãe.
0: Batia até na
2: lembrar
0: mãe.
2: Mário Soto também.
0: Isso. Mas no, vamos fazer só uma justiça ao Chicão. Naquela batalha de Rosário na Copa de 78, ele
1: Sim.
0: foi de uma coragem pessoal, ele enfrentou os argentinos e não deixou os argentinos se criarem para cima da seleção brasileira.
1: Isso é
0: Né?
1: verdade, isso é verdade.
0: Não é isso?
1: É
0: Quer
1: verdade.
0: dizer, cafajestagem, cafajestagem meia, né? Como é que aqui no gentileza você paga com gentileza?
1: É,
0: Né?
1: gentileza gera gentileza.
0: Gentileza gera gentileza, esse é o termo.
2: Ele estava errado no lugar do Falcão ali. Né? Mas foi bem.
0: Estava errado, que é uma coisa que eu jamais vou entender em Cláudio Coutinho, de como ele preferiu o futebol rústico do Chicão ao futebol extraordinário, né, de Paulo Roberto Falcão. É realmente uma coisa para mim absolutamente misteriosa tentar entrar na cabeça de técnico
1: Eu
0: de
1: vou
0: futebol.
1: botar mais integrante aí no chuveiro, pode? Tem tempo para isso?
0: Pode?
1: Ele é muito magrinho, então não vai gastar muito sabonete. É o técnico da Inglaterra, que na Inglaterra chama de Tuchel, a gente chama de Tuchel, o alemão, que vergonhosamente colocou a Inglaterra para se defender na hora que tinha tudo para derrotar a França. Fez um papelão e a Inglaterra, mais uma vez, morreu na praia.
0: E acho que cabe, né? Porque acovardou-se, né?
1: Acovardou-se
0: Acovardou-se
1: demais.
0: diante da vantagem que tinha, acovardou-se. É, não tem jeito, vai entrar para a história como. E quase entrega, ou quase permite que um jogo que estava 4-0 para a Inglaterra,
1: Exatamente.
0: a França reaja. Aí seria. Aí ele não voltava para a Inglaterra.
2: Chuveiro nele.
1: Chuveiro
0: Chuveiro
1: nele.
0: também no Tuchel. Tuchel, segundo os ingleses, Tuchel, segundo os brasileiros, Tuchel, segundo os alemães. Pode? Olha aqui. Vamos encerrar o nosso trio de ataque hoje com uma homenagem aos nossos amigos que nos prestigiam, às nossas amigas que nos prestigiam, tanto na TV Brasil quanto na Rádio Nacional, e vamos terminar
1: este programa. E com
0: detalhe,
1: Juca. Desejando também pronto restabelecimento, muita saúde para esse sujeito extraordinário que vai encerrar o programa cantando. Estava na UTI, está voltando para casa, não está nada bem de saúde, mas é um gênio, fora de série.
0: Estamos falando, Lúcio de Castro, de Milton Nascimento, um dos membros mais notáveis do Clube de Esquina. Não é isso?
2: Exatamente. A voz de Deus, segundo Elis Regina, né?
0: A voz de Deus, segundo Elis Regina. Bela lembrança, Lúcio de Castro. Então ficamos assim, amigas e amigos. Terminamos prometendo voltar na segunda-feira que vem, 8 horas da noite, na nossa Rádio Nacional, com mais um trio de ataque. Deleite-se com a Canção da América, com Milton Nascimento.

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